0: Pela graça de Deus, mais uma noite abençoada. Estamos entrando em vossos lares através da rádio Nova Mensagem, levando o programa Movendo as Águas. Hoje, terça-feira, já estamos quase no final do mês de maio, estamos chegando aí no mês de junho e já está o meio do ano. E o nosso projeto sempre é, cada dia mais, melhorar a nossa vida espiritual. No mundo que vivemos de tanta ousadia, temos tanta dificuldade que ele corre, sempre temos que tirar um tempo para, assim, agraciar e louvar e enaltecer o nome santo do Senhor Jesus. E você é o nosso convidado para ficar conosco até às 22 horas, ouvindo esse programa, participando também. O nosso telefone aqui é o 42-39-10-12-30. Você pode ligar, pedir seu louvor, mandar a sua mensagem de texto. Estamos aqui pronto para vos atender. E esse final de semana foi um de semana chuvoso, mas pudemos estar na casa do Senhor fazendo algumas visitas e assim compartilhando com nossos irmãos da santa e bendita obra do Senhor. E nesse final de semana foi muito abençoado com chuva, mas podemos fazer alguma visita. E quero mandar uma saudação de já para o pastor João lá em Carambeí, que estivemos na semana passada fazendo uma visita para ele e ali conversando, dialogando tanto com ele como com o presbítero irmão Fabiano. Foi uma bênção estar junto com esse irmão que tinha passado por uma cirurgia de um pequeno infarto e graças a Deus já está na casa, já está bem. Vai uma saudação para os irmãos ali de reserva, ali para o irmão José do Faxinal Fino, para o irmão Sassá, enfim, todos os irmãos de reserva e da Torre Branca, da Barra Bonita. Vai um abraço ao pastor Pedro Camargo e toda a sua amada igreja. Deus abençoe a todos vocês. E falando de trabalho, nós teremos trabalho no mês de junho aqui em Telemaco Borba. No primeiro sábado do mês de junho estaremos ali reunidos na Igreja Cristã Remanescente, onde fica na rua ali Argentina 1701, no Jardim Monte Carlo. Teremos um trabalho onde virão vários irmãos de outros localidade e ali estaremos juntos louvando e enaltecendo o nome de Santo Senhor e também mais um obreiro que o Senhor levantou na nossa cidade. Irmão Celso vai ser o nosso diácono, onde vai ser ordenado a diácono da nossa igreja. Que o serviço diácono é muito importante, ajuda bastante na parte física, na parte material da igreja e também é aquele que ajuda a servir as mesas. E nós observamos na Bíblia que tem vários diáconos e um foi da igreja primitiva lá, né? Então, com a primeira igreja do Cristo Jesus, aonde veio assim surgir, então o Estevão era um diácono muito fervoroso, eloquente na palavra do Senhor, tanto fazia a sua parte como também pregava a palavra do nosso Deus. Quem está conosco já na live é o nosso irmão Valdir, na cidade de Colorado. Ele já está ouvindo a nossa rádio, já está presente aí. Deus abençoe você, Valdir, aí em Colorado. Em Colorado, com certeza, não está muito frio quanto aqui, né? Também nossa oração para o pastor, o Lacir Sidelac, lá de Tibagi, também está ouvindo a nossa programação. E diz assim: a paz do Senhor, o pastor Denir, Deus abençoe você, Olacir. Sempre você pode participar aí, tanto quanto pela live, como também mandar uma mensagem de texto no telefone 42-3910-1230. E assim, através da rádio, vamos nós atravessando as barreiras e chegando até os confins da terra, falando e levando o amor de Deus e do nosso Senhor Jesus Cristo. Sempre acompanhamos pelas redes sociais quantos jovens, quantas pessoas que chegam hoje a descrer em Deus. Isso para nós não é estranho, porque a palavra de Deus está escrito ainda, né? Que esse evangelho será pregado em todo o mundo em testemunho de toda a gente, e então virá o fim. Você creia ou não creia, o nosso Senhor Jesus existe e é galardoador daqueles que temem o seu santo e bendito nome. Então vamos continuar sempre enaltecendo aquele que criou os céus e a terra, aquele que criou o homem segundo a sua imagem. Então toda a evolução do homem, toda a evolução que esse mundo se passa na parte da ciência, tudo é sabedoria do homem dado por Deus. E quando é a sabedoria do alto, já é diferente, né? Nós temos duas sabedorias hoje, a sabedoria humana e a sabedoria espiritual. Quando usamos a sabedoria humana, nós usamos ela temos que ser uma forma o quê, irmãos? Idônea, sábia e com responsabilidade. E quando usamos, quando nós recebemos a sabedoria que vem do alto, essa é pura porque vem do nosso Deus. Também a irmã Vicente Franciele está ouvindo nosso programa, diz amém, meu irmão. Estamos na escuta. Já falei um pouco demais aí, agora é o presbítero Maludo que está ao nosso lado aqui, já vai dar a saudação e também pronunciar as palavras que o senhor colocar na sua boca. Paz Deus, presbítero Maludo.
1: Amém, pastor Lenir. Paz de Deus, ouvinte, graças a Deus, mais uma tarde, uma noite abençoada que o Senhor concede aí para estarmos juntos. Graças a Deus por isso, estamos aí mais uma terça-feira que o Senhor tem preparado para mim e para você, para estarmos nós daqui, você daí, e nós glorificando o Senhor, exaltando o Senhor, e ficamos gratos aí pela tua participação, qual já estão participando, estão nós ouvindo, pela live também, da mesma forma, todos os que estão aí juntamente conosco. Deus abençoe a todos, em nome de Jesus, e que tenhamos uma noite de paz, uma noite da unção, na graça do Espírito Santo, e que essa hora de programação seja uma hora abençoada aí no teu lar, para edificar a tua casa, para edificar a tua vida espiritual, para purificar-se a tua mente, o teu coração, mais e mais ainda, tirando esse momento que o Senhor tem concedido para nós, para você, para estarmos aí na presença do Senhor e adquirindo coisas boas para o nosso coração e para a nossa mente. Deus abençoe a todos e continue conosco. Tenho o teu pedido de oração, tenho uma necessidade, no final vamos orar junto. Pode deixar o teu pedido de oração, que tenho certeza que muitos estão orando junto no final desse programa, aí a favor, pedindo as bênçãos de Deus para você, para todos nós, o qual, se estamos bem, precisamos de ser conservados bem e firmes na presença do Senhor, com a nossa mente cada vez mais purificada na presença do Senhor. Amém, ouvinte? Deus abençoe todos os nossos irmãos. A irmã Ivonete já está mandando a sua mensagem aí, né, pastor Nirvão? Isso aqui já vamos ler logo em seguida. Irmão Cirinaldo já está conosco, também está Isaíra, né? Isaías Gomes, né? Isso mesmo. Aguiar, Deus abençoe a todos e os nossos irmãos que já estão mandando seus áudios aí. Deus abençoe grandemente a vida de vocês, meus irmãos e irmãs, em nome de Jesus. E já quero mandar um abraço aí para minha esposa que está ligadinha com nós. Deus abençoe você, irmã Milton. Irmã Ivonete. Deus abençoe você, Deus abençoe pastor José, o qual hoje não está com nós, né? Está na sua casa, descansando um pouquinho. Deus abençoe, vamos estar orando junto, irmã Maria, irmão ali, o irmão do lado, né? A irmã Ruth, o irmão Félix, que estão todos morando próximo ao outro. Deus abençoe a todos aí, em nome de Jesus. A irmã Elis Regina, Deus abençoe, a irmã Dione e todos que estão ali. Irmã Rosângela, Deus abençoe você, irmã Rosângela. Escutemos aí o teu oferecimento nesta manhã. Deus abençoe a tua casa, a tua família. E a irmã Lídia já está junto com nós também, pastor Nir, diz ela. Tô na escuta. Deus abençoe, irmã Lídia, a sua família, a sua casa, em nome de Jesus. Também a irmã Neuza, né, pastor Nir, está nos ouvindo também lá no Caetano Mendes. Deus abençoe, irmã Neuza e todos os irmãos ali daquela região, Barreirinho dos Crentes, né? Muitos estão ali sintonizados também. Deus abençoe a todos. Irmão Tcheco, um abraço para você, para a irmã Marili, para toda a sua família. Que Deus abençoe poderosamente a vida de todos os nossos irmãos, em nome de Jesus. Amém, pastor?
0: Graças a Deus, Maurudo. Estamos aí também. A irmã Shirley pede nossas orações, está ouvindo nossa programação. Como diz nosso irmão, antes do término de trabalho, estaremos orando por a tua causa, que isso é muito importante. A oração é nós receber o sobrenatural de Deus na nossa vida, então é muito importante. Vai uma saudação para os irmãos ali, como diz o presbítero Maroto e Caetano Mendes, que temos vários ouvintes. E também lá, falando da Torre Branca, que nós ouve também a família do irmão Valdomiro, né? Um abraço para você, Valdomiro.

Vladimir, para Manelci e para todos os irmãos ali da Torre Branca que estão na escuta dessa programação. Então, a família do Vladimir, o seu pai, sua mãe, seus irmãos que estão ouvindo o nosso programa e todos ali daquela região, para o irmão Vardinho, para a Marvina, para o irmão Pedro da Sema, bem conhecido. Então, vai um abraço para todos vocês aí e convidando para a nossa festa, que vai ser agora o dia 6 de junho. Então,

Estamos de volta, ouvinte. Já ouvimos o primeiro louvor dessa noite para a honra e glória do Senhor e para elevo espiritual de todos nós em que estamos e de você que está do outro lado da linha. E quero mandar um abraço aqui para o seu Liversi. Um abraço, meu pai. Deus abençoe. Um abraço. Deus abençoe toda a família da Leve. O pastor Enir está mandando um abraço para o senhor aí, viu? Um abraço a toda a família da Leve, toda a família Procópio, que estão sintonizados com nós aqui em Telêmaco Borba, em toda a região, em Baú, Charqueada, né? Charqueadinha, Porteira Grande, aqui Curiúva, que tem a família também do irmão Cirinaldo, que está sempre na sintonia. Deus abençoe. Arida Silva, Deus abençoe você, meu irmão, está na sintonia com nós. Deus abençoe você, a tua família. Irmão Elias Gonçalves, Deus abençoe você, meu irmão, também está na sintonia com nós. Deus abençoe, Deus que guarde você.

0: mão, a sua família, o seu trabalho, todos os seus projetos aí, em nome de Jesus. Irmã Neuza está com nós, Deus abençoe, diz ela, estou aqui na escuta do programa, né? A paz de Deus, estou na escuta do programa aqui na Barreirinha, né? Dos Crentes, ali aí, rapaz, que benção. Graças a Deus, Deus abençoe, né? Qualquer hora nós vamos fazer uma visita nesse lugar aí, né? Conheci, fui algumas vezes quando eu era ainda jovem e agora estou com saudade daquele lugar lá, viu? Qualquer hora nós vamos lá visitar alguns irmãos que já conhecemos, que estão ali. Irmão Lauro Ortiz, que está ligadinho com nós também, Deus abençoe você, irmão Lauro, está mandando a sua mensagem, seu áudio, né? A irmã Lídia, já falamos. A irmã Ivonete está ligadinho com nós, Deus abençoe você, irmã Ivonete. Está mandando um abraço aí para a sua neta Mandinho, qual faz aniversário no dia 31. Está aí, 31/5, está chegando.
1: Vamos ter bolo, viu, mano?
0: Vamos ter bolo, né? Com certeza, né? Diz o pastor Denir, né? Só que não podemos comer muito bolo, né, pastor? Senão, já passamos dos 50, né?
1: Só beber glicose.
0: É, daí não dá certo, viu? E o Sirinaldo está ligadinho com nós também, diz ele, ó, a paz de Deus para todos, com todos, ofereço o programa a todos os ouvintes. Deus abençoe você, irmão Sirinaldo, a sua família, a sua casa aí, em nome de Jesus. A irmã Elisa está ligadinha com nós aí também. Aí o irmão Sirinaldo, a Isaías, né, já falemos, Deus abençoe você. William, Eli, né, Elian, Júlio, Cordeiro, Deus abençoe, diz ele, pode tocar o hino, Divino Companheiro. Aí, irmão Dirceu, fica com você, meu irmão, a critério do nosso irmão Sonoplasta, que vai acompanhando, né? Irmão José de Souza, Deus abençoe você, meu irmão, que está aí na sintonia com nós. Deus abençoe você, a sua família. Daqui a pouco vamos ouvir o seu áudio. Irmão Vanadir também, daqui a pouco vamos ouvir o seu áudio. Deus abençoe, irmão Vanadir. E quem está sempre ligadinho com nós também é o Josuel Tavares. Não perde o nosso programa, né? Não mandou a sua mensagem, mas está sempre aí executando o seu trabalho. E nós ouvindo, Deus abençoe a tua vida e a vida de todos, em nome de Jesus.
1: Amém, graças a Deus, né, irmão Aldo? Quantos ouvintes, quantas pessoas que participam conosco, tanto pela live como também pela rádio, isso é muito importante, a tua participação. Quero mandar uma saudação aos irmãos de Tibagi, para a Suzane e toda a família, para o Samuel, toda a sua família, para a Solange e o pastor Neizo, que é um grande homem que estão ali nos ajudando naquele trabalho com a sua família e toda a igreja e todos os meus amigos em Tibagi. Temos muitos amigos que são ouvintes da Rádio Nova Mensagem e sempre está ali participando da nossa programação. Todas as pessoas aí da Fazenda, Fazenda do Sol, Diamantina e as demais fazendas, Barquema, enfim, todas as fazendas. O pessoal ali da Fazenda dos Degueus, que são pessoas que trabalham ali e tem muito a ver com o nosso dia a dia. E o nosso irmão presbítero lá do Ilho, lá de Caxias, Rio Grande do Sul, está ouvindo o nosso programa, está dizendo que está ouvindo a nossa programação, está assistindo. Vai um abraço para você lá do IR, para toda a amada igreja, para o pastor Valdemir, para o pastor João, para o pastor Darcy, todos os irmãos presbíteros aí, o irmão Doni, grande presbítero, cantor, que sempre está enaltecendo o nome do Senhor Jesus, o irmão Jackson. E a gente vai falando e vai esquecendo, mas que eu não falei teu nome, porque agora não dá tempo nós falar todos os irmãos, mas são uma bênção ali em Caxias do Sul, para os irmãos de Passo Fundo, Rio Grande do Sul, pastor José, para os irmãos ali de Campo Bom, que também estão sempre ligadinho na rádio, na live, assistindo nós e também participando. Isso é uma bênção nós ter você ao nosso lado. Mas voltando aqui em Telêmaco, presbítero Maurudo, quantas pessoas têm pedido as nossas visitas e também as nossas orações. Ali, nós chegamos na casa da Cacilda há pouco tempo, ele disse que o nosso programa é uma bênção no seu lar, tanto para ela como para a sua família. Os hinos que é rodado nesse programa faz muito bem para a sua casa. E não é só ela, mas muitas pessoas. Sou o pastor, falo meu nome, esse Elian aí é uma pessoa que sempre está participando com nós, né? Sempre está ouvindo a nossa programação. O qual é o nosso objetivo? O nosso objetivo é buscar as almas para Cristo e também levar a Cristo no vosso coração. Hoje vamos meditar, daqui a pouco mais, na palavra do Senhor, que está escrito em Romanos, sobre a prudência de Deus e a nossa esperança. A nossa esperança é algo que não aconteceu e vai acontecer.

e esperamos acontecer. Tem pessoas que lá no Velho Testamento nós vemos que eles esperavam a graça, esperavam ver Jesus, o Cordeiro de Deus, e eles dormiram sem ver a glória do Senhor, sem ver. Mas estava naquela convicção que eles iam chegar ao ponto de desfrutar. E a palavra de Deus diz que esse, na sua fé, mesmo não vendo, foi, vamos dizer, pautada como justiça para Deus. É assim a nossa vida. Então, você que está à procura de uma cura, à busca de uma cura, de uma enfermidade, à solução de um problema, então o que você faz? Se aproxima de Deus. Não importa as pedras que atirem em você, não importa que alguém reprove a sua causa. Se você ler na Bíblia Sagrada, sempre foi assim. Quando alguém esperava por Jesus, por exemplo, o cego Bartimeu, ele estava ali mendigando e clamava a Deus, e os seus amigos, os seus companheiros, a turma dizia: ah, ele não te ouve mais, não incomode, mas ele queria alcançar e assim alcançou. Assim é nós também, meu irmão. Você que sempre está nessa busca da paz. Em quem nós vamos buscar? E é tanta crença neste mundo que muitas pessoas acreditam até numa coisa impossível, num pau, numa madeira, enfim, numa peça de ouro. E às vezes por a sua tanta eloquência que chega e diz eles alcançarem. Quanto mais nós acreditarmos em Cristo Jesus, aquele que foi crucificado por nossos pecados, aquele que abriu os seus braços e disse: vinde a mim todos que estão cansados e oprimidos, que eu vos aliviarei. Então nós temos certeza que estamos buscando alguém que teve misericórdia de nós, como diz o Cordeiro de Deus que tira o pecado do mundo. Então você está passando por essa dificuldade, eu aconselho você a ser mais forte ainda. E sendo assim, vamos ouvir mais um louvor, irmão, a pedido do nosso irmão aí, o Divino Companheiro, vai para você, Mandinha, e para todos os aniversariantes. Música.

0: lá.
1: Ah, Pai do Senhor, meus queridos irmãos, no programa desta noite, Movendo as Águas.
0: Hoje,
1: Esse é o programa para todos os ouvintes que estão ouvindo o programa esta noite.
0: De julho,
1: e seu Fernando Ruth Fernando, eu e minha esposa aqui pedindo oração para mim e por ela. Gostaria de ouvir um hino com João Rondon Bartimeu. Isso para todos os irmãos aí, a todos que estão ouvindo o programa esta noite. Tamo junto.
2: Paz para todos, Edemir, irmão Dirceu, todos que estiverem aí na rádio. Aqui é o José, estamos na escuta. Foi esse programa para o Cirinaldo, para o Anderson Luciano Trindade, taxista, os irmãos da rádio, para todos os ouvintes. Peço oração para toda a minha família. E para mim, que não estou muito bom, estou recuperando de uma cirurgia. Desde já agradeço aos irmãos.
3: Vamos orar, irmão José.
4: Paz do Senhor, irmão Haroldo. Paz do Senhor, pastor Dinir.
3: Amém, irmão.
4: Aqui é o Lauro Ortiz, da Artigueira. Feliz programa, minha esposa Marli, meus filhos, meus netos, para toda a minha família, os Ortiz, para o Serinaldo, para o irmão João Eloir, para o irmão Jamil, para a irmã Júlia, para o de mamãe, para o Pedro Bueno, para o Reginaldo Poço Boa Vista, para o Zé Pretinho na Vila Godói, para o pastor Tonico Moraes, vocês da rádio, para todos que estão ouvindo, peço oração para mim e minha família. Rode um louvor aí, com a Sara Faria, sobrevivi. Paz do Senhor, é o Lauro Ortiz.
3: Amém, irmão.
5: Graças a Deus. Deus abençoe todos os irmãos aí que já mandaram seus áudios, que estão na sintonia, que estão mandando sua mensagem. Deus abençoe, em nome de Jesus. Irmã Sueli, Deus abençoe você. Irmã Nadir, Deus abençoe. Diz ela a paz de Deus. Estamos aqui na escuta, né? Deus abençoe, Deus guarde a sua vida, né? Se não me falei mal, é de Bonavila, né? Deus abençoe. Em nome de Jesus, estamos na programação, né? Abençoada, Deus abençoe a todos aí na rádio. Amém, Jesus. Tem uma irmã que também que é da Bonavila, que tem pedido as nossas orações. Eu acho que é a irmã Sueli. Deus abençoe, irmã Sueli. Vamos estar orando aí pela tua família, por você e por todos que têm pedido as nossas orações. No final desse programa, estamos orando aí por todos. E quem está bem, vamos orar agradecendo por estar bem e pedindo as bênçãos para aquele que não está bem, que está faltando alguma coisa, porque sabemos, irmãos, ouvinte, quando você está bem, muitas pessoas não estão. Você está sorrindo, mas muitos estão chorando. Você está conseguindo dormir bem à noite, muitos não estão conseguindo. Você está se alimentando bem, muitos não estão. Você está caminhando, mas muitos não estão. Há muita dificuldade, há muita carência. E é só Deus para nós auxiliar, para nós ajudar, para dar a nós a força. E vamos fazer o quê? Vamos apresentar Jesus para essas pessoas que estão sofrendo, que estão chorando. Muitas às vezes ainda não tiveram oportunidade, mas que possam adquirir e você seja um transmissor da palavra de Deus, falando de Jesus, para que essas pessoas venham aí nos momentos difíceis conversar com o Senhor e possam ter uma oportunidade que muitos não conseguiram ainda adquirir, sair de uma certa dificuldade, e que você possa ajudar essas pessoas a sair, muitas vezes, do caminho que está indo para o buraco, está indo para o abismo, e está sem força para sair, que ele venha adquirir força e sair dessa situação. Nós vemos quantas pessoas jovens, pessoas novas, aí estão indo para um caminho tortuoso, tão difícil, situação difícil para o seu pai, para a sua mãe, para todos da sua família. Muitos desses jovens já não estão mais em nosso meio. Há 15 dias atrás, ia para o senhor de um moço que sempre ia com nós na igreja, desde garoto, na idade do meu filho, né? Ele até um pouco mais novo, aí já não está mais.

0: entre nós aqui, já devido então à sua decisões, à sua escolha, a maneira que ele começou de pouquinho, né? E não pôde sair mais. Então te dou um conselho, meu irmão, meu amigo, essa noite. Não comece no pouquinho, aí para agradar teu amigo. Seja, olha, vamos tomar um golinho só, não faz mal, não faça isso. Vamos fumar um cigarrinho, fuma meio, não faz mal. Não vá nessa. Pare por aí e diga, olha, tem coisa muito melhor que é a palavra de Deus, que é a virtude e a graça do Senhor para viver bem e viver em paz. Amém? Graças a Deus, os abençoe. O pastor Denir já tem mais algo para falar e logo em seguida temos a palavra de Deus aí, né, meu pastor?
1: Deus. Eu quero, né, o senhor Ademir Dray de Santa Catarina disse boa noite, né? Isso aí, Ademir. Está Santa Catarina ouvindo a nossa programação, diz ele que é um reforço espiritual na sua vida essa programação. Como eu sempre já falei nesse programa, que esse é o seu Ademir, no tempo do Covid ele viu um pouco, né, a tristeza e a angústia da morte, e Deus libertou ele, e isso ele chegou mais perto de Deus. E assim, irmãos, depois vamos meditar na palavra do Senhor. Você que está ligado na rádio, não desligue, continue sempre ouvindo essa programação, que vamos meditar junto na palavra do Senhor. A Suzane também está na live, nós assistindo aí, né? Então vai um abraço para você, Suzane, para aqui a família do Josimar, aí, né? Para o Cleverson, para o seu filho, para a Linda, para a Gilmara, né? Para a Vilmara, a irmã do Josimar, que é meu genro, e que Deus abençoe vocês aí que estão na escuta dessa programação. Como diz o presbítero Maroldo, as dificuldades chegam, presbítero, porque essa terra, esse mundo que vivemos, ele dá essa comodidade para essas escolhas. Não precisa ter fé para você chegar ao mundo. Por que que não precisa ter fé? Você tem a vista. Isso tem, quer dizer, o tempo presente que está vivendo, vive então através das ilusões, através das ofertas, que são bastante, aparentemente representa que vem aquela palavra, não faz mal, não tem importância. E quando a pessoa vai cada vez mais se enraizando nas coisas que destrói a sua vida, imagine bem um cigarro, imagine bem um vício que vai chegando ao ponto que a pessoa vai pensando que vai sair daquilo e começa então a ter dificuldade. Ademir diz lá, glória a Deus, é isso mesmo, Ademir, dá glórias a Deus mesmo, viu? É muito importante estar falando pela live aí, dando graças a Deus por isso. Então hoje é necessário que você seja uma pessoa abrindo o teu coração como o templo do Espírito Santo. Carolina Mendes Ribas, a esposa do Clodo, está no Godo, está ouvindo a nossa programação em Tibagi. Deus abençoe, Carolina. É uma pessoa ouvinte assíduo. Era para você participar da célula com a Suzane, você não foi. Agora convide a Suzane para que em breve saia outra célula, onde estão as mulheres reunidas em Tibagi, presbítero Maroldo, conversando das coisas que é de Deus, conversando nas casas, né? Elas vão na casa e ali estuda, e Deus tem derramado graça no coração dessas mulheres. Isso aí é muito, muito bênção quando você vai numa célula, você vai ali e participa. Ali leva as tuas emoções, leva a sua dificuldade e sai com a solução que está em Cristo Jesus, nosso Senhor. Então, Deus abençoe você, Camila, e aguardamos aí, Carolina, né, você participar com a Suzane aí, e vamos em frente aí, tornar Tibagi cada vez melhor com Jesus Cristo. Glórias a Deus. E vamos nós ouvir a palavra de Deus, irmão Dirceu.
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1: A Bíblia está escrito em Romanos capítulo 8, do verso 18, a primícia do Espírito, a esperança, a intercessão da eleição. Então, Romanos é uma carta que, com certeza, foi o apóstolo Paulo que enviou aos Romanos, e diz assim: porque para mim tenho por certo que as aflições do tempo presente não são para comparar com a glória que nos há de ser revelada. Porque a ardente expectação de criatura espera a manifestação do filho de Deus. Porque a criação ficou sujeita à vaidade, não por sua vontade, mas por causa daquele que a sujeitou. Na esperança de que também a mesma criatura será libertada da servição, da corrupção, pela liberdade da glória do filho de Deus. Porque sabemos que toda a criação geme e está juntamente com dores, e não só ela, mas nós mesmos que temos as primícias do Espírito também gememos em nós mesmos esperando a adoção, a saber, a redenção do nosso corpo. Por quê? Em esperança somos salvos. Ora, a esperança que se vê não é esperança, porque quem alguém vê como espera, ou esperará? Queridos ouvintes, então essa palavra aqui, o apóstolo Paulo, vamos dizer, o líder romano, mandando essa carta, ele falou perfeitamente que as aflições e angústia que nós passamos aqui não há de comparar com a glória que nos há de ser revelada. Porque neste mundo, o que nós temos? Nós temos tristeza, nós temos decepção, os nossos sonhos às vezes não são realizados e temos uma árdua tarefa a cada momento. E somos rodeados de tanta vaidade. Começa então no coração das pessoas a vaidade. O que é a vaidade? Aquilo que a pessoa fica cada vez mais vaidosa. Estamos vendo neste mundo que estamos vivendo hoje, presbítero Haroldo, essa nova geração que está vindo aí, é necessário ter muito ação com Deus. É não viver uma vida de libertinagem, mas viver uma vida convicta que tudo aquilo que eles estão forte, que são os nossos jovens, a semear na boa semente, eles vão colher a boa semente. Agora nós observamos que às vezes o jovem, pelo aquilo que diz a palavra, sujeitou a esta vaidade, sujeitou a essa corrupção, sujeitou isso aí, traz consigo aquelas pessoas que querem ver uma vanglória, uma coisa tão diferente. Você vê hoje pelos canais de televisão quantas pessoas famosas, quantas pessoas que cada vez tomam uma situação, às vezes, no lado errado. E você observa que quando vê essa situação, quando a pessoa começa a ir para o lado errado, ele fica observando aí na internet quantas vezes são curtidas, quantos milhões, quantos mil pessoas tem como seus seguidores e assim por diante. Não é isso, meu irmão. A maneira que você vai seguir um seguidor que essa pessoa não está de acordo com Deus, ele pode levar uma glória ilusória neste mundo e logo vai a sua. É o que diz a palavra do Senhor, que a beleza do homem, a beleza dessa terra é como uma flor, como uma erva. Hoje ela está bela, amanhã é cortada e lançada no forno. Então a nossa glória que deve ser, aleluia, não vem só da aparência nossa. Ela vem de uma intimidade de você com Deus. Quando tenho essa intimidade com Deus, eu não olho se alguém está se vestindo bem, se alguém está dessa forma, eu olho que o meu coração, aquilo que Deus colocou, pela aquela força que eu busquei, é a minha roupa, mas no meu interior tem alegria. Ouvimos a palavra agora esses dias a respeito do, até o presbítero trouxe a mensagem, a respeito daquela, na Caná da Galileia, aquela festa onde o Senhor Jesus fez, o primeiro milagre que ele fez, você sabe quem? Qual foi o primeiro milagre? Você que está nos ouvindo poderia até responder. O primeiro milagre que o Senhor Jesus fez foi transformar água em vinho. Por que transformar água em vinho? No meio daquela festa, num certo período daquela festa, acabou-se a alegria, acabou o vinho, acabou tudo, e ali eles ficaram em desespero. O Senhor Jesus multiplicou, trazendo novamente a alegria no coração daquelas pessoas. Eu digo para você que serve ao Senhor, como está escrito, nós temos uma esperança. E essa esperança que nós temos, ela tem que ser uma esperança viva e convicta, como nós trabalhamos o mês todo e vamos receber o nosso pagamento ali, vamos ver o dia 5, dia 4, dia 5, você tem certeza que você trabalhou, que o teu patrão vai pagar. Assim é nós também, que servimos a Deus. Nós temos certeza que o dia que se manifestar, o dia que o Senhor nos recolher, nós temos com Ele um lugar seguro, porque acreditamos na sua santa palavra. E sendo assim, nós não somos subordinados à vaidade. Nós somos subordinados, o quê, meus irmãos? A servir ao Senhor com alegria no nosso coração. Dinheiro traz alegria, dinheiro

0: traz felicidade? Nem sempre, meu irmão e minha irmã. Eu conheço pessoas que nadaram no dinheiro e foram pessoas mais tristes na face da terra. O que nos traz alegria é você valorizar o que você tem. Valorizar Deus na sua vida. Não se colocar, alguém chega aí, toma algum entorpecente, algumas coisas aí, para sair daquela tristeza, daquela angústia. Comece a vencer tendo um espírito forte de buscar a Deus, como diz essa palavra, né? Com essa esperança que temos em Deus. E diz isso então, voltando a respeito dessa vaidade desse mundo, como diz a palavra do Senhor. Porque a criação ficou sujeita à vaidade, não por causa da sua vontade, mas por causa do que a sujeitou. Quer dizer o seguinte, que a vaidade, já essa geração nossa ficou sujeita à vaidade. Mas não por causa disso, mas porque este mundo que vivemos, somos rodeados de vaidade. E junto com a vaidade, junto com os problemas, vem as consequências de, por exemplo, e vamos comparar este mundo como uma terra bem fértil e uma semente lançada. E começa a nascer, vem a chuva. Quando vem a chuva, ela brota ervas boas e ervas ruins, não é isso? Esse é o mundo. Neste mundo, nós somos obrigados a viver com todo tipo e classe de pessoas. E essas pessoas, nós temos que ter o quê? Ser como a luz do mundo e o sal da terra. Saber levar essas pessoas. Saber ganhar essas pessoas e oferecer para essas pessoas a melhor coisa, que é Jesus. Aí que chega um momento tão tranquilo. Agora precisamos nós ter também, levar o quê? Um testemunho para fazer isto. Ter um testemunho de você provar que Deus é bom e a sua misericórdia para sempre. Na hora que você prova desse testemunho para essa pessoa que está falando, você está demonstrando para ele que vale a pena servir a Deus. Agora, nesse caso, será que para servir a Deus só precisa ter 60, 70, 90, 100 anos? Claro que não, meus irmãos. Desde jovem você tem a maior alegria, como diz a palavra do Senhor: aquele que me serve receberá 100 vezes mais aqui e por fim a vida eterna. Falando sobre esperança, quer dizer o quê? Se sabemos que todas essas coisas aqui, porque a esperança somos nós, o quê? Que acreditamos que um dia vamos receber a coroa e também o galardão daquilo que lutamos por isso. Mas voltando ao nosso dia a dia, o presbítero Marlon já vai falar a respeito disso aí, talvez até a sua própria experiência na vida, aonde ele encontrou com Cristo. Diante das baladas, diante das circunstâncias que ele vivia, disse: oxalá, será que tem coisa melhor do que isso aqui? Dinheiro no bolso, jovem ainda, início de festa, e ali se embriagava, ali se parava aquelas horas ali que estaria, aparecendo que tudo era bom, tudo estava normal. Outro dia tinha que fazer as mesmas coisas para que buscasse a felicidade. E vinha angústia, vinha a resposta daquela planta semeada, daquele fruto semeado, e trazia sérias consequências. No momento em que ele aceitou o Senhor Jesus, ele observou-se que agora ele é uma pessoa liberta. Não é isso, presbítero Maurudo?
1: Amém, Jesus. Glórias a Deus. Já ouvimos, ouvinte, irmãos, irmãs, a palavra de Deus, que é luz para os nossos olhos, para os nossos passos, é o guia para a nossa caminhada, para a nossa jornada. Sem ela, nada presta. Pode ter tudo aí, como diz o pastor Lenir, pode ter a sua estrutura super boa, mas não adianta. O importante na nossa vida é a presença do Senhor, que faz todas as coisas ficarem boas. Como sempre falamos, as coisas que o Senhor vai nos abençoando e vamos adquirindo na direção dEle, na bênção dEle, tudo é uma bênção. Aquele que tem a sua estrutura ótima, graças a Deus por isso, são bênçãos que Deus concede. Mas a unção e a graça do Espírito Santo em nossa vida, em nossa caminhada, é tudo, é o que o homem pode lutar para adquirir. Nós lutamos, batalhamos por tantas coisas, e todas essas coisas aqui ficam. Chega ponto, chega tempo, que nós não podemos nem cuidar-se de nós mesmos. Não podemos, às vezes, tomar o banho por si próprio, né?

0: precisamos ser conduzidos. E a vida é assim, ouvinte, irmãos, e tudo nós deixamos. E nós vamos batalhando, queremos muitas vezes ter mais isso, ter mais aquilo. E quando estamos bem, tudo é bom, tudo é uma bênção. E o nosso tempo às vezes vai ficando enrolado por aquilo, né? Nós se dedicamos tanto a uma coisa que nós deixamos, né? E a principal às vezes nós vamos esquecendo. Conversamos com muitas pessoas, às vezes, com a sua idade avançada, perguntando-se para ele, se você voltasse a sua força, a sua coragem, o que você voltaria a fazer, né, Pastor Nir? Eu já conheço algumas pessoas, né? Dessa forma, aquela pessoa dizendo, olha, se eu voltasse a minha saúde, fosse mais novo um pouquinho, eu ia ter um tempo para visitar os meus irmãos, ia ter tempo... tirar um tempo para ir mais à igreja, ia ter um tempo para fazer mais orações, mas sempre fui muito dedicada ao meu trabalho, pessoa de bastante responsabilidade, o qual a gente conheceu e conhecemos algumas pessoas, que até o dia de hoje, com seus 90, 80, 70 anos, passando durante essa vida, sem ir a um hospital, viu, Pastor Nir? Deus abençoando aí aquele homem, aquela mulher. E quando chega a ser uma idade, adoece. E daí a gente perguntando para ele, viu, se você voltasse a ficar bom, o que você queria fazer? Olha, eu queria fazer isso, queria trabalhar lá em tal lugar, queria fazer isto. E outros não, outros, aqueles que... sempre tem a palavra no seu coração, tem o temor do Senhor e diz, olha, eu quero continuar orando, quero continuar clamando, se eu tiver oportunidade. Orei bastante, clamei bastante, fui bastante à igreja, não perdi tempo, né? Que nem aquele homem, né, pastor, que estava doente. Aí o profeta chegou na sua casa e disse, coloca a tua casa em ordem, né? Que morrerás. Então aquele homem o que que fez? Ele estava acreditando que o momento estava chegando, que talvez fosse as suas últimas palavras, mas ele começou a conversar com o Senhor. Dizer, Senhor, o Senhor lembra, virou ali para o canto e começou a clamar ao Senhor. Eu orei, eu fiz isso, Senhor, e começou a chorar. E o Senhor ouviu a sua oração. Ouviu as suas lágrimas e mudou a sua rotina. E que nesta noite, meu irmão, meu ouvinte, tenha oportunidade de se arrepender de algo. Quantas coisas boas você fez durante esses anos em que já conhece o Evangelho? Quantas coisas boas, quantas coisas marcou na tua vida, marcou na vida do teu irmão, do teu amigo? Comece a refletir essas coisas e comece a refletir também algo que de repente você fez que prejudicou o teu amigo, prejudicou o teu irmão. Comece a refletir qual a coisa boa que eu fiz até hoje, qual que foi que não foi boa que eu não fiz, que eu fiz, que eu executei, que às vezes está me prejudicando. Comece a analisar e tenha uma vida diante, firme, na presença do Senhor. Como é tão bom, meus irmãos, minhas irmãs, estar aí, firme na presença do Senhor, sentindo sempre a presença dEle e sendo aí sentindo, na caminhada, na jornada, as bênçãos dEle, a unção, a graça, nos seus afazeres, na sua caminhada, na sua jornada, porque nós vemos que muitas vezes as pessoas aconselham, falam, né, pastor? Olha, não faça isto, não faça aquilo. A Bíblia diz que não é para fazer. E quando menos espera, as pessoas que estão falando não estão fazendo sim, ao contrário da palavra de Deus. Então, inclina-se para as coisas do Senhor. Por quê? Vale a pena, porque diz assim: porque a inclinação da carne é morte, mas a inclinação do Espírito é vida e paz. Então incline-se para o Espírito e tenha uma vida de paz, porquanto a inclinação da carne é inimizade contra Deus, pois não é sujeita à lei de Deus, nem em verdade o pode ser. Então está aí, meus irmãos, ouvinte, as nossas horas se foram, né, pastor? Tivemos uma hora tão rápida nesse lugar, tão abençoada, e abençoando a vida de alguém que está do outro lado, que está sentindo a presença do Senhor, que está na presença do Espírito e tem vivido todos esses dias que o Senhor tem preparado na presença dele. E não desanime, continue clamando, pedindo, procurando estar sempre na presença do Senhor, porque vale a pena. Deus abençoe a todos. Vamos em seguida orar, né, pastor Denir, pelos que têm pedido as nossas orações, pela nossa irmã, pelo nosso irmão, em que já está se preparando, pastor, para orar juntamente conosco. E eu convido você, ouvinte, para que nós orarmos. Você ore do outro lado, juntamente com o pastor que estará fazendo essa oração, aí em seguida, em nome de Jesus.
1: Amém, Jesus. Queremos orar para o irmão lá do Ica, que está passando por tratamento médico. E o médico dos médicos é o Senhor. Sabemos que os nossos médicos, os nossos profissionais, eles fazem aquilo com todo carinho, aquilo que está no seu alcance. Mas toda a reação, ela vem do nosso corpo, que são já criado por Deus, que esse medicamento que você está tomando venha fazer bom efeito e você seja curado. Vamos orar para o irmão Darcy, sua família, para a irmã Shirley, e todos vocês que pediram a nossa oração, creia no poder de Deus. Creia na graça, Senhor. Ontem eu estive à noite ali na casa da irmã Ruth, orando pela Suelen, que estava com uma febre, tinha ido no UPA, não estava nada bem. Para o pastor Pedro Caetano, que está com os seus praticamente 100 anos de idade, ali está, irmãos, caminhando pela misericórdia do Senhor, já está com as suas, vamos dizer, com as suas forças enfraquecidas e precisa de muito carinho da família. Vamos orar ali para a irmã Elza, para o Zael, que está com tratamento médico, orar para a irmã Ni, outra irmã que está com tratamento médico, e assim por diante. É como diz o presbítero irmão Haroldo, né? Esse mundo é tão traiçoeiro, ele vai e vai indo, mas tem uma coisa: temos alguém que venceu o mundo. Disse, aleluia, que foi o nosso Senhor Jesus Cristo, está com seus braços atento e aberto para ouvir a nossa oração com seus ouvidos e dar para nós a solução. Senhor nosso Deus, grande Pai.
0: Amém, Jesus.
1: É no nome do Senhor Jesus Cristo que estamos aqui, Pai, no microfone dessa rádio, levando a Tua palavra também, a nossa oração, que alcance, Senhor, centenas ou milhares de ouvintes, Senhor. E sabemos, Senhor Jesus, que o Senhor é aquele que curou, libertou Lázaro, que há 4 dias estava naquele túmulo. Foi na casa, Senhor Jesus, daquele centurião, onde ressuscitou aquela menina. Também, ó Pai, aqueles que passou no meio do caminho e curou o cego. E agora está a nossa vez, Senhor. Eu oro e intercedo por essas pessoas que estão enfermas, por as pessoas que estão passando por lutas, por dificuldade, ou por alguns, vamos dizer, algum problema na justiça e precisa da Tua mão. Para as pessoas que estão, Senhor, à procura, às vezes, de um emprego que venha abrir as portas, Senhor da Glória, e eles sejam empregados para trazer o sustento de cada dia para sua casa. Por esses jovens, Senhor Jesus, esses jovens do dia da nossa atualidade agora, quantas circunstâncias, quantos problemas, que tenha paz na casa, que tenha alegria que venha do alto e possa lhe ser transformado. Assim oro e peço as Tuas bênçãos em nome de nosso Senhor e Salvador Jesus Cristo. Amém?
0: Amém, Jesus.
1: Graças a Deus, meus irmãos, estamos chegando no final dessa programação. Que Deus abençoe vocês que ficaram uma hora conosco aí. Passou tão depressa, como diz o presbítero Haroldo. Mas na próxima terça-feira estaremos aqui, em nome do Senhor Jesus, estar aqui. Presbítero Haroldo, com mais seus amigos, ou aquele que o Senhor preparar, levar a você o programa Movendo as Águas. Não se esquecendo que nós teremos aí no dia 6 de junho, nós teremos aí um trabalho, então, ao público. E também, o dia 7, que é domingo, um ensaio musical sobre a liderança permanência do presbítero Irmão Isaías, ali às 10 horas, domingo, dia 7 de junho. Você, eu

convidado para participar desses eventos conosco. E que a graça do Senhor Jesus Cristo e o amor de Deus e a comunhão do Espírito Santo repousem os corações e que o nome de Deus seja sempre louvado. Até terça-feira, se Deus disser que sim.

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8: Glória a Deus, louvado seja o nome do Senhor. Estamos aqui mais uma terça-feira para juntos aí fazermos a programação Jesus é o Caminho. E louva a Deus por esta oportunidade, né, irmãos? Louvado seja o nome do Senhor Jesus. Estamos aqui juntamente com o pastor John, Pai do Senhor Pastor John, presbítero Cristiano, Pai do Senhor Presbítero Cristiano.
9: Pai do Senhor, Deus. Amém.
8: Presbítero Dirceu Fernandes. Louvado seja o nome do Senhor, estamos todos juntos aqui e eu quero cumprimentar todos os ouvintes também, né? Com a gloriosa paz do nosso Senhor Salvador Jesus Cristo. Irmãos, vou estar lendo uma palavra e o pastor John vai estar fazendo uma

0: Poderosa oração, para nós dar início aí na programação dessa noite. Eu já quero convidar você a participar conosco aí pela live, participar conosco aí pelo WhatsApp. Eu creio que vai ser bênção do Senhor esta programação. Você que vai participar pelo WhatsApp, manda aí sua mensagem no 42 39 10 12 30. E você que está participando conosco pela live, comenta, compartilha, curte aí a live, que vai ser bênção de Deus. Compartilha para alcançar mais vidas aí em nome de Jesus. E a palavra que eu vou estar lendo, irmãos, é uma palavra muito conhecida, uma palavra que nos enche de esperança, nos enche, aleluia, Jesus, de esperança e certeza que seremos alcançados por Cristo. Porque Cristo, ele vai dizer assim em João 14: não se turbe o vosso coração, credes em Deus, credes também em mim. Na casa de meu Pai há muitas moradas. Se não fosse assim, eu vos teria dito, pois vou preparar-vos lugar, e se eu for vos preparar lugar, virei outra vez e vos levarei para mim mesmo. Para onde eu estiver, estejais vós também. Glória a Deus, louvado seja o nome do Senhor por esta palavra. E é com esta palavra, Pastor John, que nós abrimos a programação. Deixa Deus te usar aí, Pai Senhor.
1: Glórias a Deus, Pai Senhor, Pastor Rodrigo, Pai Senhor, Presbítero Cristiano, Pai Senhor, Presbítero Dirceu, Pai Senhor, nossos queridos ouvintes, vocês que estão aí pela live, vocês que estão na rádio, que Deus abençoe grandemente a vida de cada um de vocês. A palavra de Deus, já falo, né, Pastor Rodrigo, não se turbe o vosso coração, você, meu querido irmão.
0: Não se preocupe,
1: que,
0: né?
1: Por muitas vezes está aí preocupado, angustiado.
2: Na casa do meu Pai, não
1: vai, mas... Nosso Senhor Jesus já fala assim: não se turbe o vosso coração, não se preocupe.
0: Glória a Deus.
1: Não se preocupe com o amanhã, não se preocupe. Glórias a Deus. Irmãos, vamos estar fazendo uma oração? Senhor, meu Deus, sim, em nome do nosso Senhor Jesus Cristo, Pai. Eu te agradeço, Senhor, meu Deus, por mais uma oportunidade, Pai, de poder estar aqui, Senhor. Senhor, que o Senhor venha abençoando, Pai querido, Deus maravilhoso, Pai. Que o Senhor venha derramando as tuas bênçãos sobre a vida dos teus filhos, Pai. Teus filhos que estão ouvindo essa programação, Senhor, meu Deus, Pai. Aquele, Senhor, meu Deus, que está aí no seu caminhão, trabalhando, Pai. Que o Senhor venha derramando as tuas bênçãos, Pai. Aquele que está aí no seu lar, Pai querido, que o Senhor venha abençoando, Pai. Que o Senhor venha guardando e sustentando cada dia mais na sua presença, Pai. Abençoa, Senhor, meu Deus, todos os ouvintes, Senhor, e venha nos guardando, Pai, nos sustentando cada dia mais na sua presença. Em nome do Pai, do Filho e do Espírito Santo. Amém, Senhor Jesus.

0: Glória a Deus, aleluia Jesus. Já está conosco aqui, pastor John, nosso querido presbítero, irmão Henrique.
1: Glórias a Deus.
0: Ele mandou aqui a paz do Senhor, pastores, um abraço, glória, estamos na escuta. Que Deus abençoe grandemente a vida do presbítero, irmão Henrique, missionário Mantauana.
1: Tá, glória.
0: E do Azaf, né, pastor John?
1: Verdade, tá aí.
0: O Azaf está aí no ventre da nossa querida missionária Mantauana, hein? Louvado seja o nome do Senhor. Que Deus abençoe essa família grande abençoada Deus aí que está na escuta. Glória a Deus também, meu querido irmão Max, tio Max, lá do
1: Eita
0: Curitiba.
1: Eita glória. Que
0: tá frio por aí ou não? Eita glória.
1: Ô Max, um abraço, aqui tá meu quente, querido.
0: Calor, é.
1: Ah, que drento, né?
0: Glória a Deus. Paz do Senhor Jesus, paz do Senhor Jesus, meu querido. Que Deus abençoe grandemente a sua vida. Em nome de Jesus.
1: Glória a Deus.
0: Irmão Edivaldo, mandou aqui a Eita, paz glória. Do Senhor, paz do Senhor, meu querido. Que Deus abençoe grandemente Grande a Deus. Sua vida, em nome de Jesus. Também a irmã Ingrid Carvalho. Conhece, pastor João?
1: Ô, minha filha, que Deus abençoe grandemente a sua vida. Ontem tive lá em casa.
0: Eita,
1: lá,
0: glória.
1: Piazadinha. Eita,
0: ela mandou aqui.

0: A paz do Senhor, estamos na escuta. Deus abençoe.
1: Ingrid, um abraço, minha filha. Que Deus abençoe grandemente a sua vida, a vida do Heitor, do Nico, do Natan e do Wilson. Eita, glória.
0: Glória a Deus. A irmã Libane, mano, que bom final glória de noite. Eita, com glória. O nosso Deus. Louvores, palavra, adoração ao Senhor. Salmos capítulo 4, verso 8. Amém. Maceió, Alagoas. Irmã Libânia, Deus abençoe grandemente glória a sua vida.

0: abençoar poderosamente a vida da nossa querida irmã Libânia. Também aqui nosso querido irmão Ney Brás mandou aqui boa noite, paz ao Senhor, meu querido, que Deus abençoe grandemente aí a sua vida em nome de Jesus.
1: Benção.
0: Irmão Adilson Viana mandou aqui boa noite, Deus abençoe, irmão Adilson.
1: Glória a Deus.
0: Glória, louvado seja o nome do Senhor. Estou ouvindo em Ortigueira, irmão Divaldo. Irmão Divaldo, Deus abençoe, meu querido. Um grande abraço aí para todos os nossos queridos irmãos de Ortigueira.
1: Benção.
0: Louvado seja o nome do Senhor. Falando em Ortigueira, eu lembro de um pastor amigo nosso, pastor Walter.
1: Verdade.
0: Pastor Walter ali, nosso irmão. Não fugiu o nome dele, pastor John. Que teve conosco, que ele falou que sempre ouve nós. Eita, glória, eu já lembro o nome do nosso irmão lá.
1: Nós tivemos o prazer de estar ministrando na igreja desde, né, pastor Rodrigo?
0: Thor.
1: Thor,
0: Deus abençoe.
1: Glória, verdade.
0: Em nome de Jesus. Irmã Solange também mandou aqui a paz do Senhor Jesus Cristo. Deus abençoe sempre você, irmã Solange. Deus abençoe.
1: Amém.
0: Em nome de Jesus. Glória a Deus. E você que quer participar conosco, irmão, manda aí sua mensagem. Na medida do possível, nós vamos estar fazendo a leitura aqui. Você quer pedir um louvor? Deixa aí seu pedido de louvor, seu pedido de oração. Daqui um pouquinho teremos um momento do clamor. E creio que vai ser bênção de Deus.
1: Pastor Rodrigo, e você também que sentir no seu coração, hein, meu querido irmão, minha irmã, e tá compartilhando essa live, compartilha aí, vamos estar juntos aí, levando mais para frente a palavra de Deus. Logo mais daqui um pouco, o presbítero Cristiano vai estar
0: ministrando a palavra.
1: Vai ser bênção de Deus.
0: Glória a Deus.
1: E mandar um abraço, né, pastor Rodrigo? Não sei se ela tá escutando, porque ela tá lá em casa.
0: Pastor John tá de...
1: Um abraço lá pra minha mãe, que tá lá.
0: Ô, presbítero seu.
1: Pra minha sogra.
0: Tá mais velho. Nasceu a neta agora.
1: Mais velho, você viu, presbítero?
0: Tá grona, nasceu
1: mais
0: a neta.
1: Uma moça lá. Tá lá em casa, ficar lá comendo uma sopa lá, saí quase que eu vim com o prato na mão comendo um pouco também.
0: Tá lá o bebezinho, glória a Deus, né, pastor John?
1: Benção de Deus, Deus é maravilhoso. Deus
0: testemunho,
1: é...
0: né, pastor John?
1: Nossa, Deus é bom.
0: Eita.
1: Não, mas ontem já tava os três lá em casa, presbítero Dirceu, os três piazinhos, Nicro, Natan e o Heitor. Rapaz.
0: O pastor Deus. John, o pastor John, três filhas.
1: Presbítero.
0: E agora a mais nova já tá namorando.
1: Não, presbítero.
0: Agora,
1: não, e
0: meu
1: que,
0: amigo,
1: e que,
0: tem que cuidar
1: não,
0: agora.
1: E que não escute, mas a menininha é muito parecida comigo. Presbítero do céu, coisa mais linda, menina.
0: Glória a Deus. Que Deus.
1: Não, é bênção de Deus.
0: Que Deus abençoe grandemente, né? A vida da Ana. Eita glória.
1: Ana Laura Carvalho dos Santos.
0: Deus abençoe a Samira e Yuri, nessa família.
1: Yuri. Um abraço, meu querido, Yuri. Samirinha,
0: glória
1: Deus
0: a Deus
1: abençoe, hein? Sandra, Ágata, minha mãe, Fernandinha, que tá lá, Jô, que Deus abençoe grandemente a vida de vocês.
0: Glória a Deus, né? Que maravilha, né? É maravilhoso
1: Deus
0: quando
1: é maravilhoso.
0: Deus tem sido fiel, quando Deus tem nos ajudado. Somos alegres, né?
1: Irmãos, já vou aproveitar que antes que o pastor Rodrigo vai ler umas mensaginhas, você, meu querido, que estiver precisando aí de serviço de borracharia, lubrificação, manutenção aí, estamos ali com a borracharia ali no pátio dos agregados ali, borracharia Olicar, ali do lado da Sharon, caso você precise. E você também, meu querido, que precisar, estamos com um container onde está minha filha e minha esposa trabalhando, container ali na entrada do pátio dos agregados. Tem ali café, tem coxinha, pastel, tem salgado ali, meus queridos. Passe lá tomar seu cafezinho, passe lá abençoar, se você sentir no teu coração, de falar assim, ó, eu vim aqui só pra mim fazer uma oração aqui. Saiba, meu querido, que você vai ser muito bem-vindo. Pra mim é um privilégio ter você lá orando e abençoando esse lugar.
0: Glória a Deus, verdade, professor João.
1: E caso precise também, meu querido. Não quero que precise, mas ainda ontem estive lá estombando um caminhão, caso você precise, tem o serviço de MUC, serviço de socorro, de borracharia, precise. Ah, tem que passar uma carga, ou acontecer que nem aconteceu ontem, pastor Rodrigo. O rapaz aconteceu lá de tá tombando um caminhão, fui lá, fiz o serviço, destombei,
0: tá grossa.
1: Carreguei a madeira, então o que eles precisaram.
0: Pastor John, só falando de tudo que ele faz, lá já vou cansando aqui.
1: Ai do céu. Eu
0: tô cansado aqui,
1: presidente. Deus é maravilhoso.
0: Eita grossa, que Deus abençoe.
1: Não, pastor João. Rodrigo ia pegar
0: já
1: férias,
0: tô cansado aqui, mesmo. Só do pastor João falar tanta coisa que ele falou aqui que faz. Então, irmão, você que precisa meio geral aí, né, pastor João?
1: Tamo lá, com o nosso amigo Cleiton lá, né, pastor João?
0: Eita,
1: um abraço
0: glória.
1: Aí, Cleiton, se estiver ouvindo aí, meu querido. Que Deus abençoe grandemente sua vida aí, meu sócio aí na borracharia.
0: Eita,
1: e tamo junto aí.
0: Irmão Amauri Antunes mandou aqui.
1: Eita,
0: ouvindo
1: glória.
0: Aqui, meu amigo. Deus abençoe, meu queridão, em nome de Jesus, irmã Liz Regina. Mandou um positivo, irmã Liz Regina. Deus abençoe.
1: Liz Regina, um abraço, minha querida. Que Deus abençoe grandemente sua vida.
0: Presbítero, eu toco louvor, uma coisa peço ao Senhor com Fernandinho.
1: Eita,
0: ele pediu
1: glória.
0: Nosso querido presbítero Henrique.
1: Ô, presbítero Henrique, aí sim.

0: Soltar esse louvorzão já. Oferecer aí pro Azaf.
1: É. O missionário tá olhando com o Azaf.
0: Põe um radinho aí perto da barriga da missionária aí que o Azaf já vai ouvindo. É, glória a Deus.
1: Ih, vai lá.
0: Tá glória.
1: Glória
0: já
1: a Deus.
0: Já vai. Deus ao vivo é mais difícil. Foi.

0: Glória a Deus, louvado seja o nome do Senhor. Cumprimentar aí nosso querido amigo João Rodrigues, perdão, aí, ó. A paz do Senhor, meus nobres irmãos, escuta, João Rodrigues. Glória a Deus.
1: De Deus, hein, pastor Rodrigo? Aí é bênção de Deus.
0: Louvado seja o nome do Senhor, né, pastor João? Um cara abençoado. Um
1: abençoado por Deus aí, presbítero.
0: Que Deus abençoe grandemente.
1: Eu não falo não no presbítero, lembro do dia que nós tivemos na casa dele.
0: Um cafezão também,
1: pastor. Mas hoje que vi sem janto aqui pra rádio.
0: Eita, glória. Irmã Jéssica, ele mandou ali a paz do Senhor. Paz do Senhor Jesus, irmã Jéssica, que Deus abençoe grandemente sua vida. A vida do nosso querido irmão Adão também esteve conosco lá domingo. Foi bênção, irmão Matheus, né, pastor João?
1: Eu, irmão Matheus.
0: Bênção de Deus.
1: Muito, né?
0: E glória a Deus.
1: Paz do Senhor, que é um abençoado.
0: Deus é maravilhoso.
1: É maravilhoso.
0: Glória a Deus. Aí, ó, tá digitando o presbítero João.
1: Tá de folga o presbítero João Rodrigo hoje.
0: Tá só de boa hoje, só descansandinho.
1: Achando que tá de folga, hein, pastor Rodrigo?
0: Glória a Deus. Pastor João, também temos uns áudios aí. Vamos soltar os áudios aí, presbítero Dirceu. Tem o áudio do nosso irmão Vanadir.
1: Eita, Vanadir.
0: Moedinho.
2: Rapaz do céu, meu querido irmão.
1: Tá, glória.
2: Rodrigo, João.
0: Ô, meu querido,
2: quem estiver dirigindo o trabalho dessa
1: manhã. Glória e vitória.
2: Esse é o programa do seu Fernando Ruth Fernandes. Eu e minha esposa aqui.
0: Glória a
2: Deus. Pedindo oração por mim e por ela. A todos que estão ouvindo o programa desta noite. Então, Deus abençoe a todos os irmãos da equipe aí, que estão dirigindo o trabalho dessa noite. Gostaria de vir um hino com Gerson Rufino, irmão.
1: Eita, glória.
2: Vaso quebrado. Uma coisa assim. Tem negócio de vaso. Vaso quebrado.
0: Vaso quebrado. Será restaurado, né?
2: E a toda a equipe que está vindo pro programa.
0: Maravilha. Ó, irmão, o presbítero Rodrigo mandou, pastor João. Meus irmãos, o dia que vocês quiserem ir tomar café comigo,
1: presbítero.
0: Estão convidados. Estou no trabalho hoje, já trabalhamos.
1: Trabalhando, ô, presbítero. Louco. Eita, glória, achei que estava de boa hoje. Amém, meu querido. Vamos sim, esse dia eu estava falando com o pastor Rodrigo.
0: Vamos lá, né, pastor João?
1: Vai ter que sobrar mais tempo.
0: Não por causa do café, né, pastor João?
1: Mas... Não, mas é, rapaz do céu, se você vê o banquete que esse homem fez lá, presbítero Dirceu. Pai, né, pastor Rodrigo?
0: Verdade, pastor João. Presbítero João Rodrigo, uma benção.
1: Não, o homem é uma benção de Deus. Família é abençoada, né, pastor Rodrigo?
0: Família abençoada, né?
1: Você vê, Deus é tão maravilhoso, dele, coloca tanta pessoa boa.
0: Receptivo. Sabe,
1: presbítero Dirceu, às vezes a pessoa fica olhando para aí, olhando para aqui, para uma dificuldade, para outro. E Deus proporciona tanta coisa boa sobre a vida da gente, rapaz. Como envia pessoas, né, pastor Rodrigo?
0: Maravilhoso.
1: Como, né, tantas oportunidades que Deus nos dá. Deus é maravilhoso.
0: Glória a Deus. Tem um áudio do irmão Edinho também?
3: Ô, irmão John.
1: Ô, meu querido. Edinho. Eita, senhor glória.
3: Eu peço a Nini Silva. Não viu as costas por mim, irmão?
0: Eita, glória a Deus. Deus abençoe, irmão.
1: Glória
0: Edinho.
1: E vitória.
4: A paz do Senhor.
0: Ô, irmã Elis Regina.
1: Paz, senhor, irmã Elis Regina.
4: Paz do Senhor.
1: Eita, glória.

0: Paz do Senhor.
1: Deve ser programa pra minha mãe de hoje.
2: Glória a Deus, amém.
1: Pra todos os ouvintes.
2: Amém.
1: E pra vocês aí no rádio.
2: Amém.
1: Só correndo. Além da medicina. Que Deus abençoe.
2: Deus é maravilhoso.
1: Paz do Senhor.
0: Deus abençoe, minha querida.
2: Paz do Senhor, irmã Elis Regina, que Deus abençoe grandemente sua vida, a vida de sua mãe, toda sua família.
3: Paz do Senhor Jesus, meus mestre, queridos senhor, irmãos. Estão aqui mestre, na escuta. Não, não. Que Deus abençoe vocês.
0: Evangelista Mateus.
2: Rapaz, aí
0: Deus abençoe, meu querido.
2: Domingo eu tava ouvindo ele aqui na rádio, pastor Rodrigo.
0: Oh, nós temos que trazer um dia aqui, né, pastor João?
2: Rapaz, ó, você foi nosso
0: trazer um dia aí pra nós. Pra,
2: tá agradecendo ele, hein, pastor Rodrigo. Sábado aí nós. Ali,
0: verdade,
2: um dia tão difícil, e ele mandou sua mensagem lá no conforto. Evangelista, um abraço, meu querido, que Deus abençoe grandemente a
0: Deus
2: sua
0: abençoe.
2: Vida, homem de Deus aí.
0: Temos um áudio do irmão Luiz Fernando.
2: Eita, glória.
4: A paz do Senhor, meu querido irmão Dirceu.
2: Benção também,
4: pastor. Paz do Senhor, irmão Rodrigo, a paz do Senhor, irmão
2: glória.
4: John.
2: A glória,
4: paz do Senhor, irmão que tá aí junto aí. Quero oferecer essa programação para minha esposa Sirlene, para meus filhos, para todos os irmãos Telemaco Barbense, nossos amigos católicos.
2: Glória a Deus.
4: Para minha mãe Leonilda do Bonavida, minha irmã Luísa, minha cunhada Silma da Área 2, para todos os irmãos da Vila Esperança, família Trindade, e para os irmãos da Cristo para as Nações, também o qual faço parte, que Deus abençoe e fique aí na paz do nosso Senhor. Salvador Jesus Cristo aqui do seu irmão Cristo, Diácono Luiz Fernando.
2: Ô, Diácono Luiz Fernando, um abraço, meu querido. Que Deus abençoe grandemente sua vida e sua família.
0: Louvado seja o nome do Senhor, né? Pela vida do nosso querido irmão Diácono Luiz Fernando. E, irmãos, amanhã teremos um grandioso culto ali na nossa igreja da Área 3, ali na rua Gigante de Pedra 171, no bairro da Área 3. Encerramento aí da campanha Semeando com Fé, Colhendo Milagres.
2: Eita, glória.
0: Já tivemos alguns testemunhos lá, né, pastor João?
2: Só glória,
0: glória a Deus. E amanhã, ministrando a palavra nesse encerramento, irmãos, vai ter o nosso querido presbítero Henrique.
2: Está
0: incumbido aí de estar ministrando a palavra. Creio que vai ser bênção do Senhor.
2: Deus é maravilhoso.
0: Deus tem usado esse varão aí na mão do Senhor. Ele tem usado grandemente, né, pastor John?
2: Homem abençoado por Deus.
0: Aí está também nosso querido irmão Diácono da Irmã Angélica, louvando a Deus. Bênção de Deus, casal aí também. Glória a Deus, se Deus quiser, assim for a vontade do Senhor, vamos estar domingo com eles lá.
2: É.
0: Vamos estar ministrando a palavra lá, vai ser bênção de Deus. Vai estar também a irmã Nicole Mandaiane louvando, a irmã Emanuele vai estar louvando a Deus. Também a coreografia Leão Judá, pastor João. E o nosso segurança vamos estar tudo apresentando para a glória
2: de Deus.
0: No sábado, irmão, teremos um grandioso culto também. Culto abençoado aí, o novo de Deus.
2: Eita,
0: nosso querido diácono, irmão Lodir, vai estar ministrando a palavra.
2: Vai ser bênção.
0: Vai ser bênção do Senhor. E no domingo temos um grandioso culto da família.
2: Vai ser bênção.
0: E vai ser bênção, irmãos. Eu quero convidar a todos para estar conosco. Vai ser maravilhoso o mover de Deus. Então não deixe de estar conosco nesse trabalho aí. Tudo para a glória de Deus. Amanhã também, irmãos, teremos culto ali na nossa sede, ali na rua Arapoti, número 10, esquina com a Travessa São Pedro. Grandioso culto aí do Círculo de Oração. O culto na nossa sede começa às 19h30. E no sábado teremos um grandioso trabalho para a glória de Deus. Eu não vi o cartaz, tem o cartaz de sábado, presbítero? Culto de jovens?
5: Culto de jovens.
0: Glória a Deus, é culto de jovens.
5: De jovens.
0: Maravilha.
5: Acho que não foi feito cartaz ainda, acho que
0: eita, glória. E no domingo vai ter um grandioso culto da família também. O culto da família é bênção do Senhor, irmão. Trazer a sua família para receber as bênçãos do nosso Senhor. Glória a Deus, louvado seja o nome do Senhor Jesus. Irmã, temos aqui uma mensagem aqui no Face. Irmã Josemara, a pastora Mara, eita, glória, mandou aqui a paz do Senhor. Jesus, meus irmãos, Deus abençoe grandemente a vida da pastora e todo o ministério. Louvado seja o nome do Senhor Jesus, paz com Jesus. Grande pastor Deus. Luiz também, eita, glória. Todos aí da paz com Jesus. Estivemos lá junto com os irmãos, são bênçãos de Deus. Irmão Osvaldo mandou aqui a paz do Senhor, meu querido, que Deus abençoe grandemente a sua vida.
2: Glória
0: a Deus.
2: Eita, glória.
0: Chegamos aí, né, pastor João, no momento do clamor, né? O senhor João vai estar fazendo um clamor, irmão, por vidas aí. É, nós falamos um momento do clamor, mas também a oração da fé, né? Porque o Senhor, irmãos, através da tua fé, ele pode operar o extraordinário na tua vida. O milagre para Deus, irmãos, é algo simples. Porque Deus, ele tem o poder sobre todas as coisas. Deus, ele pode curar, ele pode libertar, ele pode fazer o extraordinário na vida daquele que crê. Porque quando, aleluia, Jesus, nós depositamos a fé no Senhor, nós já não olhamos mais pelos olhos normais, não. Porque pelos olhos normais, irmãos, muitas das vezes nós olhamos e é algo impossível, algo limitado para nós. Quando nós olhamos com os olhos normais, nós estamos como Ezequias, quando foi afrontado pelo rei Senaqueribe. Ele olhou para o seu exército e viu que não tinha capacidade aos olhos do homem para enfrentar aquele tão grande exército assírio. Recebeu afrontas, recebeu palavras que muitos, se olhassem pelos olhos normais, iriam desistir. Iriam ali retroceder, pastor John. Porque quando eles foram afrontados, o exército da Síria ofereceu até cavalos, se eles conseguissem, soldados para enfrentar ele. Mas o que ele fez, irmão? Ele pegou aquela carta e colocou aos pés do Senhor com fé. Ele chegou e se debruçou aos pés do Senhor e ele foi claro: eu não consigo, mas tu és o Deus que pode. E aquele dia o Senhor ouviu o clamor de Ezequias e desceu para essa peleja, irmãos. E eu quero dizer para você que não sobrou um soldado de pé do inimigo, porque quando Deus desce na peleja, não adianta, aleluia, o inimigo se achar forte, porque forte é o nosso Deus, grande é o nosso Deus, poderoso é o nosso Deus. A adversidade, a tempestade, é questão, aleluia, de você exercer a tua fé. Porque o Senhor, ele tem o poder de fazer o extraordinário, o sobrenatural na vida daquele que crê. Porque quando nós cremos, irmãos, é como eu falei, não olhamos pelos olhos normais, não. Quando nós cremos, nós estamos como Eliseu diante do exército. Aleluia, Jesus, que o moço dele falava: olha o tamanho desse exército. Ele olhou e falou: mas são os que estão conosco. Porque ele estava olhando pelos olhos da fé. Irmão, então, indiferente da tua peleja, da tua batalha, eu quero te convidar a depositar a tua fé no Senhor e orar juntamente conosco. Irmã Rose mandou aqui: a paz do Senhor Jesus Cristo, estou na escuta, peço oração para toda a minha família, peço oração para o Miguel. Irmã Rose, conecta os seus pensamentos com o Senhor, irmão, tá? Neste momento, o pastor John vai estar fazendo o clamor. E eu creio, irmãos, no milagre, eu creio no operar de Deus, porque Deus, ele faz, irmãos. O pastor John mesmo, aleluia, Jesus, ele estava com, aleluia, o laudo médico dizendo, né, pastor John, vai ter que fazer uma cirurgia, vai ter que tirar uma hérnia. O pastor John nem se mexia direito, mas o que aconteceu? O pastor John colocou os pés do Senhor, né, pastor John?
6: Verdade, irmãos, o que faz o milagre acontecer sobre as nossas vidas é nós ter a fé, nós confiar nesse Deus maravilhoso. Então eu falo para você nesse momento, você que por muitas vezes está com a enfermidade e por muitas vezes a palavra do médico foi contrária àquilo que você queria. Você que por muitas vezes está em busca de uma porta de emprego e você não se acha capaz para aquilo, mas se você tem fé, meu querido, se você tem fé, coloque a tua fé em ação nesse momento. Coloque, acredite nesse Deus que você serve. Acredite nesse Deus que nós estamos falando aqui, com o Deus que cura, o Deus que salva, o Deus que liberta. Acredite nele, porque quando chega até nós, por muitas vezes, naquele momento, a dificuldade, aquela notícia, ela é grande. Mas daí, quando você olha para o Deus que você serve, você vê que grande é Deus. Glórias a Deus. Vamos estar tá orando?
7: Deus maravilhoso. Feche os olhos e abra o coração. Momento de fé.
6: Senhor meu Deus, Pai, em nome do nosso Senhor Jesus Cristo, Pai, eu te entrego, Pai, cada ouvinte, Pai querido, que está ouvindo essa programação nesse momento em tuas mãos, Pai. Eu te entrego, Senhor, meu Deus, Pai, o Miguel, Pai, que a irmã acabou de falar, Pai, para nós estar orando por ele, Pai. Eu não sei, Pai querido, o que ele tem, Pai, o que nesse momento ele está precisando, Senhor, mas o Senhor conhece, Pai. O Senhor sabe, Pai, o que ele está precisando, Pai. Pai, eu te peço, Senhor, meu Deus, Pai, que se tiver alguém enfermo, Pai, ouvindo, Pai querido, essa programação, Senhor, meu Deus, Pai, que se for da sua vontade, Pai, que nesse momento o Senhor venha curando, Pai. Que o Senhor venha salvando, o Senhor venha libertando, Pai querido, Deus maravilhoso, Pai. Pai querido, se tiver algum pai de família, Senhor, nesse momento, ouvindo essa programação, Pai, precisando, Pai querido, das tuas mãos estendidas sobre a vida dele, Pai. Que se for da sua vontade, que nesse momento, Pai, o milagre entre sobre essa casa, Pai. Que o milagre entre sobre esse trabalho, Senhor, meu Deus, Pai. Sobre essa vida, Pai, sobre essa família, Pai. Se tiver, Pai querido, alguém ouvindo, Pai, essa programação, Pai. Por muitas vezes esteja alguém enfermo, Pai, num leito de hospital, Pai. Mas através da fé desse ouvinte, Pai, que o Senhor venha curando, Senhor, meu Deus. Se o Senhor quiser, o Senhor pode, Pai. Se o Senhor quiser, o Senhor pode curar nesse momento, Senhor. Se o Senhor quiser, Pai querido, oh Senhor, o Senhor é poderoso, Pai. O Senhor é poderoso, Senhor, meu Deus, para fazer um milagre sobre a vida dos teus filhos nesse momento, Pai. Pai querido, eu cramo, Pai querido, a sua presença, Pai. Eu cramo, Senhor, meu Deus, o teu milagre sobre a vida, Pai querido, de todos os ouvintes, Pai. Que o Senhor venha abençoando, Pai querido, nesse momento. Em nome do Pai, do Filho e do Espírito Santo. Amém, Senhor Jesus.

0: Glória a Deus, louvado seja o nome do Senhor. Essa é uma zona poderosa aí, irmãos. Louvado seja o nome do Senhor. Aqui nossa irmã Neuza, lá de Ourinhos, pastor João. Paz do Senhor. Que Deus abençoe grandemente a irmã Neuza aí, vó da Manoel.
1: Eita, glória.
0: A irmã Francisca também já entrou ali na live.
1: Ô, irmã Francisca.
0: Glória a Deus.
1: Abençoe grandemente sua vida.
0: Louvado seja o nome do Senhor, né? Ó, irmã Lídia Trindade.
1: Ô, irmã Lídia. Glória a Deus.
0: Glória a Deus. Mandou aqui, se for possível, uma oração pela minha sobrinha, irmã Késia.
1: Glória a Deus.
0: Amém, irmã. Filha do irmão Juarez, vamos estar
1: assim,
0: apresentando ela em oração, irmã Lídia.
1: Amém.
0: Louvado seja o nome do Senhor Jesus. Glória, vamos estar orando, professor João. Temos aí uns minutinhos e já passamos para a palavra. Pela vida da irmã Késia, eu creio que Deus ele tem poder para operar milagres. Vamos orar então, Senhor Deus e Pai.
1: Oh, meu Deus, Pai.
0: Pai querido, Pai amado, como a tua filha, Pai, apresentou aqui, Pai, a vida, Pai querido, Pai amado, da irmã Késia, Pai. Eu não sei o que tem passado, Pai querido, Pai amado, com ela, Pai. Mas eu clamo a um Deus que conhece todas as coisas. Um Deus que conhece a cada célula, Pai querido, do corpo humano, Pai. Um Deus, Pai querido, Pai amado, que é a própria existência, Pai. Em nome de Jesus, alcança a vida dela. Toca, Senhor, do alto da cabeça à planta dos pés, Pai. Toca na pele, na carne, nos ossos, Pai. Toca na corrente sanguínea, no sangue, Pai, nos órgãos, Senhor. Que a tua filha venha sentir o toque, Pai querido, Pai amado, das tuas mãos. Que o teu Espírito Santo, neste momento, flua sobre a vida dela, Pai. Em nome de Jesus, Pai querido, Pai amado, Deus Santo e Deus Poderoso. Que o Senhor possa, Pai, operar um milagre através, Pai querido, da fé da tua filha, Pai, irmã Lídia. Ao qual, Pai querido, Pai amado, neste momento, Pai, rogou por oração, Pai querido, Pai amado, em prol da sua sobrinha, Pai. Em nome de Jesus Cristo, Pai querido, Pai amado, que o Senhor possa operar um milagre e a tua filha possa testificar, Pai, o quanto o Senhor é grande, o quanto o Senhor é maravilhoso e poderoso, Pai. Em nome de Jesus, faz, Pai querido, conforme o teu querer. Assim oramos, Pai, em nome de Jesus Cristo. Amém, Jesus. Glória a Deus. Louvado seja o nome do Senhor Jesus. Vamos, pastor John, convidar aí. Pode ir, pastor John.
1: Graças a Deus, o presbítero Cristiano que venha sentar aqui, que vai ser o ministro da palavra. Glórias a Deus. Pai, Senhor presbítero.
2: Glória a Deus. A paz, Senhor, pastor John, paz, amém. Senhor presbítero seu, pastor Rodrigo, né, os ouvintes que estão nos ouvindo aí.
1: Deus.
2: Pela misericórdia de Deus, estamos aqui novamente, né?
1: Eita, glória.
2: Glória a Deus, né?
1: Deus é maravilhoso.
2: É uma grande responsabilidade, porque sabemos que aqui nós estamos só em quatro, né? Mas alcançando multidões de pessoas aí, né? Pessoas que, né, estão precisando de uma palavra, precisando, né, ouvir, né, algo da parte de Deus. Então, eu quero dizer, se você está esperando isso, então, abra o teu coração, porque Deus, ele vai, nesta noite, falar com você. E eu creio, através da minha vida, que você pode ser alcançado pela presença dele. Amém? Quero agradecer, né, pela vida aí dos pastores que me convidaram, né, mandar um abraço, né, um beijo para minha esposa, que deve estar nos assistindo, aos irmãos ao qual eu convidei para assistir a live lá do meu trabalho. Que Deus abençoe a cada um e a todos que estão aí acompanhando, né, esta programação que ela vai longe e pode ir muito mais longe se você que está nos ouvindo compartilhar esta programação, amém? Glória a Deus, sem mais delongas, né? Eu quero compartilhar com os irmãos, aleluia Jesus, uma palavra que se encontra lá no livro de Daniel. É uma palavra bem conhecida, né? Uma palavra talvez que vocês já ouviram, né, sendo pregada por vários pregadores, aí, ministro da palavra. Mas eu quero trazer algo que Deus colocou, né, para que eu possa falar para você que está ouvindo, para você que está nos ouvindo, em nome de Jesus. Livro de Daniel 3, capítulo 3, versículo 16 a 18. Aleluia, Jesus. Glória a Deus. Vai falar sobre três jovens, aleluia. Três jovens que não, né, se venderam, não se prostraram a uma estátua, a um falso Deus de D minúsculo, aleluia Jesus, a qual foi levantado num tempo de cativeiro, num tempo de escravidão, a qual eles estavam servindo a um rei chamado Nabucodonosor. Livro de Daniel 3, 16, 18 vai dizer assim: havia três jovens, Sadraque, Mesaque e Abednego, e responderam ao rei: ó Nabucodonosor, não precisamos defender-nos diante de ti. Se formos atirados na fornalha em chama, o Deus a quem prestamos culto pode nos livrar e nos livrar das tuas mãos, ó rei. Mas se ele não nos livrar, saiba, ó rei, que não prestaremos culto aos teus deuses, nem adoraremos a imagem de ouro que mandastes erguer. Aleluia, Jesus. Glória a Deus por esta palavra. Sadraque, Mesaque e Abednego eram três adolescentes. A palavra vai dizer que eram três adolescentes judeus que andaram com Deus no meio de uma sociedade sem Deus. Aleluia, Jesus. Quando o rei Nabucodonosor atacou Jerusalém, ele levou o prisioneiro para a Babilônia e escolheu a Sadraque, Mesaque e Abednego para o serviço real. O rei estava preparando esses jovens, estavam preparando para ser líderes, líderes no reino da Babilônia. Aleluia, Jesus. E eles estavam sendo educados, em todos os caminhos, em todas as culturas distorcidas, idólatras daquele reino. Um dia Nabucodonosor, aleluia, Jesus, criou uma estátua, oh glória, uma estátua de ouro de si mesmo, e ordenou a que todos no reino se curvassem diante dela e o adorassem. Quando tocasse os tambores, quando tocasse todos os instrumentos de cordas, né, de percussões, aqueles que escutassem tinham que se prostrar diante aquela estátua. Aleluia, Jesus. Porém,

aquele que não se protestasse tinha uma penalidade por desrespeitar a ordem do rei. E qual era essa penalidade, presbítero Cristiano? Esta penalidade era ser lançado na fornalha num fogo ardente. Porém, assim diz, todas as pessoas obedientes, quando tocavam a trombeta, os sons lá, aquelas pessoas se caíram diante aquela imagem, exceto Sadraque, Mesaque e Abednego. O rei ultrajado, aleluia Jesus, ele indignado, o rei Nabucodonosor chamou à sua presença a esses três jovens. E a palavra vai dizer que o rei ainda dá uma oportunidade para eles. Dá uma oportunidade para eles, para que eles se redimissem e se curvassem diante aquela estátua. Porém, porque o rei sabia que ele eram os três jovens e muito inteligentes, três jovens promissores. Então o rei não queria perder aqueles três jovens que estariam fazendo serviço para ele no reinado. Então o rei chama os três e dá uma nova chance para que eles se curvem, para que eles se prostrem diante aquela imagem. Senão, eles seriam atirados na fornalha, em chamas. Oh, glória, aleluia, Jesus. Porém, eles vão dizer que o Deus que eles prestam culto iriam livrar eles, que eles não iam se prostrar. Mesmo o rei dando uma outra oportunidade, eles vão dizer ao rei, não, nós não vamos se prostrar diante de ti, não vamos voltar atrás do que dissemos, porque se o nosso Deus não nos livrar, você pode ter certeza que mesmo assim, nós não vamos o adorar. Eles estavam convictos, eles eram fiéis ao Deus que eles serviam. Aleluia, Jesus. Nós precisamos entender, meus irmãos, nós precisamos entender a quem nós servimos, a quem nós buscamos. Talvez nesta noite, você que está me ouvindo, você já gastou tudo que você tinha, o teu dinheiro, já gastou todas as suas forças, todos os recursos que esse mundo tem para alcançar um milagre na sua vida, mas nada obteve o sucesso, porque você está buscando num rei errado, está buscando num Deus errado, está buscando num lugar errado. Mas quando você se prostra diante de Deus e clama ao Senhor, aquele que te ouve no secreto, ele vai te acudir, ele vai te alcançar. Aleluia, Jesus. Ah, papai querido, glórias a Deus. Assim, Sadraque, Mesaque e Abednego, eles foram amarrados. Porém, eles não quiseram se prostrar, porém, eles não quiseram acatar a ordem do rei Nabucodonosor. E a palavra de Deus vai dizer lá em Daniel 3,17 que Sadraque, Mesaque e Abednego, eles foram amarrados e jogados na fornalha. Mas eles não foram jogados na fornalha que estava aquecida para ser jogado aqueles que não se prostravam, não. Pela afronta que eles fizeram com o rei ficou tão enfurecido, o rei ficou tão indignado, tão bravo, que ele pediu que aquecesse essa fornalha 7 vezes mais. Ele pediu para que aquecesse 7 vezes mais. Diante aquele povo todo, o rei quis mostrar a sua força. Ele quis mostrar que ele era o Deus daquele momento. Ele quis mostrar que ele mandava, que ele fazia. Então ele pediu que aquecesse a fornalha 7 vezes mais para lançar os três jovens. Então ele disse, amarre os três jovens e lance-os na fornalha aquecida 7 vezes mais, aleluia Jesus, do que o habitual, ordenado pelo rei. Porém, foram lançados esses três, mas enquanto o rei olhava, a palavra vai dizer que quando foram para lançar esses os três jovens, os soldados mais fortes foram que levaram eles. E a palavra vai dizer que eles foram fulminados antes mesmo de chegar próximo da fornalha. Então você imagina, meus irmãos, aquilo estava quente, ali estava forte o calor, porém aqueles jovens caíram dentro daquela fornalha. E a palavra do Senhor vai dizer que enquanto eles estavam lá dentro, o rei observava, o rei olhava, e lá estava os três dentro da fornalha,
Porém, o rei, olhando com mais atenção, ele enxerga um quarto homem, aleluia, Jesus, um quarto homem que a palavra vai dizer que o rei olha e diz: olha, não foi lançado 3 jovens lá dentro? Parece que eu vejo 4, e o 4 tem uma semelhança de um Deus, tem a semelhança de um Deus, aleluia, Jesus. Porém, meus irmãos, eu quero dizer para vocês, eu quero trazer para vocês o meu entendimento sobre isso. Ele não era o quarto homem, ele não era o quarto homem que estava na fornalha, ele era o primeiro, ele já estava lá, ele já sabia, ele estava só aguardando Sadraque, Mesaque e Abednego ser lançado. Ele já estava lá para acompanhar aqueles 3 jovens, para que nada acontecesse àqueles 3 jovens. A palavra vai dizer que aqueles 3 jovens, eles caminhavam dentro da fornalha, aleluia, Jesus, como se nada tivesse acontecendo. E o rei ficou indignado, o rei ficou abismado, e o rei olha para a fornalha e diz: ei, Sadraque, Mesaque e Abednego, venha, saiam para fora, aleluia. A palavra vai dizer que os 3 saíram, e a palavra vai nos dizer que nenhum dos 3 estavam queimados, as suas vestes não estavam queimadas, eles não estavam cheirando fumaça, eles não estavam cheirando queimado. A palavra vai dizer que os 3 saíram, não da mesma forma que entraram, mas saíram edificados e cheios da presença do Senhor Jesus, porque eles saíram de lá, porque eles estavam com Deus lá dentro com eles, Deus caminhava com eles lá dentro e os livrou pela sua fidelidade. Deus pode te livrar, meu irmão, dessa enfermidade, minha irmã que me ouve, Deus pode te livrar dessa depressão, Deus pode te curar, Deus pode te libertar, mas seja fiel a Deus, se proste somente a Deus, se entregue a sua vida verdadeiramente para Deus. Você que um dia servia a Deus, mas eu não sei o que te fez cair, o que te fez abandonar, o Senhor ainda diz para você: eis que eu tenho livramento para a tua vida, eis que eu te levanto nesta noite, mas seja fiel a mim, seja e sirva somente a mim, aleluia, Jesus, ô glória, aleluia, Jesus. A palavra vai dizer que Deus estava lá com eles, andando com eles, caminhando com eles, e os livrou. Deus os livrou do fogo ardente daquela fornalha e mostrou para aquele rei Nabucodonosor, quem era Deus na vida daquele jovem. Mostrou quem era Deus na vida daquele jovem, aleluia, Jesus. Talvez as pessoas não enxerguem você, talvez as pessoas não veem você, as coisas que Deus tem para a tua vida, os projetos que Deus tem para a tua vida, mas se você for fiel com Deus, Deus vai mostrar para essas pessoas quem Ele é na sua vida, e Ele vai honrar você, e Ele vai mostrar para essas pessoas que Ele te escolheu, que Ele te chamou, aleluia, Jesus, ô glória. Em meio às dificuldades, o Senhor vai andar com você, aonde você pisar, o Senhor vai estar com você, o Senhor nunca vai te desamparar, seja qual for o problema que você estiver passando, o Senhor jamais vai te desamparar. Isaías 43:2 vai dizer: quando você atravessar a água, eu estarei com você, quando você atravessar os rios, eles não o encobrirão, quando vocês andar através do fogo, aleluia, Jesus, vocês não queimará, a chama não deixarão em brasas. Isso é a palavra de Deus que diz, não é eu, não é o presbítero Cristiano que diz, não, aleluia, Jesus. O Senhor vai dizer que Ele jamais vai nos abandonar, esteja em qual posicionamento você esteja. Talvez você esteja passando por uma dificuldade, talvez você olhe e fale: presbítero Cristiano, você não sabe o que eu estou passando, você não sabe o que você está falando. Ei, mas eu sei o Deus que eu sirvo. Não pense que a minha vida é mil maravilhas. Quem nos vê rindo, quem nos vê aí feliz, acha que nós temos uma vida mil maravilhas. Não, não, não, meus irmãos, você se engana. Na verdade, é que nós confiamos no nosso Deus e não deixamos que as nossas dificuldades e os nossos problemas sobressareçam a glória de nosso Deus. E aí Deus nos honra, Deus nos livra, Deus nos abençoa, Deus nos capacita e nos tira do deserto. Esse Deus eu apresento para você nesta noite, aleluia, Jesus, ô glória.
o Deus que nunca nos deixa sozinho na vida. Essa mensagem, ela vem dizendo de Gênesis a Apocalipse, Deus nunca vai nos desamparar. Somos nós que se afastamos de Deus, não Deus que se afasta de nós. Então eu quero convidar você, meu irmão, você, minha irmã, que me ouve nesta noite, se aproxime do Deus Altíssimo, chegue-se a Ele, se aproxime dEle, para que você seja abençoado, para que você possa ser abençoado, aleluia, Jesus. Para encerrar, meus irmãos, eu quero deixar mais um versículo para vocês entender, quando Deus fala, Ele confirma. Eu pedi confirmação para Deus, e desde essa semana o Senhor vem me dando essa confirmação, que está lá em Mateus 28:20, que vai dizer assim: eu estarei com vocês até o fim dos tempos. O que o Senhor quer ensinar para nós que é discípulo, para nós que somos filhos, para nós que somos herdeiros, para nós que somos noivas, para nós que somos chamados e escolhidos a serem obedientes e fiéis, porque Ele vai estar conosco até o fim dos tempos, em nome de Jesus. Então, meu irmão, aí está o segredo, aí está a chave da vitória. Deus, Jesus, Ele é o único caminho a que nós devemos servir e seguir, em nome de Jesus. E eu deixo essa mensagem para o seu coração, para a sua reflexão, nesta noite, em nome de Jesus. Glória a Deus. Aleluia. Glória a Deus. Oh, glória. Meu Deus.

0: Deus, louvado seja o nome do Senhor, que Deus abençoe grandemente a vida do presbítero irmão Cristiano. O presbítero Cristiano é uma bênção, né, professor João? Sempre disposto aí em cooperar, ajudar aí na...
1: O presbítero Cristiano e o presbítero Henrique.
0: Na obra, né?
1: Junto aqui, né, rapaz do céu.
0: Glória a Deus, hein? Louvado seja o nome do Senhor. Irmão Elias Pimentel mandou aqui,
1: eita, glória.
0: Paz do Senhor, estamos ouvindo na estrada dos Guararapes, Marinha, eu e a esposa Isaíra. Peço oração para a Isaíra também.
1: Amém.
0: Irmão Elias, Deus abençoe, meu querido, em nome de Jesus. Irmã Lídia Trindade mandando obrigado, pastor. Amém,
1: glória,
0: irmã Lídia.
1: Deus.
0: Que Deus abençoe grandemente sua vida e que Deus conceda, né, a petição da irmã. E que Deus honre a vida da irmã em nome de Jesus. É, aqui está nosso irmão Francisco, mandou a paz do Senhor, peço oração por mim, Deus abençoe.
1: Glória a Deus.
0: Irmão Francisco, pastor Hérito, mandou aqui a paz do Senhor, pastor, Deus continue abençoando vocês nessa obra grandemente.
1: Glória a Deus.
0: Deus abençoe grandemente a vida do nosso querido pastor Hérito, né, pastor João? A bênção do Senhor.
1: Glória a Deus.
0: Para uma abençoada aí, glória a Deus. Irmã Isonete mandou aqui a paz, irmão, peço oração por mim e minha família, Isonete.
1: Glória,
0: Deus abençoe, irmã Isonete. Glória a Deus aí por sua vida. Tem um áudio aí também, presbítero Dirceu, do nosso irmão Adriano.
2: Boa noite, meu amigo John, que a paz
1: do
2: nosso
1: querido
2: Senhor e Salvador, glória, Jesus Cristo, esteja, amém, com cada um de vocês.
0: Glória a Deus.
2: Tô aqui no Puma, descarregando.
1: Eita, glória.
2: Uma viaginha aí, trabalhando e ouvindo vocês.
1: Glória a Deus.
2: Mateusão, Mateus Evangelista. Um grande amigo aí.
0: Teve
2: um privilégio de trabalhar na Mora Forte junto aí.
1: Eita, glória.
2: E estamos trabalhando ainda juntos, se encontramos sempre por aí.
1: Glória a Deus.
2: Deus abençoe aí, John, e todos os que estão aí com você na rádio e todos que estão ouvindo. Deus possa abençoar poderosamente a vida de cada um. Que Deus venha trazendo providência, provisão na vida de cada um. Que o Espírito Santo venha consolando aqueles corações feridos, abatidos, e que o doce consolador, o Paráclito, o Espírito Santo, esteja nos fortalecendo.
1: Eita, glória.
0: Glória a Deus.
2: Deus abençoe. Deus
1: abençoe. Ô, Adriano, um abraço, meu querido, que Deus abençoe grandemente sua vida. Tive o prazer de trabalhar junto com ele aí, pastor Rodrigo,
0: maravilha,
1: motorista. Um homem abençoado por Deus, hein? Que Deus abençoe, continue te abençoando, te usando como ele tem te usado, hein? Na obra de Deus.
0: Glória a Deus. Irmão, só nos resta agradecer.
1: Eita, glória.
0: Mais uma vez, nosso muito obrigado.
1: Glória a Deus.
0: Aleluia, Jesus. Como
1: Ei,
0: foi
1: Deus
0: lido
1: é
0: no início dessa programação. Não se turbe, não se preocupe.
1: Eita, glória.
0: Credes em Deus. Credes em nosso Senhor Jesus Cristo.
1: Eita, glória.
0: Que um dia, louvado seja o nome do Senhor, ele virá buscar a sua noiva.
1: Glória a Deus.
0: Vamos agradecer, Senhor Deus e Pai, que estás no céu.
1: Obrigado.
0: Graças te damos, Senhor, por tudo quanto o Senhor operou nessa noite, Pai.
1: Obrigado, Senhor.
0: Obrigado, Jesus, pela vida do pastor John, pela vida do presbítero
1: Pai.
0: Cristiano, Pai.
1: Você é bem,
0: obrigado pela vida do presbítero Dirceu, Senhor.
1: Glória,
0: obrigado,
1: Deus,
0: por cada ouvinte, Pai querido, Pai amado,
1: Deus de glória,
0: ao qual, Pai querido, Pai amado, participou conosco, Senhor.
1: Grande,
0: te agradecemos por tudo e pedimos, Pai, nos conduz em paz para o nosso lar, livre-nos de todo mal e concede uma noite abençoada, Pai querido, Pai amado, para todos, Pai. Que a tua paz venha reinar em cada lar, em cada da vida,
1: Deus,
0: Pai. Assim oramos em nome de Jesus.
1: Glórias a
0: Amém,
1: Deus.
0: Jesus. Glória,
1: Amém,
0: a Deus.
1: Que Deus abençoe grandemente a vida de cada ouvinte.

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1: 11:07.

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1: 11:11.

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1: 11:41.
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2: 11:48.

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como essa noite Ele está começando a fazer. Alguns de vocês estão começando a ser molhados pela misericórdia de Deus. Agora, Senhor, eu estou liberando a Tua chuva neste lugar. Em o nome de Jesus Cristo. 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
2: Meia-noite e 33.

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1: Meia-noite e 43.

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1: 12:51.

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1: 00:58.
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1: 1h47.

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1: 2:22.

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1: 2:38.
2: Banda Expresso Pentecostal.

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Ele disse, porque eu queria ter um violão para me louvar o nome do Senhor.

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1: 12h50.

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1: 12:59.

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1: 316.

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1: Três e quarenta e

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1: 4:18.
2: A Bíblia nos relata em Apocalipse 20:11. E vi um grande trono branco, e o que estava sentado sobre ele, cuja presença fugiu a terra e o céu. E não se achou lugar para eles. E vi os mortos, os grandes e os pequenos, que estavam diante do trono.

Juízo final é mencionado na Bíblia como o grande dia do Senhor, o dia do juízo de Deus, onde Deus julgará todas as pessoas de todas as épocas que não creram na salvação.

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1: Quatro e quarenta e sete.

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2: 5:15.

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Nessa vida, eu aprendi que a teoria sem prática é apenas falatório. Assim como o cristianismo sem amor é apenas religiosidade. E o verdadeiro amor, eu aprendi, foi com Jesus.

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1: 5:50.

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Amados e preciosos ouvintes, que a mão forte, a mão poderosa do Deus Todo-Poderoso seja estendida para abençoar a todos os nossos milhares e milhares de ouvintes, aqueles que acompanham através da rádio Antena Sul, FM 102,7, Rádio Nova Mensagem, FM 91,5, e também através da Rádio Ativa FM. Deus abençoe a toda essa grande audiência. Através do canal do YouTube, Deus os abençoe. Obrigado, obrigado, estamos juntos. Juntos rumo à perfeição. Com certeza, o autor da vida eterna, o Todo-Poderoso, te ajudará a ti e a tua família. Com certeza, irmão Joel, irmã Raquel, Deus abençoe vocês em o nome do precioso Jesus Cristo. Meu precioso irmão e ouvintes, olha o telefone do pastor Aparecido para que você possa fazer como fez o irmão Joel e a irmã Raquel, enviar o seu pedido de oração. Colocar o seu nome na oração no final deste programa de rádio. O código de área é o 42. Código de área 42. O telefone do pastor Aparecido Araújo é o 999-77-7177. Vou repetir o telefone. Vamos anotar o número do telefone do pastor. Código de área, o 42. 42-999-77-7177. Envie sua mensagem através do WhatsApp. Faça o seu pedido de oração. Faça o seu pedido de batismo em nome de nosso Senhor Jesus Cristo. Com certeza, o céu estenderá as mãos até você, até a sua família. Com certeza, vocês serão grandemente abençoados. Hoje recebemos o testemunho do irmão João. O irmão João mora lá no Três Bico, município de Cândido de Abreu, e ele foi curado milagrosamente de um câncer. Havia um câncer no braço dele, e ele já havia marcado a cirurgia do câncer. Quando voltou ao médico, não foi encontrado mais o câncer tinha desaparecido. O doutor Jesus entrou em cena. Acredite, meu irmão, minha irmã, o nosso Deus é maior do que a enfermidade que te pegou. O nosso Deus é maior do que o problema da sua família. O nosso Deus é maior do que o problema financeiro que te pegou. Com certeza, dê uma oportunidade para Jesus e Ele vai te ajudar, pastor. Mas eu estou endividado, endividada. Não importa, meu irmão, minha irmã. Se você tomar Deus em sua palavra, Ele agirá em seu favor. Uma certa vez, uma mulher estava endividada. E ela tinha filhos. E os credores iam levar o seu filho para pagar a dívida. Mas a mulher acreditava no Todo-Poderoso. Então ela foi até a casa do profeta Eliseu e contou toda a história ao profeta Eliseu.
o homem de Deus. O que aconteceu que o homem de Deus disse a ela: vá para a tua casa, tome emprestado vasilha de seus vizinhos, entra você e o seu filho, feche a porta após si. Toma o pouquinho de azeite que você tem e comece a despejar. E ela fez. Ela disse ao filho: me traz uma vasilha. E ele trouxe a vasilha. E ela encheu aquela vasilha. E logo ela disse: ele me traz outra vasilha e outra vasilha.

vasilha, e outra vasilha, e outra vasilha, até que ela pediu, traga-me mais uma vasilha. O filho disse, acabou as vasilhas, o azeite parou. Ela simplesmente voltou até o profeta do Deus Altíssimo, o homem de Deus, e falou com o homem de Deus o milagre que havia acontecido. O homem de Deus disse àquela mulher, vai e vende o azeite, paga a sua conta, suas dívidas e viva com o restante. Meu irmão, minha preciosa irmã, meu precioso ouvinte, este é o nosso Deus. Não só pagou a conta dela, mas diga, viva com o restante. Ele é o nosso Deus de abundância. Ele abre caminho aonde não há caminho. Ele é o caminho, creia nele de todo o seu coração. Oh, Mateus, Gabi, jovens que tanto nos ajuda. Mais um hino para essa audiência maravilhosa. Hino bonito, vamos lá, com muita fé.

Amados e preciosos ouvintes, nosso irmão Márcio, ali em Palmeira, irmão José Burgatti, estaremos orando, irmão José Burgatti, com certeza. O Márcio, que vai batizar sábado, sábado é dia de Santa Ceia, aqui em Ponta Grossa, no tabernáculo, sábado é dia 6, e haverá batismo às 18 horas. Irmão Márcio, confirma se você pode estar aqui às 18 horas, tá bom? E haverá batismo na Rua Sertaneja, número 36, às 18 horas haverá batismo. Logo às 19h30 iniciaremos o culto de Santa Ceia aqui no Tabernáculo em Ponta Grossa. Mas amanhã é dia 2 e amanhã é terça-feira, amanhã é culto de Santa Ceia em Irati, na Rua Barão do Rio Branco, número 250. Rua Barão do Rio Branco, número 250. Às 19h30, Irati, culto de Santa Ceia. Vamos para lá, irmão Arildo. Vamos, irmã Maristela. Dá um alô para nós que vocês vão nos esperar no posto, ali no posto de gasolina. Vamos tomar a Santa Ceia. Logo na sexta-feira. Na sexta-feira, é dia 5, é no Mato Branco. No Mato Branco, em Bituva. O culto é no dia 5, na sexta-feira, culto de Santa Ceia. Ô, irmão Silvio, família, na Água Branca, toda essa região. Irmão Silvio, dá um toque depois no telefone, dizendo, pastor, venha buscar, nós traremos vocês para a ceia ali no Mato Branco. Com certeza, vamos juntos festejar a grande vitória do amor divino. Semana abençoada. Sábado é em Ponta Grossa, a Santa Ceia no dia 6, às 19h30. Lembrando que às 18 horas nós temos o batismo. Domingo. Domingo é dia 7. Domingo nós estaremos em Telêmaco Borba, no dia 7, às 19h, 7 horas da noite, na rua Travessa Angico, número 136. No Parque Limeira, área 1 em Telêmaco Borba. Todos os meus ouvintes são convidados. Vamos juntos e juntos sermos abençoados por Deus. Toda a igreja em Telêmaco Borba, esforce-te. Não perca o culto do próximo domingo. Vamos com muita fé. Meus preciosos irmãos e ouvintes, já a mensagem chegando aqui no WhatsApp. Anote aí o telefone do pastor Aparecido. Manda sua mensagem agora. Envia sua mensagem, fazendo o seu pedido de oração. O nosso Deus pode. Ele é o poderoso. Então ele pode nos ajudar. Ele é o nosso grande ajudador. Ele é o socorro, bem presente na hora da angústia. Ele pode te ajudar, meu irmão. Ele pode nos ajudar, minha irmã. Com certeza. Olha, o telefone do pastor Aparecido Araújo, o código de área é o 42. O telefone é o 999-77-71-77. Pode enviar sua mensagem texto, faça o seu pedido de oração. Faça como fez o Pedro, ali de Prudentópolis, da Água Bonita. O rapaz sofria de ataque epilético desde criança. E ele acreditou, ele era ouvinte do programa de rádio. E um certo dia ele fez um pedido de oração e ele creu. Nunca mais deu ataque epilético no Pedro. Ele foi curado milagrosamente. Acredite no Deus do céu. É centenas e centenas
que tem sido curado de câncer, de leucemia. Olha, testemunho por todos os lugares. É verdade. Outra coisa, o Senhor nosso Deus é o grande ajudador. Testemunho de casais que já estavam praticamente separados, outros separados, mas eles colocaram a fé em ação. E eles clamaram por ajuda divina, e eles me ligaram, e eles imploraram por misericórdia de Deus. E logo o demônio do divórcio foi embora, e o casal vive bem, a família vive bem, os filhos têm o pai e a mãe na casa. Oh, coisa maravilhosa! Tudo é possível àquele que crê. Você crê? Vou repetir o número do telefone. Você vai enviar sua mensagem para o pastor Aparecido Araújo. O código de área é o 42. O telefone é o 999-77-7177. Vou repetir o telefone. 999-77-7177. Eu espero sua mensagem. Faça como dezenas de irmãos têm feito. Peça o seu batismo em o nome de nosso Senhor Jesus Cristo para perdão dos pecados. E receberei o dom do Espírito Santo. Arrependa de seus pecados. Tomamos uma decisão pelo céu. O céu te espera. Entrega o teu caminho ao Senhor. Confia nele. Ele tudo fará. Agora, vou repetir o endereço de nossas igrejas e o convite para você estar junto. Não fique simplesmente admirador da mensagem. Mas entre nessa verdade. Aquele que amar a pai, mãe, filho, filha, marido, mulher, mais do que a mim, disse Jesus, não é digno de mim. Tome sua decisão pelo céu. Não tenha medo dos problemas. O nosso grande Deus, que soluciona os problemas, ele está conosco. Olha o nosso povo de Irati, Fernando de Pinheiros, Ossim, Teixeira Soares, toda aquela região, Rio Azul, Rebouças. Olha o nosso endereço do nosso tabernáculo em Irati. Rua Barão do Rio Branco, número 250. Nossos cultos, terça-feira, amanhã, eu estarei em Irati, às 19h30. 19h30, com muita fé. E você e sua família são convidados para estar conosco e juntos ser abençoado. Sexta-feira é a vez de Imbituva, Mato Branco. É verdade, o nosso tabernáculo em Mato Branco. Sexta-feira é dia 5. Nós estaremos no Mato Branco às 20h, 20h, 20h, para um culto no tabernáculo da fé. Vamos para lá com muita fé, meu irmão, minha irmã. Temos certeza que você vai ser ajudado. Toda a região está sendo convidado. Venha com sua família. Venha provar da graça. Venha provar da misericórdia. Venha provar da ajuda divina. O nosso culto é em Ponta Grossa. Sábado agora, no próximo sábado. É culto de Santa Ceia. É dia 6 em Ponta Grossa e a rua é a Rua Sertaneja, número 36, na frente do parque, da Praça do Parque Autoestrada. Venha você e sua família, vamos juntos ser abençoados. Domingo.

Domingo é dia 7, domingo é vez de Telêmaco Borba, Imbaú, toda essa região. Sim, é verdade, Reserva, Ortigueira, olha, Palmital do Natingui, Natingui, Lajado Bonito, toda essa região. Telêmaco Borba, é na rua Travessa Angico, número 136, Parque Limeira, área 1. Domingo, domingo, às 19 horas, com muita fé. Amados, Deus abençoe a todos. Vamos ouvir mais um hino. Vamos lá, Matheus, Gabi. Vamos lá com muita fé. Aleluia.

Aleluia. Glória a Deus. Amados, a leitura da Bíblia Sagrada, na abertura de mais este programa de rádio, foi no Evangelho de São Lucas, no capítulo 15, e o versículo 17,

E o versículo 18. Aonde o filho pródigo tomou uma decisão. Posso pensar nele arrependido de ter deixado a casa do pai. Ele pensou que era só festa, mas logo o dinheiro acabou. E quando acaba o dinheiro, a saúde, você vai ver que também terminam esses chamados amigos. Amigos e amigas, interesseiros e interesseiras. Essa é a verdade. Quantos que desejam voltar para a casa do Pai Celestial? Dê uma olhada no que ele falou. E caindo em si, disse: quantos trabalhadores de meu pai têm abundância de pão, e eu aqui pereço de fome. Levantai-me-ei, e irei ter com meu pai, e direi-lhe-ei: pai, pequei contra o céu e perante ti. Meu precioso irmão, irmã, posso nesse momento pensar o grande arrependimento se ele pudesse parar e voltar de novo. Mas ele se arrependeu e tomou uma decisão. Ele não ficou lá no chiqueiro dos porcos, ponhando defeito na casa do pai. Não. Ele voltou arrependido. Quando ele encontrou com o pai dele, e o pai veio encontrá-lo, ele voltou completamente arrependido e disse: pai, eu pequei contra o céu e contra ti. Não sou digno de ser chamado teu filho. Esse é o regresso de um filho pródigo, que gasta o seu dom, gasta a sua saúde com algo que não é satisfatório para a tua alma, para a tua vida. Mas cai dentro dele um verdadeiro arrependimento. Nós temos visto muitas conversões sem arrependimento. Eu mesmo tenho visto pessoas descer as águas para serem batizadas. Umas duas delas que eu me lembro, entre mais de 1000 que eu já batizei, descer mascando goma, chiclete. Oh, irmão, irmã, joga essa coisa fora. Arrependa dos seus pecados. Não é aquele batismo porque o namorado pertence àquela igreja. Não é aquele batismo por causa da moça ou do rapaz. Mas o batismo que nós estamos falando é aquele batismo que o pecador se arrepende de seus pecados e toma uma decisão como filho pródigo, voltando-se para a palavra, voltando-se para o assim diz o Senhor. E quando ele chega ali, ele está arrependido, ele tem vergonha da vida passada. Oh, meu irmão, minha irmã, nós encontramos o mundo religioso, o mundo denominacional, quando converte um traficante, eles têm que chamar o traficante lá na frente. E o

traficante fazer propaganda do tráfico. Quando converte uma prostituta, ela tem que falar toda a vida dela. Você está fazendo propaganda da prostituição. Na verdade, o arrependimento, quando há um verdadeiro arrependimento, a pessoa, ele tem vergonha de lembrar daquele passado dele. Ela tem vergonha de lembrar daquele passado dela. Ela não gosta, ela não se sente bem. Porque ela nasceu de novo. Ela não se sente bem de lembrar que esteve naquela fossa de lama, com mau cheiro. Não. Agora, ela já tomou banho no sangue do Senhor Jesus Cristo. Já foi perdoado de seus pecados, recebendo o nome do Senhor Jesus Cristo para perdão dos pecados. Então, recebe o perfume de Jesus Cristo. Ela não tem prazer em contar o passado. Não, aquele ladrão tem vergonha de lembrar o que ele já fez. Esse é um arrependimento. A Bíblia diz, ele tem nojo até da roupa do pecado. Ele tem vergonha até daquelas fotografias, aqueles vídeos, com aquelas roupas mal vestidas. Ela tem vergonha de postar aquela foto dela com aquela mini saia, com aquele biquíni lá na praia. Eu estou falando para aqueles que se arrependem de seus pecados. Eu estou falando para as pessoas que se convertem. Sim. Nós encontramos ainda em Atos capítulo 3 e o versículo 19. Arrependei-vos, pois, e convertei-vos. Não há como se converter sem arrependimento. Fazer meia volta. Arrependei-vos, pois, e convertei-vos, para que sejam apagados os vossos pecados e venham assim os tempos do refrigério pela presença do Senhor. Que versículo 19 que deve chamar a atenção do pecador e logo trazer ele ao verdadeiro arrependimento. Na rádio Antena Sul, eu estou há mais de 30 anos gritando para o pecador se arrepender. Rádio Nova Mensagem, há 31, 32 anos, gritando para o pecador se arrepender. O único objetivo, meu irmão, minha irmã, é ver você nascer de novo. Nascer da água e do Espírito. Ser batizado de acordo com a Bíblia Sagrada. Não é o batismo da religião fulana, da ciclana, não. É da forma que os apóstolos batizaram. É da maneira que a igreja no dia de Pentecostes batizou. Arrependei-vos, pois, e convertei-vos, para que sejam apagados os vossos pecados. E venham assim o tempo do refrigério pela presença do Senhor. Enviei ele a Jesus Cristo

o que já dante vos foi pregado, o qual convém que o céu se contenha até aos tempos da restauração de tudo, dos quais Deus falou pela boca de todos os seus santos profetas, desde o princípio. Eis aí essa restauração. Mas restauração do quê, pastor? Restauração do batismo em nome de nosso Senhor Jesus Cristo, para perdão dos pecados. Um arrependimento e logo um batismo em nome do Senhor Jesus, para que você seja perdoado de seus pecados. Logo o sangue de Jesus Cristo te purifica de todo pecado. Casa limpa, casa lavada, casa purificada, casa para o Deus eterno habitar nela. Claro que isso me traz alegria, isso traz estímulo da minha alma. Ele está interessado em você. Limpar esta casa que é você. Limpar esta casa onde habitava demônios de adultério. Onde habitava demônio de homicídio, de crime, de roubo, de traições, de mentira. Logo ele, o dono dessa casa, manda embora o inquilino que estava nela destruindo esta casa. E o dono dessa casa faz uma limpeza na casa. Põe o nome dele nesta casa, que é o nome sobre todos os nomes. É o nome do Senhor Jesus Cristo. E vem com seu sangue, São João capítulo 1, na primeira epístola do apóstolo São João, capítulo 1, versículo 7, o sangue de Jesus Cristo, seu Filho, nos purifica de todo pecado. Casa limpa, casa purificada, para o Deus Santo habitar nela. Pastor, nunca mais eu terei os maus pensamentos? Eles podem voltar e bater na porta da sua mente. É verdade bater, mas quando ele chega ali e encontra o dono da casa, o Todo-Poderoso, o Espírito Santo, o Soldado Valente, dizendo: essa casa tem dono, essa casa está ocupada. Sim, mas eu fiz isso com João, com José, com a Maria, com o Sebastião. Não, ele não é mais aquela pessoa, ele nasceu de novo. Agora, o proprietário desta casa é santo, é o Espírito Santo. Oh, programa de rádio que merecia você passar para os seus colegas de trabalho. Oh, programa de rádio que merecia você passar para a família. Vamos passar o contato, diga: ouça, ouça, é a verdade. Dá uma olhada para Atos, capítulo 2, versículo 37 a seguir. Dá uma olhada para você ver. Restauração de todas as coisas, começando pelo seu batismo em nome do Senhor Jesus Cristo, logo para a Santa Ceia, com pão asmo, com vinho puro, ou com vida vivida, Cristo em vós, a esperança da glória. Mas ouça, isso foi no dia de Pentecoste, as primeiras conversões, e ouvindo eles isto, compungiram-se em seu coração e perguntaram a Pedro e aos demais apóstolos: que faremos, varões e irmãos? E disse-lhe Pedro:

arrependei-vos e cada um de vós seja batizado em nome de Jesus Cristo para perdão dos pecados e receberei o dom do Espírito Santo. O batismo é em nome do Senhor Jesus Cristo, meu irmão, minha irmã.

algo verdadeiro. Eu quero o perdão de meus pecados. E disse-lhe Pedro: arrependei-vos e cada um de vós seja batizado em nome de Jesus Cristo para perdão dos pecados e receberei o dom do Espírito Santo. Porque a promessa vos diz respeito a vós, a vossos filhos e a todos que estão longe, a tantos quanto Deus nosso Senhor chamar. Deus está te chamando, essa promessa é tua. Que grande oportunidade o autor da vida concedendo para a gente começar de novo. O segredo dos que triunfam é começar de novo. O filho pródigo disse: eis, vou ter com meu pai. Vou dizer: eu pequei contra o céu e contra ti. Não sou digno de ser chamado filho. Mas estou aqui na tua presença. E ele foi recebido com festa. Mas ele voltou arrependido. Arrependa de seus pecados. Arrependa de seus maus caminhos. Arrependa dessas religiões fracassadas. E tome Deus. E Deus em sua palavra. Sim. Ainda nós encontramos em Atos capítulo 4, a partir do versículo 9. Veja, isso que diz assim: olha, pastor Nelson, irmã Giovana, irmã Isaura, a pequena Beatriz, as religiões dizem, tanto faz. Não, o nosso Deus, ele não pisa em sua palavra, ele permanece o mesmo ontem, hoje e eternamente, ele não muda. Se ele ressuscitou um morto, quando ele andava aqui, Lázaro, 4 dias depois de morto, ele é o mesmo nesta noite, pode ressuscitar de novo. Se ele curou um paralítico, ele está aqui, ele é o mesmo de novo, ele continua sendo o mesmo ontem, hoje e eternamente. Dá uma olhada para as Escrituras, de Atos capítulo 4, versículo 9 a seguir. Quando os apóstolos foram interrogados, visto que hoje somos interrogados acerca do benefício feito a um homem enfermo e do modo como foi curado, seja conhecido de vós, todos e de todos os povos de Israel, que em nome de Jesus Cristo, o Nazareno, aquele a quem vós crucificaste e a quem Deus ressuscitou dos mortos, em nome desse é que esse está são diante de vós. Ele é a pedra que foi rejeitada por vós, os edificadores, o qual foi posta por cabeça de esquina. E nenhum outro há salvação, porque também, debaixo do céu, nenhum outro nome há dado entre os homens pelo qual devamos ser salvos. Meu irmão, eles estavam sendo interrogados a respeito da cura. Com qual autoridade? Aquele paralítico que pedia esmola na porta do templo. Quando Pedro e João iam entrando ali, e ele estendeu as mãos pedindo uma esmola, um dinheiro, Pedro volta-se para ele e diz: eu não tenho ouro e nem prata. Estava dizendo assim: eu não tenho dinheiro. Poderia alguém que está pedindo, mas o que você tem? Mas Pedro responde: o que eu tenho, isso te dou. A igreja primitiva não tinha dinheiro,
não era rica em bens materiais.

mas elas tinham algo que as igrejas não têm hoje. Elas tinham o poder do nome de Jesus Cristo. Quando Pedro diz, o que eu tenho eu te dou, em nome de Jesus Cristo Nazareno, levanta e anda. E ele andou na presença de todos. Não era para aqueles líderes religiosos dobrar o joelho e dizer, esses homens estão com a verdade. Mas eles perseguiram os mensageiros. A história se repete. Jesus Cristo é o mesmo ontem, hoje e eternamente. Mas o nome, o único nome dado entre os homens, pelo qual devemos ser salvos, é Senhor Jesus Cristo. Oh, meu ouvinte, e nesse nome você será curado. Nesse nome tua família será abençoada. Vamos lá, Mateus, a parte de um hino, o Doutor Jesus. E logo eu estarei orando por todos.

0: Oh, doutor Jesus, meigo salvador, grande curador, o todo-poderoso, senhor, irmão Joel, irmã Raquel, irmão Márcio e família, irmão José Burgatti e família, a irmã Patrícia e família, irmão Isaías e família, e milhares de meus ouvintes, pelo poder da palavra do Deus vivo. Recebe a cura, recebe a libertação, demônio que separa casais, família, Satanás, deixa as famílias em nome de Jesus Cristo, demônio de falência de empresa, demônio de divórcio, toda obra maligna, você está desfeito, deixa as famílias, deixa as pessoas, em nome do Senhor Jesus Cristo. Amados e preciosos ouvintes, nós já estamos chegando ao final de mais um programa de rádio. O telefone do pastor Aparecido, o código de área é o 42. O telefone é o 999-77-71-77. Liga para o pastor, envia sua mensagem, estaremos te atendendo com muito amor, com muito carinho. Na Rádio Antena Sul e Rádio Nova Mensagem, nós voltaremos amanhã às 20 horas. E na Rádio Nova Mensagem, povo de Deus, obrigado pela audiência e até amanhã, com a fé no Filho de Deus, a fé que vence o mundo.
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1: 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Senhor, o sol rasga a aurora, a noite vai embora, é um novo dia. Suplico de todo o coração, dai-nos a bênção e proteção, cubra-nos de alegria. Peço com confiança, encha-me o coração de esperança. Quero servir, só assim terei felicidade. Peço com sinceridade, quero seu amor sentir. Neste dia nascendo, vou logo agradecendo. Obrigado pelo viver. Derrama no mundo a fraternidade, que acabe toda a maldade e o sofrer. Sei que sou sua criação, obra de tuas mãos e de teu amor. Não peço que tire de mim a tentação, não quero a solidão, quero o teu carinho. Que eu seja instrumento de Jesus, tenha o mesmo sentimento, mostra-me o caminho. O sol é luz, é dia como seduz. Abençoa-me em nome de Jesus.
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5: 7:02. Muito bom dia, 7:02. Já estamos no ar com mais uma edição do Repórter TV. Na manhã desta quarta-feira, dia 20 do mês de maio do ano de 2026. Hoje é comemorado o Dia do Comissário de Menores, Dia do Pedagogo, Dia Nacional do Auxiliar e Técnico de Enfermagem. Hoje é Dia Nacional do Medicamento Genérico, Dia Mundial da Abelha, Dia Mundial da Metrologia e também Dia do Otimismo. Você acordou otimista hoje, nesta quarta-feira? Então hoje é o Dia do Otimismo. E a partir de agora nós vamos juntos até às 9 horas da manhã. O nosso foco é a informação. A partir desse momento, você vai ficar muito bem informado, muito bem informada. Daqui a pouquinho, já vamos saber da previsão do tempo para todo o estado do Paraná, também para Telêmaco Borba, como vai ser hoje, quinta, sexta também, aqui para nossa região de Telêmaco Borba. Já, vem frio por aí ou não vem? Né? Já vou falar para você também que está acompanhando o Repórter TV, já neste início de manhã. Daqui a pouquinho, Marcelo Correia também atualizando as informações de segurança pública. Um acidente com morte em uma empresa, aqui de Telêmaco Borba. Já o Marcelo destaca esta e outras informações para você que está acompanhando o Repórter TV neste momento. Cat Neves no seu giro de notícias também aqui dentro do Repórter TV. Já ela chega. Vamos trazer informações da Agência de Notícias do Paraná, daqui a pouquinho o destaque. Vamos aos sites dos Campos Gerais, pelo estado e também pelo Brasil. saber das principais notícias do dia. É, o Naio atualizando as notícias do esporte, para você ficar bem informado. Teve sequência da Libertadores ontem à noite, os jogos que chamaram a atenção, os jogos hoje também. Daqui a pouquinho o Naio trazendo estas notícias para você ficar bem informado. James Siqueira, direto da Agência do Trabalhador, atualizando as oportunidades de emprego, para você ficar bem informado. Maurício, falando de mais um dia da Feira do Bem, nesta quarta-feira, né? Recomeça a Feira do Bem esta semana. Já, já, essas informações. E claro que outras notícias também, para você ficar bem informado, outros acontecimentos, você vai ficar sabendo em primeira mão aqui dentro do Repórter TB. E claro que a sua participação aqui junto com a gente também, através do WhatsApp, já está liberado, viu? WhatsApp, para você que é de Telêmaco, para você que é da região, 3910-1230. É, faça igual os ouvintes da nossa região que mandam mensagem aqui para a gente, né? Registrando audiência, pessoal de Imbaú, Reserva, Ortigueira, Curiúva, Sapopema, Figueira, de mais longe, né? Faça igual a Gessi Rossoni lá do Imbaú, que manda mensagem aqui pra gente, né? Então manda mensagem também, registre a sua participação. É, se você não tem o nosso WhatsApp, registre no teu celular, para ficar mais fácil, né? Você digita lá no WhatsApp 42-3910-1230, tá bom? Daí vai ficar registrado nosso contato para você participar junto com a gente todas as manhãs. E para começar, vamos iniciando com a previsão do tempo e para todo o estado do Paraná.
6: Bom dia, eu sou Paulo Barbieri, meteorologista. Este é o boletim Cimepar Informa com a previsão do tempo para 20 de maio de 2026 no Paraná. Nesta quarta-feira, a massa de ar frio segue atuando sobre o Paraná. O tempo permanece estável em grande parte das regiões. Entre a Serra do Mar e o litoral, devido à circulação dos ventos do oceano, as condições são favoráveis.

0: favoráveis para registro de chuvas fracas, chuviscos ocasionais. E também na região norte do estado, áreas próximas da divisa com São Paulo, há possibilidade para registro de chuvas fracas e isoladas. O destaque do dia é por conta das temperaturas, com amanhecer gelado entre o oeste, sudoeste, centro-sul e o sul do estado, setores que apresentam condições para a formação de geada entre a madrugada e o amanhecer. No período da tarde, a sensação de frio persiste em todas as regiões paranaenses, com os termômetros não passando dos 22 graus. 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
2: Muito bem, vamos atualizando a previsão do tempo para Telêmaco, Borba, né? Ontem não tinha previsão de chuvas para hoje aqui em Telêmaco, né? A previsão de ontem não mostrava as chuvas hoje, mas mudou, viu? Temos previsão sim de pancadas de chuva, isoladas a qualquer momento do dia, com nuvens, períodos de sol também, nesta quarta-feira, mínima de 11 graus, caiu mais a temperatura hoje, a máxima não deve passar de 21. Amanhã, quinta-feira, mínima de 10 graus amanhã, com dia ensolarado aqui em Telêmaco, Borba, máxima de 21 graus. Na sexta, volta a previsão de pancadas de chuvas isoladas entre nuvens e sol em alguns momentos do dia. Só na sexta e no sábado, com temperatura mínima de 10, 12 graus até sábado. E depois o tempo fica bom a partir de domingo, tá bom? E tem uma previsão de queda drástica na temperatura a partir do dia 30, né? A partir do próximo sábado que vem, dia 30, para despencar a temperatura. É sábado, dia 30, com 8 graus, dia 31, com 5 graus de temperatura aqui para nossa região, né? Então teremos alguns dias com temperatura agradável até o dia 30, tá certo? Neste momento, tempo fechado aqui no centro de Telêmaco, Borba, temperatura agora na casa dos 13 graus.
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2: Muito bem, 7 horas 9 minutos agora, 7:09. Muito bom dia, senhores, senhoras. Você que está ligando o rádio neste momento, acompanhando o Repórter TV, vai ficando muito bem informado, muito bem informada com a gente nesta manhã de quarta-feira, tá certo? Então, fique ligado aí com a gente, seja muito bem-vindo, muito bem-vinda. Você que está chegando agora aqui na nossa programação. Já Marcelo Correia trazendo informações de segurança pública, os principais fatos que chamaram a atenção em seguida já para você. 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Marcelo Correia, como foi as últimas 24 horas, a movimentação de segurança pública, as forças de salvamento aqui em Telêmaco, Borba? Bom dia, Marcelo.
3: Muito bom dia, Jefferson. Bom dia, ouvintes do programa Repórter TV, que estão sintonizados com a gente nesta manhã de quarta-feira, 20 de maio de 2026. E agora chegando aí os destaques do setor de segurança pública. Nas últimas 24 horas, toda a movimentação por parte das forças de segurança. Nós tivemos 3 ocorrências atendidas e registradas pela equipe do Corpo de Bombeiros. Daqui a pouquinho vamos detalhar aí cada uma delas. Tivemos também um acidente entre uma motocicleta, um acidente de trânsito que acabou ferindo aí uma motociclista, né? Daqui a pouquinho a gente vai trazer aí também as informações a respeito de mais esse acidente aqui na nossa cidade. E o fato mais grave e mais triste que aconteceu nessas últimas 24 horas, uma tragédia, né? Um caminhoneiro acabou morrendo após um fardo de celulose cair sobre ele em uma empresa no Distrito Industrial aqui em Telêmaco Borba. O caminhoneiro estava ali aguardando o carregamento do seu caminhão quando aconteceu a fatalidade, né? No momento de mexer ali com a carga, uma parte acabou caindo sobre ele, né? E o peso que tem, os ferimentos que ele teve são incompatíveis com a vida e infelizmente ele acabou entrando em óbito. Inclusive já tem também a identificação desse caminhoneiro que era morador da cidade de Imbaú. Daqui a pouquinho, então, a informação completa para os ouvintes aqui do programa Repórter TB, que está apenas começando. E, é claro, estamos atentos também a fatos que possam surgir a partir de agora para manter você sempre muito bem informado.
2: Muito bem, obrigado, Marcelo, pelas informações. Triste essa notícia, trabalhador, né, acabou morrendo, né, no seu local de trabalho, no exercício aí da sua função, né? Infelizmente, esse acidente acabou acontecendo, mas daqui a pouquinho o Marcelo traz com mais detalhes, né? Para você saber, né? O que realmente aconteceu, de que forma, né? Que aconteceu e esta tragédia, né? Triste isso, nossos sentimentos e a família aí deste trabalhador. 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Vamos acionando agora a Cat Neves, também com seus destaques para esta manhã de quarta-feira. Alô, Cat, bom dia.
4: Muito bom dia, Jefferson Abreu. Bom dia a todos os ouvintes do Repórter TB. Eu, Cat Neves, chegando com os destaques da manhã de hoje. Manhã de quarta-feira. E vamos iniciar falando do Maio Amarelo, um evento que acontece no próximo dia 21, amanhã, quinta-feira, às 10h30, em frente à Prefeitura. Telêmaco Borba realiza no dia 29 de maio a entrega de matrículas de regularização fundiária. E Museu Histórico Municipal segue com uma programação e é reaberto aqui em nossa cidade de Telêmaco Borba. Mas daqui a pouco eu retorno com as informações completas dentro da programação. Tenham todos um ótimo dia.
2: Tá certo. Obrigado, Cat, pelas informações primeiras. Daqui a pouquinho ela retorna com mais detalhes. 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Muito bem, vamos com mais informações para você nesta manhã. Agora vamos dar um pulinho lá na Agência de Notícias do Paraná, falando sobre a Prova Paraná. O Estado aplica avaliação para 1,1 milhão e 100 mil alunos da rede pública.
5: Cerca de 1 milhão de estudantes da rede estadual e das redes municipais de ensino participam da primeira edição deste ano da Prova Paraná, nesta terça e nesta quarta-feira. A avaliação aplicada pela Secretaria de Estado da Educação tem como objetivo acompanhar a aprendizagem dos estudantes e orientar ações pedagógicas nas instituições de ensino. Fazem a prova estudantes do segundo e do quinto anos iniciais do ensino fundamental e do sexto ao nono ano dos anos finais, além das três séries do ensino médio e da educação profissional e tecnológica. Além do diagnóstico pedagógico, os resultados ainda podem compor até 30% da nota do segundo trimestre letivo, conforme os critérios adotados pelas instituições de ensino em si. Segundo Dolores Folador, coordenadora de avaliação da Secretaria, a diversidade de componentes abordados na prova permite a definição de estratégias pedagógicas para diferentes áreas do conhecimento.
6: Mais do que uma avaliação, a Prova Paraná é uma ferramenta pedagógica estratégica para apoiar o trabalho das escolas. A partir dos resultados, é possível identificar dificuldades de aprendizagem, orientar intervenções e aprimorar as práticas pedagógicas em sala de aula. Nossa expectativa é manter uma alta participação dos estudantes e fortalecer o uso pedagógico das avaliações nas escolas.
5: Estudantes que fizerem a prova de matemática também são automaticamente inscritos na Olimpíada de Matemática das Escolas Estaduais do Paraná. Outra novidade é que, pela primeira vez, os resultados da Prova Paraná para os estudantes do segundo ano do ensino fundamental também são processados por meio do aplicativo Corrige. Além disso, cerca de 113 mil estudantes da educação especial da rede estadual também fazem a prova, parte deles com adequações específicas conforme o perfil de cada um. A avaliação mantém o conteúdo para todos, mas ajusta a forma de aplicação conforme o perfil do estudante, com modificações de formato, tempo adicional, apoio profissional e recursos específicos. Cláudia Saldanha, coordenadora pedagógica de educação especial da pasta, reforça a importância do respeito às necessidades de cada aluno.
7: Garantir a acessibilidade na avaliação é assegurar que todos os estudantes tenham as mesmas condições para demonstrar suas aprendizagens e assim respeitando as especificidades de cada um.
5: Nesta edição, 1.773 estudantes dos ensinos fundamental e médio fazem a avaliação com recursos especializados. Desse total, 57 alunos cegos fazem a prova em braille. 1.692 com baixa visão recebem versões ampliadas ou super ampliadas com ajustes de contraste e organização visual. E ainda, 24 alunos com síndrome de Irlen contam com adaptações de cor e luminosidade, incluindo o uso de lâminas coloridas. Estudantes surdos têm acesso a vídeos com tradução em Libras e outros 28 mil alunos realizam a avaliação com tempo adicional, apoio profissional, aplicação em ambiente específico, transcrição de respostas e também leitura assistida. Repórter Gustavo Vaz.
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2: Muito bem, agora 7 horas 20 minutos, 7h20. Mais informações para você nesta manhã. 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Muito bem, deixa eu atualizar agora os destaques, os jornais, os sites aqui dos Campos Gerais do Paraná, começando com o site A Rede de Ponta Grossa, que traz informações das cidades aqui da região. E começa com o Castra Paraná, que realiza cerca de 600 castrações na cidade de Castro. Então, os animais castrados saíram do local com microchip, roupa cirúrgica ou cone de proteção e medicação para recuperação, né? Sem nenhum custo para o tutor, né? Então, lá na cidade de Castro, lá tem já o chip, né? Então, lá para acompanhamento, né? O microchip, né? Para o acompanhamento dos animais, né? Caminhoneiro morre após fardo de uma tonelada cair sobre ele em Telêmaco Borba. Daqui a pouco, Marcelo traz essa informação que está sendo destaque também aqui no site A Rede de Ponta Grossa. Aliel Machado e prefeito Mário destacam novos projetos. Reserva confirma unidade móvel do SENAC com cursos gratuitos ali para a cidade de Reserva. Né, a carretona do SENAC. Imbaú amplia o projeto Jardim do Mel na rede municipal de ensino. Aqui em Telêmaco temos duas escolas, né, que já receberam o projeto, e lá em Imbaú também ampliando o projeto Jardim do Mel lá no Imbaú. Caminhão tomba na PR-090 e trava pista em Piraí do Sul. Castro busca minimizar riscos de alagamentos e enchentes. Também informação ali da região de Castro, ainda nos Campos Gerais do Paraná. É o site A Rede, é o site G1. No ranking, Curitiba, Cornélio Procópio e Maringá são as cidades com melhor qualidade de vida no Paraná. Né? Curitiba, Cornélio Procópio e Maringá. Gilmar Mendes anula a condenação de deputado Zeca Dirceu por postagem em que afirma que Deltan Dallagnol está inelegível. Então, essa anulação dessa postagem, e também teve uma postagem do uma matéria, né, da jornalista lá de Ponta Grossa. Esqueci o nome da lá de Ponta Grossa lá. Trabalhava na Rádio T, a Marelle Martins também fez uma matéria lá a respeito da inelegibilidade, né, do Deltan, e levou um processo, né? E daí, mesma coisa, né? A justiça deu causa pra Marelle, né? É virtude. Pois eu acho que não tinha pago ainda, né? No caso dela, não tinha. Anulou a sentença, né? Que foi proferida há pouco tempo. Então, é esse fato que aconteceu. Mas é uma brincadeira. Essa questão também do TSE, acho que tinha que ser mais dinâmico, mais rápido, né? Essa informação, né? É ou não é? Eu vejo candidatos, né? A gente vê o caso da eleição passada do Juscelito, né? Disputou a eleição, tudo, participou do processo, venceu a eleição, daí perdeu o cargo porque não podia, né? Não estava irregular. Então, já nem... já tem que ver nesse período agora que você já faz todo o registro de candidatura, pede lá a documentação do fórum eleitoral, né? Se tem algum impedimento. Então já vê antes do candidato entrar na campanha, né? Ah, não pode, nem vai entrar. Daí o candidato, até o próprio candidato cria expectativa de que vai conseguir reverter, né? Já fica enrolado o negócio, já enrola para outros também, né? Então, tinha esse aspecto ainda da justiça eleitoral, ainda eu acho que é meio falho, né? Tem que melhorar essa questão, né? Para evitar, né? Gera divergência, gera, né? Então, vai ou não vai, né? Já diz, né, como que está a situação. Só um vereador vai à Câmara e sessão dura menos de 20 segundos. E o presidente lá, ou o vereador que dirigiu, disse: declaro fracassada a reunião, né? Daqui a pouco eu vou trazer esse fato que está acontecendo, porque vereadores do Brasil inteiro estão em Brasília, né? Vereadores do Brasil inteiro, não. Muitos vereadores de vários vereadores de cada cidade estão em Brasília, né? Eu só tive a oportunidade de ir uma vez lá para Brasília, né? E não foi na marcha dos prefeitos, que na época eu era vereador. Mas quando eu fui com recurso próprio, né?
8: Eu e o vereador Marquinho, né, nós estivemos lá em busca de melhorias, mas fui com recurso próprio. Agora existe essa marcha dos prefeitos, né? E os vereadores de todo o Brasil estão por lá, né? Vários prefeitos aqui dos Campos Gerais estão por lá também. Já viu, não sei se outros estão, né? Mas já viu o prefeito de Jaguaraíva, o Juca Lobodá, ele já está lá fazendo live, mostrando, né, a sua participação lá, porque é a marcha dos prefeitos, né? Lá em Brasília, né? Daqui a pouco eu trago mais informações sobre este assunto também. O site Tribuna do Paraná, trazendo algumas informações. Chuvas do início de maio atingem média histórica do mês, mas seca continua em todo o Paraná, segundo informações, né, para esta manhã. E também o site Banda B, lá da capital paranaense, trazendo algumas informações da capital, região metropolitana, o Paraná e o Brasil. E olha só, hein? É condenado por homicídio em Almirante Tamandaré, preso pela Polícia Civil em Colombo. Casal de idosos fica ferido em grave acidente entre picape e caminhão na rodovia da Uva. Rodovia da Uva que vai lá para Colombo, né? Caminhão bate em furgão e quase atinge estação tubo na linha verde. A mancha de óleo pode ter causado o acidente. Identificado o caminhoneiro que morreu após o caminhão despencar de pontilhão na BR-376 no Paraná. Conhecido como Paulinho Matador, homem suspeito de degolar mulher, morre em confronto em borracharia. Então, morreu o Paulinho Matador, né, num confronto, né, que aconteceu em uma borracharia, né? Barbaridade. Esse fato que chamou a atenção também lá na capital paranaense, a morte do Paulinho Matador, né? Que coisa. Olha aí essa, hein? Novo amor, Virgínia recebe flores no hotel que está hospedado em Dubai, né? Por que será que falam tanto dessa Virgínia, né? Né? O Brasil parou um tempo atrás por causa da separação dela, né, com o Zé Felipe, né? E agora ela recebeu uma flor lá em Dubai e o pessoal tá repercutindo já a flor que ela tá interessada. Você tá querendo saber, sei lá, se ela tem um novo amor, né? Mas tem gente fofoqueira, né? Curioso, né? Barbaridade. Mais informações... Luciano Hang, dono da loja Zavan, ele vai vender gasolina sem imposto. Promessa de desconto de R$2 por litro, né? Do dono lá da Van. São algumas informações para esta manhã, né? Então, algumas notícias. Agora vamos saber de algumas informações a nível nacional também. Tomar por referência aqui o site R7, né? Daqui a pouco tem notícias do esporte, né? Dorival defende Dória após falhas no empate no São Paulo com Milionários pela Sul-Americana. Ah, foi pela Sul-Americana ontem, né? Empatou, né? São Paulo quase perdeu ainda. Quase perdeu, porque o Milionários teve um pênalti no final e perdeu o pênalti. Estranho aquele fim de jogo, né? Se tivesse antes da linha do meio de campo ainda, né? Mas estava lá no ataque já. 2-1. Eita barbaridade! Fluminense vence o Bolívar por 2-1 e se mantém vivo no torneio. São algumas informações, né, para esta manhã e outras notícias que você acompanha aqui dentro do Repórter TV.
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8: Agora já são 7h31.
9: Olha a mensagem!
8: Alô, bom dia.
10: Bom dia, Jefferson Abreu. Bom dia, Marcelo Correia. Pensamento do dia. Tudo passa naquele que me fortalece, e que me fortalece é Jesus Cristo. Um abraço para o Tiaguinho, para Ana Rita Pisiquia, para o Adão Araújo, para o Naio e para todo mundo que estiver ouvindo. Amém, meu navio, para quem? Para o Jefferson Abreu, barbaridade, para o Marcelo Correia. Tamo junto, meu galo.

0: Esse é o Fernandinho. Bom dia, Fernandinho.
1: Bom dia, Gerson. Bom dia, Marcelo Correia. Bom dia a todo o programa Repórter TV desta manhã. Esse é o programa para todos os ouvintes que estão escutando o programa, missionário, São Diaco, Leandro, Manjandira. Eu e minha esposa aqui tive a sorteio para o nosso menino, nome no meio, meu vizinho, Florisvaldo, sua família, meu vizinho do lado aqui, onde o seu, sua família, Valdir, construtor, Gerson do Conjunto Atlântico, guarda para o Manel, Douglas, toda a equipe completa, nosso irmão Coati lá no Pedreiro de Baú. Que Deus abençoe você, tua família, Gerson, a tua também, Gil, Marcelo Correia, em nome de Jesus. Fernandinho das Flores, né? E a todos os outros que estão ouvindo. Que Deus abençoe. Tamo junto.
0: Tá certo. Bom dia, Ronadir. Um abraço.
2: Bom dia. Bom dia, Xalabão.
0: Já
2: bom
0: cedo.
2: Bom dia. Já chego aí, Xalabão, para dar as notícias. Eu tô aqui, já chego aí. Bom dia a todos, bom dia a todos. E oferecimento de Planalto, em nome de Planalto, já chego aí, já vou dar as notícias. Cat Neve.
0: Pra dar notícia, né? Cat Neve. O nome do Planalto.
3: Danou-se.
0: Oh, barbaridade. Pra animar já cedo, né? É o fim da
4: bom picada. Dia, meu amigo Jefferson Abreu.
0: Dia.
4: Que Deus abençoe o nosso dia de
0: opa,
4: todos.
0: Verdade, hein?
4: Quartou. E nós aqui, né, Jefferson?
0: É
4: firme
0: verdade.
4: Na patrola, né?
0: Aí sim.
4: Mais um dia que Deus nos presenteia. Vamos trabalhar, vamos em frente, né, Jefferson?
0: Verdade.
4: Deus abençoe vocês aí, você, o Marcelão. Em nome de Jesus, tá bom?
0: Amém. Um abraço. Eu tô muito feliz hoje porque ontem estive na avenida ali, né? E depois de tantas críticas que a gente recebe por causa da avenida, ontem gostei tanto de ir na avenida, que eu fui duas vezes ontem, Marcelo. Fui cedo ali, estive batendo um papo ali com os comerciantes, né? Bem no meio ali de onde teve um enxurrado no sábado ali, falei ali com o Charlão, com o Jefferson ali da... outros comerciantes estavam batendo um papo ali. Pessoal feliz ali com o andamento das obras, né? Teve uma loja ali, só de colocar o paver na avenida, né, na frente da loja dele, ele aumentou 40% as vendas, só de colocar o paver na frente da loja, né? E claro que tem alguns ajustes que vão estar acontecendo. Daí à tarde eu estava gravando um vídeo lá na avenida e passava o povão ali, né? De repente, até alguém que está nos ouvindo, né, nessa manhã, passou ali ontem. Uma delas foi a Catarina. A Catarina passou lá animada, né? Eu vi a Catarina me defendendo na rede social também hoje, ontem à noite já. Daí o pessoal passando, ô Jefferson, gostando da obra, parabéns, está ficando bonito, vai ficar mais bonito ainda. E o pessoal ali circulando ali, né, pelo calçadão novo. E quando nos encontraram ali, parabenizando, né, pela avenida. Então isso deixa a gente satisfeito, né, feliz pelo reconhecimento, né, que estamos passando por um momento complicado, né, mas que a obra está acontecendo e vai ficar bonito depois de pronto, né. Então quero agradecer não consegui pegar o nome de todo mundo ali, mas agradecer de coração ali as palavras, né, do incentivo, de apoio, né, das pessoas ontem à tarde ali que estavam passando pela avenida, nos viram ali e falando, né, da obra, do andamento da obra, né, e da nossa avenida Horácio Clabin. Mais tarde eu vou trazer um áudio aqui de uma conversa que eu tive lá com o secretário de planejamento, tirando dúvidas, né, a respeito. O pessoal estão trabalhando aqui agora na 1º de maio, fazendo ali as grelhas. Cada grelha que vai ser colocada, eles com as quatro grelhas, cada grelha de uns 4 metros de comprimento ali na... Quero ver passar água ali pra... Quero ver de... Quero ver desse água naquela menina, hein? Barbaridade.
3: E ó, pra vocês que diz que amam o frio, tomara que o chuveiro de vocês queime.
0: Bom sabia... dia, meu amigo. Viu? Pera aí, Marcelo. Sabia que o inimigo... o inimigo, assim, vem no invernão, né? Aquele friozão de 3 graus. Tomando banho lá dentro da noite, né? Eu gosto de tomar banho só na hora de dormir, independente se no verão ou no inverno. Tem gente que toma banho à tarde já, né? Pra não precisar tomar banho de noite. Eu não. Eu gosto de tomar banho na hora de... Se eu for dormir meia-noite, vou tomar banho 11h30 da noite, Marcelo. E daí, várias vezes, do inimigo querer me pegar, queimar o chuveiro, queima só comigo lá em casa o chuveiro, né? Às 11 horas da noite, vários anos já. Eu tomar, entrar embaixo do chuveirão, né? Já geando que tava, eu ligo o chuveirão no pelando o leitão ali, né? E a hora que eu entro embaixo, lá gela, a água queima. E dá. Só que o inimigo...
5: Essa é boa, meu.
0: O inimigo não tem êxito comigo, Marcelo. Porque daí, na hora, eu já desligo e já vou trocar. Já consigo consertar, né? Então, já conserto o chuveirão. E boa, então essa de queimar o chuveiro não me pega, né?
6: Bom dia, meu amigo Jefferson Abreu.
0: Bom dia.
6: E Marcelo, tudo bem? Quero mandar abraço pro Jamil, pra Lajulha, pra missionária Iracema, pro seu Zé, pro Fernandinho, pra todos os ouvintes. É o Thiaguinho, ainda vai melhorar.
0: Ô, Thiaguinho, faz
7: tempo. Ainda vai melhorar.
0: O Thiaguinho, daqui um dia, tem que gravar de novo, né? Porque tá engrossando a voz já, né? Que idade que tem já? Já tem uns 10 anos já, né? Então tá engrossando já a voz do Thiaguinho, né? Eita, barbaridade.
8: Bom dia, Jefferson de Abreu.
0: Bom dia.
8: Eu Ademir. Abraço pra você, abraço pro Marcelo, bom trabalho. Abraço pro Fernandinho das Flores, lá nosso amigo.
0: Verdade.
8: Michel do BNH, sumiu o Michel, né? Volta, Michel. Abraço pro Adãozinho Araújo, Naio, pessoal do esporte, pessoal da segurança pública, todas as partes da segurança, lembro com o Borba, né? Meu amigo Joel, lá da área 2, né? Meu amigão Joel, da área 2. Toninho, lá do parque, o irmão do Toninho, Joãozinho, lá da ICEM Casa, da quadra, da ICEM, né?
0: Isso.
8: Todos os nossos amigos ouvintes aí, Jefferson. Feliz quarta-feira, né? E bom trabalho para todos nós, né? Jesus abençoe, né, Jefferson?
0: É verdade.
8: Até mais. Abraço, Jefferson. Com Deus.
0: Tá certo, Ademir. Bom dia. Obrigado aí pela participação aqui com a gente. Muito bem. Quem mais tá por aí? Eita. Barbaridade, deixa eu mandar um alô aqui pro povo participando aqui com a gente. Daqui a pouco o Naio já chega com informações do esporte também para vocês. José Dermeval, um abraço, bom dia, obrigado aí pela companhia junto com a gente. O Adilson também, bom dia, obrigado. Quem tá aqui? O Luiz Carlos, bom dia, põe meu nome no sorteio. Tá bom, Luiz Carlos, um abraço. Gessi Rossoni, lá no Embaú, já tá dando sinalzinho aqui. Bom dia, Odete. Também um abraço para você, meu amigo Adão Araújo, lá na Secretaria de Esportes, ouvindo a gente. Obrigado. João Maria Gonçalves, a dona Glair, lá na São Luís. Um abraço pro povão lá da São Luís, sempre nos acompanhando. Também aqui dentro do Repórter TB. 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Muito bem! Deixa eu mandar um alô lá pro... Deixa eu ver quem que tá aqui, Dona Neide. Ô, Dona Neide, um ótimo dia para você, obrigado aí pela companhia, ela tá dando um bom dia para mim, pro Marcelo, obrigado aí pela participação junto com a gente aqui dentro do Repórter TB nesta manhã. Deixa eu ver quem que tá falando aqui do lixo, né? Onde que tá aqui? Deixa eu ver aqui quem que era. A Nilda. Não, a Nilda não. É, opa. Então, vamos achar aqui agora. Achei. Bom dia, Jefferson, Marcelo. O que que tá acontecendo com o caminhão do lixo? Passando o dia que quer no São João, São Silvestre. Ontem era dia de passar, não passou. É, fica na lixeira. Deixa eu ver aqui, chega o final do mês. O talão de água é descontado. Agora independente, viu, Leandro? Independente de talão, né? Independente se você tá pagando o talão ou não, o talão da cota da coleta de lixo, o caminhão tem que passar. Independente de qualquer coisa, né? O caminhão tem que passar corretamente, né? Quero saber de outras regiões aí se o caminhão também está com algum problema, não está passando em outros bairros. Eu gosto de, quando alguém reclama de algum lugar, eu gosto de saber como que está num todo, né? Em outros bairros, aí o caminhão do lixo também não passou, está com algum problema em outra região. Já vamos transferir o questionamento lá para o Maurício também. A hora que ele participar aqui com a gente falando do Feiro do Bem, para trazer informação também se tem algum problema, né, na coleta do orgânico, né, coleta do orgânico. Então, para a gente responder. Então, independente, viu, Leandro, né, que se você paga o talão ou não, o caminhão tem que passar, né? Tem um cronograma, né, a ser seguido. Inclusive, viu, Leandro, existe um rastreador no caminhão. Então já passo lá pro Maurício, o pessoal da prefeitura já vai rastrear para saber onde ele passou. Se ele não passou, por que que não passou. Então tem tudo isso, tá bom? Então assim que o pessoal responder a gente e o povão também, fala para nós aí se o caminhão também tá com problema, se ele passou certinho ontem aí no seu bairro, tudo mais, né? Hoje eu tirei o lixo cedinho, né? Lá na onde eu moro passa na quarta-feira, né? Então... já vou saber daqui a pouco se já na região do lado de cá da rodovia ele está passando hoje normal ou não, né? Assim que a gente tiver um parecer aqui, a gente já passa para vocês, tá bom?
5: Bom dia, Jefferson Abreu, bom dia. Marcelo Corrêa. Estava a caminho de Ortigueira agora e ouvindo a rádio, a programação de vocês. Um abraço, Deus abençoe a todos aí, Nilson Marcones.
9: Opa! Gabriel, bom dia, Marcelo, bom dia a todos aí. Pois é, Gabriel, eu vi você lá na avenida, a tua carequinha brilhava longe, cara. Tava lá encostado no carro lá, falei, será que é ele, o Barbaridade? Eu pensei que você tava conversando com o cara lá, Gabriel. Aquele cara lá, você sabe quem é o cara, né? Eu pensei que era com ele que você tava conversando, mas daí não podia sair, né, do carro, porque tava... a serviço, né? Aí não dá pra deixar o carro ali, né? Senão a patroa já, né? Sabe como é que é, né? Função de chofer, você sabe como é que é, né? Tem que ficar presente ali, né?
0: Viu, Juba? Eu converso, eu não tenho problema nenhum de conversar com qualquer pessoa que nos trata com respeito, viu? Então, as pessoas que nos criticam, que nos cobram com respeito... eu não tenho dificuldade nenhuma. Nós estamos aqui para isso mesmo, né? Para dar satisfação para a população do nosso no cargo que eu estou temporariamente, né? Então, quando as pessoas nos questionam, né, nos abordam, né, com respeito, eu faço questão de dar satisfação. Tanto é que eu fui ontem ali conversar com alguns comerciantes e inclusive algumas situações que nos passaram também, já levei para administração, né? Então, sem problema nenhum. Agora, com falta de respeito, eu não sou obrigado, né? Porque quando falta o respeito, a pessoa perde a razão, né? E eu não vou entrar no ritmo da pessoa, né? Eu tenho muito trabalho para fazer, né? Tenho que Tem muita coisa, né, pra gente fazer, pra gente acompanhar. Então, não

0: e entende sim, está entendendo. Agora, quem só quer confusão, quer crescer na rede social ou não gosta da gente por um motivo ou por outro, né? Daí esses eu realmente não tenho que dar satisfação, não. Mas pode falar.
1: Verdade mesmo, Jair Sabrina. Tá certo você. É, você tem, você conversa com todo mundo, né, cara? E é o certo, né, cara? Mas é, o calçadão tá ficando bom, tá ficando top lá, cara. Só que não sei se eu vou poder desfrutar desse calçadão aí sempre, porque, né, esse ano quero ver se eu vou para Curitiba, né, Gerson Abreu, tirar umas férias para lá, né?
0: Olha aí.
1: É, passear na casa dos amigos que eu tenho em Curitiba, né? Mas eu vou tirar algumas fotinhas lá, eu vou tirar no calçadão lá, viu, Gerson Abreu? A primeira foto que eu quero tirar é com você, Gerson Abreu. É promessa já, né? Lembra que eu falei pra você? Tirar uma foto pra mim guardar de recordação.
0: Você escreve lá, né? Esse é o que mais apanhou na obra da avenida, né? Hoje a obra tá pronta, né? Mas esse apanhou igual criança. Eita, trem, né? Barbaridade. Vamos chamar então o Naio com notícias do esporte?
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3: Bom dia, Jefferson Abreu. Bom dia a todos os ouvintes do Repórter TV. Vamos lá falar de esporte um pouquinho, chegando já, né, em clima de Copa do Mundo, né? Já estamos assim pensando lá na Copa do Mundo, né? Mas ainda não aconteceu nenhum jogo ainda. Temos a estreia do Brasil, temos amistosos ainda para acontecer. E por enquanto aí os clubes têm que jogar aí os campeonatos o qual eles estão disputando. Temos aí a Libertadores da América, tivemos jogos ontem, né? O Coquinho Unido, Jefferson Abreu. O Coquinho Unido. 3 venceu o Tolima por 3-0, né? O time brasileiro, o Fluminense, venceu o Bolívar por 2-1, resultado importante para o Fluminense, hein? O Rosário venceu Universidade Central da Venezuela por 4-0. Santa Fé venceu o Platense por 2-1. O Mirassol fazendo a festa na Libertadores, né? Ele venceu o Always Ready por 2-1. Olha o Mirassol aí jogando fora de casa, bem lembrado, fora de casa. Aí o Mirassol acabou vencendo. Jogo polêmico na Argentina, para variar, né? Quando se trata de Boca Juniors, mas o Cruzeiro conseguiu arrancar um empate importante lá também. Cruzeiro conseguiu bastante reclamação, para variar, do Boca Juniors em relação à arbitragem. Independiente Del Valle 4, Libertad somente 1. Esse foi a Libertadores da América ontem, né? Na Copa Sul-Americana tivemos jogos também ontem, Jefferson Abreu, acontecendo, rodadas aí importantes antes da Copa do Mundo. É, Torque 4, Deportivo Riestra 1, Audax Italiano 2, Barraca Central 0. O São Paulo tá vivendo uma fase, hein? A estreia do Dorival. São Paulo 1, Milionários 1, né? O São Paulo em casa não conseguiu sair do empate. América de Cali 1, Tigre também 1, Deportivo Cuenca 2 e Deportivo Recoleta 2 também. Esses são os jogos da Sul-Americana. Brasileiros aí envolvidos, times brasileiros que estão disputando. Temos jogos hoje, tem jogos amanhã e nós vamos estar trazendo aqui para você que acompanha a melhor programação, né, de toda a região, que é aqui no Repórter TV, na rádio Nova Mensagem FM, né? Mas não podemos deixar de sempre estar falando aqui de Copa do Mundo, né? A Suíça ontem fez a sua convocação, não vou trazer aqui porque não tem muito a ver conosco, né? Depois começar a Copa, a gente vai analisando esses jogadores, né? Mas o Brasil já tem aí um planejamento, né? Planejamento a ser cumprido, mas esse planejamento também atrapalha o planejamento dos clubes. Um exemplo, Jefferson Abreu, é o Flamengo, né? Além de 4 jogadores convocados pela seleção brasileira, o Flamengo aí do Marcelo Correia ainda pode ter mais 5 estrangeiros. É um time, Jefferson Abreu. Um

0: time, né? Mais 5 estrangeiros na Copa do Mundo. A convocação muda todo o planejamento do clube e a rotina dos atletas. É, há chances de eles serem poupados por causa das seleções, né? Então, o Flamengo aí tem, né, já convocados Danilo, Léo Pereira, Alexandro e Lucas Paquetá. É, e tem ainda a possibilidade de serem convocados aí pelo Uruguai. O Varela, o De La Cruz e o Arrascaeta, que esses três é quase certeza que vão defender as cores do Uruguai. Temos também o Carrascal na Colômbia e o Plata no Equador. Olha, quase certeza que esses jogadores aí vão ser convocados. Então, o Flamengo aí quase que um time na Copa do Mundo, né? Então, os últimos jogos, né, que são jogos aí que acontecem pela Conmebol Libertadores, né, que acontecem pela Sul-Americana. O brasileiro já se encerra ali pela semana do dia 30, então já não vai ter muito atrapalho, né? Mas é, são situações que próximos da Copa do Mundo aí acontecem, não tem como, né? É, o caminho, né? Caminho da seleção brasileira agora, né? Qual é o caminho, né? Quais os jogos, né, da seleção? Qual é o planejamento, né, da seleção brasileira para esse começo aí de convocação, né? O Brasil está se planejando para que os jogadores se apresentem, né? Para poder fazer aí a pré-temporada, né, aqui no Brasil ainda, né? O planejamento da seleção é por etapas agora. Os jogadores vão se apresentar. Alguns jogadores, Jefferson Abreu, não se apresentam. Alguns jogadores têm jogos da Champions, tem jogos aí também da Libertadores, alguns jogadores aí não vão conseguir se apresentar por inteiro agora a seleção, mas o nosso técnico Ancelotti, né, tá pedindo aí que os jogadores cumpram logo os seus cronogramas no clube, né, para cumprir o calendário e a programação da seleção brasileira até a Copa do Mundo, né? A seleção brasileira já está definida os próximos passos, né, na programação até a Copa. Após o anúncio já feito agora, a apresentação dos jogadores está marcada para quarta-feira que vem, no dia 27. Então, os jogadores se apresentam no dia 27, mas, como eu já disse, não é o caso de todos os atletas, né, que estarão dispostos. Jogadores do Arsenal, do Paris Saint-Germain, né, que é o Gabriel Magalhães, Marquinhos, eles vão se juntar ao grupo aí após a final da Liga dos Campeões, né, que vai acontecer no dia 30. Então, até o dia 30, eles estão lá com compromisso. Jogo lá, der o que der, vamos lá, vem pro Brasil, né, vem pro Rio de Janeiro. Convocados também, como eu já disse, na Conmebol Libertadores e na Copa Sul-Americana, também poderão se apresentar depois. Após 4 dias de treino na granja, né, o Brasil vai treinar 4 dias, a seleção se despede do Brasil num amistoso contra o Panamá no dia 31, lá no Maracanã. Então, o Brasil joga aqui no Brasil, lá no Maracanã, contra o Panamá no dia 31, às 18h30. Depois, vai para os Estados Unidos, vai para o lugar da Copa. Os atletas ganham folga após a partida e se apresentam na sede da CBF no dia seguinte, né, às 16 horas. De lá, eles vão, né, seguem para viagem, onde embarcam e se preparam aí para amistosos, né? Então, o Brasil aí tem amistosos a serem feitos para a Copa do Mundo agora de 2026. A estreia da Copa, todo mundo já sabe, é no dia 13 de junho, contra Marrocos. Então, o Brasil aí tem Marrocos pela frente, tem Haiti, tem Escócia também. E nós ficamos aqui na torcida para dar tudo certo, né, Jefferson Abreu? Vamos ficando por aqui, um abraço a todos, voltamos amanhã com mais informação do esporte aqui para Telêmaco Borba e toda a região.
1: Muito bem, obrigado, Naio, pelas informações. Muito bem. Deixa eu ver aqui, então, por outro lado aqui, bom dia, Jefferson, Marcelo, estou na escuta, o caminhão de lixo acabou de passar aqui no São Francisco, na Rua Granada, aqui tá normal, né? Então, do lado de cá da cidade, tá normal, segundo o Edson, né? Oi, Janice, bom dia, tudo em ordem por aí? Como que tá o CMEI Cândido Portinari? Tudo certo? Tudo tranquilo? Seu Aceite? Acordou tarde hoje, seu Aceite? 7h50.

0: puta já, ô seu aceite. Olha que ele mandou uma mensagem. Então, um abraço pra você, obrigado. Um abraço pra família. Obrigado aí pela participação junto com a gente. Dona Nilda. Bom dia, Jefferson, na escuta aqui na Vila Cristina, Nilda Lagos. Lá na Vila Cristina, um abraço lá pro povo da Vila Cristina, sempre nos acompanhando. Vila Cristina, Vila Esperança, né? Vila São Geraldo. São Geraldo é aquela região lá também, né? Geraldo, São Geraldo. São Geraldo, né? Isso, São Geraldo lá, um abraço pro povo lá. Sempre nos acompanhando também, Vila Rosa, né? Toda aquela região, Jardim Itália, né? Um abraço pro povo lá. Povo lá da Rua Carmo da Mata, né? Ali do Campão da Vila Rosa. O povo lá do Campão da Vila Rosa estão recebendo benefício, né? De rede, pavimentação, né? O povão lá, depois de 30 anos, né? O povão lá recebendo benefício lá no campão, lá da Vila Rosa. Vamos um intervalinho rápido, daqui a pouquinho a gente já volta.
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3: Muito bem, 8:03 agora, 8:03, muito bom dia para você que está ligando seu rádio agora, acompanhando o Repórter TV nesta manhã. Daqui a pouco o Toco já vai chegar por aqui também, porque hoje é quarta-feira da carne, né? 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Mas deixa eu falar, ontem eu estive ali na avenida, para você que está ligando o seu rádio agora, acompanhando, estive acompanhando ali o andamento da obra, convidei ali o secretário de planejamento para trazer mais informações, né? Informações detalhadas aí para nós, para a população, a respeito das chuvas, né? Do escoamento da água. E realmente eu acompanhei ali também o trabalho da desobstrução das galerias, tudo entupido. E por que é entupido? Porque, inclusive ali, Marcelo, os ouvintes, são galerias ali na avenida de 600 milímetros, né? As galerias de manilha, né? 600 milímetros. E para suportar, né, o volume de água. E ali, né, naquele momento do sábado, né, o que que aconteceu? A chuva torrencial, e se você parar para perceber, ali na própria avenida, na lateral do meio-fio, formou um buraco ali, né? Todo aquele rejeito que estava naqueles buracos foram tudo para as galerias, né? Por causa da chuva, né? Vai levando a enxurrada, vai levando tudo para as galerias. Como foi feito várias galerias, várias entradas. E daí, quando choveu forte, eu lembro que dias atrás choveu também bem mais forte que agora e não fez o alagamento, porque as galerias estavam limpas. E agora entupiu, né? Com essa chuva mais forte. E por isso causou, então, essa enxurrada ali no local. Mas já foi desobstruída novamente. E aqui na 1º de maio, as equipes estão... Acabou já, será? Ou estão ali ainda, né? As galerias... Foi feito mais grelhas aqui na descida da 1º de maio. Vai ser feito algumas intervenções aqui para cima ainda, aqui na Regional do Guedes Onceira, aqui do lado de cima da 1º de maio também, para aumentar o tamanho das grelhas. Porque o que que acontece? Numa descida como essa da 1º de maio, quando vem uma chuva forte, uma enxurrada forte, a enxurrada passa por cima da grelha, né? E acaba não atingindo totalmente o seu objetivo. Então, por isso que eles estavam fazendo ontem ali uma grelha ali, né, com aproximadamente 3 metros de comprimento, né, para que essa água da enxurrada dos dois lados aqui da 1º de maio, elas não alcance totalmente a avenida. Daí consegue segurar e o volume de água da avenida daí suporta tranquilamente, né, as chuvas. Né? E claro que depois de pronto, depois de pavimentado, tem o bolsão, aqueles bolsões ali ainda vão ser retirados. Eu estava olhando ontem pela manhã, bem no meio aqui, perto da loja do Charles, aqui bem na frente com a 1º de maio, a altura do bolsão ali de terra está mais alto do que a altura do meio-fio. Então, claro que se vir uma chuva muito forte, vai subir a água pela calçada, né? Então, aquela parte alta vai ser retirada ainda. Vai ser feito o pavimento asfáltico, por último, lá para entregar a obra. Daí sim, daí não vai entrar água sujeira nas galerias. Daí suporta o volume de chuva. É o mesmo que aconteceu praticamente ali na Secretaria de Educação, né? Então dá mais vazão, né, para

água aqui na nossa avenida. Então, assim, fiquei bastante tranquilo ontem com essa visita, né? Entendendo um pouquinho mais do andamento da obra, né? E do empenho, né, da Secretaria de Obras, dos trabalhadores. Ontem quero parabenizar, hein, a rapaziada da Secretaria de Obras, empenhada, né, ali em solucionar problemas, que são questões novas, essas descidas. O pessoal está fazendo experiências, né, fazendo uma grelha maior, né, fazendo experiências, né, tirando a vazão de água de uma rua, passando para outra, né, para solucionar um problema histórico aqui da nossa Avenida Horácio Clabin, né? Então, de forma muito tranquila, né? Eu saí ontem ali da avenida, né? E mais uma vez agradecendo a população, né, que entendeu, né, o processo. Parabenizar mais do que tudo a prefeita Rita, que teve coragem de colocar em prática, né, na sua gestão, né, no início da gestão, colocar em prática o projeto para que a transformação acontecesse, né? Aconteceu muitos descontentamentos lá atrás, aconteceu alguns problemas ainda estão sendo enfrentados lá do Boticário para frente, mas em torno de 30, 40 dias o paver já deve chegar lá na Casas Bahia, já deve encerrar os paver, né? Depois já começa, né, a substituição também dos postes, né, a retirada, depois que a população, que os comerciantes mudar, né, a rede subterrânea para cada um pro seu estabelecimento. Então, assim, essa coragem também da administração de fazer uma obra dessa, quanto nenhum lá atrás tiveram essa coragem, né, de fazer, de mudar a cara da nossa cidade, né, de mudar a nossa avenida. Então, a nossa cidade está sendo transformada, né? Uma obra dessa é uma obra que vai ficar para sempre, né? Então, eu estou falando aqui com muita gente que não vai ver outra reforma na avenida, vai ser só essa. É, vai ficar para sempre, né? Essa obra, pelo menos para os próximos 50 anos, vai ficar assim a avenida. Então, realmente saí muito feliz dessa conversa ontem ali com o secretário de planejamento, né, com o andamento aí da nossa obra, né? E algumas coisinhas, né, claro que pequenas ali que acabam gerando dúvidas, e eu até fiquei sabendo, Marcelo, por isso que é bom a gente estar conversando com o comerciante, entre eles, pessoas espalhando informação entre os comerciantes, que os postes não iam ser tirados mais, que a prefeita decidiu não tirar mais os postes, eles estavam preocupados com dúvidas, mas é verdade, Jefferson, que pessoas sérias ali, né, com pessoas sérias ali, dos comerciantes sérios, preocupados, né, é verdade que isso vai acontecer, que a prefeita decidiu não tirar mais os postes. Eu falei, absolutamente, se o objetivo do calçadão era esse, colocar subterrâneo para deixar a avenida mais bonita, sem os postes, colocar a iluminação ali diferenciada, né? Então, esse é o objetivo, tirar os postes. Então, se não fosse para tirar os postes, não precisava fazer toda essa trabalheira, né, de subterrânea, tubulação subterrânea, fazer, né? Daí deixava como tá, só fazia uma revitalização da avenida. Em 2, 3 meses estava pronto, né? Porque daí não precisava mexer com nada, né? Era só colocar paver, né? Fazer o asfalto novo, acabou, entendeu? Então daí não precisava. Então esse trabalhão todo está dando, porque vai ser tirado todo esse cabeamento elétrico, de telefone, de internet, vai ser tudo subterrâneo. É por isso que foi o objetivo. Então, as pessoas espalhando informações falsas para a população, né? Daí, quando houve esse problema do alagamento no sábado, naquele trecho, mesma coisa. O pessoal, olha, a prefeitura fez, colocou a nova tubulação e não deu certo. Agora vai ficar sempre, né, esse alagamento nesse trecho. E daí o povo já ficou com medo também, mas será que é verdade? E o pessoal não tem a informação correta, né? Eles acabam recebendo aquela informação. Então, por isso, eu acabei ontem tomando por iniciativa de ir até lá, preparar esse material para esclarecer para os comerciantes e para a população a verdade dos fatos. E mais uma vez lamentando, né, aquelas pessoas que são os negativistas, né, de que a obra para eles, para aqueles
politiquei.

0: para aqueles, aquelas pessoas que quanto pior, melhor, né? Tem pessoas, vocês não acreditam, mas tem pessoas aí na cidade que se a obra parasse, eles ficavam louco de contente, né? Se tivesse um caos na avenida ali, parasse a obra, pense na comemoração que muitas pessoas iam fazer, né? Pessoas que não estão nem aí com comerciante, não estão nem aí com, né, com andamento, com o crescimento da nossa cidade. Então, quanto tem pessoas aí, se vê nas redes sociais, né? Eles têm prazer de falar, tem problema na saúde, tem problema na obra, né? Não vai dar certo, vai parar, tá devendo, né? A população tá descontente, não sei o quê, né? Então tem pessoas que só trabalham nesse sentido, para focar na desgraça, né? Quanto pior, melhor, né? Então, e a população tá cansada disso, né? Eles querem torcem, né, para que a cidade cresça, para que a cidade fique mais bonita, e é para isso que nós estamos lá e para isso que nós estamos trabalhando.
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2: Vamos lá então com informações do setor de segurança pública dentro do programa Repórter TV. Começando pelas informações do Corpo de Bombeiros, nas últimas 24 horas foram 3 ocorrências atendidas. No dia 19 de maio, às 12h57, na rua Rio Pitangui, 385, um acidente de trânsito, uma queda de veículo. Uma vítima do sexo feminino, 38 anos, sofreu ferimentos leves. Essa vítima sofreu uma queda com a sua motocicleta Honda Biz. No dia 19 de maio, às 16h32, Avenida Euclides Bonifácio Londres, número 25, acidente de trânsito, colisão. A vítima do sexo feminino, 23 anos, com ferimentos leves. A colisão envolveu um automóvel Fiat Mobi e uma Honda CG150. E no dia 19 de maio, às 20h46, na rua Candói, queda de objetos sobre pessoa. A gente já vai falar sobre essa ocorrência aí que acabou vitimando um caminhoneiro, né? Então foram estas as ocorrências do Corpo de Bombeiros aqui para Telêmaco Borba nessas últimas 24 horas. Falando sobre esse acidente também que envolveu essa motocicleta, informações da página Atento à Rede. Na tarde desta terça-feira, um acidente envolvendo um carro e uma motocicleta foi registrada na rotatória da Praça Pastor Pedro Cortes, na região próximo da Rua Guarani, em Telêmaco Borba. Com o impacto da colisão, a condutora da motocicleta sofreu ferimentos leves. A equipe do Corpo de Bombeiros foi acionada, esteve no local prestando atendimento à vítima, que foi encaminhada para uma avaliação médica. A Polícia Militar, por meio da equipe CPU, também esteve no local. Na sequência, a equipe RPA realizou a confecção do boletim de ocorrência. A condutora do carro realizou o teste do etilômetro, que apresentou resultado negativo para ingestão de álcool. Os veículos envolvidos estavam com a documentação regular e foram liberados no local. Então, esse acidente envolvendo essa motocicleta e esse automóvel. E o fato mais grave que aconteceu nas últimas 24 horas, uma tragédia, né? Uma fatalidade que acabou tirando a vida aí de um trabalhador. Na noite desta terça, dia 19, uma situação lamentável foi registrada em uma empresa localizada no Distrito Industrial aqui em Telêmaco Borba. De acordo com as informações apuradas com exclusividade no local pela página Atento à Rede, a princípio, um caminhoneiro de Imbaú aguardava o carregamento de seu caminhão e posteriormente seguiria viagem com destino ao Rio de Janeiro. Durante a operação, o caminhão ficou com excesso de peso, sendo necessário retirar parte da carga, onde o motorista estava aguardando ao lado esquerdo do caminhão, enquanto o operador de empilhadeira permanecia do lado direito, quando um fardo de celulose de aproximadamente uma tonelada acabou caindo sobre o caminhoneiro, atingindo a cabeça do mesmo. A vítima sofreu ferimentos gravíssimos incompatíveis com a vida. A equipe do Corpo de Bombeiros com o caminhão ABTR, além das equipes de suporte básico e avançado do SAMU, foram mobilizadas para atendimento da ocorrência. No entanto, ao chegarem ao local, os socorristas puderam apenas constatar o óbito do caminhoneiro. Diante da situação,

0: Polícia Militar, a Polícia Civil e a Polícia Científica foram acionadas para os procedimentos cabíveis. Após a realização da perícia, o corpo foi liberado para ser encaminhado para exames na unidade da Polícia Científica. As circunstâncias do acidente deverão ser apuradas pelas autoridades. Então, uma fatalidade ali no momento em que estavam retirando, né, o excesso de carga. O motorista estava do lado oposto onde o operador da empilhadeira estava e a carga acabou caindo sobre ele, né, uma bobina aí com mais de uma tonelada. E foi identificado já o caminhoneiro. Ele era Daniel Garcês de Oliveira, 37 anos de idade. Ele que acabou morrendo nessa tragédia, aí, nesse acidente trágico que aconteceu aqui no Distrito Industrial de Telêmaco Borba. Daniel era morador do município de Imbaú, trabalhava como caminhoneiro e acabou sendo atingido por um fardo de celulose, falecendo no local. Então, nossos sentimentos aos familiares, né, e aos amigos do Daniel Garcês de Oliveira, de 37 anos, que acabou perdendo a vida dessa forma trágica nesse acidente ontem ali no Distrito Industrial. Portanto, foram estas as ocorrências registradas nas últimas 24 horas aqui em Telêmaco Borba. Tem também um comunicado da Secretaria de Ordem Pública, né? E a gente quer repassar aí a população. A administração municipal, através da Secretaria Municipal de Ordem Pública, convida a todos para o simulado de acidente de trânsito, organizado em conjunto com as forças de segurança atuantes no município, que ocorrerá no dia 21 de maio, às 10h30 da manhã, em frente ao Passo das Araucárias, em frente ali à sede da Prefeitura. A ação é mais uma etapa da campanha do Maio Amarelo, mês de conscientização no trânsito, demonstrando a atuação real dos órgãos de segurança perante a ocorrência de sinistro de trânsito. Informamos que movimentações de viaturas, sons de colisão e sirenes no local serão advindos da simulação. Convidamos a todos para participar deste momento e fazer uma reflexão sobre nossas atitudes no trânsito. A segurança de todos começa por nós. Atenção, não recomendamos a presença de crianças no local do simulado antes se tratar de representação realista de sinistro de trânsito grave. Então, esse evento, né, aí de conscientização do Maio Amarelo vai acontecer dia 21 de maio, às 10h30, em frente à sede da Prefeitura Municipal de Telêmaco Borba. São as informações para você ligado aí no programa Repórter TB, nesta manhã de quarta-feira.
1: Muito bem, obrigado, Marcelo, pelas notícias importantes aí do setor de segurança pública, fatos que chamaram a atenção nas últimas 24 horas. 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
1: 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Muito bem, deixa eu mandar um alô lá para Nadir, né? Bom dia, Jefferson, Marcelo, tudo bem com vocês? Aqui é a Nadir, estou na audiência, um abração para vocês aí na rádio, para o Sebastião lá no rancho, todos os ouvintes, toda a minha família. Dá peixe com frio, Sebastião? Friozinho aí, né? Tá lá no rancho, pegar peixe, né? O Ademir Pinheiro. Jefferson, Eita barbaridade. Eita, mas é. Deixa eu ver aqui, daqui a pouquinho já tá chegando também a Cat Neves, né? Com informações aí pra você. 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Muito bem, né? Tá. Será que formamos um rolo aqui? Não, né? Barbaridade. Bom dia, Jefferson. Xixo Sinkoski, né? Tá ligado aí com a gente. Alô, Xixo. O Jair também tá por aqui. Bom dia. A Clair Monteiro. Bom dia, Clair. Obrigado aí pela participação aqui com a gente. O povo que tá levantando agora, né? Já são 8h26 da manhã. Deixa eu ver se já mudou a previsão para hoje. Parece. Não, tá mesmo a previsão ainda, né? Tem previsão de um pouco de chuva hoje, viu? Um pouquinho de chuva, sol entre nuvens, né? Nesta, mas não tá com cara essa paradinha assim, né? Parece que não tá com cara de chuva, não. Vai ficar o dia inteiro assim, nubladinho, né? De repente sai um solzinho, fica nublado de novo. E amanhã com sol, né? Quinta-feira, cai um pouquinho mais a temperatura nesta quinta-feira para 10 graus de mínima, na sexta também com alguma chuva, com 10 graus de mínima. Então, o restante aí de semana com um pouquinho de frio, né, aqui para nossa região de Telêmaco Borba. Cida Brito, alô Cida, como que tá o CCI, animada? né? O bailinho, o povão aí, pensa numa meninada animada lá no CCI. Então, bom dia, Jefferson, Marcelo.

0: tudo bem com vocês? Estamos na escuta, Cida Brito. Um abraço para você, obrigado aí pela companhia também aqui dentro do Repórter TV. Então vamos chamar a Cat para trazer as informações no seu Giro de Notícias.
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2: Retornando, Jefferson Abreu, ouvintes do Repórter TV, agora com as informações completas dentro da programação. E começamos falando, Jefferson Abreu e ouvintes, e chamando atenção, na verdade, para uma importante ação de conscientização no trânsito dentro da campanha Maio Amarelo. A Secretaria Municipal de Ordem Pública realiza amanhã, quinta-feira, dia 21, às 10h30, em frente à Prefeitura Municipal, um simulado de acidente de trânsito, organizado em conjunto com as forças de segurança que atuam no município. A ação vai demonstrar na prática como funciona o atendimento em ocorrências graves de trânsito, com participação de viaturas, de sirenes e simulações bastante realistas. A Secretaria alerta que os sons de colisão e também toda a movimentação intensa no local fazem parte do treinamento e também orienta que crianças não acompanhem a atividade devido ao forte realismo na encenação. Segundo o secretário municipal de Ordem Pública, Jorge Velo, o objetivo é promover reflexão e conscientização sobre atitudes responsáveis no trânsito. O Maio Amarelo reforça que a segurança começa pelas escolhas de cada motorista, motociclista, ciclista e pedestre. E falando agora um assunto que representa dignidade, Jefferson, e segurança para centenas de famílias, a Prefeitura de Telêmaco Borba confirmou para o dia 29 de maio, às 19 horas, no Teatro Maestro Cirinho, a cerimônia de entrega das matrículas imobiliárias do projeto Regularização Fundiária. E nesta etapa serão beneficiadas 298 famílias, sendo moradores da Vila Isabel, da Ana Mary, da Vila Rosa e Jardim União. A regularização garante a documentação oficial do imóvel, trazendo mais tranquilidade, valorização e segurança jurídica para as famílias beneficiadas. O programa já contempla diversos bairros do município e deve beneficiar mais de 2 mil famílias em nosso município, levando, sim, então, dignidade, reconhecimento legal para quem aguardava há anos pela documentação definitiva de suas moradias. E o Museu Histórico Municipal também segue com uma programação especial nesta semana, com palestras, com rodas de conversas, atividades culturais voltadas à preservação da memória e também da história de Telêmaco Borba. As atividades acontecem até o próximo dia 22 de maio, com entrada gratuita, então, aberto, então, o museu, né, reaberto para visitas de toda a população e com atividades que acontecem até a data do dia 22 de maio. 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

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E assim nós vamos encerrando a nossa participação. Ah, deixa eu mandar um alô especial, gente, para o nosso amigo Fernandinho, né? É sempre na escuta da programação. Um bom dia todo especial para você. De Molinha, escutei hoje, né, a sua participação. Um grande abraço. Andressa, lá do bairro Socomi. Nosso amigo Charles também, comerciante aí da Avenida Horácio Clavin. Tenham todos um ótimo dia. Nosso encontro marcado é amanhã, quinta-feira, se Deus quiser e permitir. Tenham todos um ótimo dia.

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1: Muito bem, 8 horas 34 minutos, 8h34. Informações para você aqui dentro do Repórter TV nesta manhã. 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
2: Bom dia, Jefferson.
1: Bom dia.
2: Bom dia, Marcelo. Ô, Jefferson, a lista do Ancelotti... nós já sabíamos, eu não estava muito fazendo muita questão, porque nós já tínhamos uma noção mais ou menos, né, da turma, né? Mas eu estou ansioso e tem gente preocupada com a lista do Vorkar. Olha, tem gente de cabelo em pé com a lista do Vorkar. Beleza, Jefferson?
1: Não é fácil essas rolaiadas aí todas no Brasil, Marcel, né?
3: Estamos aqui trabalhando e ouvindo a programação. Aqui em Londrina está garoando desde ontem já. Continua chuvoso.
1: Eita, com essa chuvinha, né? Mas aqui em Telêmaco está gostoso a temperatura agora, né? Hoje eu vim com uma blusa mais leve, né? Uma blusa mais leve. Marcelo já veio sem blusa hoje. Então a temperatura minha com a do Marcelo é sempre uns graus. A minha uns graus a mais do que do Marcelo, né? Ou uns graus a menos, né? A minha é sempre uns graus a menos do que o do Marcelo. Quando eu venho com... Quando o Marcelo vem com a jaquetona aqui é porque tá quase jano já, né? E daí quando o Marcelo vem com a jaquetona dele, eu venho com uma que eu tenho lá, que tem pele por dentro, que cabe três em mim dentro, né? Se não, a jaquetona... quente mesmo, né? Porque daí é frio, né? Eu já durmo com blusa já, né? Eu já saio com agasalhado, né? Mas hoje tá uma temperatura gostosa, né? Aqui em Telêmaco Borba.
3: Bom dia, Jefferson Abreu. Bom dia, corintiano.
1: Bom dia.
3: Uma quarta-feira abençoada para vocês aí do programa, todos vocês. Estou aqui na escuta do programa. Jefferson Abreu, coloca meu nome no...

0: do sorteio aí, desse kit aí da corrida. Quero ganhar para mim presentear minha neta Andressa, que está participando da corrida. E se
1: Olha
0: tiver
1: aí.
0: mais algum sorteio, coloca meu nome aí também. Forte abraço, um bom dia para o Marcelo Correia também. Fica com
1: As...
0: Deus.
1: Opa, obrigado, ó, pela participação aqui com a gente. Tá concorrendo, ó. Bom, então tá animado. Essa tá animada mesmo, né? Vai pra corrida, né? 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Garage Fit. 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
3: Olá pessoal, aqui é o Nelsinho Ramos e a dica de hoje é para você que quer começar, mas acha que precisa fazer algo grande. Caminhar já é um ótimo começo. Muita gente não inicia porque pensa que precisa correr, fazer treino pesado ou entrar numa rotina perfeita. Mas a verdade é que o corpo responde bem quando você dá o primeiro passo. Uma caminhada diária ajuda na circulação, melhora o humor, reduz o estresse, ajuda na saúde do coração e ainda contribui para sair do sedentarismo. Não despreze os pequenos começos. Quem caminha hoje pode correr amanhã, quem começa leve pode evoluir depois. O importante é não ficar parado. Então, se você estava esperando o momento ideal, comece com o que você tem hoje. Às vezes, uma simples caminhada já pode mudar sua saúde muito mais do que você imagina.
2: Obrigada pela companhia e não esqueça, cuidar da saúde é cuidar da vida.
1: Muito bem, informações aí para você, dicas de saúde. 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Mas essa matéria aqui que repercutiu de ontem para hoje, né, um vídeo, né, mostrando, né, numa Câmara Municipal, né, que a sessão da Câmara durou 20 segundos, né? Então, uma sessão de uma Câmara Municipal de Vereadores durou menos de 20 segundos após apenas um vereador comparecer à reunião. O caso aconteceu, né, ontem, ou melhor, na segunda-feira, em Nova Tebas, cidade de cerca de 6.900 habitantes na região central do Paraná. Lá em Nova Tebas, a cena foi registrada em vídeo nas redes sociais da Câmara, que faz transmissão oficial de todas as sessões. As imagens mostram o vice-presidente da casa, o vereador Vanderlei Borgert, do PP, acompanhado de um assessor jurídico. O político inicia os trabalhos de maneira protocolar e encerra logo em seguida. Daí ele diz lá, Marcelo, no início da reunião, né, abre aspas: "Invocando a presença de Deus, declaro aberta a 11ª sessão ordinária do ano. Considerando a falta de quórum regimental, declaro fracassada a sessão. Agradeço a todos por acompanharem nossas sessões. Boa noite a todos", disse ele, né? E já encerrou a reunião, né? Então, em nota, a Câmara informou que 7 dos 9 vereadores cumpriam a agenda em Brasília, e que, conforme o regimento interno, é necessária a presença da maioria dos políticos para a realização de uma sessão. A vereadora, que não viajou e não foi à Câmara, justificou à RPC, afiliada à TV Globo no Paraná, que não compareceu à sessão porque sabia que os colegas estariam ausentes e que o quórum mínimo não seria atingido mesmo com a presença dela. Então, os vereadores que foram à capital viajaram para participar da Marcha a Brasília em defesa dos municípios, que iniciou na segunda-feira, dia 18, e vai até a quinta-feira, dia 21. Então, eles pediram lá, no caso deles, né? Eles pediram diárias de R$ 1.200 por 5 dias de evento, contabilizando um a mais devido à viagem. Como uma servidora pública também foi acompanhá-los e recebeu as diárias, o gasto total dos cofres públicos lá naquela Câmara, Marcelo, que foi 7 vereador, custo total aos cofres públicos lá daquela cidade de R$ 48 mil, né, a viagem deles lá para Brasília, né? Então, cada Câmara define, né? Aqui foi só 4, né? Aqui de Telêmaco foi só 4, mas lá deles foi tudo, né? Foi 7 vereador. Dos 9 foi 7, né, para participar. E os vídeos lá ontem, quem viu os vídeos, casa cheia lá, né? Casa cheia, gente em pé assistindo lá o evento em Brasília, né? Cada um faz o que acha melhor, né? Nesse quesito, né? Deixa eu mandar um alô lá para Idirley Bueno, né? Estou na escuta. A Isabelle Vitória, lá no Jardim União. Obrigado aí pela companhia junto com a gente. A Simone, gostaria de participar do sorteio da corrida, pois adoro correr. A Simone, da Fazenda Santa Inês. Oi, Simone. Tá concorrendo, tá bom? Na sexta-feira eu vou fazer o sorteio. Deixa eu trazer uma outra informação também. Tem alguma coisa aí?
4: Não, só falar, eu estava dando uma olhada nessa matéria do G1 Paraná, dos municípios que têm melhor qualidade de vida para se viver, e fui, por curiosidade, conferir ali Telêmaco Borba. Então foi divulgado ali entre os 399 municípios, uhum. Telêmaco Borba está na posição 115, com nota 63,97. Então, entre os 399 municípios do Paraná que têm melhor qualidade de vida para se viver, Telêmaco Borba está na posição de número 115, com a pontuação de 63,97. Se for ver, não está tão mal assim, né?
1: Não está ruim. Não está ruim de morar aqui em Telêmaco, né? Está bom, né? O pessoal, um povo, a cidade crescendo, né? Um povo 90%... né, mais um pouco ordeiro, né? Graças a Deus, né? Os rolos que tem aí é uma minoria, né? Então a maioria da população ordeira, né? População de bem, violência caiu drasticamente aqui na nossa cidade, né? Tem um caso ou outro, né? Isso aí vai ter em todo lugar, né? Se você parar para pensar, eu lembro bem, Marcelo, e você também estava aqui no rádio, 2012, por aí, 2010, né? Antes ainda. Até 2013, 2014, a violência aqui em Telêmaco era muito grande, né? Então, as pessoas tinham medo de vir para Telêmaco, porque muito homicídio, né? Roubo, celular. Eu lembro que o que roubavam de celular aí no centro da cidade, nos pontos de ônibus. Inclusive, teve, se não estou enganado, ali perto do Moura, teve uma morte, inclusive, né? Por roubo de celular, né? O Piazão reagiu, né? No antigo Moura, o Piazão, o pessoal de moto, se não estou enganado, né? Abordou o Piazão andando, assim, voltando à escola, né? Voltando à escola, e os dois de moto abordaram, o Piazão parece que reagiu ou correu, entregou e mesmo assim eles atiraram e o Piazão morreu, né? Inclusive a família, daí foi embora, né? Morava ali mesmo, naquele muro que ele foi baleado, é onde ele morava. E a família foi embora para os Estados Unidos, aí de desgosto dessa situação que aconteceu, né? Naquela época, então, morte de roubo por causa de celular. Acontecia muito, né? Aqui em Telêmaco, roubo de carro, roubo de casa. Na minha rua ali teve um caso ali da irmã do Gilberto, né? Na época, entraram na casa ali, roubaram, estavam na casa, mão armada, né? E faziam isso constantemente, né, aqui na nossa cidade, além dos outros tipos de crimes, né, roubo de caminhonetes, né, acontecia muito também, carros pequenos, gols, teve uma época que roubavam bastante gols aqui na nossa cidade, comércio, roubavam bastante o comércio também, malotes, né, e se eu for parar para analisar, de lá para cá, praticamente acabou com tudo isso, né. Investimento do estado, investimento do município, né? E a guarda municipal, né? Parcerias do município, né? Com o estado, né? Inclusive foi feito um convênio do município com o estado para o município poder ajudar também o 26º Batalhão, né? Antes aqui de Telêmaco Borba, então essa parceria, esse convênio do município com o estado, depois um investimento alto na guarda municipal aquele

0: criticam, né? Eles não falam isso. É, as páginas de redes sociais, né? O pessoal que faz meme, né? Da Rita, né? Porque eles não fazem um meme falando, olha, Telêmaco melhorou muito a segurança pública com os investimentos do estado, do município, né? Então é uma outra cidade, então as pessoas estão vindo para Telêmaco, a cidade está se desenvolvendo, crescendo, né, a cada dia, né? Então isso tem que ser, também tem que ser falado, né? Então tudo isso, essa escolha das cidades melhores para se viver, eles analisam diversos critérios, né? Diversos critérios, inclusive segurança pública. Né? Isso aí é notório, né? Isso aí. Então, se nós estamos nessa posição, uma situação mais confortável, é porque realmente esse Telêmaco Borba já não é mais chamada de Texas Borba, é porque muita coisa boa já aconteceu aqui em Telêmaco Borba.
1: Agora, você falava aí, Jefferson, dessa situação aí da marcha dos prefeitos em Brasília, né? E tivemos 4 vereadores aqui de Telêmaco Borba que estão lá. E tá rolando uma treta, né? Devido a essa viagem, a vereadora Elis, né, fez cobranças ali na tribuna da Câmara. E ontem, eu acompanhando ali as redes sociais, né, as páginas replicando o vídeo da vereadora no pronunciamento que ela fez na última sessão da Câmara, que os vereadores estavam ausentes porque estão em Brasília. E a gente vai entrar naquela trend lá. Você já viu aquela trend das redes sociais, essa daqui?
0: Não vi. Qual que é?
1: Mediante isso, então, o papo que rola na internet, Jefferson, é que um dos vereadores que foi para Brasília, quando voltar a Telêmaco Borba, vai apresentar um projeto pedindo a redução do salário dos vereadores. E aí a pergunta, será?
0: Mas eu tô achando estranho, eu volto a dizer, né? Eu não sei o que aconteceu lá em Ponta Grossa ainda, mas eu tô achando estranho essa história aí da diminuição do salário. Eu vou acompanhar isso aí, porque eu acho que não existe esse negócio. Não vai rolar, não, essa questão de diminuição do salário, nem aqui, nem em Ponta Grossa, nem em lugar nenhum, né? Tô achando que sei, alguma coisa está acontecendo. Depois posso estar errado, né? Mas depois a gente vai ver.
2: Bom dia, Jefferson. Bom dia, Marcelo. Uma linda quarta-feira para vocês aí da rádio, para todos os ouvintes que estão escutando. Viu? Tô indo na consagração, orar por vocês, meus queridos.
0: Opa,
2: orar para os ouvintes, para Deus da saúde, da paz, da alegria. Sim. E tudo de bom, meu querido. O Senhor é meu pastor, nada me faltará.
0: Amém.
2: E tamo junto, Jefferson. Tamo junto, Marcelo.
0: Viu, dona Salvelina?
2: Se eu ainda encontrar você na rádio 10 horas, aí eu ainda dou um bom dia para você, Marcelo.
0: Isso. Então, se oração, você foi a maior participação de hoje. Né, aqui é a oração da dona Selvelina lá por nós, né? Diz que vai orar. Né? Isso que eu me refiro, né? Esse é o melhor presente que a senhora está falando aqui de tudo. É oração por nós, né? Imagina, Marcelo, se quem vai para a rede social só para criticar eu e a Rita, né, resolve parar, em vez de criticar, fazer uma oração, né? Imagina você.
3: Essa é boa, meu.
0: Ó, hoje, pessoal do Telêmaco e região, né? Vou aqui fazer uma oração, né? Pela administração, pelo governo nosso, né? Para que vá bem, né? Para que resolva todos os problemas da cidade, né? Imagine se o pessoal que nos critica, em vez de criticar, fazer uma oração pra gente, né? Daí sim, aí que eu me refiro, né? Então, em vez de criticar, vamos orar, né? Pela cidade, né? Pelos governantes, né? Então é assim que teria que ser feito. Então fiquei feliz com a dona Salvelina lá, que vai orar por nós. Obrigado, viu, dona Salvelina?
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1: Muito bem, vamos chamar o James lá da Agência do Trabalhador. Alô, James, bom dia.
2: Bom dia, Jefferson. Tudo bem?
1: Tudo.
2: Então vamos, né, nossas vagas. Duas vagas de assistente auxiliar de estoque, ensino médio, né, com experiência para empresa concessionária de caminhões. Uma vaga de atendente balconista. Uma vaga de atendente balconista para padaria. Uma vaga de atendente de balcão. Uma vaga de auxiliar de confeitaria. Uma vaga de auxiliar de padeiro. Uma vaga de auxiliar de produção. Empresa Recapagens de pneus. Quatro vagas de borracheiro. Uma vaga de camareira. Uma vaga de consultor comercial. Uma vaga de consultor de vendas. Duas vagas de cozinheiro profissional. Duas vagas de enfermeiro. Duas vagas de eletricista de caminhões. Uma vaga de embalador à mão. Vaga exclusiva PCD. Uma vaga de fiscal de loja. Uma vaga de fisioterapeuta. Uma vaga de inspetor de soldagem. Uma vaga de instalador, reparador de redes telefônica. Uma vaga de laminador de madeiras. Duas vagas de mecânico profissional. Três vagas de mecânica auxiliar, manutenção em veículos. Cinco vagas de monitor de cobrança. Uma vaga de motorista entregador para loja de material de construção. Uma vaga de operador de caixa, padaria. Uma vaga de operador de retroescavadeira. Duas vagas de repositor de mercadorias em supermercado. Uma vaga de representante técnico em vendas. Três vagas de salgadeiro. Uma vaga de serviços gerais, setor hospitalar, vaga exclusiva PCD. Duas vagas de soldador. Uma vaga de supervisor para açougue em supermercado. Uma vaga de enfermeiro socorrista. Uma vaga de vendedor praçista. Uma vaga de vendedor praçista para revenda e exposição de aplicativos. E temos também, né, todos sabem, que nós teremos um novo supermercado em nossa cidade. Aí temos as vagas. Uma vaga de cartazeiro, uma vaga de conferente de cargas e descarga, uma vaga de coordenador de RH, nível superior, uma vaga de encarregado de hortifruti granjeiros, uma vaga de encarregado de frios, uma vaga de estoquista, uma vaga de gerente de depósito, uma vaga de gerente de loja e uma vaga de gerente de loja, subgerente de loja, e uma vaga de supervisor de açougue. Todas essas vagas precisam ensino médio completo, com experiência e disponibilidade de horário. Fora do município, cidade de Cianorte, Paraná, uma vaga de encarregado supervisor de obras, uma vaga de operador de retroescavadeira, uma vaga de operador de mini retroescavadeira, uma vaga de operador de rolo e uma vaga de operador de trator de esteira. Para Castro, precisamos 10 vagas pedreiro profissional. Para Maringá, 7 vagas pintor profissional, área da construção civil. Então essas são as vagas, né, para o dia de hoje. O trabalhador interessa, ele vem até a agência, né, com o currículo em mãos e a gente encaminha para a entrevista. Bom dia.
1: Muito bem, obrigado, James, pelas informações. Muito bem, já estamos quase já no finalzinho do programa. 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Então deixa eu dar um alô lá pro meu amigo Maurício, lá da Feira do Bem, para saber onde que estão lá o povo nesta quarta-feira. Alô, Maurício, bom dia.
3: Bom dia, Jefferson. Bom dia, Marcelo, os ouvintes aí do Repórter TV. Estamos encerrando já o Rio Alegre, com a nossa Feira do Bem. Você pode ver aí o povo aqui no Jardim Europa, todos chegando. Estamos posicionados aqui na fila e nós já...

0: estamos chegando por aqui também. Então daqui a pouquinho estaremos aqui no Jardim Europa, ainda com os almoços, estaremos aí no BNH, encerrando nosso dia de hoje aí em São Francisco, às 15 horas. Valeu, Jefferson. Abraço a todos.
1: Viu? Obrigado, Maurício, pela participação aqui com a gente. Eu não te conto, Marcelo, da ligação que eu recebi ontem. Eu, na verdade, quase não. Eu nunca atendo ligação de número normal, né? Só por mensagens de WhatsApp, né? Porque hoje em dia, Vivo, Claro, essas redes, cobrança, coisa nada, né? Ligam toda hora pra... Enche o saco, né? No telefone. Mas daí, por acaso, né? Ontem eu tava na correria e um número 61 me ligando e ligando. Eu falei, mas que coisa, né? O que será que é isso? Daí eu falei, eu vou atender pra ver, né? Vou arriscar atender. Tchau, Jorge. Tchau, Jorge. Foi atender essa ligação. Você não acredita que era a ligação, né? Eu tava estranhando porque eu nunca recebi esse tipo de situação, porque realmente eu nunca atendo o telefone, né? E a mulher já começou, né? Estamos fazendo uma pesquisa aí na sua região, no estado do Paraná e não sei o que e tal. E quero dizer que o senhor foi escolhido aí como o melhor vice-prefeito, né? Aí da sua região, né? E daí eu fiquei pensando, eu sou o melhor vice-prefeito de Telêmaco, né? Então só tem eu de vice-prefeito. Então eu fui escolhido como o melhor vice-prefeito, né? E foi falando que daí alguém vai vir me dar um certificado e aquela coisa toda, né, pelo brilhante trabalho e isso, aquilo e tal. E fui acompanhando, né, e alguém vai até aí, vai se deslocar até a sua região, vai entregar o seu certificado. E só tem um custo, né, do transporte, do translado nosso até aí, que custa R$3.000. Né, se paga R$3.000 para a gente entregar aí o certificado, né, do melhor vice-prefeito. Né? Eu falei, não, Deus que ajuda, né? Deixa assim, deixa pro outro vice-prefeito, né?
2: Bárbaro. Paga uma bagatela e você é melhor em tudo.
1: R$3.000, né? Falei, tá bom, Deus que ajuda.
2: Jefferson, só fazer um alerta aqui, eu recebi uma mensagem de uma ouvinte, acho que foi antes de ontem, ela alertando sobre um golpe que estão aplicando aí, e eu já vi outra pessoa postando no Face ali que aconteceu também com ele. O que que acontece? As pessoas, aquela velha história, né? Eles hackeiam o WhatsApp de uma pessoa, e daí a partir do momento que eles hackearam o WhatsApp dessa pessoa, com o número e a foto dela no perfil ali do WhatsApp, eles mandaram mensagem para uma amiga que tinha ali na lista de contatos. Aí aquela conversa, né? A pessoa olha ali a foto da amiga, o número é dela, então a pessoa já confia. Aí a pessoa mandou mensagem falando assim, olha, seguinte, preciso de uma ajuda tua. É uma empresa, vai entrar em contato com você, eles vão pedir algumas informações sobre mim, eu preciso que você confirme, só você confirmar para mim que você me conhece e tal, que você sabe que onde eu moro e tal, tal. E aquela é a história, né? Só vai confirmar os dados aí que a empresa vai perguntar para você. Daí a amiga falou, não, tá bom, pode deixar, se eles entrarem em contato comigo, eu faço isso. O que que aconteceu? Passou um tempo, os golpistas entraram em contato com ela, né, se passando por a empresa, falando que ela ia receber um e-mail. Daí pediram as confirmações ali no WhatsApp e tal, ela confirmou o nome, se conhece a fulana de tal, conheço. É assim, assim, assim, foram fazendo as perguntas, ela foi respondendo. Então, para validar essas informações, a gente vai mandar um e-mail para você, só preciso que você entre lá no e-mail e confirme através de um link. Aí a pessoa, tá bom. Entrou lá, chegou o e-mail para ela. Quando ela clicou no link, o que que aconteceu? Hackearam também o e-mail dela, as senhas dela. Já pegaram o WhatsApp dela, todas as redes sociais. Então, é um golpe, né? Isso. Sim. É um golpe. Então, você tem que ficar atento, é mais um golpe. A pessoa se passa ali falando que é a tua amiga, que você tem ela ali na lista de contatos, tem a foto dela, tem o número, é o número dela porque foi hackeado, e aí ela vem com essa história, né, que você precisa só confirmar as informações que uma empresa está perguntando sobre ela e tal, e para ela conseguir um crédito tem que confirmar as informações, daí a pessoa se passa pela empresa, manda lá um e-mail, e nesse e-mail tem um link, quando você clica

0: no link, vai hackear todas as suas informações, senhas de e-mail, de WhatsApp, de Facebook, de Instagram. Aí eles passam a dominar todas as suas redes sociais.
1: E hoje, Marcelo, o que que acontece por causa do link? Quando você cadastra o teu celular, né? Quando você compra o teu celular ou troca o teu celular, eu fiz isso recentemente. Quando você vai adicionar teu celular, as contas, WhatsApp, todos os detalhes, geralmente o pessoal usa o e-mail. Então o e-mail da pessoa é a chave praticamente para todos os aplicativos que a pessoa tem. Tudo é natural isso. Você vai comprar um telefone novo, você dá o teu e-mail no Gmail ali, e ali você entra através do e-mail. Quando você troca de WhatsApp de um celular para outro, se quer com um celular novo, você cadastra o teu e-mail ali e vem todos os contatos automáticos, né, pro novo aparelho. Então o pessoal consegue ter acesso, se eles conseguirem alguns links, alguns dados teu de e-mail, algumas atualização, eles conseguem ter acesso em tudo, né? Consegue ter acesso em tudo. Então tem que realmente ficar atento, ficar esperto, porque o golpe está aí, né? O golpe está sendo aplicado, né? Alerte a família, alerte o pai, a mãe, o filho, a avó, né? Hoje todo mundo tem celular, né? Vovó, reúna a família aí e sempre vão alertando, né? Que os golpes estão sendo aplicados.
2: Bom dia, chefe. Bom
1: Bom
2: dia,
1: dia.
2: Marcelo. Hoje estão os dois e eu confundo o nome de um com o outro. Deus abençoe o dia de vocês muito. Estou aqui em casa. Sou Emília.
1: Oi, Emília, um abraço.
2: Deus abençoe você, o dia de vocês. E coloque meu nome no sorteio do saco de batata, das canecas, se tiver ainda. Que Deus abençoe vocês hoje, muito, muito.
1: Tá certo.
3: Bom dia, Jéssica. Bem?
1: Tudo.
3: Bem? Repórter, tudo bem, Jéssica? Ontem foi um livramento no mercado aí, não vou falar o nome do mercado, mas eu fui no mercado. E ontem à noite fui comprar pão, Bombril, e mais tinta de cabelo e mais o fósforo. Um rapaz queria me assaltar dentro do mercado, Jéssica, tava drogado, sabe? Quase que me assaltou. Foi livramento.
1: Tem que ficar atento, né? Ficar esperto, né? Cuidado. Então, vamos deixar o Marcelo trabalhar agora com manhã total até o meio-dia, né? E o que que você vai tocar de música aí, Marcelo? Para nós fechar o programa, hein? Deixa eu mandar um alô aqui. Bom dia, Jefferson, Marcelo Correia. É isso mesmo, Jefferson. Devemos orar por nossas autoridades. Deus abençoe nosso dia. Um abraço a todos. O Valdenês Banks de Ortigueira, Puma. E ele diz o seguinte aqui na mensagem dele: antes de tudo, pois exorto que se use a prática de súplicas, orações, intercessões, ações de graças em favor de todos os homens, em favor dos reis e de todos os que se acham investidos de autoridade, para que vivamos vida tranquila e mansa, com toda piedade e respeito. 1 Timóteo, capítulo 2, versículos 1 e 2. Então, obrigado, viu, Valdenês, pela mensagem aqui com a gente, né? A gente sabe que muita gente que está nos ouvindo, né, oram pela gente. A gente precisa realmente de oração, né? O psicológico de um político que trabalha pela população, ele é atingido, né? Pensa que a gente não envelhece nesse período que a gente está assumindo um cargo público. A gente envelhece 10 vezes mais que qualquer pessoa, né? Pela preocupação, né? Pelo trabalho que tem que ser realizado. Então, a oração é fundamental. A gente fica feliz aí por vocês estarem orando aí pelas autoridades. O que que vai tocar de começo de música aí, Marcelo Correia? Capriche, né? Capriche.

0: Essa mesmo. Essa é conhecida, boa, sucesso, que você vai recordar daqui a pouquinho então com o Marcelo e muitas outras músicas aqui na manhã, com informação também no Manhã Total. Um grande abraço a todos, um bom dia, até amanhã, se Deus quiser.
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2: 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Bom dia, Marcelo Correia.
3: Bom dia.
4: Bom dia.
5: Bom dia.
6: Bom dia.
7: Bom dia.
8: Bom dia aí, rapaziada. Ô, pão. Olha o café da manhã.
9: Bom dia pra todos vocês, tigrada.
10: Muito bom dia, 9 horas e 12 minutos. Confira aí comigo a hora certa nesta manhã, 9 horas e 12 minutos. Aumente o seu volume.
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10: Você está muito bem, você está ligado e sintonizado com a rádio Nova Mensagem FM 91,5, transmitindo de Telêmaco Borba, Estadão do Paraná. E a partir de agora, estamos iniciando mais uma edição do meu, do seu, do nosso programa. É o Manhã Total que está...

0: Só começando! Muito bom dia pra você, meu amigo ouvinte, que está aí numa boa, tá tranquilão, tá aí no aconchego da sua casa. Muito bom dia pra você que já está na lida, na correria, no batente, aí no seu local de trabalho. Muito bom dia pra você, meu amigo motorista, que vai me dando aquela carona no seu carro, no seu caminhão, na sua máquina. Bom dia aos internautas conectados com a gente, ouvindo pelo site da emissora no seu computador ou através do aplicativo aí no seu celular. Bom dia a todos, uma ótima sintonia, uma excelente quarta-feira. Hoje é dia 20 de maio de 2026 e a partir de agora, na sua agradável companhia até o meio-dia, eu mesmo por aqui juntinho com você, Marcelo Correia, sempre contigo.
1: Olha aí, ó.
0: Estamos chegando, estamos iniciando Manhã Total, trazendo boa música, informação, alegria, descontração, entretenimento e, é claro, a sua participação que não pode faltar de jeito nenhum. Daqui a pouquinho aqui no Manhã Total, atualização da previsão do tempo e temperatura. Vamos trazer aí muitas informações dentro da nossa programação. Às 10 da manhã tem momento especial de fé e reflexão. E o nosso programa, você já sabe, né? Vem sempre trazendo as melhores canções, músicas do passado que você ouve só aqui no nosso Manhã Total. Pra bater aquela saudade, hein?
2: Ah, que saudade! Ai, ai, ai, ai!
0: E aí, pessoal, tudo bem com vocês? Passaram bem de ontem pra hoje? Dormiram bem? Descansaram bem? Já estão aí prontos, preparados, animados, com muita fé em Deus pra iniciar esse novo dia? Eu espero que sim, hein? Vamos lá, então, crendo, confiando e acreditando sempre. Dias melhores virão!
2: Ainda vou melhorar.
0: E a partir de agora está liberado aqui o WhatsApp. Você que deseja interagir aqui com o Manhã Total, fique à vontade. Manda para cá sua mensagem de texto, mensagem de áudio. Transmita seus abraços, deixe o seu bom dia. 42-3910-1230.
3: Olha a mensagem!
0: Mensagem no 42-3910-1230.
2: Mande áudio, mande áudio. Não manda escrevendo não, mande áudio, por favor.
0: Pode mandar áudio, não tem problema. Grave o seu áudio, solte a sua voz, fale comigo. E o telefone fixo lá com a Eduarda na recepção. 42-3910-1200. 42-3910-1200. Lembrando, hein? Participou aqui do programa, tá valendo na sexta-feira um sacão de batatas do caminhão da Daiane e do Adriano. Se você quer concorrer a esse saco de batatas na sexta, não perca tempo. Manda sua mensagem com seu nome, endereço e faça parte do sorteio sexta-feira, hein? Sexta-feira! 9h16, vamos abrindo as cortinas musicais desta programação.
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2: Manhã Total. Manhã Total. 9:20. Começamos ao som de Sending All My Love. Essa aí é das antigas, hein? Essa aí é do tempo dos Agais, do tempo do EPA. 1900 e bolinha, né? É nesse embalo que a gente vai até o meio-dia, somente com as canções do passado, o melhor do flashback no seu rádio. Pra quem gosta de música antiga, está na sintonia certa, hein? 91.5, Nova Mensagem FM, fazendo você viajar no tempo, voltar ao passado e recordar aí dessas canções, né? Canções que hoje em dia a gente já não ouve mais, né? Não tem canções como tinha nos anos 70, 80, 90, anos 2000, né? Foram bons tempos, época que tinha boa música. E aí, pessoal, animados para enfrentar e encarar essa quarta-feira, dia 20 de maio de 2026, dia 20 também conhecido como dia do Vale. Quem recebe o Vale aí, levanta a mão. Yeah! É, hoje é o dia do Vale, né? Tem gente que pega o Vale e o pagamento, tem empresas que não pagam o Vale, né? Conte pra mim aí, você recebe Vale ou você só recebe o pagamento? Quem recebe o Vale tá animado hoje, né? Já pega aí o Vale e já sai pagando os credores, né? Muito bem, o povão tá animado aqui no Zap Zap da firma, tá bombando de mensagens. Irmã Francisca do São Roque, Marcelo, estou aqui na escuta, manda um abraço pra todos do bairro São Roque e coloque meu nome no sorteio do saco de batatas, já está participando, viu, irmã Francisca? Um abraço pra senhora e toda a família e todos do São Roque, bom dia!
3: Bom dia, Marcelo Correia, João Maria Gonçalves da São Luís, ponha meu nome no sorteio aí, eu e minha esposa estamos na escuta aqui, rapaz. Um abraço para todos os ouvintes da rádio, tá bom? Deus abençoe.
2: Valeu, Deus abençoe, seu João Maria Gonçalves, Dona Glair, bairro São Luís. Estão ligadinhos com a gente aí todas as manhãs, um abraço para todos os moradores do São Luís.
4: Bom dia, Marcelo, tudo bem com você?
2: Tudo bem.
4: É a Rosângela Montes, nós dois. Coloca meu nome no sorteio. Deus abençoe teu dia, tá bom?
2: Muito obrigado, Rosângela, do Monte Sinai 2. Um bom dia para você, uma ótima

0: quarta-feira.
1: Ô, Marcelão!
0: Opa, Paulinho!
1: O Paulinho está por cá na escuta no QTH Basquete, QSL.
0: Vamos lá.
1: Estamos aqui, Marcelo. Coloca nós no sorteio aí. Marcelão, como é que está a temperatura do nosso município hoje aqui? E os jogos hoje, como é que está a situação por aí? Um abraço, Deus abençoe a todos, estamos por aqui.
0: Grande Paulinho da Autoelétrica, batendo martelo, está ali no basquete, né? Trabalhandinha em frente ali ao terminal rodoviário, atendendo ali os seus clientes na sua Autoelétrica. Valeu, Paulinho, aquele abraço, bom dia, bom trabalho, meu amigo.
2: Tudo bem? Você viu no repórter TV que eu falei, né?
0: Eu vi que você falou.
2: Fui ao mercado mais ontem à noite, fui comprar umas coisas no mercado. Tinha um rapaz drogado no mercado. Quase me assaltou.
0: Barbaridade.
2: Ele perguntou assim, se tava roubando, se tava, o que você roubou, devolva. Tava alucinado, sabe, Marcelo? Então tem que ficar esperto com as pessoas, que alguma, quem entrar lá, imagina, podia ser até criança, né, com uma faca. Tem que ficar esperto, Marcelo, eu não posso falar o nome do mercado, mas é mercado pequeno, tem que ficar bem esperto. Depois das 7 da noite, tinha que ter segurança no mercado.
0: É, Luane, Denilson, tem que ficar esperto aí, né? Hoje em dia tem que andar esperto em qualquer lugar, né? Na rua, nos estabelecimentos aí, porque o mundão aí tá de ponta cabeça. Um abraço pra você, Luane, Denilson. A Eliane Londres está nos ouvindo lá no CCC, no Centro de Convivência da Criança. Um abraço pra ela, um abraço lá pra Claudimara também, que está nos ouvindo. Muito obrigado, bom trabalho pra toda a equipe aí do CCC, né? Centro de Convivência da Criança, antigo SOS, como o pessoal conhecia. Meu amigo Everton Lodonho já está aí trabalhando na limpeza das piscinas. Pessoal aí não quer saber, né? Se tá frio, se tá chovendo, o pessoal quer dar uns mergulhos. E o Lodonho tá limpando aí a piscina do povão aí para o povão poder mergulhar, né? Aquele abraço, Lodonho. Bom dia, bom trabalho para você. Marcelo, estou na escuta aqui, a Romilda Nascimento do São Luís. Obrigado, Romilda. Um bom dia para você e sua família. Pessoal aí do São Luís em peso conosco aqui no Manhã Total. Bom dia.
3: Bom dia, Marcelo Corrêa. Estamos sempre na escuta aqui na área 6 de João Carlos. Quase não mando áudio, mas sempre estou ouvindo o programa. O programa é 100%.
0: Beleza, João Carlos, no Jardim Progresso, área 6. Ontem, no final da programação, eu brinquei com os ouvintes, né? Eu falei que os ouvintes não estavam mandando mensagem e tal, né? Daí a Márcia pegou e mandou uma mensagem falando, Marcelo, não estão mandando mensagem porque não tem sorteio hoje. Aí eu brinquei, né? Falei, é mesmo, Márcia. Daí uma ouvinte mandou mensagem, Marcelo, tá chamando nós de interesseiro? Ô, barbaridade! A gente brinca, né? Mas não leve a sério, não. Não leve a sério, pessoal. A gente tava brincando ontem e daí teve um ouvinte que falou, Marcelo, tá falando que nós somos interesseiros, só mandamos mensagem quando tem brinde? Ô, meu pai!
4: Bom dia, Marcelo. Bom dia a todos os ouvintes. Sou a Nirlei de Ortiguer, tô ouvindo Manhã Total. Deus abençoe.
0: Muito obrigado, Nirlei. Alô, cidade de Ortigueira, povão lá de Ortigueira, né? De toda a região lá de Ortigueira. Um abraço, Nirlei, família. Um abraço para todos aí da região de Ortigueira. Olha aí o Edson das Excursões. Tá indo lá pro Recanto Vó Yolanda cuidar das criações. Ele e a mamãe Nena. Ô, Edson, negócio é você se mudar aí pro sítio, rapaz. Já te dei aquela ideia. Se muda aí pro sítio, fica perto da bicharada aí 24 horas por dia. Tá lá o Edson acelerando, sentido charqueada dos Betins. Lá cuidar dos bichos, né? Da bicharada no Recanto Vó Yolanda. Um abraço pra você, pra sua mamãe aí. Deus abençoe. Obrigado pela companhia. Bom dia!
5: Bom dia, Marcelo, e a todos da Nova Mensagem. Aqui é o Elias Cardoso, Campinho do Juca Pedro. Estamos aqui na lida, né? E ofereço o programa pra todos que estão vindo. Ótimo dia! E tudo de bom.
0: Aquele abraço, meu amigo Elias Cardoso, moradores da Campina do Juca Pedro. Obrigado pela sintonia. 9:27, já tem a previsão do tempo aí na sequência, mas agora eu quero falar com você de Telêmaco Borba e toda a nossa região. 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Alô, Adriane Moreira, lá no São Francisco, tá ligadinha com a gente. Bom dia, Marcelo. Ótimo dia. Deus abençoe você e família. Todos, coloque meu nome aí no sorteio, já está participando, viu, Adriane? Muito obrigado. Bom dia, Marcelo, que Deus abençoe o nosso dia. É a Dona Odete que está ligadinha com a gente. Muito obrigado, Dona Odete, um abraço para a senhora.
6: Oi, Marcelo, tudo bem?
0: Tudo bem.
6: Eu ontem mandei um áudio para você falando sobre o colchão que eu tenho para doar. É. Aí era, já tava no final do programa, beleza?
0: Beleza.
6: Aí se vê se tiver alguém que esteja precisando e
0: colchão de casal,
6: e
0: né?
6: Se quiser vir buscar, beleza?
0: Beleza.
6: Daí o Jair Carneiro aqui do Monte Sinai 2.
0: Então olha aí, pessoal, Jair Carneiro do Monte Sinai 2 tem um colchão em boas condições, né? Um colchão de casal para doar. Se alguém tiver interesse, é só ir buscar aí, entra em contato conosco aqui no 3910-1230, que a gente passa lá o contato do Jair, você pega o endereço dele

0: e vai retirar lá o colchão se for do seu interesse.
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0: 9:33, chegando a previsão do tempo para todo o Brasil.
3: Previsão do tempo para quarta-feira, 20 de maio de 2026. Região Centro-Oeste. Em Goiânia, Goiás, o dia vai ser de céu encoberto. Os termômetros registram mínima de 21 e máxima de 32 graus. A umidade relativa do ar gira em torno de 100 a 30%. Em Cuiabá, Mato Grosso, a quarta-feira vai ser de céu encoberto. A temperatura mínima é de 21 e a máxima de 29 graus. A umidade relativa do ar é de 90 a 50%. Região Nordeste. Aracaju, Sergipe, vai ter uma quarta-feira com céu encoberto, mas pode chover no período da tarde. A temperatura marca mínima de 23 graus e máxima de 29 graus. A umidade relativa do ar vai de 75 a 60%. Em Bonito, Pernambuco, a comemoração de aniversário vai ser com céu nublado. A temperatura mínima é de 20 e a máxima de 30 graus. A umidade do ar varia de 100 a 40%. Região Norte. Em Porto Velho, Rondônia, o dia vai ser de muitas nuvens, mas sem previsão de chuva. A temperatura mínima é de 20 e a máxima de 29 graus. A umidade do ar é de 100 a 50%. Palmas, capital do Tocantins, comemora aniversário nesta quarta-feira com céu nublado, mas sem previsão de chuva. A temperatura mínima é de 24 e a máxima de 36 graus. A umidade relativa do ar é de 75 a 25%. Região Sudeste. Em Belo Horizonte, Minas Gerais, a previsão é de céu encoberto com chuvisco à tarde e à noite. Os termômetros registram mínima de 18 e máxima de 26 graus. A umidade relativa do ar vai de 100 a 40%. Piedade, São Paulo, festeja aniversário com céu encoberto, mas pode chover pela manhã. A temperatura mínima é de 12 e a máxima de 19 graus. A umidade relativa do ar é de 100 a 80%. Região Sul. Em Florianópolis, Santa Catarina, o dia vai ser de céu claro. Os termômetros registram mínima de 12 e máxima de 19 graus. A umidade relativa do ar oscila entre 90 e 60%. Estrela, no Rio Grande do Sul, comemora aniversário com céu claro, sem previsão de chuva. Os termômetros registram mínima de 6 e máxima de 18 graus. A umidade relativa do ar fica entre 80 e 30%. Você ouviu a previsão do tempo para quarta-feira, 20 de maio de 2026. Com informações do IMET, o Instituto Nacional de Meteorologia, da Agência Rádio Globo em Brasília, José Carlos Andrade.
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0: Vamos lá agora com uma previsão mais local, falando aqui de Telêmaco Borba para hoje, quarta, dia 20 de maio de 2026. Vamos com as informações do CIMEPAR Paraná, sistema meteorológico aqui do nosso estado, hein? Olha, a previsão hoje de temperatura máxima chegando a 21 graus aqui em Telêmaco, 11 graus a mínima, umidade relativa do ar variando entre 59% e 98%. A probabilidade de ocorrência de chuva para hoje é de 41%. A precipitação acumulada, que é a quantidade de chuva, ela é pequena, 1,3 milímetros. Céu parcialmente nublado, com a possibilidade de pancadas de chuva. O sol deu uma aparecidinha agora, mas já sumiu de novo. E o tempo deve permanecer assim o dia todo, né? Com muitas nuvens. A temperatura agora, às 9:37 da manhã, está na casa dos 15,8 graus. Amanhã muda o tempo, né? Amanhã, quinta-feira, está dizendo que teremos tempo bom com céu claro, céu limpo e o sol predominando o dia todo. Na sexta, o tempo volta a ficar parcialmente nublado com pancadas de chuva. O mesmo acontece no sábado. E depois o tempo volta a ficar com sol e poucas nuvens no domingo. Essa é a previsão do tempo para você hoje e nesses próximos dias.
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1: 9 horas e 38 minutos, 9h38, utilidade pública. Marcelo, por favor, ajuda a gente a divulgar, a doar 9 filhotes. Só doamos. Doamos um, eles são raça grande, bom para quem tem chácara. Olha, ó, tem 9 filhotes. O pessoal mandou as fotos aqui dos filhotes. São 9 filhotes aí para adoção responsável. Para quem tiver interesse, nós temos o contato aqui da pessoa, né, que está doando. Então, quem tem chácara aí, um sítio, quer um cachorro aí para cuidar, né? Então é apropriado para isso. São de raça grande, tá bom? Os cachorros, tem foto aqui, estão filhotinhos ainda. Se alguém tiver interesse, nós temos aqui o contato. Ela tá falando aqui pro Edson adotar um e levar para a chácara. O Edson, ele é meio cabreiro com o cachorro, né? Esses dias lá, antes dele cercar lá o sítio dele, tinha um cachorro lá que começou a comer as galinhas do Edson. O Edson já ficou bem louco. O cachorro começou a comer o galo dele lá, o galo que ele mais gostava lá. O cachorro mandou ver. Aí pense num homem que tava nervoso. Tava nervoso. O cachorro ter comido lá o galo dele. Aí já cercou tudo lá agora. Evita que o cachorro entre lá no quintal, né? Cachorro, eu vou te contar uma coisa. Cachorro, depois que aprende a comer galinha, não tem o que lide. Não tem o que lide com o bicho. 9h40, vamos pra cima! Quartou, pessoal. Ó o solzinho aí de volta, ó. Solzinho aparece, some, vai e volta. Bom dia! Que a sua quarta-feira seja iluminada pela luz divina, a luz que vem de Deus.

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2: Nove horas e 44 minutos, Forró do Altar, Se Eu Não Te Ouvir, hein? Canção que a gente acabou de ouvir aqui na programação. E aí, de Leusa Mainardes, nosso ouvinte, deixa eu ver o que ela falou aqui pra mim. Bom dia, Marcelo, bom dia com alegria. Já voltei do projeto Viver Bem, Bem 60 Mais. Quero oferecer para todas as meninas lá do projeto, que Deus abençoe. Edileuza do Bela Vista, ouvi esse hino ontem o dia inteiro no repete. Deixou no repete, né? Terminava e voltava, né? Um abraço para você aí, Edileuza. Muito obrigado pela sintonia e pela participação. Bom dia.
3: Marcelo, eu...
2: Diga.
3: Eu queria esse colchão. Eu preciso muito de um colchão de casal, tá bom? Sou a Rosângela aqui, estamos aqui do Monte Cidade 2 também.
2: Então vou passar o contato aí do Jair, que está aqui.
3: Daí eu busco à tarde, daí o meu esposo chega umas 6h30 do serviço, daí eu busco daí o colchão, tá bom?
2: Tá certo, já passei para você o contato aí do Jair, que está doando o colchão de casal aí no Monte Sinai. 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
2: 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Vamos lá em frente com o nosso Manhã Total, seguindo aí a todo vapor. 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
0: 9h55, faltando 5 para as 10. Vamos lá com as primeiras informações, o primeiro bloco de notícias desta manhã de quarta-feira, dia 20 de maio. Hoje começa a Feira do Bem, né? O cronograma desta semana. Então confira aí comigo, você ouvinte do Manhã Total. Hoje, dia 20 de maio, Feira do Bem, no Rio Alegre, às 8 horas da manhã. Jardim Europa, às 9h30 da manhã. BNH no Minicentro, às 13h30 e às 15 horas no bairro São Francisco. Amanhã, quinta-feira, dia 21 de maio, Feira do Bem, Jardim União, 8 horas da manhã. Alto das Oliveiras, às 9h30 da manhã. Área 10, às 13h30 e no centro, no Furtadão, às 15 horas. Na sexta-feira, dia 22 de maio, você vai ter aí a Feira do Bem, Sem Casa, às 8 horas da manhã. Santa Rita e São Luís, às 9h30 da manhã. Marinha, às 13h30 e finalizando no Bela Vista, às 15 horas. Então esse é o cronograma para esta semana do programa Feira do Bem, quarta, quinta e sexta-feira. Então começou hoje aí a programação, o cronograma, e vai até sexta. Não perca, hein? Vá trocar lá o material reciclável por frutas e legumes. Boa notícia para Telêmaco Borba. Cerimônia entregará matrículas de regularização fundiária para 298 famílias no dia 29. Olha aí, a Prefeitura Municipal de Telêmaco Borba convida toda a população para a cerimônia de entrega de matrículas imobiliárias do Programa de Regularização Fundiária, que acontecerá no Teatro Maestro Cirinho, na Casa da Cultura, no dia 29 de maio, às 19 horas. Nesta etapa, serão beneficiadas 298 famílias, sendo 49 da Vila Isabel, 26 do bairro Anamere, 39 da Vila Rosa e 184 do Jardim União. A lista com o nome dos beneficiados está prevista para sair até sexta-feira, dia 22. É previsto na Constituição Federal como um direito básico, o acesso à moradia não se limita à construção de novos imóveis, mas também prevê o reconhecimento legal do poder público daqueles que vivem em condições irregulares ou sem registro. E é isso que a Prefeitura está fazendo no município, dando a oportunidade de as pessoas terem as suas moradias regularizadas. O programa deve beneficiar mais de 2.000 famílias nos bairros São Roque, Triângulo, Jardim Bandeirantes, Capelinha, São Luís, Bonavila, Área 2, Marinha, Santa Rita, Vitória, Jardim União, Vila Rosa, Vila Isabel, Recanto Feliz.

0: Max Taldacher, São Silvestre, Vila Siqueira, Arroio Limeira, Marinha, Ana Mary e Área 7. Então tá aí, né? Dia 29, agora de maio, 298 famílias vão receber os documentos das suas residências, né? É a regularização fundiária que está acontecendo por parte da prefeitura e logo em breve aí, né? Outras famílias também irão receber os seus documentos, tá bom, pessoal? É a burocracia por passar e ter que passar aí por cartório, é demorado o processo, mas tenha paciência que a sua vez também vai chegar, né? 9h59, daqui a pouquinho tem muito mais informações no seu rádio. Todo dia!
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1: Irmãos, eu quero começar essa reflexão de hoje com um versículo que está no livro do profeta Jeremias, capítulo 33, versículo 3. Está escrito assim, olha: clame a mim e eu responderei, e direi a você coisas grandiosas e insondáveis que você não conhece. Olha só o que Deus está dizendo aqui, irmãos. Se você clamar, eu vou responder. Se você pedir, eu vou mostrar o que está oculto. Em muitas passagens bíblicas, como essa aqui que eu li, nós podemos perceber que sempre há uma resposta de Deus para as nossas orações. E no livro de Atos, no capítulo 12, nós vemos esse poder de Deus agindo através da oração dos irmãos, da oração da igreja. Pedro estava preso, acorrentado, guardado por soldados e vigiado por portões de ferro. Era como se fosse uma prisão de segurança máxima. Ou seja, aos olhos humanos, não havia saída para ele. Mas a Bíblia diz, em Atos capítulo 12, versículo 5, que Pedro estava guardado na prisão, mas a igreja fazia contínua oração por ele a Deus. Enquanto os grilhões prendiam o apóstolo Pedro, a oração cercava ele de esperança. E como resposta àquele clamor, o poder sobrenatural de Deus se manifestou. O impossível aconteceu. O texto diz que um anjo apareceu e tocou em Pedro. Naquele momento, as correntes caíram, os portões se abriram sozinhos e Pedro saiu livre daquela prisão. No final dessa mensagem, eu quero orar por você. Amém? Por isso, escreva aqui nos comentários o seu pedido de oração. E declare pela fé o seguinte: Senhor, quebra as correntes da minha vida. Eu não sei quais têm sido as prisões que estão te cercando nesse momento. Mas independentemente do que seja, eu quero que você saiba que Deus é maior do que elas. Por isso, escreva isso com fé. Senhor, quebra as correntes da minha vida. Olha só, três princípios sobre a oração que eu aprendo aqui em Atos 12. Primeiro princípio: a oração é uma arma espiritual. A oração é uma arma espiritual. Em 2 Coríntios, capítulo 10, no versículo 4, Paulo declara que as armas com as quais lutamos não são humanas. Ao contrário, são poderosas em Deus para destruir fortalezas. Tem algumas batalhas que você não vai vencer com a sua força, mas você vai vencer com seus joelhos dobrados. Segundo princípio: a oração move o céu. Em Tiago, capítulo 5, verso 16, está escrito o seguinte: a oração de um justo é poderosa e eficaz. Por isso que eu sempre peço para você colocar o seu pedido de oração aqui. Porque aqui nós oramos todos os dias. Eu oro, muitas pessoas oram junto comigo. A palavra diz que a oração de um justo é poderosa. Imagine a oração de milhares de pessoas orando juntas. O clamor da igreja aqui em Atos 12 foi ouvido no céu, mas trouxe libertação à terra. Amém? E o terceiro princípio: a oração precisa ser constante. Ore sem cessar. A igreja não desistiu, mesmo quando tudo parecia tarde demais. Sabe, irmãos, muitas vezes a resposta de Deus vem na última hora, mas ela vem, porque Ele nunca falha. Talvez você não esteja em uma prisão, literalmente falando, mas você pode estar acorrentado pelas dívidas, pelas enfermidades. Você pode estar preso por lembranças dolorosas do passado. Pode estar preso em um hábito ou em um vício que tem destruído a sua vida, a sua família. Eu convido você a orar com fé hoje. Se você não tiver forças para orar, apenas diga amém aí onde você está. Mas creia que Deus já está agindo. Talvez você esteja cercado por pessoas que não acreditam mais em você. Ore, creia que Deus pode mudar as circunstâncias. Talvez as portas estejam fechadas há anos na sua vida. Continue orando, porque Deus tem poder para abrir os portões de ferro. Amém? Creia nisso, em nome de Jesus. Sabe, irmãos, eu me lembro de momentos na minha vida em que eu estava acorrentado. Acorrentado por problemas financeiros, por problemas familiares. Aos meus olhos, não tinha mais saída. Mas eu aprendi, desde que eu cheguei no Evangelho, eu aprendi a insistir em oração. E quando eu menos esperava, Deus começou a mover as situações. Ele abriu portas. Ele me mostrou que o impossível não era obstáculo para Ele. E nesse momento, eu quero orar pela sua vida. Eu quero orar pela sua família. Se você ainda não escreveu o seu pedido de oração, escreva ele aqui agora nos comentários. Coloque diante de Deus o que tem te aprisionado ou o que tem aprisionado alguém aí da sua família, alguém que você conhece. Se o Espírito Santo te fez lembrar de uma pessoa agora, é porque o Senhor quer que você interceda por ela. Coloque o nome dessa pessoa aqui nos comentários e declare pela fé isso que eu falei. Senhor, quebra as correntes. Amém? Vamos falar com Deus nesse momento. Senhor nosso Deus e nosso Pai, nós te agradecemos pela tua palavra, pela tua santa e poderosa palavra, Deus, que pela tua graça e misericórdia alcançou hoje o alvo do nosso coração. Nós nos colocamos agora diante da tua presença em oração. Obrigado porque a tua palavra nos lembra que nós podemos clamar a ti nos momentos de angústia, nos momentos de tristeza, e nós cremos pela fé que o Senhor vai nos responder. Obrigado porque o Senhor é o Deus que abre portas que ninguém pode fechar. Ó Deus, assim como Pedro foi liberto da prisão, nós pedimos que o Senhor quebre agora as correntes que aprisionam os teus filhos, as tuas filhas. Que toda prisão emocional, espiritual, financeira ou familiar seja desfeita agora, pelo poder do nome de Jesus. Nós declaramos pela fé que o Senhor é o nosso pastor e nada vai nos faltar. O Senhor é quem nos conduz às águas tranquilas, é quem restaura a nossa alma e nos guia pelas veredas da justiça. Ainda que nós tenhamos que passar pelo vale da sombra da morte, nós não teremos medo, porque o Senhor está conosco. Pai, contempla cada pedido de oração que está sendo escrito aqui nos comentários. Derrama a tua provisão sobre aquele que está aflito, sobre essa pessoa que não sabe como vai pagar as suas dívidas. Abre as portas de emprego para aqueles que necessitam de uma recolocação no mercado de trabalho. Dê sabedoria, ó Deus, para essa pessoa que precisa tomar uma decisão importante nessa semana. Consola o coração desse irmão e dessa irmã que estão abatidos. Fortalece aqueles que estão cansados. Senhor, a tua palavra diz que os que esperam em ti renovam as suas forças, sobem com asas como águias, correm e não se cansam, caminham e não se fatigam. Ó Deus, visita os lares daqueles que estão passando por crises. O Senhor é o Deus da

paz. Por isso, que através do teu amor e do teu perdão, esse relacionamento seja curado, seja restaurado, para louvor e para a glória do teu nome. Sara as nossas enfermidades físicas, emocionais e espirituais. Tu és o Deus que nos cura, o Deus que tem poder para nos sarar, para tirar de nós toda dor, toda ferida, para remover do nosso corpo e da nossa alma tudo aquilo que não vem de ti. Ó Deus, que esse remédio, esse tratamento, essa quimioterapia sejam eficazes e que essa enfermidade caia por terra pelo poder que há no teu nome. Nós cremos que o Senhor é o Deus que sara todas as nossas dores. Eu coloco diante de ti todas as pessoas que estão lutando contra os vícios, que haja libertação verdadeira, pois na tua palavra está escrito: se o Filho vos libertar, verdadeiramente sereis livres. Nós tomamos posse da tua palavra, que diz que em todas essas coisas somos mais que vencedores por meio daquele que nos amou. Então, Pai, eu declaro pela fé que essa pessoa que está aqui orando junto comigo agora é mais que vencedora em Cristo Jesus. Transforma as nossas lágrimas em testemunhos. Que as prisões sejam abertas. Que o impossível se torne possível. E que cada vida seja restaurada pelas tuas mãos poderosas. Nós oramos confiando na tua vontade e na tua soberania. E oramos em nome do teu Filho Jesus. E é por isso que desde já te agradecemos. Amém.

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0: 10:21. Confira aí comigo a hora certa nesta manhã de quarta-feira, 10:21. Momento de fé e de reflexão, mais uma mensagem maravilhosa, a oração e a Jamile finalizando esse momento de hoje com esse lindo louvor, hein? É só acreditar, né? Com fé, acreditando, você vai vencer aí qualquer dificuldade, qualquer obstáculo, qualquer luta que surgir aí no seu caminho. 10:21 e o povão tá por aqui. Bom dia!
1: Bom dia, bom Olha dia, ele aí, na paz do Senhor, meu amigo Marcelo Correia. Estamos na escuta do programa Manhã Total. Esse programa é fenomenal. Quero mandar um abraço pro meu amigão Antônio Castanha. Ô, Marcelo, mandar um abraço também pro pastor e o doutor Laudeli, né, o proprietário da Tamoio Prev, né? Ontem conversamos com ele, ele disse que sempre está escutando a programação. Um abraço, pastor Laudeli, que Deus continue abençoando o senhor e a sua família. Também um abraço para o meu amigão, Quatizão da Pedreira, Celso Oliveira, pastor William, diácono Joaquim, cooperador Rosnei Ortiz e todo o povo que está na escuta, meu amigo Marcelo Correia, que carça butina por cima da meia.
0: Muito bem, está aí o pastor Antônio Correia falando com a gente direto da Vila Godói, lá no município de Ortigueira. Um abraço, pastor Antônio Correia e moradores aí de Ortigueira que estão nos ouvindo. Ivone, bom dia, Marcelo, estou na escuta, quero participar do sorteio. Obrigado, Ivone, já está participando e concorrendo. Bom dia.
2: Bom dia, Marcelo.
0: Tudo bem, dona Joana?
2: E a Joana da área 2.
0: Como é que vai a senhora?
2: Foi meu nome sorteio. Tenha um bom dia.
0: Muito obrigado, dona Joana Sobral, do bairro Área 2. Tenha um bom dia.
3: Bom dia, Marcelo Correia.
0: Bom dia.
3: Bom dia, Paulo Pires. Daí eu também disse aí. Coloca meu nome no sorteio do saco do batata e beleza? E com Deus aí.
0: Muito obrigado, meu amigo Valdir, lá do Jardim União. Valdir Palmeirense.
4: Paz do Senhor, Marcelo.
0: Amém.
4: Correia. Estou trabalhando e ouvindo o programa aí. Acabou.
0: Opa.
4: A folga.
0: Acabou a folga.
4: Que Deus abençoe o seu dia.
0: Muito obrigado.
4: Dia. Em nome de Jesus.
0: Um abraço, seu João Maria, né? O seu

0: João Capote, vovô da Hillary. Acabou a folga, voltou ao trabalho, já tá com a mão na massa. Bom dia, bom trabalho, viu, seu João? Marli Ferreira, bom dia, Marcelo. Tudo bem, Marli? Como é que tá você, animada? Uma ótima quarta para você aí, Marli. Obrigado pela participação.
1: Bom dia, Marcela. Paz do Senhor, tudo
0: Amém.
1: Bem?
0: Tudo bem.
1: Marcelo, eu queria perguntar para você se tem algum link que eu possa cadastrar a minha cachorrinha. Eu queria castrar ela. Se tiver, você pode mandar para mim, fazendo um favor? Que Deus te abençoe.
0: Olha, teve uma castração aí, né? Foram 900 animais castrados, né? Já terminou. Mas tem aí o programa, aliás, Melhor Amigo da Prefeitura. Tem o link no site da Prefeitura, onde você faz lá o cadastro do seu animalzinho e tem que ficar aguardando. Mas eu já passo para você o link daqui a pouquinho, tá bom? Se eu esquecer, você me cobra. Marcelo, quero agradecer quem está ajudando eu a construir a minha casa. Está dando certo. Madeiras, tem gente ajudando, agradeço. Muito mais ainda, preciso de umas coisas lá porque está faltando. Se alguém puder doar, preciso de fio de tomada, bocal de luz para 5 peças. Tá, então o apelo da nossa ouvinte, né? Ela já recebeu uma ajuda aí. Inclusive o dia que eu fiz esse apelo, né? O dia que ela pediu o cimento e areia, se eu não me engano, teve um empresário que ajudou, né? Eu não vou citar aqui porque eu não perguntei para ele se podia citar, mas ele entrou em contato comigo e queria ajudar. Eu passei o contato da pessoa aqui, né? E a pessoa aí está construindo a sua casa, né? Está construindo a sua casa com a ajuda aí das pessoas que estão sentindo de colaborar com ela. Neuza Lagos, bom dia. Muito obrigado pela participação. Está ouvindo aí o nosso programa Manhã Total. Muito obrigado. Bom dia.
2: Ô, Marcelo, bom dia.
0: Bom dia.
2: Na paz do Senhor Jesus Cristo.
0: Amém.
2: Tá tudo bem?
0: Tudo bem.
2: Que Deus abençoe o teu dia.
0: Como é que tá, Daniel?
2: Ser mais um dia abençoado, né?
0: Amém.
2: Gratidão, agradecer a Deus por levantar
0: sempre
2: nessa manhã.
0: Sempre.
2: E tudo, dê graças a Deus por tudo, né? Deus venha abençoar você e a tua família. E fortemente, em nome de Jesus.
0: Muito obrigado, Daniel. Bom dia, uma ótima quarta-feira. Que Deus abençoe sua vida. É como diz aquele ditado, né? Se o primeiro milagre do dia é acordar, né? Abrir os olhos, a primeira oração é gratidão.
3: Bom dia, Marcelo. Marcelo, como é que tá? Vai parar de chover hoje ou não?
0: Olha,
3: dá umas previsões pra gente aí. Marcelo, não perca um dia o seu programa. Se eu mando mensagem, eu não mando, mas eu não perco um dia o seu programa. Eu tinha um radinho aqui, não estava pegando mais. Consegui arrumar outro radinho aqui, veinho, mas consegui. E assistir o seu programa. Tanto que nem você falou. Tanto vai ter prêmio ou não ter, eu tá ligando para você, viu? Então tá, Marcelo, um bom dia para você, bom serviço.
0: Muito obrigado, dona Helenice. Um grande abraço para a senhora, tudo de bom, que Deus abençoe. A previsão para hoje, dona Helenice, é baixa de possibilidade de chuva, apenas 1,4 milímetro. De repente nem chove, né? É muito baixa a previsão, 40% de probabilidade de ocorrência de chuva e 1,4 milímetros. Céu parcialmente nublado nesse momento. Deu uma clareada aqui no tempo, é aquilo que eu falei já hoje na previsão, né? O sol aparece, daqui a pouco ele se esconde, daqui a pouco ele volta. E assim vai ser o dia de hoje. Amanhã, sim, amanhã vai ser céu claro, tempo bom, céu limpo e dia de sol, né? Amanhã.
4: Bom dia, Marcelo. Que Deus abençoe e ilumina a vida de cada um de vocês, dos ouvintes. Então, aqui o meu marido só recebe o pagamento. E quero participar do sorteio e pedir um louvor aí, com um novo som. Escrevi e oferecer para todos os ouvintes. Aqui é a Adriana Santos, do Bela Vista.
0: Obrigado, Adriana Santos. Bom dia para você e sua família aí no Bela Vista. Tião Scheller, Dai Moraes, Thalia, família aí tá ouvindo a gente. Desejando uma ótima quarta-feira para todos. Muito obrigado. Bom dia.
5: Bom dia, Marcelo Correia. Aqui é o Maricel, sou da Vila Namé. Manda a programação para o irmão aqui da Namé, para o irmão Bastião, Márcio Mário, para o irmão Zé Maria, para o irmão Rônio Ronildo. O irmão Renato, a Manu e a irmã Odete, o irmão Mirete, todos os irmãos Mambinius.

0: Integral, para Germano lá da São Silvestre, Valdir, Thiago Rodrigo, para Marvilma Simão, meu filho Ricardo, meu filho Francisco, minha esposa Cleonice, minha sogra Alzira, para todo o povo da Anamélia, para todos os seus ouvintes, para você também, Marcelo. Mandar um momento de reflexão também.
1: Muito obrigado, esse é o Maricelso do bairro Anamélia, sempre participando também aqui da programação. Muito obrigado, Maricelso, um abraço para você e para sua esposa aí no Anamélia.
2: Bom dia, Marcelo. Tudo bem, tô ligando para fazer uma reclamação.
1: Pois não.
2: O caminhão do lixo passa voando aqui na Bandeirantes.
1: Barbaridade.
2: E deixa lixo para trás, deixou o meu, da vizinha ali.
1: Aí não, né?
2: Aqui no Bandeirantes. Eles escolhem o lixo que eles pegam, passam voando aqueles meninos. É essa reclamação que eu tô fazendo para você. Já é a segunda vez que eles deixam o lixo para trás.
1: Tá certo, já vou encaminhar lá pro Maurício, né, que é o responsável por essa área, responde lá pela prefeitura, tá bom? Já vou passar lá para ele, Dona Marli Pereira, já tô encaminhando a mensagem lá pro Maurício, tomar conhecimento dessa situação, tá bom? Bom dia, Marcelo. Estou ligada no rádio, no meu carro. Meu nome é Maria Eugênia. Trabalho com aplicativo, né? Uber. Olha aí, então. Obrigado, Maria Eugênia, pela carona. Bom dia, bom trabalho, bom transporte aí dos seus passageiros. Ezequiel Medeiros, meu amigo, meu irmão, tá lá nas 100 casas, ligadinho com a programação, oferecendo a todos os ouvintes. E aviso o Paulinho da Elétrica que posso passar lá para tomar um cafezinho. Olha aí, Paulinho da Elétrica. O Ezequiel Medeiros diz que qualquer hora vai passar por aí tomar um cafezinho junto com você, tá bom? Bom dia, Marcelo, por gentileza, pode anunciar aí que estou à procura de serviço ou de diarista 3 vezes na semana ou de mensalista que não precise cozinhar. Trabalhe em qualquer horário. Contatos 42 99914-3915. 42 99914-3915 é a Rosângela. Ela quer trabalhar aí como diarista 3 vezes na semana ou mensalista que não precise cozinhar, tá bom? Tá aí o contato da Rosângela, se você não conseguiu anotar, nós temos aqui na rádio. Jucimara no BNH, muito bom dia, obrigado pela participação.
3: Ô Marcelo, bom dia.
1: Bom dia.
3: Estamos na escuta aqui nas Ortigueira.
1: Ortigueira.
3: Deus abençoe o Marcelo, todo da rádio e todos os ouvintes que estão na escuta. Deus abençoe grandemente. Fala pra nós, vai chover aí.
1: Tá certo, hoje é como eu falei, Diácono Joaquim, hoje previsão baixa de chuva, né, 40% e 1,4 milímetros previsto, mas de repente nem chove, né, quando a precipitação acumulada é baixa, às vezes não chove, tá bom? 10h31, vamos falando aqui da Premolcom, olha aí pessoal, você que quer uma empresa que tem realmente... produtos de primeira qualidade. 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
1: Bom dia.
0: Bom dia.
1: Bom dia, Marcelo.
0: Tudo bem?
1: Eu queria desejar à minha filha Kelly Cristina um feliz aniversário. Ela é uma senhora bastante querida, uma mãe maravilhosa, uma excelente

0: e avó, e que Deus dê bastante felicidade e paz para ela, saúde, que Deus abençoe ela. Minha filha Kelly Cristina está fazendo aniversário hoje. Obrigado, Marcelo. Tenha um bom dia.
1: Muito obrigado, parabéns a Kelly Cristina, aniversariante do dia de hoje, recebendo aí a homenagem do pai, né? Desejando aí toda a felicidade do mundo, muita paz, muita saúde, muitos anos de vida. Que Deus continue lhe abençoando, viu? Kelly Cristina, aniversariante de hoje, receba aí a nossa homenagem também do Manhã Total. Muito obrigado aí pela sintonia de toda a família. Quem mais aqui? Bom dia.
2: Mas é para anunciar aí que a pessoa perdeu a carteira, tá bom? É o Douglas lá que pediu.
1: Deixa eu ver aqui. Meu amigo perdeu a carteira com documentos no nome de Wellington Messias Santana. Se alguém encontrar, deixe na rádio. Então, olha aí, ó. Foi extraviada, né, a carteira com os documentos no nome de Wellington Messias Santana. Se alguém encontrou aí essa carteira ou os documentos, pode comunicar aqui na rádio com a gente, aqui no 3910-1230.
2: Marcelo, tem para vender isso aí, ó. Um registro de banheiro novinho, sem uso, e a tomada aí. Valor é combinar.
1: Tá certo.
2: Novinho, não tem uso nenhum.
1: Vanadir Andrade vendendo lá um registro, né, de banheiro e uma tomada com espelho. Também 0 quilômetro, zerinho, novinho, né, Vanadir? Quem tiver interesse, entre em contato aí com o Vanadir Andrade, o nosso amigo popular de mamãe.
3: Bom dia, Marcelo
1: Bom
3: Correia.
1: dia.
3: Bom dia, meu irmão. Como é que você tá?
1: Ô,
3: Que
1: Fabião,
3: é o Fábio aqui,
1: sumiu?
3: Marcelo.
1: O que aconteceu que sumiu do
3: Deus
1: mapa?
3: abençoe teu dia aí, Marcelo. Que Deus abençoe tua vida aí, meu irmão.
1: Muito obrigado, Fábio. Grande Fábio, tava sumido, Fábio, fazia horas que não mandava aqui uma mensagem para nós. Ô, Fabião, como é que você tá? Tudo bem? Família, vai bem? Um abraço para você. Obrigado pela companhia, pela participação. Obrigado aí pela mensagem enviada aqui para nós no Manhã Total, viu, Fábio? Fica com Deus, meu amigo. Bom dia.
4: Bom dia, Marcelo Corrêa, João Maria Gonçalves. Aqui na nossa rua também tá coalhado de lixo, fadiga não passa o lixeiro.
1: Barbaridade com esses lixeiros, caminhão que não passa aí. Vamos lá passar pro Mauricião correr atrás disso aí, né? Lembrando que o pessoal tem o rastreador nos caminhões, né? O pessoal tem o rastreador aí nos caminhões, então o pessoal sabe onde passaram, onde não passaram. Só que também não adianta passar igual a moradora do Bandeirantes falou, né? Passar correndo e não levar as sacolas de lixo daí. Não adianta, vai aparecer no rastreador que passou naquela rua, mas não levou daí o lixo, daí não adianta nada também, né?
3: É que eu fiz uma cirurgia aí, Marcelo. Eu tava meio de moio na casa. Agora que eu me recuperei melhor. Agora que eu tô podendo sair mais, entendeu?
1: Ah, entendi.
3: E eu tô sem rádio lá em casa, entendeu? Daí eu tô aqui na cooperativa agora,
1: Opa!
3: escutando você que eu fiz uma cirurgia aí, Marcelo. Daí agora se recuperei.
1: Opa, que bom, hein, Fábio? Que bom. Então, está se recuperando aí de uma cirurgia, né? Por isso que não estava participando. Agora já está se recuperando, já está voltando ao trabalho lá na cooperativa de reciclagem. Está nos ouvindo. Bom trabalho. Que a sua recuperação seja 100%, viu, Fábio? Deus abençoe a sua saúde aí. Obrigado pela companhia. Marcelo, a carteira do Wellington está na vinça. Olha aí, ó. Então, estão avisando lá que a carteira do Wellington está na vinça. Olha aí, o Vanadir. Foi o Douglas que pediu para anunciar a carteira do Wellington Messias Santana está na vinça. O pessoal já está me avisando aqui que foi encontrada a carteira e se encontra lá na vinça. Então, só avisar lá o nosso amigo Douglas, né? Avisar lá o Wellington para ele retirar a sua carteira lá na vinça. Muito obrigado aí. Deixa eu ver quem que mandou aqui o aviso para nós. Foi o Jonas. Valeu, Jonas. Obrigado aí por avisar que a carteira do Wellington já foi encontrada e está lá na vinça. Muito obrigado aí pela participação.
5: Ô, Marcelo, a culpa não é só dos gari, não. Esses dias eu tava sentado ali na calçada, só olhando o movimento, né? Aí tava subindo um caminhão, ó, e o caminhão teve dificuldade para passar, entendeu? Porque teve um carro que tava de um lado e de outro do outro, entendeu? E o caminhão não conseguia passar, entendeu? Daí os moradores deixam os seus carros na frente de suas casas, entendeu? Aí não tem como passar, entendeu?

0: um fica no lado esquerdo, outro fica no lado direito, entendeu? Aí fica complicado pra passar, entendeu? Tem que, os caras tem que ter conscientização, hein, ó, com os garis, entendeu? Deus me livre.
1: É, mas nesse caso lá do Bandeirantes, a mulher falou que eles passaram correndo demais, né? Passaram rápido e pegaram algumas sacolas e outras não.
2: Ô, Marcelinho, bom dia.
1: Bom dia.
2: Da Carlos do São João. Eu vou fazer uma pena na rádio, se algum tinha precisando de limpeza de lote, manda um áudio na rádio aí, pedindo o meu telefone, que eu faço limpeza de lote.
1: Tá bom, seu José Carlos, mais uma vez aí anunciando sua mão de obra, trabalha com limpeza de terreno, roçada, capina, corte de grama. Seu José Carlos trabalha nessa área e quem tiver interesse, entre em contato conosco que nós passamos o contato do seu José Carlos. 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
3: Comuniquei lá, rapaz, tá bom? Obrigado, Deus te abençoe.
1: Valeu, Vanadir, aquele abraço. Bom dia. Diga lá.
4: Bom dia, Marcelo. E o Marcelo?
1: Pois não.
4: O meu filho queimou a mão, saiu toda a pele da mão dele.
1: Meu Deus.
4: No domingo à noite. Aí quando foi segunda-feira, ele foi trabalhar. E daí formou muita bolha e inchou a mão. Ele passou na UPA. 5:30 PM ele chegou na UPA. Eles foram atender ele com dor, com fome, com frio, porque ele levanta todo dia 4 horas da manhã para ir trabalhar. E foi chamado só 9 horas para ser atendido. O que está acontecendo, será? Chegou pessoas depois dele e já foram chamados e ele foi ficando.
1: É, UPA agora, pessoal, já vou alertar, né? As unidades básicas de saúde estão aí com alguns médicos tirando férias e outros afastados por algum motivo, né? E o que está acontecendo? A UPA, nesse período agora de frio, começa a baixar as temperaturas, vai surgindo aqueles problemas de saúde tradicionais aí dessa época do ano, né? Muitos problemas respiratórios, gripe e garganta ruim e tudo mais, né? E aí esse pessoal vai todo para a UPA, começa a gerar um movimento maior na UPA. Esses dias eu estava conversando aqui com o Jefferson, uma pessoa reclamou também da demora, aí o Jefferson deu um pulo lá, tinha 3 médicos atendendo, tinha muita gente lá para atender, e à noite daí foi solicitado mais um médico ainda, então eram 4 médicos, e mesmo assim a quantidade de pessoas era bastante. E nesse caso de passar na frente, é que a UPA é urgência e emergência, né? Eles têm lá um protocolo, se o caso da pessoa que chegou for mais grave do que o caso da pessoa que já estava esperando, eles passam na frente, né? É um protocolo de atendimento universal da UPA, né? Que eles têm, então é uma diretriz que eles usam na UPA. Se você for em qualquer UPA, é dessa forma que funciona. Mas aquilo que eu falo, agora nessa época de frio, de temperaturas mais baixas, tem que se cuidar, porque se precisar de

0: Atendimento, pessoal, vai ter que ter paciência. Demora um pouco mais porque a procura pela UPA nessa época do ano aumenta. Muitas pessoas com problemas de saúde, né? E aí vai todo mundo para a UPA, né? Principalmente depois das 18.
1: Bom dia, Marcelo. Aqui é a Helena do Jardim Bandeirante. Marcelo, tem uma cama de solteiro para doar,
0: Olha
1: aquele
0: aí.
1: box conjugado.
0: Olha aí,
1: Se
0: ó.
1: alguém se interessar, pode passar meu contato.

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4: Tá.

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8: Corta pra mim.
9: Corta pra mim. 11 horas e 7 minutos no Manhã Total, seguindo aí nesta quarta-feira, junto com você pelas ondas da Rádio Nova Mensagem 91.5. Transmitindo de Telêmaco Borba, a nossa querida capital do papel. Marcelo Correia na sua agradável companhia até o meio-dia. Arô.
10: Bom dia, Marcelo. Aqui é a Helena, do Bandeirante.
9: Oi.
10: É, faz favor de anunciar na rádio que eu acabei de doar a cama.
9: Já foi doada a cama de solteiro. Aqui é rápido e rasteiro, né? Anunciou, já foi-se embora.
11: Ô, Marcelo, ô, muito Paulinho, estranho, hein? Muito agora estranho. Você pegou pesado, meu irmão. Eita, é agora, viu, irmão? O Ezequiel deve estar escutando lá, né, Marcelo?
9: Tá
11: fala
9: escutando.
11: Pra ele vir aqui, só tem direito a 2 copos de café e 1 pastel. Senão eu não vou aguentar ele com essa garrafaiada de café que ele toma aí.
9: Ô, Ezequiel Medeiros. Não sei quem que me contou uma história do Ezequiel Medeiros. Diz que ele chegou num local... Não sei onde que ele foi aí, o pessoal me contou a história, agora não lembro quem. Diz que ele chegou num local lá, o rapaz falou assim, tome um cafezinho aí, meu amigo. Diz que ele chegou lá, pegou um copo, mas encheu até o talo. Encheu até a boca de café. Daí o rapaz falou pra ele, viu, é pra você tomar um cafezinho, não é pra tomar uma garrafa inteira de café. Ô, Ezequiel Medeiros, que história é essa aí que me contaram? Você queria acabar com o café da rapaziada lá, queria tomar a garrafa inteira, né? É, eu também sou assim, Ezequiel. Se for pra tomar pouco café, nem me chame, porque eu tomo um café lascado.
12: Ô,
11: Marcelo Correia, eu moro na cidade de Ortigueira agora, não é município, é cidade de Ortigueira.
9: Meu senhor, e município e cidade é diferente, então? Oh, meu pai da glória.
8: Oi, bom dia, Marcelo, tudo bem com você, com a tua família, tudo bem? Deus abençoe. É, feliz toda essa programação para todos os ouvintes que estão ouvindo. E para a minha amiga Anide, o Clodoaldo, que está trabalhando aqui em casa, pedreiro, por mão dele, neném. E para a irmã Tereza, mãe do Fernandinho, para o Fernandinho, para os irmãos da Igreja Brasil Bratis, para as irmãs, para o pastor Ronaldo, para a pastora Leila, para todas as irmãs que estão ouvindo o programa. Que Deus abençoe. Deus traga muita luz, muita paz nessa manhã maravilhosa, que esquentou o solzinho, maravilhoso, né? Que Deus abençoe a todos. Tudo de bom para todos vocês aí, tá? Deus também para a Jussara, para minha nora Ana Flávia, para Hector e para todo mundo aí, tá bom?
9: Tá certo, muito obrigado, Tereza. Amém, Deus abençoe a Tereza e toda a família. Obrigado pela participação, Tereza.
12: Isso que é com nós.
11: Ô, Salão, como é que tá, Marcelo?
9: Bom, filho.
11: Bonita coisa, hoje parece que vai dar um meio dia de sol, meio dia de...
9: Tá querendo, né?
11: Tempo brusco.
9: É, meio mais estranho. Mais
11: luz que busca, mas nós é um porcate te ouvindo, piá, como sempre. Nosso abraço pra toda essa gente maravilhosa que te escuta, que te ouve todos os dias. Não deixamos jamais você sozinho, nem que queira, nós não deixa, tá bom? Deixamos de qualquer programação, mas de ouvir a nova mensagem aí com o Marcelo Correia no Manhã Total, de jeito nenhum. Então, aí nosso abraço a toda essa gente que estão te ouvindo, a minha família por inteiro, ali na escola, lá na Escanco. É pena, viu, que lá na Escanco parece que é o meu último dia no meu gerro hoje na Escanco, e depois vai ficar aí meio desempregada, a firma tá fechando, né, tá parando.
9: É verdade.
11: E meio nervosão, que a proposta melhor para ele é lá no Mato Grosso, rapaz do céu.
9: Nossa.
11: Mas se Deus quiser, Deus abre uma porta por aqui para que ele fique por aqui mesmo, né?
9: Verdade.
11: Um nosso abraço a todo esse povo maravilhoso, um abraço para o seu Vanderlei, dona Raildo, ali na área 3, né? Hoje não mandaram notícia, nada, é para isso, estão tomando um cafezinho com bolinho, com coxinha,
9: com
11: não mandaram nada, né?
9: Lá eles passam bem.
11: Pelo jeito lá, é café com mandioca frita, pelo jeito. Mas que bom, né? Um abraço pra você, Marcelo, daquele tamanho.
9: Obrigado.
11: Do Rio Grande, de 5 horas e meia. E estamos te ouvindo aqui, Pia. Valeu, um abraço. Se tiver alguma coisa, sorteio por aí. Se tiver, nós põe. Se não tiver,
9: ficamos
11: te ouvindo como sempre. A amizade nossa é maior ainda.
9: Aí é bonito, Jamil. Aí gostei de ouvir, hein? Um abraço, Jamil, Júlia, Janice, família J lá da área 2. Que pena, né? É uma pena aí a gente ter essa notícia que a Escanco está finalizando o seu trabalho, né, encerrando suas atividades aqui em Telêmaco Borba. É mais uma empresa que fecha, né, e mais uma quantidade de pessoas que vão ter que buscar uma nova oportunidade, né, assim como o Adilson, né, mas se Deus quiser, como falou o Jamil, Deus abre outra porta, né, para ele, se Deus quiser. Ivonete e Cláudio no bairro Macopa, bom dia lá para o casal, muito obrigado pela sintonia. Pessoal, deixa eu fazer aqui uma utilidade pública. Nós temos um senhor que está precisando com urgência de um par de muletas. Se alguém tiver aí para emprestar, ou até mesmo, de repente, está encostado um par de muletas, a pessoa que usava já se recuperou, já está bem, graças a Deus, e você sentir de doar esse par de muletas, tem uma pessoa que está precisando muito, muito mesmo, um senhor aí que vai necessitar usar um par de muletas aí por um período, né? Então, a gente está fazendo esse apelo aqui para tentar ajudar a encontrar aí um par de muletas para esse senhor. Se alguém tiver, entre em contato, por gentileza, aqui no 3910-1230.
13: Paz do Senhor,
9: amém.
13: Bom dia.
9: Bom dia.
13: Que Deus abençoe a todos vocês. Eu sou ouvinte do seu programa, sou Vladimir de Berga, cidade da Reserva. E teus programas são uma benção. Sou ouvinte de todos os dias.
9: Amém.
13: Oi, bom nome. E lá, vocês orar para mim. Eu agradeço muito vocês pegando. E Deus abençoe vocês. Continua assim.
9: Muito obrigado.
13: Que Deus tem grande bênção para fazer na vida das pessoas, tá bom? Continua, Senhor Paulo. Abraço para todos sempre. Gente, seu programa. Em nome do Senhor Jesus.
9: Muito obrigado, seu Valdomiro, morador da cidade de Reserva. Um abraço para o senhor, para sua família. Que Deus o abençoe grandemente, seu Valdomiro. Obrigado pela companhia.
12: Paulo Marcelo, bom dia. Já no finalzinho, passando para deixar minha, confirmar minha audiência. Mas viu, Marcelo? Desde o começo do programa falando, não. Se fosse para mim te ouvir em troca de brinde, pelo amor de Deus, eu nem o rádio não ligava, não gastava minha energia.
9: É verdade.
12: Eu te ouço porque você é bom mesmo no que faz. Vale a pena.

0: É muito legal o teu programa, eu trabalho e me divirto com ele. Beleza?
1: Beleza.
0: Abraços.
1: Obrigado, Sônia. Um abraço para você, um abraço para o Baiano, nossos amigos lá da Área 2, né? Casal maravilhoso. Deus abençoe sempre. Obrigado pela companhia, Sônia.
2: Bom dia, Marcelo.
1: Bom dia.
2: Oi, fala pro seu, acho que é seu Jamir, Jamir que tá falando.
1: Jamil,
2: aí, né?
1: Seu Jamil.
2: Mato Grosso, olha, minha sobrinha foi para lá. Graças a Deus, pensa num lugar muito bom, cara. Para trabalhar na Inocência.
1: É, Inocência,
2: na
1: Mato Grosso.
2: Da fábrica lá. Muito bom lugar lá para trabalhar.
1: Tá tendo muita vaga lá, né, no Mato Grosso, lá em Inocência, várias vagas realmente, o pessoal tá indo, tem muita gente indo embora para lá trabalhar.
3: Ô, Marcelo Correia, pois é, Marcelo Correia, agora hoje eu acabei de ver que você olha pela janela aí mesmo a previsão, porque você falou agora mesmo o sol saiu, daí já agora as nuvens encobriu o sol e tal, e a previsão hoje é chuva, é sol ou é frio?
1: Hoje não... Agora limpou aqui, olhando pela janela aqui, pastor Antônio Corrêa, agora limpou, agora ficou o céu azulzinho, bem poucas nuvens, eu acho que não vai chover hoje, hein? É aquilo que eu falei, né? 40% de probabilidade de ocorrência de chuva e a precipitação acumulada, a quantidade de chuva é 1,4 milímetros, eu acho que nem chove, pastor Antônio, pode ficar tranquilo hoje.
4: Barbaridade, Marcelo. Então eu vou ter que fazer duas garrafas de café, então.
1: Duas garrafas de café. Toma café.
4: Você gosta de tomar bastante café?
1: Vixe, tomo bastante café.
4: Barbaridade, eu vou ter que fazer bastante café, então.
1: É, eu tomo café a rodo, viu, Luana? Aqui na rádio, quase que sozinho, eu tomo uma garrafa de café aqui na rádio. Dou prejuízo aqui pro patrão. Bom dia, Marcelo, estamos na vó, ouvindo seu programa, Deus abençoe. Vó Tereza mandou eu te mostrar a orquídea dela. Olha aí, Milene. Será que ela não quer me doar essa orquídea aí, Milene? Olha aí a orquídea da avó da Milene lá. Tá bonita, hein, Milene? Tá bonita essa orquídea aí, ó. Bastante flor, né? Duas hastes de flor. Não, três hastes de flor. Rapaz do céu.
5: Oi, Marcelo. Sou Ana Clara.
1: Oi.
5: Se quiser sorteio, eu quero participar. Um abração.
1: Um abração, Ana Clara, netinha da Glaci, Deus abençoe.
6: Além de tudo, a empresa ainda, né? Cada 30 dias a pessoa vem pra casa, né?
1: É.
6: Tudo certinho. Minha sobrinha tá vindo cada 2 meses.
1: Bom demais,
6: mas,
1: né?
6: Mas vem cada 30 dias.
1: Bom demais, Sueli.
6: Muito bom.
1: É, lá, e diz que o pessoal lá em Inocência, no Mato Grosso, diz que o que tá atraindo o pessoal lá é o salário, né? Salário muito bom que eles estão oferecendo lá.
7: Douglas Marcelão, estamos na lida, Marcelão.
1: Como é que tá, André, Douglas?
7: Na Honda, ligado,
1: animado,
7: teu programa,
1: filho?
7: Aí. Viu?
1: Diga.
7: É, manda um salve pro Piazada aí, pro de mamãe, pro de colinha, polaco, pro Piazada, as motoristas da prefeitura aí, o Josnei, pros Piagos, tudo Camargo, com todo mundo, essa galera ligada, teu programa aí. Fala no Pinguim, fala no meu amiguinho lá da São Francisco, Zé Gonçalves, fala no Pinguim, e também no amigo Tchãozinho, também São Francisco, toda essa galera aí, estão ligados no teu programa aí.
1: Tamo junto!
7: E põe meu nome no sorteio aí, Marcelo.
1: Valeu, meu amigo Douglas, aquele abraço pra você, Douglas. 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
8: E minha sobrinha é formada em engenharia civil. Aí, de Porto Guerra, Telêmaco, ela coitava, vivia mandando currículo. E ninguém nada, dava, né? Oportunidade, meu filho, surgiu a oportunidade, ela vazou a foto, Mato Grosso, tá lá, bem, graças a Deus.
1: É, quando a proposta compensa, vale a pena, né, Sueli? Pessoal aí que recebe essas propostas para trabalhar lá em Inocência, Mato Grosso, compensa. Esses tempos atrás eu recebi uma proposta para trabalhar lá em Dois Vizinhos, cidade de Dois Vizinhos, trabalhar lá em uma emissora de rádio. Ô Marcelo, bom dia, estamos na sua companhia, Deus abençoe a todos os ouvintes, é Mila Costa do Socomim, muito obrigado Mila. A dona Marlene aqui do centro, também desejando uma quarta-feira abençoada para todos, muito obrigado. Bom dia Marcelo, quero participar do sorteio do saco de batata, sou a Helena do bairro Área 2. A Jaqueline Oliveira, Marcelo e ouvintes, tudo bem? Quero participar do sorteio, já está concorrendo. Alô Cirlei Araújo, Área 2, tá ouvindo a programação lá com a família, obrigado. Vera Ribeiro, também deixando o nome aqui registrado para concorrer ao sorteio. Cidinha, Mulher Maravilha, lá no Socomim, bom dia Cidinha. O Marcos Mesquita, tá no São Francisco, sempre nos ouvindo. Passando para deixar o nosso ótimo dia para você e todos os ouvintes. E lembrar aí que hoje tem Feira do Produtor. Olha aí, pessoal, hoje tem Feira do Produtor a partir do meio-dia. Todo mundo convidado. A Rosa, mamãe da Milene, também está por aqui, ligadinha com a gente. Obrigado, Rosa. Tenha um bom dia. Gessi Rossoni, no bairro, lá no Embaú.

0: Aliás, né, lá na cidade de Imbaú. Obrigado, Jessi, família Rossoni, o nosso amigo Paulo Paucci. Bom dia, Paulo, obrigado pela participação. Marcelo, aqui é a Lucélia, do bairro Bela Vista. Passa o link do melhor amigo para mim também. Obrigado, Deus abençoe seu dia. Obrigado, Lucélia, já passo. Bom dia, Marcelo, quero participar do sorteio. Franciele Lima, do bairro BNH. Marcelo, bom dia, coloque meu nome nesse sorteio. Sou o Vinícius Oliveira, do BNH. A Dona Arlete, seu Zé e também a Eliane, lá na Vila Rural, Brilho do Sol. Marilza Bicudo e toda a família Bicudo no bairro Aliadões. Dona Edith, aqui do bairro Bom Jesus. Ô, Dona Edith, bom dia, tudo bem com a senhora? Tá animada? Obrigado pela sintonia. Caprice Gonçalves, família de Capri, Alto das Oliveiras. Clarice, lá no bairro Vila Rural, Brilho do Sol. Tudo bem, Clarice? É, falando em Vila Rural, Brilho do Sol, tem que dar um pulinho lá na Vila Rural, na casa da Dona Marisa, buscar as poncãs. Dona Marisa falou que as poncãs já estão maduras e a gente tem que buscar lá antes que comece a cair, né, Dona Marisa? Vamos ver se dá um pulinho aí na Vila Rural. Marcelo, bom dia, quero participar do sorteio, que Deus abençoe você e sua família e todos da rádio e os ouvintes. Sueli Rodrigues, Jardim Bonavila, obrigado, Sueli. Um bom dia para você e toda a sua família.
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0: 11h33, vamos lá com mais um bloco de notícias, de informações aí no seu rádio, aqui no site oficial da Prefeitura. Olha só, a Telêmaco Borba vai receber a segunda etapa do Paranaense de Velocidade na Terra nos dias 23 e 24 de maio. O Autódromo Municipal de Telêmaco Borba será palco de muita adrenalina e velocidade nos dias 23 e 24 de maio, com a realização da segunda etapa do Campeonato Paranaense de Velocidade na Terra 2026. O evento promete reunir pilotos de diversas regiões do Paraná, além de atrair grande público, que são aí apaixonados pelo automobilismo. As disputas acontecerão nas categorias Kart Cross, Old Chevy, Gol de Fusca, Marcas de Turismo e Turismo VNT 1600, proporcionando emoção do início ao fim das provas na pista de terra. Com a entrada gratuita, o campeonato é promovido pela AATB Racing, Associação Desportiva de Automobilismo de Telêmaco Borba, em parceria com o Automóvel Clube de Telêmaco Borba, contando com o apoio da Prefeitura de Telêmaco Borba por meio da Secretaria Municipal de Esportes e Recreação e da Secretaria de Estado do Esporte do Paraná, além da supervisão da Federação Paranaense de Automobilismo e da Confederação Brasileira de Automobilismo. A programação terá início no dia 23 de maio, a partir das 8 horas da manhã, com as tomadas de tempo e demais atividades preparatórias ao longo do dia. Já no domingo, dia 24 de maio, também a partir das 8 da manhã, acontecem as provas oficiais das categorias participantes. Em caso de chuva, o evento poderá ser adiado. A expectativa da organização é de mais de um grande evento esportivo aqui no município, fortalecendo o automobilismo regional e movimentando a economia e o turismo local durante os dois dias de competição. Os interessados em acompanhar a classificação do campeonato podem conferir a pontuação atualizada do Paranaense de Velocidade na Terra 2026 pelo site da Federação Paranaense de Automobilismo. Então tá aí, né? Telêmaco Borba, mais uma vez, vai sediar aí a Velocidade na Terra. E aqui em Telêmaco, sempre um grande público, né? O pessoal gosta realmente aí dessa emoção, que é ver os veículos ali, né, correndo. Aí Telêmaco tem uma das melhores pistas aí, né, de todo o Brasil. Onze horas e 35 minutos, 11h35. Já hoje a gente comentou aqui sobre essa pesquisa, né, que saiu aí no G1 Paraná. Curitiba, Cornélio, Procópio e Maringá são as cidades com a melhor qualidade de vida do Paraná, segundo um ranking, né, que foi divulgado. Curitiba, Cornélio, Procópio e Maringá são as três cidades do Paraná com a melhor qualidade de vida. O ranking é feito com base no Índice de Progresso Social, o IPS Brasil 2026, divulgado nesta quarta-feira, dia 20. A capital paranaense tem nota 71,29, o que também a coloca como primeiro lugar entre todas as capitais do Brasil. Veja só, pessoal, Curitiba, né? Ela é a melhor capital de todo o Brasil em qualidade de vida. Cornélio Procópio, cidade com cerca de 45,7 mil moradores, que fica no norte do Paraná, conquistou 71,26. Olha, não está tão longe assim de Curitiba, hein? Nota que garantiu a nona colocação entre todos os municípios do país. Maringá, na mesma região do estado, somou 70,87 e está em 15º no ranking geral do Brasil. A cidade de 429 mil habitantes é famosa pelas suas ruas planejadas e arborizadas. Em 2025, uma pesquisa do Instituto Brasileiro de Geografia e Estatística, o IBGE, revelou que Maringá tem o maior percentual de moradores vivendo em ruas arborizadas do Brasil, entre cidades com mais de 100 mil habitantes. Na lista dos estados brasileiros, o Paraná aparece pelo segundo ano seguido na quarta colocação, com 65,21 pontos, atrás do Distrito Federal, São Paulo e Santa Catarina. Telêmaco Borba, nessa pesquisa aqui sobre qualidade de vida para se morar, está na posição de número 115. A nota que Telêmaco Borba recebeu, 63,97%. Então, como que eles fazem, né, essa avaliação? Necessidades humanas básicas. Avalia se o cidadão tem acesso a comida, saúde, água, saneamento, moradia e segurança. Fundamentos do bem-estar. Analisa acesso à educação fundamental, informação, comunicação, vida saudável e meio ambiente. Oportunidades. Identifica-se a respeito de direitos individuais, inclusão social, liberdade de escolha e acesso ao ensino superior. A pesquisa avalia os 5.570 municípios do Brasil. Desta forma, o índice possibilita ranquear todas as cidades do Paraná que se destacam, que se destacaram e também aquelas que não obtiveram um resultado satisfatório. Telêmaco Borba está na posição de número 115 do Paraná, entre os 399 municípios do Paraná, tá bom? Então, Telêmaco Borba aí com a posição de número 115, com a nota 63,97. E o Superior Tribunal Federal, o STF, o Gilmar Mendes, anulou a condenação de deputado Zeca Dirceu, do PT, por postagem em que ele afirmava que Deltan Dallagnol está inelegível. O ministro Gilmar Mendes, do Supremo Tribunal Federal, STF, derrubou nesta terça, dia 19, a condenação do Tribunal Regional Eleitoral do Paraná, que obrigava o deputado federal Zeca Dirceu, do PT, a pagar postagens feitas em redes sociais sobre o ex-procurador da Operação Lava Jato, Deltan Dallagnol, pré-candidato ao Senado pelo Partido Novo. Além da remoção do conteúdo, a decisão do TRE também determinou que Dirceu pagasse uma multa de 15 mil por propaganda eleitoral negativa antecipada. A multa também foi anulada pela decisão de Gilmar Mendes. O ministro do STF entendeu que a decisão do TRE paranaense, assinada pela juíza auxiliar Adriana de Lourdes Simetti, promoveu censura prévia e violou o entendimento firmado pelo Supremo sobre liberdade de expressão. Na publicação, Zeca Dirceu afirmava que Deltan Dallagnol está inelegível e chamava o ex-procurador de criminoso. O TRE entendeu que a publicação gerava desinformação. Segundo o decano do STF, a conclusão do TRE está manifestamente equivocada. Então ele anulou, né? Mendes destacou que a afirmação não constitui em manifestação errônea ou exagerada, uma vez que o parlamentar se pronunciou sobre fatos públicos notórios e de interesse coletivo relacionados ao processo eleitoral. Esses ministros aí são dois pesos e duas medidas, né? Eu já vi aí pessoas que aqui chamou o Deltan Dallagnol de criminoso. Então ele falou que o Deltan Dallagnol, o ex-procurador, é criminoso. E diz que isso não fere a honra dele, né? Eu já vi outros casos aí que chamaram um político aí de ladrão e tiveram que pagar uma multa, né? E o STF não anulou. Então é aquela história, dois pesos e duas medidas, né? Esses ministros aí, eu vou te contar uma coisa, viu? Eles julgam de acordo com a cara do cidadão, né? 11h41, bom dia!
1: Bom dia, Marcelo Correia, tudo bem?
0: Tô bem.
1: Eu mando um abraço aí pra turma da Alta União lá, pro Birruga, conhecido como Birruga.
0: Birruga.
1: E pro Paulinho lá da Autoelétrica, grande homem. Meu amigão, aqui é o Pedro Brizola.
2: Ô, meu amigo Marcelo, e a todos os ouvintes, um dia abençoado na paz do Senhor. Pois é, Marcelo, eu estava escutando você falando aqui, recebeu o convite aqui para outro lugar. Nós vamos baixar um decreto aí, rapaz, eu e os ouvintes aí, proibindo você de sair daí, rapaz. Quer acabar com as nossas manhãs? Para com isso, Marcelo. Você é aquela voz aveludada que rompe barreiras e vai longe. Tamo contigo, meu jovem. Quero aproveitar esse espaço para dizer que quem tiver cobertor para doar, colchoado para doar, é só entrar em contato comigo que eu vou buscar, tá bom? Deus te abençoe, meu irmão. Fica na paz do Senhor. Ou então deixar lá no Pastor Gilberto, que é domingo, faço uma live lá. Aí eu pego e trago, tá ok, meu irmão?
0: Tá certo, obrigado, pastor Juarez Trindade, um abraço aí pro senhor, quem tiver aí cobertores, né, para doar aí, pastor Juarez está arrecadando, né, pessoal, já chega aí a época do frio e muitas pessoas precisam de doação, e o pastor Juarez sempre aí ajudando o próximo, sempre pensando aí no bem do próximo, né, fazendo essas campanhas aí para ajudar as pessoas mais necessitadas.
3: Oi, Marcelo.
0: Oi.
3: Coloca meu nome no sorteio.
4: Bom dia, Marcelo. Tudo bem com você? Eu espero que sim. Um bom dia para você, primeiramente. E queria que o senhor homenageasse meu esposo, que fez 82 anos. E é um senhor bem de idade, bem complicada a saúde dele, mas graças a Deus está bem. E a gente já teve 4 infartos, uma cirurgia do coração, mas graças a Deus está sobrevivendo. E só peço para Deus que Deus dê muita saúde para ele. E agora em junho, 61 anos de casamento. Nós estamos juntos, se Deus quiser, até Deus nos separar. Se Deus quiser, vou continuar cuidando dele do jeito que ele merece e a gente consegue. Mas tudo bem, Marcelo, que tudo dê certo para nós, para vocês. E um bom dia para você. Um abração.
0: Muito obrigado.
3: Fica com Deus, que Deus abençoe, Deus cuide.

0: E Deus proteja vocês aí, tá bom? Fica com
1: Amém.
0: Deus. Um bom dia.
1: Muito obrigado, dona Maria Schrader. Um bom dia para a senhora. Parabéns aí para o esposo, né? E parabéns para a senhora também, que está aí cuidando, né, dele com todo carinho, com todo amor, com toda dedicação, com todo respeito, né? Já são anos aí de casados, né? Uma vida toda aí juntos. E é um exemplo isso, né? Um exemplo. Tem pessoas aí que, em outra situação, já abandonam, né? Aí, como diz no casamento, é na alegria e na tristeza, na saúde e na doença, né? Então, só até o final, né, dona Maria? Vamos juntos aí, só até o final da vida, né? Isaíra e Elias, na Estrada dos Guararapes, no bairro da Marinha. Isa Uber, bom dia, Marcelo, tudo bem? Eu tenho umas cobertas aqui para fazer doação. Se puder passar o meu contato lá pro irmão que está arrecadando, vou passar sim, tá bom, Isa? Alô, irmão Juarez Trindade, olha aí, ó. A Isa tem lá umas cobertas para doar aí para a campanha aí já, que vai começar, né, o inverno daqui uns dias. E o pastor Juarez já está arrecadando aí para ajudar as famílias que necessitam. Quem mais?
2: Bom dia, Marcelo Corrêa. Tudo bem com você?
1: Tudo
2: Eu
1: bem.
2: estou escutando aqui teu programa falando sobre os gari. Marcelo Corrêa, vou te dar uma opinião aí, fazer
1: Diga.
2: igual eu faço. Os caras catam lixo com muita sacola. Deixa a sacola tudo uma longe da outra. Eu já faço diferente. Eu amarro todas as sacolas uma na outra. Facilita pro gari. Ele
1: É
2: pega de
1: igual
2: uma vez
1: eu.
2: só.
1: É igual
2: Esse
1: eu.
2: caso deles deixar lixo é porque as pessoas colocam 5, 6 sacolas lá, ele pega 4, 5, uma escapa. E eles têm tempo para fazer o serviço deles, né? Os moradores também têm que colaborar. Amarrar uma sacola na outra, ou um saquinho no outro, facilita a coleta de lixo. Beleza, Marcelo, um abração. E com Deus, um bom programa para você.
1: Obrigado, Abrilino. Um abraço para você, Abrilino, ex-presidente lá do Jardim Alegre. E eu faço assim também, Abrilino. Eu amarro as sacolas uma na outra, amarro todas juntas, lá se é duas, três, quatro ou cinco, eu amarro todas juntas. Aí quando os garis pegam, já pega tudo junto, né? Igual você falou, facilita para eles, porque daí ele tem que pegar duas e ir lá buscar mais duas. Então, quando você amarra ali todas elas juntas, se amarra com a própria alça ali da sacolinha, se amarra uma na outra, dá um nó bem firme ali, junta todas elas, facilita na hora de levar, né? E às vezes acontece isso mesmo que o Brilho falou. Aí ele pega lá uma, duas, acaba derrubando a outra e fica para trás, né? O pessoal tá ali na correria para fazer ali o percurso deles, então facilita. Alô Embaú e toda a região. 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
0: Vamos lá, o Ricardinho. Bom dia, Marcelo, estamos descarregando o caulim aqui no Puma. Manda um alô para todos os ouvintes e todos os funcionários da Vale do Tibagi. Valeu, Ricardo, bom dia, grande abraço, Deus abençoe. A Ruth, Marcelo, eu tenho uma TV, tela plana, 39 polegadas digital para vender, R$300. Anuncie aí para mim fazendo um favor. Então olha aí, ó, a dona Ruth, ela tem uma TV tela plana, 39 polegadas digital, ela está pretendendo vender, hein? Quem tiver interesse, ela está pedindo R$300. Entre em contato conosco aqui que nós temos o contato aí da dona Ruth, que está vendendo essa TV, tá bom? Quem tiver interesse, fala conosco aqui. Rosi Mendes, bom dia, muito obrigado. Elias Pimentel, lá na Marinha. Um bom e abençoado dia, Marcelo. É a Rose do Bela Vista, obrigado, Rose. A Terezinha Oliveira Lima, do Bela Vista, também. A Márcia, bom dia, Marcelo. Coloque meu nome no sorteio. É a Márcia do São Roque. A Giovana, lá do São Roque, também está nos ouvindo. Quem mais? Quem mais? Silvana, Lindolfo e toda a família, lá na Confecção e Estamparia Martins. Um grande abraço para vocês, bom dia, bom trabalho. 11h52, hoje é quarta-feira, hein? 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
0: 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Arô.
3: Manda para mim o contato, Jefferson.

0: mulher que tá vendendo na TV fazer um favor?
1: É, Marcelo, né? Jefferson já picou a mula faz horas. Jefferson já tá lá na prefeitura uma hora dessa. Alô, Dena, bom dia, Marcelo, Deus abençoe vocês, obrigado. Silvia Souza, do bairro São Jorge, também tá ligadinha com a gente, muito obrigado. 11h55, vamos falando aqui da Hidralflex Utilidades para fechar aqui, né? 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
1: Já no finalzinho, aqui a Janice, lá do CMEI Cândido Portinari. A Janice falou aqui, antes tarde do que nunca, tá certo, Janice? Ainda deu tempo de participar, bom dia pra você. Bom trabalho pra toda a equipe aí do CMEI Cândido Portinari, no bairro São João. Pessoal, ontem eu estava preparando lá em casa uma muda de uma orquídea e em breve eu vou fazer o sorteio aqui no programa, hein? Pessoal que tava pedindo aí, eu tirei uma muda lá de uma orquídea, né? Uma muda que já estava grande, só vou esperar ela enraizar melhor, já coloquei lá, fiz um arranjo lá com uma bolacha de madeira e uma outra estrutura e em breve aí eu vou fazer o sorteio aqui no programa de uma orquídea aí que o pessoal tava pedindo, né? Ô Marcelo, sorteio uma orquídea aí pra nós. E essa orquídea que eu vou sortear, ela é uma orquídea que ela dá um cacho de flores laranjado, muito bonita a orquídea. Ela é uma orquídea nativa. E ela dá um cacho assim, o pêndulo dela é alto e ela dá um cacho assim, como se fosse um cacho de banana, só que cheio de flores e a flor é laranjada, uma flor bem delicada, não é muito grande a flor, mas é linda. Então, pessoal aí, fique atento que em breve aí a gente faz o sorteio na programação para quem quiser, né? Quem não quiser, fica só ouvindo aí. E vamos embora, né? Vamos embora, meu povo, porque o programa acabou, né? Meio dia em ponto. Muito obrigado a todos pela companhia, pela sintonia, pela participação. Um grande abraço para todo mundo. Fiquem com Deus. Que a sua quarta-feira continue abençoada, hein? Tá bom? E amanhã, se Deus permitir, a gente volta às 9.

0: 9 da manhã com mais um Manhã Total. 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Alô, Neide Evangelista, também chegou aqui no finalzinho, deu um sinalzinho lá que tá ouvindo a gente, né? Ouviu a gente. Obrigado, Neide. Tchau, pessoal!
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2: Sibi Candoné, Nele Barossia, Le Barossie Minô, Nele Bacomenaio de Candonô, que é Place, que é Barúcia. Qual o seu nome?
3: Josilaine.
2: Ô Josilaine, a macumbeira entrou dentro da mata. Acendeu uma vela preta e uma vela vermelha. A vela preta foi para aquele negão que tu chamava de esposo, de marido. A vela vermelha foi para você. Foi botada as duas velas de ponta cabeça. A macumba foi que a cabeça dele ia virar. Eu estou vendo ele pegando as coisas, brigando com você e acabando tudo. Você e ele ia se destruído. Você está casada? Teu marido está onde? Deus falou para mim, casamento acabado. Quanto tempo faz que você está com ele?
3: Um ano.
2: Um ano? Você me chama de mentiroso. Porque você não para casamento nenhum. Ela não para em casamento nenhum. Ela tem um filho de um marido. Eu estou vendo, na realidade, três filhos. Quantos filhos você tem?
3: Três filhas.
2: As três vão viver a mesma maldição. Porque a pessoa faz macumba, ela arruma um marido, a pessoa faz macumba. Ela arruma outro marido, a pessoa faz macumba. Ela arruma um relacionamento, a pessoa faz macumba. Posso falar? É alguém do sangue dela. Que odeia ela, que não gosta dela, que bate cabeça pro santo. Só que Deus falou, o teu santo é Jesus. Pode chorar. Pode chorar, dá um abraço aqui. Porque papai do céu tá dizendo, hoje eu quebro maldição na tua vida. Hoje eu quebro maldição na tua vida. Quem queria ver você sofrer vai ter que ver você sorrir. Porque eu estou vendo a alegria do Senhor na sua casa. Toca naquele altar. O altar tem fogo, o altar tem fogo.

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1: E eterno Deus, neste momento de oração, enquanto nos colocamos na tua presença, diante da tua presença, não há nada impossível. Diante da tua presença, não há nada que o Senhor não possa realizar. E por isso agora eu estou orando, Senhor, pedindo que o Senhor venha com as tuas mãos poderosas e entre nesta casa, aonde esta mulher, aonde este homem está orando comigo agora. Entra nesta família, aonde este filho, aonde esta filha está orando comigo agora. Tem alguém clamando, tem alguém pedindo as mais ricas e copiosas bênçãos. Por isso agora eu me coloco diante da tua presença, me coloco diante da tua graça, me coloco diante do poder sobrenatural do teu Espírito Santo. Aonde estiver alguém cujo coração e a alma esteja carregado de amargura, de medos e de incertezas, Pai, mande agora o teu anjo, Senhor. Mande o anjo do milagre na casa desta mulher, na casa deste homem que está clamando comigo. Eu estou tendo uma visão, e na visão eu vejo 32 pessoas, e essas 32 pessoas sentem inflamações no seu ouvido. Pai, vai tocando com o teu poder, vai tocando e curando, Senhor. Eu vejo 19 pessoas, e as 19 pessoas que eu vejo estão enfrentando crises na família, estão enfrentando crises no casamento, estão enfrentando crise na vida sentimental, a ponto de pensar em abandonar tudo, desistir da vida, desistir do casamento, desistir da saúde, meu Deus, desistir dos sonhos, desistir dos projetos. Mas agora, enquanto eu clamo, agora, enquanto eu oro, eu peço a ti, mande o teu anjo, Senhor, e traga a tua vitória. Senhor meu Deus, enquanto eu estou orando, eu estou vendo agora um menino. E esse menino que eu vejo, ele tem um problema sério na fala. Ele não fala. Só que enquanto eu estou orando, esta mãe e este pai está clamando comigo agora. Está pedindo o milagre. E o milagre está indo em direção a esta pessoa nesta hora. Oh, majestoso, grandioso Deus, mande o teu anjo agora nesta casa, Senhor. Mande o anjo do milagre, mande o anjo da cura divina, mande o anjo da libertação, pelo poder extraordinário que há no nome que é sobre todo nome, o nome de Jesus. Senhor, enquanto eu oro, eu consigo ouvir um barulho e eu vejo o barulho dos passos, passos de um carcereiro que vai em direção a alguém que está preso. Eu vejo o barulho dos passos de um carcereiro abrindo a cela. Oh, meu Deus, eu quero declarar a vitória. Eu quero declarar o milagre. Eu quero declarar a honra pelo poder sobrenatural do nome que é sobre todo nome, o nome de Jesus. Senhor meu Deus, eu estou orando agora e eu estou vendo filhos que estão sendo tocados na escola. Eu estou orando agora e eu estou vendo filhos sendo tocados no trabalho, na faculdade. Eu estou vendo mães que estão orando pelos filhos agora, meu Deus. E esses filhos estão sendo tocados agora no casamento que não estava bem. Mande agora o teu anjo, Senhor, e dá vitória. Eu oro agora, Senhor, pela Elisandra. Vai na frente do Samuel, Senhor. Eu oro agora pela Fabiana Uchoa, que está acompanhando. Pela Valéria Castro Rubilovski. Eu oro, Senhor, pela Carmen. Eu oro, meu Deus, pelo Altamiro Galdino. Eu oro pela Regiane Pereira. Eu oro, Senhor, pela Rosângela, pelo Pedro Lucas, que está acompanhando aqui pelo YouTube e deixando pedido de oração a Elizabeth Sioff. Senhor Nunes Sioff, manda o teu anjo agora, Senhor meu Deus. Eu oro agora, Senhor, pela Flávia, que está acompanhando, Flávia Costa.
2: A paz do Senhor Jesus a todos os ouvintes dessa rádio maravilhosa. Nova mensagem. Que Deus abençoe a sua vida, que Deus abençoe a sua casa, Deus abençoe a sua família. Aqui é a pastora Daisiane Santana, mais uma vez, falando ao seu coração. Muito obrigado por nos permitir estar entrando aí na sua privacidade, na sua casa, na sua família, no seu trabalho, dentro do seu carro, aonde você está. Já estamos também ao vivo aqui pelo IPCN-TB, os irmãos que costumam nos acompanhar pela live do meio-dia, aqui pela nossa IPCN-TB, aqui de Telêmaco Borba, já pode estar procurando nós ali no Insta e está acompanhando nós ao vivo. Está aqui comigo no estúdio desta rádio maravilhosa a nossa missionária, a irmã Daniele, que é a minha companheira desse dia, nessa quarta-feira da campanha do Óleo de Fogo. E você que não veio hoje pela manhã, vem agora à tarde, às 14 horas, às 19 horas, nós estamos ali esperando. Não é mesmo, missionária Daniele?
3: Paz do Senhor, queridos, é isso mesmo. Nós estamos aqui para compartilhar com vocês, né, esse momento que o Senhor tem preparado para as nossas vidas, que a gente está participando aqui da campanha do Óleo de Fogo. Já tivemos o primeiro culto da manhã, mas nós queremos ter você também conosco, às 14 horas, às 19 horas, participando conosco, porque nós cremos que o Senhor tem algo especial para o teu coração. Que eu creio que Deus sempre, sempre tem uma palavra nova ao nosso coração. E que cada culto é uma oportunidade que nós estamos tendo do Senhor Jesus nos abençoar. E melhor do que ficar em casa, é claro que é bom estar no aconchego do lar, né? Agora com esse tempinho que está mais friozinho aí. Mas, queridos, tem momentos na nossa vida que a gente tem que tomar uma decisão. Ou a gente se acomoda, fica lá sentadinho, desiste de lutar, ou a gente se levanta
4: e vai à guerra.
3: E vai à guerra. Então, são as únicas opções que nós temos. Mas eu e a pastora Daisiane, nós estamos aqui para incentivar você o quê? A segunda opção. A você se levantar nesse dia e dizer, não, eu decido lutar, eu decido ir em frente, eu decido prosseguir, eu vou em busca do meu milagre, eu vou em busca de resposta para a minha vida. Porque é para isso que nós estamos aqui. Por quê? Porque nós somos seres humanos Nós também tem dias que nós não queremos se levantar, tem dias que a gente também quer ficar no aconchego do lar.
4: Com certeza.
3: Mas aí a gente olha uma para outra, vamos. Não dá para parar, não dá para desistir. Né? Então, a palavra para você hoje é, querido, não desista do teu milagre. Não desista daquilo que você tem buscado da parte do Senhor. Pode parecer que tá difícil, que tá impossível aos teus olhos, mas nós confiamos num Deus Todo-Poderoso que Ele é especialista em transformar impossível em possível. Aleluia. As impossibilidades ficam para o homem, mas o possível é para Deus. Então, nessa tarde, você tem a oportunidade de se levantar e decidir, dizer, eu hoje decido lutar pelo meu milagre.
2: É isso aí.
3: Aleluia.
2: Posicione-se. Posicione-se. Eu não sei o que você precisa, quem sabe você já está super bem. Você pode dizer assim, ah, pastora, eu estou vivendo uma das minhas melhores fases. Então, seja grato. Venha agradecer a Deus. Hoje pela manhã foi tão maravilhoso. Verdade. Foi uma presença tão suave do Espírito Santo ali na igreja. Eu pude sentir assim o Senhor adentrando aos corações e às mentes de forma suave, de forma sutil. E é tão gostoso quando nós conseguimos compreender isso. Nós estamos falando sobre o poder da unção, sobre a autoridade da unção, o que ela traz sobre a nossa vida, os benefícios que nós temos quando nós nos permitimos sermos ungidos pelo Senhor. Eu quero convidar você que está me ouvindo pelas ondas dessa rádio. Quero dar a paz do Senhor Jesus à Valquíria, que está aqui comigo no Instagram, à Ivani, à Neuci Borges, à Miriam, a todos que me cumprimentaram aqui, a Alessandra. Deus abençoe todas. Aqui tem, pode ser que tenha algum aqui que eu não tenha visto subir aqui a mensagem. Mas eu quero estar dando a paz do Senhor. A irmã do Eli já mandou mensagem aqui no telefone da rádio também. A irmã Neuza. Tem a irmã, o irmão Djalma Pinheiro também, que mandou mensagem aqui. Deixa eu ver aqui, quem mais? A irmã Valéria Maria. Todos os irmãos que já entraram em contato pelo rádio, pela WhatsApp do rádio, que estão entrando aqui pelo Instagram, os que estão nos ouvindo e quiserem entrar em contato, mandando mensagem, pedindo suas orações, expressando seu coração, dizendo que está aí na audiência, para nós é muito gostoso poder ouvir esse feedback de vocês. Mas é maravilhoso saber que eu estou falando ao coração de pessoas que estão dispostas a ouvir o que Deus tem para falar. E Deus tem algo poderoso para a tua vida hoje. Deus tem algo extraordinário. Deus tem nos levantado para ser instrumento para abençoar a tua vida, para declarar Jesus na sua vida, para ministrar ao seu coração. E hoje é um dia que eu estou ali na igreja, juntamente com a missionária Daniele, ministrando a bênção do Senhor, ministrando a palavra de Deus, ministrando orações sobre os pedidos que são colocados sobre o altar, ministrando sobre as pessoas que chegam até ali, por todos aqueles que precisam, desejam. Quem sabe você está vivendo um momento difícil e está desanimado, como a irmã Daniele falou. Como ela disse, eu e a irmã Daniele também somos seres humanos. Nós também temos vontade de parar, às vezes temos vontade de desistir, às vezes temos vontade de ficar dormindo, de ficar descansando. Hoje eu vou tirar o dia pra mim. Quantas vezes nós, como seres humanos, o desejo do nosso coração às vezes é esse. Mas nós lembramos que há um chamado e nós nos posicionamos para estar dentro desse propósito de Deus. E eu quero convidar você, posicione-se hoje. Posicione, a irmã Silvana também, a Harine entrou aqui, que Deus abençoe suas vidas, estou com muita saudade de vocês. Eu estive alguns dias ausente aqui do rádio, não estive aqui falando com você que está me ouvindo, mas eu estou de volta. Glória, eu estou aqui para servir ao Senhor e cumprir o chamado de Deus na minha vida e ministrar sobre a tua casa, porque o Senhor me trouxe a essa cidade para servir de bênção a você.
3: Glória a Deus.
2: Para declarar aquilo que Ele tem mandado do céu. Aleluia. Para o teu coração. E eu não tenho me acovardado nunca de falar aquilo que Ele tem colocado no meu coração. Tenho ministrado sobre vidas aqui através das ondas deste rádio. E muitas pessoas têm ido me procurar lá dentro da igreja para falar daquilo que o Senhor falou através daqui. Aqui eu estou em um estúdio, que está só eu, irmã Daniela e o irmão Daniel aqui no som, cuidando do som para nós. E nós não estamos vendo você aí do outro lado, mas o Deus que nós estamos falando, Ele te vê no teu secreto, Ele conhece o teu coração, Ele conhece as lágrimas que descem sobre o teu rosto. Eu estou falando com pessoas que neste momento estão com o coração apertado. Isso, com um ânimo totalmente zerado, totalmente sem força, totalmente sem vontade de viver. olhando para a circunstância em sua volta, você olha agora neste momento e você está dizendo assim: meu casamento está sendo destruído, meus filhos estão com destruição total, não consigo mais rever minha casa, não consigo ter ânimo para cuidar das coisas básicas dentro da minha casa, não consigo olhar para mim mesmo, não consigo cuidar de mim mesma. Estou totalmente desanimada. Se essa pastora pudesse me ver, se ela pudesse entender o que eu estou passando, se ela pudesse saber, mas o Deus que eu sirvo está me revelando a sua vida e o seu coração. Eu quero convidar você a se posicionar neste momento. Tem algo que pode mudar a tua vida. É você se posicionar e você acreditar, tomar posse e confiar no Deus que eu estou falando para você. Quero convidar você, venha. Avenida Guata Sara Borba Carneiro, bem aqui no centro de Telêmaco Borba. Quem sabe você está distante, pega um ônibus, pega um táxi, dá tempo. São dois horários de culto. E sabe, você não consegue chegar para o culto das 14 horas, das 14 horas. Você pode chegar para o culto das 19 horas. Você é um vencedor, foi chamado para vencer. Você só precisa de um impulsionamento do Espírito Santo. E nós estamos declarando a unção do Espírito Santo sobre a tua vida, o óleo de fogo sobre você. E hoje pela manhã eu ministrava sobre isso, que a pessoa que recebe a unção de Deus sobre a sua vida, ela recebe autoridade, ela recebe uma força sobrenatural, ela recebe estratégia, ela recebe paz, ela recebe muitos benefícios da parte do Senhor.
3: Aleluia.
2: É muita coisa que vem junto com a unção que vem do céu. E eu relatava sobre o que Deus fez na vida de Davi. Quando ele foi ungido, ele recebeu o sobrenatural. A Bíblia diz que o Espírito de Deus se apoderou de Davi. É isso que eu quero declarar sobre a tua vida que está me ouvindo. É isso que eu quero que você venha ali na igreja para receber. Receber a graça. Receber a unção do Espírito Santo sobre a tua vida e que o Espírito de Deus se apodere da sua vida, da sua mente, do seu coração e controle suas emoções. Eu sei que muitas das vezes nós, como seres humanos, nós às vezes perdemos o controle de nós mesmos, das nossas emoções, das nossas atitudes. Agimos errado porque estamos com as emoções abaladas, porque a circunstância em nossa volta nos levam, nos oprime, nos leva, nos força muitas das vezes a fazer coisas que às vezes nós não imaginamos que nós somos capazes de fazer. Às vezes falamos alto com nosso filho, falamos alto com nosso esposo, proferimos palavras de maldição, às vezes sem impensadas, e a palavra ela tem muito poder, e o diabo entra exatamente neste momento da tua fraqueza para se utilizar da sua fragilidade para estar atrapalhando a sua vida, impedindo a sua vida de ter um crescimento, impedindo o seu lar de ter paz, impedindo seus filhos de ser abençoados, impedindo a harmonia estar dentro da sua casa, impedindo você de sonhar, impedindo você de desejar, tirando a sua força, roubando de você o que você tem por precioso. Mas o Deus que nós servimos, e nós estamos aqui nesta tarde, nesse meio-dia para a tarde, falando ao seu coração, ele tem algo especial para você. Só que você precisa se posicionar. É você que precisa vir. Eu não posso ir até você. O Espírito de Deus está aí te vendo. E ele está declarando vitória para você. Mas você tem que fazer sua parte. Deus não força ninguém a fazer nada e a tomar nenhuma atitude, nenhuma decisão. As decisões ele deixa para mim e para você tomar. É eu e você que está me ouvindo que toma as decisões. E às vezes nós tomamos decisões erradas, porque falta a presença do Espírito Santo, porque falta o direcionamento do Espírito Santo. Quem sabe é disso que você precisa. E eu quero convidar você a conectar os seus pensamentos com Deus agora e fazer uma nova aliança com Ele. E vim se posicionando, vim na casa de Deus, buscar a tua bênção, buscar por você, buscar pela tua família, buscar pelo teu marido, que quem sabe não tem força de buscar, quem sabe está vivendo um momento difícil, quem sabe ele também está sobrecarregado com tantas coisas que precisa, às vezes o financeiro, às vezes até mesmo a própria situação sentimental, alguma coisa que não foi trabalhado, também ele está sem força, mas venha você que está me ouvindo, você mulher, você homem que está em casa neste momento, que sabe você chegou do trabalho agora cansado e olhando para tudo e pensando, será que vale a pena me esforçar tanto? Me esforçar tanto para chegar a esse ponto, chegar em casa cansado e não ter vontade, às vezes nem de comer ou comer exageradamente.

0: mas não ter sono, tentar descansar, tentar relaxar e não conseguir. Não tem vontade, às vezes, quem sabe você chegou do trabalho agora e você está atirado sobre um sofá, sobre uma cadeira, quem sabe até mesmo ao chão. Porque você não tem ânimo nem de ir no banheiro tomar um banho, trocar de roupa, pelo desânimo que está adentrando dentro do seu coração. Mas eu tenho uma palavra de Deus para a tua vida. E é uma palavra de paz. É uma palavra de bênção. É uma palavra de vitória. Receba o teu coração neste momento. Esta palavra está agora entrando no teu coração. E eu quero dizer para você, você pode. Você consegue sair deste lugar. Levantar-se e vir em direção à casa do Senhor. Como posicionamento. Como você declarando a sua dor. Declarando a sua necessidade, declarando ao seu problema que você pode ser pequeno, mas o Deus que você está buscando é grande.
1: Aleluia.
0: E que é Ele que vai te fortalecer, vai te colocar de pé. Eu sei disso, eu sei que essa palavra que eu estou falando tem direção.
1: Glória a Deus.
0: Ela tem endereço. Ela está chegando num coração que precisa estar clamando. Tem pessoas aqui, como eu falei no início, que está passando exatamente por isso que eu estou falando. E dentro do seu coração ela está dizendo, se Deus realmente existe, eu preciso que Ele fale comigo de alguma maneira. Pois Ele está usando as ondas deste rádio para falar o teu coração. Ele está usando este Instagram aqui, ó, para falar o teu coração. Aleluia! Louvado seja o nome do Senhor, irmão Luiz de Lima. Deus tem uma bênção para a tua vida. Deus tem uma vitória para você. Você não entrou aqui nesta live apenas para passar por aqui, ouvir mais um dia uma palavra de Deus que não seja direcionada exatamente para o teu coração. Exatamente para o teu coração. É com você, irmão Luiz, que Deus está falando neste momento. Deus está querendo te levantar, te posicionar, te colocar de pé, mas é você que tem que fazer a sua parte. Decidir. Posicionar. Se colocar. Levanta. Quando Deus queria falar com algumas pessoas, Ele dizia assim: levanta-te, põe de pé que eu falarei contigo. E eu quero dizer para você, se posiciona, fique de pé nesse momento. Ouça a voz do Espírito de Deus falando ao seu coração. Ouça e posicione-se e vem para perto do Senhor. Vem unir a tua força com a minha, com a da irmã, da missionária Daniele, com os pastores que estão ali, pastor Edivaldo que está ali em propósito hoje de 24 horas, tem ido ao monte buscar pela tua vida, pela tua casa, pela tua família. Nós temos nos posicionado, nós temos jejuado por você, nós temos orado. Com todas as nossas debilidades de humanos que somos, nós estamos nos esforçando para te ajudar. Faça a sua parte. Se ajude também. Faz a sua parte. Deus vai estar falando ao seu coração.
1: Aleluia, Jesus.
0: Não é mesmo, Daniele?
1: Deus. É verdade, queridos.
0: Tem muitos aqui na live, irmã Daniele, que estão precisando de uma palavra de Deus e também pelas até algumas pessoas que estavam no rádio e colocaram aqui para mim na live, que estão aqui na live também. Então, pode estar falando diretamente, olhando para eles aqui, irmã Daniele.
1: Na verdade, queridos, todos nós passamos por dias difíceis. E é como a pastora estava falando, mas o que vai fazer a diferença na minha e na tua vida é o nosso posicionamento. É a unção que Deus derrama sobre as nossas vidas que nos fortalece. E a palavra do Senhor diz assim, Isaías capítulo 10, versículo 27, diz assim: acontecerá naquele dia que a sua carga será tirada do teu ombro e o seu jugo do teu pescoço. E o jugo será despedaçado por causa da unção. E quantos de nós estamos caminhando, sentindo como se há um peso sobre nós? Como se nós carregássemos um peso a qual nós não estamos mais suportando. A gente parece que não consegue mais nem caminhar com tanto peso que está sobre as nossas vidas, sobre a tua vida aí. Se sente cansado, fadigado. Já não sente mais ânimo, vontade para nada. E muitas vezes você mesmo se pergunta, mas eu não sei o que está acontecendo. Eu não sei de onde vem essa canseira, eu não sei de onde vem esse peso que eu estou sentindo sobre a minha vida. Mas é porque são cargas emocionais que você está carregando ao longo da sua vida. E vai chegar um momento que ela vai pesar de tal forma que você não vai mais conseguir caminhar. São traumas, são dores da alma que não foram tratadas, que não foram cuidadas. Mas o óleo do Senhor será derramado sobre a tua vida e você será curado. Isso será arrancado da tua vida. Aquilo que não será somente arrancado, mas será despedaçado pelo poder que há na unção sobre a tua vida. Mas para isso, queridos, você precisa tomar uma atitude. Eu sei que é difícil. Eu sei que muitas vezes a canseira, as dores, ela nos aflige de tal forma que nós não queremos nem estar perto de ninguém. Nós não queremos ver ninguém por perto. Nós queremos nos isolar. Nós não vemos a hora que chegamos em casa, que fechamos a porta e ficamos a sós. A gente não vê a hora que a gente adentra ao nosso quarto e ficamos ali fechados porque a gente não quer ter contato com ninguém. Mas o Senhor Jesus está dizendo para você: ei, eu tenho visto o que você tem passado, eu tenho visto as noites em claro que você está passando, eu conheço as tuas preocupações, eu sei o quanto você tem sofrido pelos teus. Porque muitas vezes a carga que nós estamos carregando não é de nós mesmos, mas é por ver um filho sofrendo, é por ver o esposo sofrendo, é por ver a família estando desestruturada em alguma área. E aí a gente começa a se desesperar, a gente começa a sofrer, a ficar angustiado, a ficar triste, carregando um peso sobre nós. Mas este peso o Senhor Jesus te convida a você lançar sobre ele. Mas é uma decisão tua de entregar nas mãos do Senhor Jesus. Entregar a Ele e dizer: Senhor, eu entrego a Ti. Eu confio no Senhor. Eu vou entregar nas Tuas mãos porque eu sei que o Senhor fará melhor. Quem sabe nas minhas mãos, Senhor, eu tentei com as minhas próprias forças, mas eu não consegui obter resultado que eu preciso. Mas nas mãos do Senhor Jesus, você vai conseguir ter a bênção que você tanto tem buscado, a qual você tanto tem pedido. Mas é deixando nas mãos do Senhor, é entregando no altar do Senhor Jesus. Você vai ver o que Deus vai fazer na sua história, não só na sua, mas na vida das pessoas que estão à sua volta. Mas precisa que você entregue nas mãos certas os teus problemas. E nas mãos certas que você pode entregar é nas mãos do Senhor Jesus. Você pode entregar um pedido de oração para mim, para a pastora Daisiane, mas o lugar certo para ser entregue é nas mãos do Senhor Jesus. Aleluia,
2: aleluia. Tem pessoas que estão nos enviando mensagem aqui pelo WhatsApp. Que palavra libertadora. A irmã nos mandou ali, ela disse: que palavra libertadora. É isso que Deus quer fazer com você.
1: Glória a Deus.
2: Ele quer te libertar, ele quer tirar você deste lugar de jugo, como a irmã leu ali. Isaías, ele relata isso. Ele fala sobre isso. Que Deus é quem vai tirar a tua
1: carga.
2: É Ele que vai quebrar o jugo que está sobre o teu pescoço. Eu não sei o que você está carregando aí. Eu não sei o que você está levando. Eu não sei quanto tempo você está suportando esta dor. Eu não sei, quem sabe você já não está mais nem conseguindo andar de pé. Quem sabe você já está andando arrastado. Quem sabe você já está curvado diante do problema. Que sabe você já está aceitando o problema e dizendo: ah, não tem mesmo jeito, eu vou só sobreviver aqui. Deus não quer que você sobreviva sobre a terra. Ele quer que você viva uma vida de plenitude.
1: Aleluia.
2: Uma vida de paz, uma vida de vitória. Eu não estou dizendo a você que você não vai mais ter problemas. Eu não estou dizendo a você que as tuas lutas vão se terminar por aqui. Eu estou dizendo para você que Deus vai te dar encorajamento para você vencer. Eu estou dizendo que Deus vai te dar uma força sobrenatural para você não se sentir mais fraco. Para você não se sentir um nada. Para você não se sentir um ninguém.
1: Aleluia.
2: Eu estou dizendo para você que o sobrenatural de Deus vai acontecer dentro do seu coração. Aleluia. E vai te dar estratégia para você sair desse emaranhado da sua vida. Eu estou dizendo para você que a unção de Deus, ela vai entrar no seu coração e vai te trazer paz, mesmo em meio à tempestade. O Deus que eu prego para você é um Deus que, quando eu tive, fui acometida com câncer, ele trouxe paz para o meu coração.
1: Glória a Deus.
2: Ele segurou na minha mão e me deu a certeza de que eu ia vencer. E eu estou aqui.
0: Eu estou falando de um Deus que, quando eu passei pelo processo do derrame, em cima de um leito, precisando que pessoas me alimentassem na minha boca, me dessem banho, cuidassem de mim nos mínimos detalhes, sem nenhuma força externa e até mesmo força interior, porque eu lembro-me das pessoas que Deus levantou para me usar, para me ajudar. Essas pessoas diziam que tinha futuro para mim, eu não conseguia ver, eu não conseguia sonhar, eu não conseguia imaginar o amanhã melhor. Mas eu estou aqui para dizer para você que este Deus, ele passa no meio da dor com você.
1: Aleluia.
0: Ele passa no meio da tempestade, ele te coloca paz. E quando Deus usava estas pessoas, como ele está usando a mim para falar o teu coração, eu ouvia estas palavras e essas palavras entravam no meu coração e vinha paz sobre mim. E dentro de mim eu dizia assim, se é que Deus realmente tem um propósito, como eles estão dizendo, então traga paz e força para mim sair deste lugar.
1: Glória a Deus.
0: E ele me levantou, ele me colocou de pé, me trouxe aqui para estar dizendo ao teu coração, você pode sair deste lugar. Não importa se a tua dor é uma enfermidade física, como aconteceu comigo. Se a tua dor é uma separação, é uma dor que você está enfrentando agora e você está desesperada. Que só você está olhando para os seus filhos hoje pensando como vou dar alimento para os meus filhos. Porque você está desempregado, hoje você está sem condição, está sem ânimo, sem coragem, sem condição de lutar. Mas o Deus que eu estou ministrando ao teu coração, ele vai fazer a diferença na tua vida. Ele vai fazer a diferença na tua vida, ele vai te colocar de pé outra vez. Ele vai te dar força para você lutar, ele vai te dar sonhos para você sonhar. Ele vai te dar estratégias para você encontrar uma porta e você entrar por esta porta. Ele vai te dar condições de você remanejar as situações difíceis e colocar as coisas em ordem para que você possa ter uma vida plena. Vida plena é onde você consegue, mesmo em meio à dor, ter paz. Enquanto você não consegue ver a situação, Deus criar estratégias, caminho onde não existe, para que você possa passar.
1: Aleluia.
0: Quando existe o impossível, é Deus que faz o possível acontecer. Você pode estar dizendo para mim, olha, a minha condição, pastor, ela é terrível. Estou sozinha. Estou sem força, estou sem ânimo, estou em depressão, estou sem coragem, minha vontade é só chorar. Minha vontade é me esconder em um lugar e gritar. Minha vontade é abandonar tudo. Olha, não abandone a si mesma. Você está aí. Se você está sentindo dor, é porque você está viva ainda.
1: Glória a Deus.
0: Se você está sentindo tudo isso que você está pensando neste momento, é porque você está ainda, não desista de você. Porque Deus, ele nunca desiste de nós. E ele está aqui hoje para dizer ao teu coração, levanta-te, posiciona, se coloca de pé e lute mais uma vez. Porque aleluia. Deus vai fazer brotar água no teu deserto.
1: Glória a
0: Deus.
1: Deus
0: vai fazer as sementes brotar no teu caminho. Na terra onde não frutificava, ele vai dar vida.
1: Glória a Deus.
0: Aonde já não tinha mais paz, ele vai colocar paz. Aonde não existia mais amor, ele vai colocar amor. Aonde já não existia mais esperança, ele vai te dar esperança. É isso que Deus vai fazer com você que está me ouvindo. Eu estou muito feliz porque tem muitas pessoas aqui conosco na live. Tem muitas pessoas que estão interagindo pelo WhatsApp. Tem muitas pessoas que estão dizendo aqui, glorificando a Deus, dizendo amém para as palavras que estão sendo liberadas. Você precisa tomar posse dessas palavras.
1: Aleluia.
0: Você precisa entender que palavra é poder e eu estou liberando poder sobre a tua vida. Eu estou liberando palavra de força sobre você, de ânimo, de coragem. Mas eu estou convidando a você a se levantar hoje e vir em direção à casa de Deus. Faça um esforço, faça a sua parte, venha. Avenida Guataçara Borba Carneiro. Número 68 aqui no centro de Lebuco Borba. É muito simples de encontrar nossa igreja. É simples para encontrar, fácil. Quem vem pela via da rodoviária ali é só subir. Você vai subir pela rua da rodoviária na segunda sinaleira. Segunda sinaleira, eu acho que é. Você vai encontrar ali o Rondas Moto Tibagi. E no outro lado tem um posto de gasolina. A igreja fica bem do lado. E do lado da igreja ainda tem a... Tem a Princesa dos Campos. Agora me fugiu o nome da empresa ali. A garagem onde fica a Princesa dos Campos. Então é muito simples. Fácil. Coloca aí no GPS, Avenida Guatassara, Borba Carneiro, número 68. E venha na Cristo para as Nações. Deus tem operado milagres nesta igreja. Esta igreja é uma igreja de milagres. Deus tem restaurado vidas, tem mudado corações, glória tem transformado famílias. Deus tem salvado pessoas. Nós temos um grupo de novos convertidos ali que está sendo uma bênção. Hoje ainda a irmã falava algumas coisas comigo ali na igreja, falando que ela interagiu lá no grupo. E Deus tem feito coisas extraordinárias. Existe um povo, uns obreiros, existe uma equipe que está ali intercedendo por você. Se você quiser fazer parte deste grupo também, venha fazer parte. Venha servir a Deus. Tome uma decisão hoje. Não deixe para amanhã para tomar essa decisão. Porque só conforme vai passando o tempo, só vai diminuindo as tuas forças se você não se posicionar. Se você não tiver o desejo, pelo menos neste momento, através dessas palavras que estou liberando de poder sobre a tua vida, de se levantar. Sinta desejo no teu coração de se levantar, de se posicionar, de colocar-se de pé.
1: Aleluia.
0: Põe-se de pé e você vai ver Deus te fortalecendo. Você pode estar quase caindo, mas você ainda não caiu. Você pode estar quase sem força, mas você ainda está de pé, está vivo. Você está vivo, você está respirando. Levante-se hoje. Levante-se. Venha, venha buscar o Senhor. Nós estamos te convidando. É para você estar ali conosco. Eu preciso que você esteja ali conosco. Nós temos culto ali. Nós tivemos ontem consagração, ontem pela manhã, às 8:30 da manhã teve consagração. Hoje nós estamos tendo culto em 3 horários, então você tem opção. Se você trabalha, você pode estar vindo no final da tarde, no final do dia, na igreja. Amanhã tem culto, às 19 horas.
1: Aleluia.
0: Sexta-feira vai ter 3 horários de culto também. Sábado tem culto também com os jovens. É maravilhoso o que Deus tem feito. Deus. E no domingo Deus tem feito coisas extraordinárias. Nós estamos no domingo na campanha da família, alma curada, família restaurada, vida restaurada.
1: Glória a Deus.
0: E você precisa tomar atitude, mas venha hoje para se fortalecer, para estar nos próximos dias conosco.
1: Aleluia, queridos. E enquanto a pastora Daisiane falava, o Senhor ministrava ao meu coração uma frase para deixar para vocês nesse momento. Que a dor do presente não pode impedir o teu futuro. Porque muitas vezes as dores que nós estamos vivendo, ela quer nos paralisar. Ela quer nos deixar fechado, trancado. Ela quer nos arrancar do meio da sociedade. Ela quer nos arrancar do meio do convívio das pessoas. Mas esta dor deste presente, queridos, não pode se comparar com aquilo que o Senhor Deus tem preparado para a tua vida. Você pode agora, nesse momento, não conseguir ver o que Deus está fazendo, o que Deus tem para a tua vida. Mas Deus tem algo grande, Deus tem algo poderoso para fazer na tua vida. Aleluia. Não só na tua vida, mas através da tua vida, pessoas serão alcançadas, pessoas serão restauradas, pessoas serão transformadas. Mas desta dor que você está vivendo, ela não pode te impedir, queridos. Essa dor do presente não pode determinar onde você vai chegar. Esta dor que você está vivendo hoje, ela não pode ser o ponto final da sua história. A tua vida, ela tem que ter continuidade. E quem é que vai dar continuidade à sua história? É o próprio Deus que vai tocar na sua história, que vai mudar a tua história. Então que neste momento você fique com esta palavra, que a dor do presente não pode impedir o teu futuro. Porque é isso que o inimigo tem tentado fazer contra a tua vida. Mas nós precisamos nos levantar. Nós não podemos deixar que essa dor venha nos calar, venha nos paralisar. Como a pastora disse, deixar ela roubar os teus sonhos, os teus projetos. Não, queridos, não pode. Nós não podemos aceitar. Nós não podemos deixar que essa dor venha paralisar o meu e o teu coração, a nossa história. Porque Deus tem cuidado de nós. E o Senhor vai mudar a minha e a tua história. Então não deixe que essa dor te paralise. Não deixe que esta dor não te deixe enxergar o futuro brilhante que Deus tem para a tua história. Não deixe que esta dor que você sente do teu passado venha te impedir de viver o novo de Deus. Seja no teu casamento, seja com os teus filhos, seja no relacionamento familiar. Não deixe que esta dor te tire o direito de viver o teu futuro. Mas coloca na mão do Senhor e Ele vai fazer o impossível na tua vida, aleluia. E nós vamos ouvir um louvor nesse momento. O fogo nunca dorme. E depois nós vamos estar orando em nome do Senhor Jesus Cristo.
0: Medite nessa letra.

0: Nós estamos aqui ouvindo esse louvor tão poderoso. Estava falando com o pessoal aqui da live, dizendo para todos, o Deus que nós servimos é um Deus que nunca dorme. O fogo que é nele, ele nunca se cessa. E ele nunca é vencido por nada e nem por ninguém. A tua dor não vence o teu Deus. Ela pode estar vencendo você, porque você está deixando ela governar a sua vida. Mas permita-se que Deus governe. E ele vai te fortalecer. Nós vamos ouvir um feedback de um dos irmãos aqui que mandou mensagem aqui no WhatsApp. Nosso irmão ali, o Daniel, vai largar para nós aí, soltar aí para nós.
1: A paz do Senhor, pastor, a paz do Senhor, pastor, paz do Senhor, pastor. Deus que abençoe. Que palavra mais linda essa. Que palavra mais maravilhosa essa aí que a irmã pregou. Deus que abençoe. Um ótimo programa, Deus que abençoe, Dirceu de Ortigueira, tá bom? Deus que abençoe todos vocês.
0: Tá aí o feedback do irmão Dirceu de Ortigueira. Lá de Ortigueira, os irmãos estão nos ouvindo. Os irmãos

0: Timbaú, os irmãos de Tibagi, de Baiti. Tem pessoas de vários lugares que entram em contato conosco, que sempre estão nos assistindo, estão sempre nos ouvindo. Deus abençoe a sua vida. Deus alcance você aí. Deus renove suas forças hoje.
1: Glória a Deus.
0: Pode falar, meu Daniel.
1: Aleluia. Queridos, nós temos vários pedidos de oração aqui. E nós vamos orar nesse momento. A gente vai parar um pouquinho aqui e a gente vai orar e apresentar ao Senhor Jesus a vida dessas pessoas. Porque eu costumo dizer que só quem pede oração sabe a importância que tem esse momento que a gente tira para parar um pouquinho e orar especificamente citando os nomes. Parece que a oração, ela a gente recebe ela diferente, né?
2: Exatamente.
1: Quando cita o nome da gente. Parece que a gente recebe de uma forma diferente. Traz um impacto maior para a nossa vida. Então nós vamos orar, queridos, em nome do Senhor Jesus. Tem a irmã Silva.
2: Lu
1: Silva, ali também de São Paulo, que está nos acompanhando. Deus abençoe sua vida em nome do Senhor Jesus, dizendo que esse ministério é uma bênção na vida dela.
2: Aleluia.
1: E é uma bênção nas nossas vidas. E nós vamos estar orando, queridos. Eu vou estar falando os nomes aqui dos que chegaram pelo WhatsApp. A pastora Daisiane vai estar tentando ali falar alguns nomes da live. E nós vamos estar orando por todos vocês, apresentando todos vocês diante do Senhor Jesus. Porque nós vamos entregar vocês na melhor mão, que é nas mãos do Todo-Poderoso. Aleluia.
2: Aleluia.
1: Amém? Senhor nosso Deus, neste Aleluia, momento, Jesus. Pai querido, nós apresentamos a vida desses nossos irmãos que confiaram, Aleluia, Pai, em pedir oração a nós nesse momento. E eu apresento diante de Ti, agora, Senhor, a vida da irmã Isaira, a vida da Lorena, a família, Senhor, do irmão Djalma Pinheiro e família, a Vanderleia, Aleluia, a irmã Noeli, a Neuza, o Otacílio, a irmã Maria, o Davi, Senhor, alcança, Pai, essa criança, o Benjamim, Senhor, Aleluia, restaura a saúde deles, a Adelair, juntamente com o neto Cailan, Senhor Jesus, visita, Pai, esse jovem, toca, Pai, no coração dele, em nome do Senhor Jesus, normaliza, Pai, os batimentos cardíacos desse jovem. Eu te peço, Pai, em favor da vida da irmã Maria Rosa e família, do irmão João Francisco, do irmão Dirceu e família, Senhor, que o Senhor venha, Pai, tocar, Senhor, nestas vidas, Senhor, com o Teu poder, mas não só neles, mas venha, Pai, alcançar, Senhor, a família deles, em nome do Senhor Jesus Cristo.
2: Aleluia,
1: eu te peço,
2: Jesus,
1: Pai, que a Tua bênção, o Teu milagre seja sobre a casa de cada um deles.
2: Amém.
1: Eu declaro em nome do Senhor Jesus sobre a vida de cada Aleluia, ouvinte, nós declaramos o milagre, a vitória sobre a vida dos Teus filhos agora, em nome do Senhor Jesus Cristo.
0: Visita Jesus, a Tânia Mara, Senhor. Visita a Kemily Maria Correia, Senhor, que está internada, enferma, sem diagnóstico.
1: Isso,
0: é a Tua mão, Pai, que pode entrar naquele hospital agora e curar, Jesus. Senhor. Fazer milagre,
1: realiza,
0: Pai. Olha para o Mateus, Senhor. Olha, Jesus, para o Ricardo de Jesus, Pai. Olha, Espírito Santo, para
1: a
0: Rose Furquim, Senhor.
1: Olha
0: para
1: a
0: Luz, Senhor Silva.
1: Deus
0: de poder, nós oramos, Pai querido, pela irmã Eliane, pela irmã Jucimara, pela irmã Josiane Kowalski, pela
1: Valdineia,
0: Senhor.
1: Nós
0: meu Deus,
1: agora,
0: pelo João Augusto
1: Mendes,
0: Jesus Cristo,
1: pela
0: irmã,
1: Pai amado,
0: Senhor.
1: Visita,
0: Márcia,
1: Senhor, com
0: o
1: Teu poder,
0: pela
1: Pai,
0: irmã Gi,
1: hora,
0: Senhor,
1: Senhor Jesus,
0: pela, por todas as irmãs
1: aquele,
0: que
1: Pai,
0: estão
1: que
0: aqui, Senhor, Cecília,
1: Senhor,
0: Espírito Santo, a irmã Neucia, a irmã Alessandra,
1: então
0: irmã Elias,
1: Pai, bênção,
0: Espírito Santo, pela irmã Rúbio, Ronivaldo, Senhor,
1: Senhor, Senhor
0: a Cibele, Espírito
1: bênção,
0: Santo,
1: Senhor,
0: visita
1: Jesus,
0: cada um que está nesta
1: vida,
0: live,
1: Senhor,
0: visita a Isabel Miller, Senhor, visita, Senhor, a irmã Juremir Henniger, Senhor, a Jussara Henniger, Senhor.
1: Visita,
0: ó,
1: Pai,
0: Deus, visita
1: teu
0: pelo
1: poder,
0: Teu poder,
1: Pai amado,
0: todos que estão
1: hora,
0: conosco,
1: Senhor,
0: nesta audiência,
1: nós
0: todos
1: cremos,
0: que estão pedindo,
1: Pai,
0: pela sua família, pela sua casa, pela sua vida espiritual,
1: Pai,
0: pela sua vida sentimental,
1: milagre,
0: pelo seu casamento,
1: Senhor, vida,
0: nós abençoamos a todos e declaramos
1: um,
0: este programa,
1: nós
0: Senhor,
1: Pai,
0: abençoado
1: Pai,
0: por Ti, em nome de Jesus,
1: em nome
0: Deus
1: de
0: abençoe
1: Jesus,
0: a todos,
1: em nome de
0: amém,
1: Jesus, amém, amém.
0: Nós estamos aqui já quase encerrando o nosso programa, nossa programação, mas nós convidamos você mais uma vez, venha hoje às 14 horas e às 19 horas, nós estamos esperando você aqui na Igreja IPCN Cristo para as Nações,
1: Aleluia,
0: para você participar conosco, para você fazer parte desse momento, para você se revestir de força, de graça, de poder. Temos o culto também de quinta-feira.
1: Culto do Círculo de Oração, queridos, às 19 horas. Então você também é o nosso convidado especial. Você não pode ficar de fora.

0: Queridos, cada culto é uma oportunidade que você está dando de Deus abençoar a sua vida. Vai estar conosco a irmã Cleusa Rodrigues. Então não fique de fora. Venha participar conosco. Deus tem uma palavra poderosa ao seu coração. E nós cremos que haverá a resposta dos céus para suas vidas, em nome do Senhor Jesus Cristo. E para hoje, às 14 horas, às 19 horas, você é o nosso convidado especial. É impossível eu acreditar que você vai ficar em casa depois de uma palavra dessa liberada pela pastora Daisiane.
1: Não, ninguém vai ficar em casa hoje. Não, gente, vão ficar. O Espírito Santo vai incomodar você até você vir. Você precisa estar conosco.
0: Exato. Então, venha participar conosco. Nós esperamos por vocês. Nós vamos estar ali esperando por você. Queremos conhecer o seu rosto. Você que é o ouvinte daqui, você que participou da live. Nós queremos ver você lá no culto. E nós queremos te dar um abraço e declarar sobre a tua vida o milagre do Senhor Jesus sobre a tua vida e sobre a tua casa. Porque nós cremos e nós sabemos o que o nosso Deus, ele pode fazer na sua vida.
1: Aleluia.
0: Mas então eu te desafio, como a irmã Daniele sempre gosta de um desafio, então eu te desafio a você vir para o culto hoje, às 14 horas e 9 horas. Esperamos por você. Na onde? Aonde fica? Avenida Guataçara, Borba Carneiro, número 68, ao lado da Tibagi Motos. Não fique em casa. Vem buscar a sua bênção. Ah, irmã, mas parou de chover, agora tem sol, vou lavar a roupa. Deixa a roupa batendo e vem pro culto em nome de Jesus.
1: Dá tempo, vai dar certo. Vamos esperar por você. Deus abençoe a todos que estão até agora, neste momento, nos ouvindo. Obrigado por nos permitir estar aí com vocês. Vocês são uma bênção para as nossas vidas. E nós sabemos que Deus nos usa como instrumento para ser na vida de vocês.
0: Glória
1: também.
0: Deus,
1: mas queremos conhecer você, como a missionária, pastora. Eu estou profetizando faz tempo sobre a vida dela, que ela será uma pastora. Hoje ela é missionária, mas ela será pastora em nome de Jesus. Deus vai colocar essa coroa sobre a vida dela. Em nome de Jesus. Eu creio assim. Mas você não fique de fora. A irmã Isaia, a irmã Elias, que estão ainda mandando mensagem aqui pelas ondas da rádio, pelo WhatsApp. Deus abençoe a vida de vocês. Que Deus abençoe a casa de vocês. Eu sei que o irmão Luiz também sempre está na escuta. Tem muitos obreiros que estão na escuta. Muitos irmãos que estão trabalhando, estão distantes, mas estão na escuta. Deus abençoe a vida de cada um de vocês. O irmão Paulo César, sempre que está na escuta, ele também está sempre ouvindo a rádio, sempre nos comunicando. Os nossos queridos irmãos ali, agora eu esqueci o nome dele, que sempre estão também no cu da tarde. A irmã Nita, que sempre está ali com nós.
0: Irmã Nita, Deus abençoe.
1: O irmão Júnior, a sua esposa, que nós estivemos um dia almoçando com eles. Foi maravilhoso. Que Deus abençoe a vida de todos os irmãos que sempre estão em contato conosco, dizendo que nos ouvem, que nos escutam. Às vezes, no momento, não lembro o nome de todo mundo. Mas eu amo vocês de coração, adoro quando vocês vêm me abraçar, vêm ali me dar o carinho de vocês e esse feedback que estão me ouvindo. Glória a pastora a ama vocês e desde o dia que eu cheguei nesta cidade, eu falei pra vocês que eu não tinha muito o que oferecer, mas o pouco que eu tinha ofereceria, que é o meu amor, o meu carinho, a minha atenção a vocês. Amo esta cidade. Amo cada um dos ouvintes que estão nos ouvindo. Que Deus abençoe os comerciantes que nos ouvem. Eu sei que tem muitos comerciantes que eu vou às vezes comprar. E eles falam, pastora, nós estamos sempre ouvindo você lá, seu esposo. O seu esposo é uma bênção. Os missionários, a missionária quando está lá. O irmão Silvanei quando está aqui. A irmã Noeli. São muitos irmãos que vêm aqui conosco. Já esteve a irmã Cíntia, a irmã Cleonice aqui conosco. O irmão João já esteve aqui. Vários irmãos que estão sempre ouvindo. Esses comerciantes, eles sempre citam o nome de todo mundo. Eles sabem quem vem aqui. Amém. Eles sempre estão dizendo que é uma bênção, que Deus usou. Sempre falam o dia, a hora, os momentos, a palavra. Às vezes citam até a palavra que foi liberada. Glória e às vezes a gente nem lembra, mas eles estão lembrando. Porque esta palavra está tendo fruto no coração dessas pessoas.
0: Glória
1: que a mão
0: a
1: do Senhor te alcance. Que a mão do Senhor te faça um carinho especial nesta tarde. Que você receba o abraço de Jesus. Uma coisa, se dá tempo ainda, não sei se dá, irmão Daniel. Eu queria compartilhar algo muito especial que aconteceu comigo ontem à noite. Enquanto eu fazia uma live, estou participando de uma live com a Viviane Martinello. E três dias de jejum e oração. E à meia-noite nós estamos em live. E é mais de 14 mil mulheres. Ontem chegou a 15 mil mulheres. Se a irmã Daniela estava assistindo.
0: Mil.
1: Mais de 15 mil mulheres. E ontem eu estava muito frio. E eu, para não atrapalhar o sono do meu esposo e para deixar ele descansar, porque ele já tinha passado a tarde no monte orando, eu me retirei e eu estava com muito frio naquele momento. E eu fui orar e li, eu comecei a pedir para o Espírito Santo me aquece, Espírito Santo aquece a minha alma, o meu ser, o meu,

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1: Isso aí, né? Estamos aí com vocês aí, né? Nessa tarde maravilhosa. Demorei um pouquinho aqui, estamos fazendo uma manutenção na mesa aqui, né? Pra ficar melhor ainda, né? Então, já foi terminado, então estamos aí com vocês, né? Me ajude a fazer essa programação abençoada aí com vocês, né? Juntamente com vocês, eu daqui, vocês aí, nós vamos em frente sempre, né? Com um programa aí de louvores abençoado, de uma playlist feita especialmente por vocês, tá? São vocês é que fazem a playlist. Eu só obedeço o que vocês mandam aqui, vocês me pedem hino, pede oração, pede o que você pede oração. Se quiser mandar uma palavra, pode mandar uma palavra. Se quiser mandar uma oração, mande. Se quiser pedir oração por alguém, peça. E com certeza, mas participe conosco aí, né? Fazendo a sua participação com essa programação abençoada de louvores maravilhosos aí, né? Louvores, palavras, o que Deus tocar para nós fazermos, com certeza nós fazemos, né?

0: dentro do programa aí no rádio aí, né? Com certeza. E é bom demais mesmo, viu? Fazer essa programação especialmente para vocês aí. Então vamos aí, né? Me ajuda a fazer a programação aí, gente. Vamos lá então, né? Boa tarde nessa manhã, nessa tarde aí, a qual nós estamos junto com vocês aí, né? Para fazer essa programação. Vamos aí. Vocês já ouviram um louvor aí? Então, gente, só quero falar uma coisa aqui, deixa eu achar uma mensagem que eu tinha visto aqui, que é muito boa essa mensagem, tá? É muito boa essa mensagem mesmo, né? Olha aqui, ó, essa aqui é boa, tipo, não é nem mensagem, é só uma reflexão, tá bom? Uma reflexão pra vocês aí, tá? Vamos lá, então. A água quebra a rocha, não por causa da sua força, mas por causa da sua constância. Seja como água, não desista, porque... Quando você desiste de algo porque está demorando, é porque você não tem constância para você, para você conseguir. Então, o que eu indico? Se está demorando, é você se preparando, é Deus preparando você para algo maravilhoso que Ele tem, tá bom? Deve ser algo maravilhoso, então, mas Ele primeiro precisa preparar você para que você tenha estrutura para suportar tão grandiosa bênção que Ele tem para você, tá bom? Pode ter certeza disso, né? Você tem que ter uma estrutura para suportar, porque para construir um prédio, primeiro tem que ter um alicerce forte, bem firme mesmo ali, e se enquanto não ter esse alicerce, não tem como você levantar o prédio. Você pode até levantar, mas cai, é desperdício de material e tudo. Então, portanto... É Deus estruturando você para as grandezas que Ele tem para a sua vida. Tá bom? Ouvir aí, né? Então, gente, fica a dica aí, né? Para vocês aí, para nós fazermos isso aí, tá? Olha só aqui, ó, Davanil tá aqui, né, Davanil? Deus abençoe. Bom, eu conheço um Davanil, mas... Tem só um Davanil que eu conheço, que é o Davanil, o esposo da missionária Cleonice. É bem você mesmo, né? Que eu saiba, é o único nome diferente que eu sei que... Mas, só lembrando, a missionária Cleonice estará aqui às 15 horas hoje, tá? Ela e Elisete estará aqui às 15 horas para apresentar o programa Hora do Café, né? Hora do Café, a hora mais deliciosa do rádio aí, né? Vamos vendo aqui. Daniel, toca para nós aí a canção do Apocalipse. Deixa eu ver aqui. Ô, Davanil, você tem aí o nome de quem canta? Porque se eu pôr Apocalipse aqui, vai aparecer diversos intérpretes. Você tem para mim assim... Porque tem Apocalipse com a Damares, tem... deixa eu ver aqui, deixa eu tentar localizar aqui para você. Vou pôr como você me solicitou aqui, para ver as opções que aparecem, para eu poder programar para você, meu amigo. Sabe que você manda aqui, canção do Apocalipse. Vou pôr até como você me passou aqui, para ver quem canta ela aqui. Ah, sim, canção do Apocalipse, diante do trono, Davanil, é isso? Se for essa aí, já tá programado, tá bom, Davanil? Só me dá um feedback aí. Isso, diante do trono, então apareceu aqui. E aí apareceu com a Damares também, na hora que eu pesquisei aqui. Apareceu com a Damares também, Apocalipse. Então, por isso que a gente fica, então, mas deu certo, já está programado aqui, meu amigo. Com certeza vamos atender você, meu amigo. A Noeli tá aqui, né, Noeli? Deixa eu ouvir o áudio da Noeli. Fala tudo, minha amiga Noeli.
1: Pai, Senhor, irmão Daniel.
0: Tá gripadinha?
1: Da Cristo para as nações. Estou em sintonia dessa programação abençoada. Que reflexão maravilhosa. Eu quero estar ouvindo o louvor sem palavras com a cantora Antônia Gomes. Deus sem abençoe palavras. A todos,
0: vamos
1: em nome achar. De Jesus.
0: Vamos achar já pra você, missionário, ainda mais que você manda aqui. Quando ela vem aqui, ela traz chuchu pra mim, que as coisas lá que é gostoso, né, missionário? Chuchuzinho, que é uma delícia, chuchu feito salada, cozidinha lá. Nossa, é muito 10, né? Vamos lá, né? Vamos aqui já localizar seu hino aqui, que já vai logo após o hino do Davanil aqui, tá bom? Já vai, ó. Já estou com o hino aqui já. Pronto pra você aqui, tá bom? Ó, já estou localizando o hino aqui, já sem palavras, já está localizado o hino para minha amiga aí, né? Noeli, nós já localizei o hino do Davanil, que vai ser o primeiro, já localizei o hino da Noeli. Ó, missionário Claudice, tá aqui também, né, missionário Claudice? Epa, paz do Senhor, estaremos aí com vocês aí, em nome de Jesus, com certeza, né, missionário Claudice? A gripe pegou

0: todo mundo dessa vez, rapaz. Eu também peguei uma gripe também que não foi fácil. Mas eu chegava em casa, medicava, tomava sopinha. Tomava aquela sopinha gostosa e já ia, já me recolhia e melhorou. Hoje eu só estou um pouco afônico, mas porém aí já bem melhor. Nossa, muito melhor do que antes. Aí já não tô mais precisando forçar a voz, não tô mais cansando, já tô respirando tranquilo aí, né? Ó, Carlos Coati, maravilha, Carlos Coati, o Juvurgo Coati. Ô, Coati, ontem você teve a chance de cantar, porque o Gilberto Fernandes permite você cantar no programa dele, mas eu não vou deixar você cantar aqui. Pode desistir, rapaz. Aqui você não canta, no meu horário você não canta. Agora, como ontem era o programa aí de Bem com a Vida, do Gilberto Fernandes, ele gosta de ouvir o Coati cantar, então daí, beleza. É o Gilberto Fernandes, o programa é dele, ele que manda, né? Mas, quando é eu aqui, você não canta, pia. Pode desistir. Não canta mesmo.
1: Senhor, irmão Daniel, estou na escuta do programa. Quero agradecer para todos que estão ouvindo. Deus abençoe a vida de cada um. Quero pedir um louvor também com Joel e Jonas, a vencedor. Bom, irmão, Deus abençoe.
0: Oh, com certeza, vamos tocar sim. Joel e Jonas, vencedor. Vamos tocar sim, com toda certeza, minha amiga. Deus, como que eu não vou atender você, né? Já estou aqui já pesquisando para achar um hino para essa minha amiga aí, né? De 1993, esse louvor, hein? 1993, esse louvor do Joel Jonas aí. É, gente, a Noeli já fez figurinha. Deus, Juve, Deus abençoe. A Mara Santos. Ô, Mara Santos, graça e paz. Toca aí para nós a última lágrima. É, com Débora Miranda, com certeza, Mara. Outra que também aqui, né? Também fez história no rádio, né? Juntamente com a Deus é Amor. Depois ela veio com a Cristo para as Nações aqui. Ela veio para Cristo para as Nações. Aí a Mara Santos, né, Mara? Aí com vocês aí, sempre foi a mulher de Deus aí, né? Esteve junto com ela, com a missionária Noeli, estiveram aqui na rádio durante um período da Cristo para as Nações também aí, né? É, assim é bom demais, e assim a vida segue, né? Né, Mara? A Mara, a Noeli, ó, já achei aqui a última lágrima para ela também aqui, já está localizada a última lágrima também para minha amiga aí, né? Para minha amiga Mara Santos. Então vamos começar a atender aí, né? 13h45, vamos lá começar a atender com o pedido do Davanil, todos os pedidos que eu já vou começar a atender já, que vamos lá então, que o primeiro pedido vai ser do Davanil, Canção do Apocalipse.

Olha aí, gente, graças a Deus, um pedido já atendido aí, já, né? Um pedido já foi atendido aí do meu amigo Davanil aí, né? Davanil já foi atendido, então deixa eu já eliminar aqui, que eu tenho mais pedido pra atender aqui ainda. Deixa eu ver aqui quem já chegou aqui, né? Ó, a missionária Iracema também chegou aqui, né, missionária Iracema?

0: Vamos ouvir o áudio dela.
1: A paz do Senhor, irmão Daniel, tudo bem? Nós estamos bem, graças a Deus. A programação está uma bênção. Toca o louvor para mim, de som dos 10. E quero oferecer para o Diácono Leandro, né? Para o Diva Mãe e para o Tiaguinho, recebi um abraço dele hoje. A garotinha Hillary, Fernandinho e todos que estiver na escuta, tá bom? Deus abençoe.
0: Maravilha, missionária Iracema aí. São dos 10. Já estou localizando o hino para você aqui, tá bom? Já está localizado o hino para você aqui. Carlos Troiano, vulgo Coati. Vamos lá então.
2: Pode ser, irmão Daniel. Tudo bem? Tranquilo? Pois é, irmão Daniel. Hoje eu não vou cantar mesmo.
0: Eu
2: Você
0: não
2: não
0: vou
2: vai
0: deixar
2: deixar
0: mesmo.
2: mesmo, nem vou cantar.
0: Né? Pode
2: Deixar
0: sair.
2: no programa Gilberto Fernando.
0: Ele
2: Terça-feira
0: deixa você
2: tá aí o
0: cantar.
2: canto.
0: Ele
2: Né?
0: deixa você cantar,
2: Gilberto
0: mas eu
2: Fernando
0: não.
2: apoia eu.
0: Ele
2: Tá sendo aqui
0: vê.
2: da Balsa, bem chegado
0: Não,
2: dele.
0: mas eu
2: É.
0: não, eu não quero nem saber, pode
2: Gilberto
0: esquecer.
2: Fernando deve. Deixa eu cantar. Gilberto Fernando são amigão aqui, né?
0: Eu não vou deixar você cantar, pode esquecer, Pia.
2: Ô, Tadeu, toca o hino aí com o primo aí, bem animado. É aquele hino Jesus me deu vida. Me deu
0: Vamos
2: vida
0: lá
2: pra
0: então.
2: mim, pro senhor, pra todo mundo que tá na escuta aí, Jesus deu vida. É, irmão Daniel. Jesus me deu vida. É. Deu vida pra todos nós, né? Temos que só
0: Sim.
2: agradecer a Deus, né? E tamo junto aí, irmão Daniel. Um abraço aí pra todos aí. Preço pra todos ouvindo aí que tá na escuta. Todo mundo que tá na escuta aí. Preço hino aí. Bem animado com o primo aí. Se for falar o nome de todo mundo, os companheiros e amigos aí, irmão Daniel, toma tempo do seu programa aí, daí não vai dar muito certo, né? Aí, irmão Daniel já não quer deixar eu tocar, ainda toma tempo do programa dele
0: Mas ainda bem que
2: aí.
0: tá
2: Do seu aí,
0: aprendendo.
2: daí não vai dar certo, né,
0: É
2: irmão
0: bom
2: Daniel?
0: mesmo que aprenda mesmo, hein?
2: Brincadeira, irmão Daniel. Um abraço aí. Até mais.
0: Bom mesmo que você tá aprendendo teu lugar, né? Carlos Fernando, tá aprendendo teu lugar, né? Do Gilberto Fernandes, você pode cantar, pode fazer o que quiser agora aqui, não. Aqui quem manda sou eu. Sou eu nada, eu não mando nem em mim, rapaz. Sai fora, né, Coati? Deus o livre, né? O Sirinaldo aqui. Vamos ouvir o áudio dele.
3: Boa tarde, na próxima aqui que vos fala é Serinaldo Preto, coração de hoje para o Edmilson, o Tchuressa, a Tia Marlene, o Wilson, pessoal lá de Curuva aqui, sempre estão sintonizados na 91.5. Também para o irmão Jamil, o irmão Lauro Ortiz, o irmão Banadir, o tio Zé da área 1, a Elis Regina, a irmã Lídia Trindade, lá para a Una do Bonavila, o irmão Horácio, o irmão Wilson. E para todos os ouvintes de A a Z. Estamos juntos. Aquele abraço.
0: Tamo junto aí, né, Sirinaldo? Vamos lá então, a Mara Santa agradecendo aqui, né, Mara Santa? Deus é da beleza, minha querida. Rosa Maria dos Santos, vamos ouvir aqui, vamos ver aqui. Paz do Senhor, irmão Daniel, ela quer o louvor. Passa lá, Jesus, eu acho que é canção, acho que ela é o nome do louvor. Ela só, deixa eu ver aqui, o que que eu posso fazer por você, tá bom? Eu acho que é o hino Passa Lá em Casa, Jesus, eu acho que é esse, tá? Se for esse, beleza, eu já localizo já ele aqui. Tô dando uma olhadinha aqui. Passa lá em casa, passou Cailane, Cailane e Frante, que listou pra mim com esse nome que você me passou, tá bom? Ó. Passa lá em casa, Jesus. Passa lá em casa. Deixa eu ver, eu acho que é o outro, não é aquele ali, não. Tá, deixa eu ver aqui. Já tentar localizar já esse sino certo. Eu vou arriscar aqui. Vai ser. Vou arriscar aqui esse sino aqui, ó. Passa lá em casa, Jesus. Com aquela. É Jefferson Célio. Vou arriscar com essa dupla aí. Vamos lá então. Passa lá em casa, Jesus. Estou dando uma olhadinha aqui. Passa lá em casa, Jesus. Beleza. Não, apareceu com a Cailane mesmo aqui. Apareceu com a Cailane mesmo aqui. Beleza. Vamos lá então. Nossa. Sálvia. Sálvia no Denil. Vamos ouvir o áudio aqui deles aqui.
4: Boa tarde, tudo bem? Eu tô precisando de um tanquinho para lavar a roupa, né? Tá tudo com a roupa suja aqui, nós chegamos agora aqui em Tânico Borba, né? Nós tá precisando, até sem alimento, nós precisa de um bujão também, de uma pia de lavar louça. E vocês poderiam me ajudar nós aqui, né? Porque nós não conhecemos nada aqui, né? Eu agradeço vocês, tá?

0: Aqui é o Denilson, meu irmão Denilson, tudo bem? Boa tarde, Deus te abençoe vocês.
1: Maravilha, olha um apelo aí, gente. Aí, quem quiser ir, eu passo o número dele. Quem tiver, eu passo o número dele para vocês combinar aí, tá bom? Ó, o Paulinho da Elétrica aqui, né? Paulinho da Elétrica, esse também é meu amigão. Eu só espero que ele não venha de gracinha aqui, o Paulinho da Elétrica.
2: Ô Daniel, boa tarde, é o Paulinho, tudo bem? Viu? O Ezequiel Medeiros lá, o homem que mexe com a lata, cantor Marcelo, que é pra me avisar, eu que vim aqui tomar um café,
1: Ai,
2: comer um
1: ai, ai, cara
2: pastel.
1: do céu.
2: Se ele estiver escutando, fala pra ele que é só meia garrafa de café e um pastel só. A gente não vai aguentar ele, Daniel.
1: Cara do céu, você não é louco. Você não é louco de chamar ele. E, igual o Marcelo falou cedo, aquela história do café. Me contaram uma história, falei, eu mandei mensagem. Não é história não, Marcelo. Eu tava na oficina quando ele chegou lá e encheu o jarro de café lá. O Patrick falou pra ele, isso aqui é menos, véio, é só um copinho de café. É, eu tava lá naquele dia. É. Daí o Patrick falou, ah, você vai acabar com o nosso café aqui, rapaz. É bem isso mesmo, viu? Não é história não, gente, é verdade, meu. Eu vi, eu tava na oficina aquele dia que ele chegou lá. É, pensa que a moleza é. Ô Paulinho, isso mesmo, é bom você já convidar ele, mas já puxar o freio de mão dele, já não deixar ele. Não deixa ele ficar mal acostumado, tá bom? Não deixa esse cara ficar mal acostumado aí. Ó a Nadira aqui.
3: Boa tarde, na paz de Deus. É, Daniel, tudo bem com você?
1: Tudo?
3: Aqui é a Nadir. Eu gostaria de ouvir o louvor com Amaral Lima, soldado lutador. Eu gosto
1: Opa!
3: muito desse louvor. Tá bom? Deus abençoe. Um ótimo dia, ótima tarde. Tá bom?
1: E já
3: Deus
1: vou mandar.
3: abençoe. Fica com
1: Já,
3: Deus.
1: amém, querida. E já vou mandar esse louvor também pro Paulinho. Paulinho, vem pedindo sino também aqui, né? Já vou mandar esse louvor para ele também, o soldado lutador. Só que não vai ser agora, tá? Vai ser um pouquinho depois, e que eu tenho alguns louvores à frente aí já. E já voltamos com vocês aí. Só ficar no aguardo aí. Vamos lá que eu já volto com vocês aí.
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0: Olha aí, gente, o pedido do Quati. Tenho mais gente aqui ainda. Ó, gente, só lembrando, tá, eu hoje tenho o programa Hora do Café, às 15 horas aí, tá? Provavelmente a missionária Clonice, a Elisete estarão aqui. Então, até as 15 horas, os que der pra me atender até as 15 horas, eu vou atender, tá ok? E os que não der, eu deixo pra depois das 16 horas, que daí fica livre de novo pra eu atender vocês, tá bom? Vamos lá, ó, o Lauro Ortiz aqui, né, Nadil? Já soltei, já programei o hino dela, vai tocar, tá? Só lembrando, gente, esse hino que vocês estão pedindo, eu estou programando todos, tá? Agora, o que der tempo, nós vamos tocar. Lauro Ortiz, fala tudo, Lauro Ortiz!
1: Paz do Senhor, Daniel, tudo bem? É o Lauro Ortiz, Daniel, aqui da Ortigueira. Ô, Daniel, mande o nome da loja de carro do... É pastor Denilson, aquele, pastor Denilson e Adriane, que ele... outro dia ele fazia programa na rádio aí, que ele tem a loja de carro, né? É o Juninho Vidê que atende. Eu tinha o contato dele e perdi. Mande aqui o nome da loja lá do pastor Denilson, que o Juninho atende lá. Faz favor, Daniel, pra mim. Faz favor, Daniel. É o Lauro Ortiz, Daniel.
0: Opa, maravilha, Lauro. Vou tentar localizar pra você aqui, tá bom? Vou tentar localizar aqui pra poder te mandar, tá bom? O contato dele aí, tá? Estou vendo aqui se localizo pra você, Lauro. Pra mim fazer isso já, porque depois não dá tempo, tá? É, pra eu poder mandar pra você, tá bom? Vamos vendo aqui. Eita, maravilha, né? Vamos vendo se é esse aqui. Deixa eu... Tá bom, Lauro, daqui a pouco eu mando pra você, tá? Vamos vendo aqui esses pedidos aqui, tá? Celso, né, Celso? A paz do Senhor, coloca meu nome no que sorteio. Não vai ter sorteio, não, Celso. É, vamos lá, o pastor Antônio Corrêa. Vamos ver o que ele tá falando aqui.
2: Boa tarde, na paz do Senhor, meu amigo Daniel Pereira, aquele que tem medo de cair na ladeira. Esse moleque escuta a programação aqui, quero mandar um abraço pro meu amigão Antônio Castanha, pro Quatizão da Pedreira, pro Celso Oliveira, pastor William, diácono Joaquim, irmão Paulo, irmã Catarina.

0: do Embaú, Cooperador Rosnei Ortiz. Um abraço, meu amigo Evangelista Daniel Pereira, aquele que tem medo de cair na ladeira.
1: Ai, fora, é isso aí, né, pastor Antônio Corrêa? Você viu, né, que eu cortei o barato do Coati aqui, não teve mole não, né? Não teve mole, cortei o barato do Coati de cantar aqui, ele só vai cantar no programa do Gilberto Fernandes, aqui não canta, não deixa mesmo. Vamos lá aqui, olha o Leandro aqui. Ah, boa tarde aqui, boa tarde, irmão Daniel, boa tarde, Leandro, Deus te abençoe muito. 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Por apenas R$60, seu veículo fica top. Um abraço, tô na escuta. Ô, meu amigo Leandro aí, Deus te abençoe muito aí, ó. Ô, pastor Leandro, em tudo, você e toda a sua família, meu amigo, em tudo aí. Ó, Elis Regina, um áudio aqui. Vamos ouvir o áudio dela aqui.
2: A paz do seu irmão Daniel. Dá uma benção no teu programa. Ofereço para minha mãe, para o Sininaldo, para a Moni, para o Mangustinho, para o Sininir, para a mãe Bonete, para o Edson Mendes, para a mãe Dineza, para a Juliana. E para você que está fazendo essa... essa programação abençoada. Tá comendo sabor de mel ainda mais. Deus abençoe, rapaz. Senhor.
1: Isso aí, menina. Vamos lá. Essa foi Elis Regina. Já tô programando aí. Vamos ver. Ó, Valacir, lá de reserva, né, Valacir? Deus te abençoe grandemente. Você em tudo, Valacir. Você e toda a sua família, tá bom? Ó, o Sirinaldo. Ah, o Sirinaldo me mandou o contato aqui da Confiança Veículos. Vou te mandar já, o Lauro Ortiz. Ó, o Sirinaldo. Por isso que eu digo, gente. Esse povo aqui é brincadeira pra ajudar a gente, né? Graças a Deus que eu tenho esses ouvintes maravilhosos aí que sempre estão me dando uma mão que eu tenho que pesquisar depois aqui que não... pra mim não dá tempo, eu tenho que ver depois, né? Mas, olha, já tá aí, Lauro. Já, tá, já foi pra você o número da Confiança Veículos, ó. Maria Machado da Silva. Olá, Daniel. Programação abençoada. Toca os Fernandes. Vai valer a pena? Vou deixando esses hinos aqui, tá bom? Já nem tô falando que vou tocar, que tô falando que já vou deixando os hinos aqui, porque tô com um monte de hino pra atender aqui. Mas que eu vou atender a todos, eu vou, tá bom, Maria? Nem que, se não for nessa hora antes do café aí, vai ser depois das 16 horas, tá? Leandro Figueiredo, beleza, meu amigo. Deus te abençoe muito. E você, Leandro, e bom trabalho aí no Lava Cara aí. Leva seu carro aí, que pra ser grandemente aí, né? Pô, vai ser muito... tá em boas mãos, digo assim, né? Leandro, beleza, beleza, beleza. Deixa eu ver se não tem mais ninguém aqui pra me atender. Beleza, beleza, aqui já foi. Vamos lá então, né? Vamos lá. Mais louvor que foi pedido pra mim aqui, ó. Sem palavras pra minha amiga Noeli que pediu.

Essa história é muito linda. Uma certa vez Jesus curou 10 leprosos de uma vez. Mas sabe o que acontece? Só um voltou. Só um voltou para agradecer. Quantos são agradecidos? 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

0: Olha aí, gente, que legal, né, esse povão participando. Como eu falei, eu estava atendendo todos os pedidos aqui, tá? O Lauro Ortiz mandou mais um áudio, não sei se é de agradecimento, vamos ouvir o que você está falando.
1: Obrigado, Daniel.
0: Isso aí, Lauro.
1: Já chegou aqui o contato lá da Confiança Veículo.
0: Maravilha, obrigado, meu querido. Vamos ouvir aqui o Leandro aqui.
2: Isso aí, amigão, irmão Daniel, aqui é o pastor Leandro da Igreja Videira. Né? Estamos aqui na escuta da tua programação aqui no Lava Car, né? Você falou aí de nós aí. Um grande abraço a você e a todos os ouvintes desta programação maravilhosa. Né? Se der tempo aí, toca uma canção para nós aí, Uma Nova História com Fernandinho.
0: Ô, pastor Leandro, provavelmente após as 16 horas, que agora eu tô com mais pedidos aqui para atender, tá? Vamos lá. Boa tarde, Forna, olha, tem os nomes, Joaquim tá escrito ali. Boa tarde, Joaquim. Ó, o Cine Barros, parabéns, muito bom programa, estou sempre ligado. Ô, Cine Barros, maravilha, meu querido, Deus te abençoe muito você aí, tá bom? Vamos a mais pedidos, gente, aqui, ó. Só lembrando, eu estou atendendo somente os pedidos agora para ver se vai dar tempo de eu atender a todos, tá? Vamos lá, então, Mara Lima. Música.

0: Isso aí, gente, estamos aí com vocês aí, né? Eu estou meio quieto aqui porque estamos fazendo, estou atendendo os pedidos, então não dá tempo de eu atender a todos aqui. O Coati mandou mais um áudio aqui, vamos ouvir o que que o Coati está falando.
1: Bom, Daniel, depois das 16 horas dá para tocar o hino Homem Transformado com os Fernandes? Faz um favor, irmão Daniel, depois das 4 mesmo, vamos escutar aqui.
0: Maravilha.
1: Daí. Homem Transformado
0: com os Fernandes. Eu vou programar já ele também aqui, viu? Eu vou programar já o Homem Transformado aqui para ver a possibilidade. Se der, provavelmente eu toque ainda agora, mas vamos vendo aí, né? Não vou garantir nada de pedido mais de hino aqui para que eu possa já não me comprometer com promessa que eu não possa cumprir aqui, né? Já está programado o hino ali. Vamos vendo aqui, deixa eu ver, o Luiz Fernando também mandou áudio, né, Luiz Fernando?
2: Paz do Senhor, meu querido irmão Daniel, aqui seu irmão em Cristo, Luiz Fernando. Se for possível, se der tempo, bem entendido, beleza? Não é forçando a barra. Colocar um hino aí, sou peregrino aqui, beleza? Faz favor para mim, ofereço para minha esposa a programação, esposa Serlene, para meus filhos, para todos os irmãos, seremos cobardenses, e para nossos amigos católicos, e para você aí no rádio, amém? Deus abençoe, fique na paz do Senhor.
0: Maravilha, meu amigo, maravilha, ó, a Nadia aí descendo, Daniel, obrigado por tocar o louvor que pedi, Deus te abençoe grandemente, você também, Nadir, Deus derrame chuvas de bênção em sua vida. Nadir, que estamos aí, né, como falo, eu abro aqui pro pessoal participar e pedindo, claro que eu vou atender os pedidos de todos vocês aí, na medida do possível aí, dentro do tempo que eu tenha disponível, claro que eu atendo a todos aqui. Às vezes algum pede lá, demora um pouquinho, mas que vai ser atendido, vai, tá? Pode ficar na paz que sempre vai ser atendido aí o pedido de vocês. Deixa eu já localizar também o hino do meu amigo Luiz Fernando, sou peregrino, deve ser Silvano Santos que está querendo, né? Meu amigo, sou peregrino com Silvano Santos, deixa eu ver aqui. Deixa eu já localizar aqui, já localizei para você, tá bom, Luiz Fernando? Vamos ver aqui que eu tenho alguns louvores na frente, mas acho que vai dar tempo, Luiz Fernando. Não vou dar certeza, mas acho que vai dar tempo sim de nós tocarmos, ó. 14h40, vamos lá, sabor de mel.

Isso aí, gente, estamos aí com vocês, né? Fazendo essa programação de louvores aí. Mais um pedido, acho que esse aqui foi. Eu sei que eu sou atendendo, só estou atendendo aos pedidos, tá? Pastor Geraldo. Paz do Senhor, estamos ouvindo a programação, está uma bênção, né? Quero ouvir o cantor que o irmão não deixa ele gravar. Você não vai ouvir nada, Pastor Geraldo. Sai fora, homem, sai fora. Não deixa eu cantar mesmo. Ah, até, ó, o Paulinho da Elétrica. Não veio, o Paulinho da Elétrica não veio com gracinha. Agora vem o Pastor Geraldo com gracinha aí, Pastor Geraldo. Ah, vamos aí. Pastor Geraldo, oi. Não fique inventando moda aí, porque eu já falei, eu não deixo ele cantar aqui. No programa do Gilberto Fernandes, o senhor pode ouvir ele aqui. Mas nesse horário aqui, eu não deixo ele cantar mesmo. Eu deixo pra quem sabe. É só pra quem sabe cantar aqui, né, Pastor Geraldo? Olha, Coati, olha o Pastor Geraldo aí querendo incentivar você a cantar no meu horário aqui. Mas eu não vou deixar, não. Nem o Paulinho já incentivou, o Jamilson já incentivou. Mas eu não deixo cantar mesmo. Não deixo. E também não vou deixar. Não adianta o Pastor Geraldo também vir com gracinha aí pra cima de mim, não, aí. Não dou chance. Aqui, ó. Vamos lá. Toca o hino aí. Hino ao Calmaria com Fernandes. Deus abençoe, Iniciativa. Ô, Nilce, agora não vai dar mais tempo, tá, Nilce? Eu tenho mais dois pedidos pra atender aqui. Não vai dar tempo. Eu tenho o Fernandinho pra atender. A pedido do Pastor Leandro. E também tem o Silvan Santos aqui. Deixa eu ver aqui qual que é o louvor. Silvan Santos, sou peregrino, ele já acabou. Deus que vier pedindo agora, eu vou atender somente depois das 16 horas, tá? Que agora, logo após esses hinos, já vai vir a hora do café aí, que é a hora mais deliciosa do rádio. Hoje a Elisete está numa reunião na poste lá. Não vai poder vir, vai ser eu e a missionária Clonice que estaremos com vocês aqui. Vamos lá então, sou peregrino.

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3: Isso aí, né, gente? Estamos aí com vocês, né? Estava aí até as 14h30, 15 horas aí com vocês, atendendo nossos ouvintes maravilhosos. E agora estamos aqui, eu e a missionária Cleonice, para atendermos vocês. Só que agora não é louvor nada, gente. Agora é palavra, meditação, dicas aí, e também, se você tiver algum evento da sua igreja para fazer, você pode mandar a sua mensagem aqui, que com certeza nós iremos divulgar aí para vocês. Se quiser também, manda áudio aí, pode mandar áudio orando por alguém, oferecendo para alguém, que no final aí, com certeza, a missionária Carolina estará orando por todos vocês aí que a participar da programação aí, né? Dentro da hora do café, que é uma hora, é o café com reflexão aí para vocês, para que vocês possam sentir de Deus o que Deus tem para vocês. Porque muitas vezes o que Deus tem para nós é tão grandioso e nós não entendemos o processo, missionário, para que ele possa cumprir isso em nossas vidas. Como eu estava falando, dentro do período das 13 horas às 14 horas aí, que Deus, ele precisa nos fortalecer para nós suportarmos a tão maravilhosa bênção e graça que ele tem para nós. Porque se ele não nos fortalecer, se nós não estivermos forte espiritualmente, forte fisicamente também, né? Forte fisicamente também aí e mentalmente, nós não suportamos a graça e a maravilhosa bênção que Deus tem para nós. Porque é tão grande que precisamos ter estruturas. Por exemplo, esse prédio que nós estamos aqui. A missionária acha que não teve uma estrutura lá embaixo para suportar tantos andares aqui? É três andares, terra e dois andares. Quantos pesos essa estrutura que está lá não está suportando? E para que... E foi uma estrutura que preparada para suportar a pressão, o peso, o balanço dos carros, dos caminhões que passam na rua aqui, não é? E agora vamos à vida espiritual e à vida nossa. É diferente?
4: Não é, Daniel.
3: Se ele não preparasse a irmã para a missão que ele que tem hoje, faria?
4: Não faria. Ixi, de jeito nenhum. Só da minha vontade, não.
3: Então, tá vendo, gente? A importância de uma preparação, de um momento, de um processo que você tem que passar para que você possa ficar forte para suportar a bênção. Até as bênçãos, missionário Carlinhos, que Deus tem para nós temos que estar forte para suportar. Porque as bênçãos são tão maravilhosas que às vezes você fica tão maravilhado que você acaba se perdendo na bênção.
4: Esquece até de Deus.
3: Esquece. Ó, você sabe, missionária Calice, me ocorreu uma coisa aqui, que a missionária que veio aqui. Vamos aquele lado financeiro, onde aperta para todo mundo. Tá, ótimo. Ah, todo mundo quer ser abençoado financeiramente. E dinheiro, missionário que eu disse, é necessário, é um bem necessário. O pessoal fala mal necessário. Não, dinheiro não é um mal necessário. Dinheiro é um bem necessário. É um bem necessário. Desde que você não coloque o coração nele, coloque o coração em Deus. Dinheiro é necessário para a obra de Deus, é necessário para a missionária Cláudia estar aqui, como é necessário para a missionária Cláudia fazer suas cestas básicas, é necessário sim. Tem uns que falam, dinheiro não é tudo, não. Como que não é tudo? Consegue fazer algo sem dinheiro? Consegue abastecer o carro sem dinheiro?
4: Não, a gente não consegue fazer a obra, né, Daniel?
3: Sem dinheiro.
4: Sem dinheiro a gente não consegue, tudo vai.
3: Tudo gira em torno dele, mas porém, você não pode colocar o coração nele... É fazer o dinheiro seu escravo, não você escravo do dinheiro.
4: Não pode o dinheiro ser em primeiro lugar na vida.
3: Não, nunca. Agora, quer um bem necessário, é um bem necessário. Agora, vamos àquela formação que você estava falando. Já vamos para orar e já vamos anunciar os abençoadores da programação aqui. Tá. Eu estava vendo uma matéria recentemente, algum tempo atrás, sobre pessoas que queriam ser bastarda financeiramente, não sei o quê. Jogavam. Eu não estou aconselhando isso aqui, gente. Só estou usando como parâmetro para vocês verem o quão necessário é vocês estarem preparados para as bênçãos de Deus. Para as bênçãos de Deus. Vamos ao lado material mesmo aqui. Dinheiro, financeiramente falando. Muitos aí que eu vi entrevistas de pessoas no canal, foi na Record, sobre pessoas que ganharam dinheiro em Mega Sena acumulada, loteria, essas coisas, ganharam, e não foi pouco, era dinheiro que dava para se viver confortavelmente o resto da vida, mas o que, que eles falaram lá, eles fizeram isso aí, ganharam dinheiro, receberam, perderam tudo, sabe por quê? Eles não estavam preparados financeiramente, não fizeram nenhum curso de economia, porque eles pensaram que o dinheiro durar para sempre, nada dura para sempre, só Deus que é eterno. Só Deus é eterno. Só. Então, daí eles voltaram à miséria de novo. Eles eram mendigos, voltaram à miséria, à estaca zero. Miséria não. Falou
4: estaca
3: certo.
4: Zero.
3: Estaca zero, isso mesmo. Estaca zero. Por quê? Porque não souberam administrar o que vem em suas mãos. Se você ganhou algum prêmio aí, seja valor, seja qual for aí, antes de mais nada, eu sempre falo,

0: Apresenta para Deus primeiro. E pede direção de Deus, igual Salomão fez para administrar, que ele não sabia nada, não entendia nada. Ele pediu sabedoria para administrar. E Deus deu muito mais para ele. Por quê? O que eu quero dizer com isso, gente? Bênção espiritual, bênção. Deus tem muita bênção para você, mas você, ele primeiro prepara você. Você passa pelo estreito, você passa pelo deserto, para depois ele colocar você onde ele quer. Porque para ele colocar uma coroa em sua cabeça, primeiro ele tem que fortalecer seu pescoço. Ou então a coroa é muito pesada e você não vai suportar o peso da coroa.
1: Vai aguentar.
0: Não vai aguentar. O que eu quero dizer com isso? Eles ali perderam tudo e falando para a repórter lá, olha, se eu tivesse investido melhor, se eu tivesse um estudo melhor, tivesse estudado economia com o dinheiro que eu peguei, eu estaria melhor hoje. Mas voltou a estar com zero, por quê? Porque começou a comprar coisas e mais coisas, adquirir um monte de coisa e depois não previa como que os encargos que vinham depois. É a mesma coisa que você quer um carro, ah, eu quero um carrão, quero mais S10, quero um carro. Mas você tem, Deus vai preparar você para isso. Ele vai preparar, saber que tem PVA, tem manutenção, tem pneu, tem N fatores que você vai precisar.
1: E tudo é caro.
0: E tudo é caro, irmã. Mr. Eccles sabe que o esposo dela tem carro e sabe quando começam as manutenções. Eu tenho o meu. Eu sei que no meu, no mínimo, por assim, a cada ano eu tenho que reservar pelo menos R$800 somente para manutenção, para manter em ordem o carro. É freio, é troca de óleo, é alguma coisa que acontece aqui. Agora, não se programe para ver o que acontece. Não tem uma educação financeira para você ver. O que eu quero dizer com isso, gente? Não estou falando que... Estou falando aqui, mas você está entendendo a linha de raciocínio minha. Você precisa se preparar para a vida espiritual. Você Deus preparando você para o ministério que ele tem. Então, você não vai suportar. E se for, é a mesma coisa que esse que ganhar muito dinheiro em premiação de loteria aí. Voltar e estaca zero porque não tiveram uma preparação.
1: Sim, porque veja bem, Daniel, a nossa vida espiritual é uma coisa assim que só a gente, nem Deus sabe como a gente tem que viver a nossa vida espiritual. O nosso cuidado, porque nós somos, sim, o templo do Espírito Santo. E nós somos a luz, Daniel. E se nós somos a luz, nós temos que brilhar. Só que às vezes a gente começa a pedir para o Senhor, Senhor, eu quero que o Senhor me leve para lugares grandes. Daniel, eu um dia falei, Senhor, eu quero pregar nem que seja para 3 pessoas embaixo da ponte. Foi isso que na minha simplicidade, no meu jeitinho de falar com Deus com intimidade, eu falei.
0: Sim.
1: Sabe? Foi assim que eu falei. E quando Deus ele tem me levado, Daniel, não importa se eu vou pregar lá para 5, 6, 7 pessoas, 10, pra, não, eu não importa, Daniel, porque foi a oração que eu fiz para o Senhor. Agora, quando eu chego e está uma igreja repleta, ô glória a Deus, mas eu lembro da oração que eu fiz. Então, nessa oração, eu disse, Senhor, eu quero, eu pedi para Deus. E quando eu encontro 3, 4 pessoas assim na rua, que a gente fala do amor de Deus, que você está ali, você lembra da oração que você fez. Então, Daniel, nós temos que saber pedir, porque senão nós não vamos suportar mesmo, porque quando nós começamos a fazer a obra do Senhor, ela é árdua, não é bem assim. Nós temos de fazer com amor, com dignidade, nós temos que fazer com muita honestidade. Nós temos que relatar quem nós somos, nós temos que ter a nossa identidade ali, Daniel, da palma da nossa mão, para o Senhor ali estar olhando e dizendo sim, sabe? O Senhor aprovar para nós.
0: Então, mas para chegar nesse, não teve um processo?
1: Um processo muito doloroso, na verdade.
0: Então, é isso que eu quero dizer, gente. Qualquer coisa que você venha fazer, qualquer profissão, vamos da profissão de médico, advogado, motorista de caminhão, tudo tem uma preparação. Se você não tiver uma preparação, você não suporta quando você estiver lá. É a mesma coisa que o pessoal, ah, eu quero chegar no alto da montanha. Eu vou falar que é difícil? Não é difícil. O duro é ficar lá, é se manter lá.
1: E às vezes descer dela.
0: E às vezes descer.
1: Nem consegue.
0: E porque a queda é grande, gente.
1: É grande.
0: E outra coisa, nesse processo de você ser preparado, são degraus. Se você pular um, você vai achar um buraco, porque o próximo não está preparado ainda. Porque Deus não preparou, porque você está no primeiro degrau, segundo degrau. Se você tentar pular para o quinto degrau, você vai achar um vazio. Você vai o quê? Você vai voltar a estaca zero de novo. Então, missão, já falamos aqui. Agora já iniciamos meio diferente, não com os comerciais. Agora pedir para a missionária fazer uma oração, uma palavra aí que. que nós iremos dar início à programação aí, missionária, com a missionária.
1: Boa tarde, meus queridos ouvintes, que a paz do Senhor Jesus esteja em cada coração. Quero nessa tarde, com muita alegria ao Senhor, compartilhar com vocês o que Deus tem feito, o que Deus tem nos abençoado.

Segunda-feira a missionária não veio porque não estava muito bem, mas o Senhor me curou, o Senhor me levantou daquele sofá onde eu estava lá. E eu falei: Senhor, eu preciso fazer a tua obra, eu preciso cuidar do meu lar, eu preciso cuidar da minha família, eu preciso, Deus, eu não posso ficar aqui assim. E é, o Senhor estendeu a mão e à noite eu fui para a igreja, e glória a Deus. Então a nossa vida é assim mesmo. Pai, neste momento, Senhor, que nós estamos, Senhor, neste

0: palavra, Senhor, dizendo: Senhor, só de eu estar aqui já é uma palavra tão gratificante, Senhor. Pai, e eu te peço nessa tarde, os meus queridos ouvintes, Senhor, que estão do outro lado, talvez, Senhor, tenha alguém um sofá também, Senhor, tem alguém um leito acamado, Senhor, tem alguém chorando, tem alguém ali dizendo, está difícil, não está fácil, as enfermidades, elas têm assolado, nós sabemos, Pai, como estamos enfrentando, Senhor, mas eu tenho uma coisa para dizer, que o Senhor é médico dos médicos, e aonde o Senhor Jesus entra, a enfermidade, ela tem que bater de retirar, ela não pode continuar, porque o Senhor vem com a sua bandeja ali, e o Senhor vem nós tratando, nós curando, passando o seu bálsamo sobre cada um de nós, e ali nós somos restaurados. Pai, abençoa a Liz, Pai, aonde ela estiver, Senhor, aonde ela está, que o Senhor abençoa ela, acampa teus anjos, não só ela, mas quem está em volta dela, Senhor, abençoa este local, Pai, abençoa a vida do Daniel, abençoa, abençoa, Deus, grandemente, ó Paizinho amado, aqueles que estão preparando uma palavrinha, aqueles que estão ali, Senhor, do outro lado, dizendo: eu vou mandar um áudio, desperta o teu povo, Jesus, em nome do Senhor. Amém. Amém.
1: Isso aí, amém, né? Estamos aí, né, missionária Clonice aí. Agora sim, agora nós vamos aqui ao pessoal que faz desse programa a possibilidade dele estar no ar aí, né? É o que nós estamos falando, né, missionária Clonice? Precisa de dinheiro até pra isso, né?
0: Isso
1: pra
0: tudo. Mesmo.
1: Vamos
0: isso
1: lá então, mesmo. Ó. 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E tem mais um comunicado aqui pra fazer, missionário, aqui, ó. Vai ter aqui, ó, o seminário pastora Tânia Tereza, que vai ser no dia 19 do 5 de 2026. Creio que 19 do 5. Hoje já é 20, 19 do 5, maio. Nós já estamos em maio já, né?
0: Estamos em maio.
1: Nós estamos em maio, então. Já foi aqui já.
0: Já foi.
1: Já foi aqui, ó. Vamos ver, só deixa eu me entender aqui. Data de... Ah, não. 19 do 5. Ah, não, beleza. Já me entendi no texto aqui. Vai ser do... De 19 do... Foi do dia... Iniciou-se... Em 19 do 5 e vai até 1º do 6, 10 dias aí, tá bom? 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Nos dias 5, sexta-feira, começa às 20 horas, No dia 6, sábado, começa às 10 horas, até o meio-dia.

0: retorna às 16 horas até terminar no máximo às 20 horas, no dia 7, domingo, às 10 horas da manhã. Faça sua inscrição pelo site www.pastoratâniatereza.com. O seminário Saindo do Cativeiro tem o objetivo de ensinar as pessoas a desvencilhar-se de tudo que ainda constitui em legalidade para impedir a completa libertação. Com base na palavra de Deus, os ensinos das leis espirituais serão chaves fundamentais para abrir completamente as cadeias construídas no passado. O seminário é aberto para todos a partir de 13 anos. Independente da sua caminhada de fé cristão ou não, que desejam ter uma visão e conhecimento do mundo espiritual, são vagas limitadas, tá? É um investimento, tá, Mr. Cláudio? Eu vejo muito pessoal, às vezes olha preço, mas eu vejo investimento de R$300. Uhum. Não é muito para os benefícios que você irá colher, tá? 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Só lembrando, gente, é tudo junto, tá? 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É juíza federal, pensa, escritora, palestrante, conferencista internacional, e implantou o seminário com temas de libertação e cura. Olha só, o portfólio da pastora aqui.
1: Que benção, pastora. Essa aí tem vários talentos.
0: Essa tem mesmo, vários tá? Vários talentos. Essa tem mesmo. Vamos ver aqui, creio que está chegando no nosso momento, sexta-feira, para... Deixa eu ver aqui. Tem mais um comunicado antes de nós entrarmos nos assuntos aí, tá bom? Uhum. Vamos vendo que eu tenho um áudio aqui que a Elisete me passou. Nós já entramos. Você viu como o tempo voa aqui conosco? Então, vamos lá. Vamos lá. Tô baixando aqui, gente. Já vai tocar, tá?

0: Não, gente, esse aí é só um tipo um vídeo lá da conferência, da preletora. Deixa eu voltar aqui para mim ler o texto aqui, tá? Olha bem aqui, ó. Está chegando o nosso momento da mesa, tá? Sexta-feira é dia de pararmos a nossa rotina para vivermos algo extraordinário. Juntas, o momento da mesa está chegando e o nosso coração já está na maior expectativa para que o Senhor vai nos trazer, vai fazer entre nós. Ô, Daniel. É, tá, anota aí. É, quando? Sexta-feira, dia 22 de maio, horário às 19h30. Onde? Na rua Campina Alta, número 40, área 2. Não venha sozinha. Pense agora em uma mulher que precisa deste abraço de Deus e traga ela com você. Quem já está contando as horas aí, compartilha aí. Pode, gente, compartilha aí, é muito importante. Olha aqui, ó. Momento da mesa, Salmos 22 aí. Preletora será, deixa eu ver no celular aqui que eles escrevem nos cartazes aí, cenário. Daí eles escrevem que as letras, que bonita, mas tem hora que é muito bonito, mas a gente não consegue ler por causa das letras ali, tá bom? E o zoinho também já não tá ajudando mais. Deixa eu ver aqui qual é os esquemas aqui. Vou ter que... Não é isso aqui, não. Vamos vendo aqui. Vai ser a missionária Camila. Camila Farias. Que vai ser que vai estar lá, tá bom? Aí. Missionária Clonice, com você por enquanto. Tem umas mensagens aqui, mas vou deixar dar uma palavra aí, porque amém. Hoje tá repleto aqui.
1: Glória a Deus, eu vi segunda-feira. Meu Deus, oh, cadê a pastora Joana? Meu Deus, eu vi. A Elaine, glória a Deus, Daniel. Vamos ver se segunda-feira a gente consegue trazer a Elaine, Dani.
0: Olha.
1: Segunda-feira agora ela não foi trabalhar, acho que segunda-feira ela não vai. Dani, vamos dar uma. Vamos até orar, Dani.
0: Isso aí.
1: Vamos até orar pra Elaine vir.
0: Nossa, aquela oração forte. Aquela oração forte.
1: Vamos orar.
0: Isso mesmo.
1: Eu vi você falando aí, né, na área 2, lá na igreja do Pastor Dan.
0: Isso.
1: E vai ser sexta-feira. Eu vou estar lá em nome de Jesus. E é um trabalho muito lindo esse trabalho na mesa, Daniel.
0: Olha,
1: é um trabalho. Daniel, brota mulheres ali.
0: Que maravilha!
1: Olha, eu fico assim, eu olho pra trás assim, Daniel, eu não sei de onde sai tanta mulher. Pastora Renata, né? Deus colocou no coração dela esse trabalho. E é um trabalho muito lindo. Lindo mesmo, porque eu já participei. Então, eu tô falando do que eu participei e eu sei. É um trabalho muito bom. Vai mesmo, leva alguém. E vamos estar lá junto em nome de Jesus. E nós falando, Daniel, sobre a palavra do Senhor. Eu gosto muito de falar sobre a palavra. Eu sou uma intercessora, eu sou uma pregadora da palavra do Senhor, então isso está no meu DNA e é maravilhoso. E hoje eu estava prestando atenção cedo, Daniel, sobre quando nós estendemos a nossa mão, sobre quando nós olhamos para alguém e nós vemos que nós não conseguimos lutar sozinho. Daniel, e nem meio às nossas lutas e meio às nossas dificuldades, Daniel, nós não podemos ter orgulho em nosso coração e dizer, eu vou lutar sozinho, eu não preciso de ninguém. Moisés, ele não estava lutando sozinho. Quando ele sobe para o monte da oração, ali Moisés senta e fica ali orando. E nós vemos a luta dele. Porque Josué estava em uma batalha travada. E então a gente vê que Moisés, ele vai para a oração. Ele vai para pedir ao Senhor, que ali o Senhor viesse a combater, a entrar naquela batalha ali, fazer os adversários a perderem. E Josué ganhar a guerra. E muitas vezes nós entramos na batalha e achamos que vencemos sozinho. Quando você entra na batalha, precisa de ajuda de alguém. Moisés, ele precisou de Arão e Aur. E quando Arão e Aur chegaram, sustentaram Moisés. Colocaram uma pedra para ele sentar. Seguraram, Arão segurou em uma mão, e Aur segurou na outra. Arão e Aur sustentavam Moisés. o suporte. O Daniel, ele fica olhando em mim, me ajudando. O suporte. E quantas vezes nós precisamos de suporte? E esse suporte é o nosso Senhor Jesus Cristo. Nós olhamos de um lado, olhamos para o outro, dizemos, Senhor, parece que eu estou sozinho. Deus dizendo, não, filha. Não, filha, eu estou sendo o teu suporte. Eu estou orando, Jesus, mas estou cansado. E Jesus está dizendo, mas eu estou te sustentando como a minha destra. Aleluia. Lembra da guerra contra Amalequitas. Está em Êxodo 17. Moisés subiu ao monte e erguia as mãos enquanto a mão estava ao alto, e Israel vencia. Quando cansava e abaixava sua mão, ele estava perdendo. É lição de batalha. Moisés era líder. Mesmo assim, o braço pesou. E ele, justamente, precisou que fossem dois ajudá-lo ele, porque o Senhor ordenou. A guerra, muitas vezes, traz nós a canseira. O Daniel, quando o Daniel estava falando ali, já veio sobre a minha mente o que eu estava lendo já hoje. O povo, ele perdia a guerra. Israel estava ali de pé. E Moisés estava em uma batalha espiritual. Josué lutava no vale. E quantas vezes você luta no vale? Mas a guerra foi decidida pelo Senhor. Porque no monte, Moisés estava em oração. E não estava sozinho. Arão e Aur estavam ali ao seu sustento. Com uma pedra e sendo o suporte dele. Eu quero que você olhe para a tua mão. Quero que você olhe para você nessa tarde. Qual é o teu suporte? Qual é o teu sustento? Qual é a tua batalha? É espiritual. Então, Jesus, ele está do teu lado, dizendo, filha, filha, eu estou te sustentando. Eu estou te segurando a tua mão. E meio a batalha, você vai perder. Muitas vezes, você pode até sair machucada da batalha.

0: da guerra. Mas você não sai morta, não. Você pode sair ferida, mas você sai com vida e dizendo: eu ganhei, eu venci. A batalha nossa é contra o nosso adversário todos os dias. Todos os dias. Porque quando o Senhor nos ungiu e capacitou para uma grande obra, o nosso adversário não gostou nada. Ele cirou. E eu quero dizer que quando o Daniel começava a falar ali, eu comecei a pensar sobre a unção que Deus colocou sobre nós, sobre a responsabilidade, quando Deus colocou sobre mim, sobre a minha casa, sobre a minha família, e o Senhor, Ele também está usando o meu esposo já foi ungido, já foi consagrado também pelo Senhor, e ontem Deus usou meu esposo na palavra, na ministração, e eu sei que tem muitos altares para ele subir, levar a palavra, e isso foi motivo de muita alegria ao nosso coração, à nossa família, à nossa igreja, à nossa liderança, ao nosso pastor Edilson, pastor Isabel, que se nós estamos ali, porque o pastor tem dado apoio para nós, o pastor ele tem abraçado nós, e tem ensinado a nós a trabalhar, a lutar, ele tem aberto as portas, não faz quem não quer, porque o pastor, ele dá essa liberdade para nós trabalhar. O nosso pastor Edilson, ele é um abençoador a ensinar nós a fazer a obra. Então, quando nós dizemos assim, que nós precisamos muitas vezes sentar sobre uma pedra, igual Moisés, eu estou dizendo assim, nós temos que se ajoelhar diante do Senhor e ouvir a voz dele. Muitas vezes, Daniel, muitas vezes. Muitas vezes. Nós temos de ouvir a voz do Senhor. Ah, mas eu quero pregar, eu quero cantar. Você já pediu para o Senhor se é esse o teu dom? Você já foi para a oração, já foi para o monte da oração, já subiu o monte da oração e já pediu ajuda para alguém? Porque não é bem assim nós fazer. Quantas vezes eu mando mensagem para as intercessoras, me socorre em oração, me ajude em oração? É? Ajuda em oração, porque precisamos. Daniel, uma certa vez chegou alguém sobre a minha casa e me deu um abraço. E aquele abraço, Daniel, me desmontou. Aquele abraço roubou toda a minha energia. Aquele abraço, parece assim que eu tive de ligar para as irmãs. Dobra o joelho, vão orar por mim. Não é fácil. Você veja o tamanho da palavra intercessora. A responsabilidade, Daniel. É muito grande. E o cargo dos outros que você pega é muito grande. Então você tem que saber, tem que ter sabedoria para você orar. E como você diz, eu sou uma intercessora. Porque não é fácil. Não é fácil. Mas quando eu vejo assim que quando nós vamos para o monte da oração, da busca, do clamor, do jejum, da palavra, nós vemos que nós somos mais que vitoriosos em Cristo Jesus. E que nessa tarde, qual é a tua batalha? Tem alguém do teu lado para te ajudar? E se você não tem, convida o Senhor Jesus, aceita Ele. Diga, eu quero nessa tarde aceitar o Senhor Jesus. Eu quero nessa tarde ter Ele como meu único Salvador. Eu quero nessa tarde não lutar sozinho, aleluia. Eu quero nessa tarde não batalhar sozinho, glória a Deus. Eu quero ter, porque às vezes nós olhamos e falamos, minha família é tão grande, eu tenho todo mundo do teu lado. Ei, não é todo mundo, é uma pessoa especial que é o Senhor Jesus. Você pode ter milhares de pessoas do teu lado, mas se você não tiver o Senhor Jesus, se você não for salvo por Ele, não entrará no reino dos céus, você não tem a tua coroa, aleluia. Sou obrigada, Daniel, a falar isso. Nossos amigos, nossos irmãos, isso aí é bênção sobre nós. Mas o principal, Daniel, em nossas vidas é o Senhor Jesus e a nossa salvação. Então procura Jesus. Fala para ele entrar na tua batalha e lutar com você, guerrear com você. Para você não perder a guerra. Tem alguém do teu lado, o amado Espírito Santo, aleluia. Quantas vezes eu me dobrar diante do Senhor e falar, amado Espírito Santo, eu olho de um lado, olho para o outro, não vejo ninguém do meu lado, mas o Senhor, ele diz, filho, eu estou com você. Eu estou do teu lado, eu estou te protegendo, eu estou te cuidando. Eu sou teu advogado, eu sou teu protetor, eu sou teu médico, eu sou teu melhor amigo. Aleluia. Que o Senhor seja o teu melhor amigo nessa tarde, em nome de Jesus. Eu quero já oferecer o programa para a irmã Neia, que está de aniversário hoje. Receba meu abraço aí, irmã querida. Ela é uma intercessora também, a irmã Rosana, a irmã, a nossa querida irmã Iracema, missionária Iracema. Aleluia, glória a Deus. E nós vamos ouvir os áudios, Daniel.
1: Isso aí, né? Só pegando o gancho que a missionária falou ali, questão que ela falou da coroa e tudo mais, aquilo que eu já havia falado também, né? A coroa é pesada, gente. Não é leve a coroa, não. Vocês pensam que a coroa de um rei, a coroa que Jesus levou, era leve? Não era leve, não. A coroa que tem que a missionária.

0: Maraca Eunice tem que fazer o que ela tem de intercessão, você acha que ela é vida? De todas as missionárias aí, missionária, pastor, nós falamos, vamos contextualizando tudo, missionário. Pastor, missionário, evangelista, tudo aí, quem tem ministério na igreja. Vocês acham que a coroa deles é levinha?
1: Não, não é não.
0: Não é então. Isso aí, gente, vamos lá, tá fervendo, gente, aqui, ó.
1: Oh, glória, só aleluia. Ó, ó. Oh, aleluia, vamos ouvir, Daniel. Mas
0: vamos dar conta do recado aqui, vamos dar conta do recado. Primeiro, vamos a Eliane da Vila Rural aqui, ouvir o áudio dela.
2: Oi, tudo bem? Estamos na costa. Eliane da Vila Rural. Até colocar minha música na reserva.
1: Amém.
2: É, eu levou a amiga minha. Oi, estamos na costa.
0: Pronto, Eliane da Vila Rural. Isso aí, né? Vamos em frente aí, né? Deu, opa. Aí, agora acertei aqui. Vamos lá então, ó. Aqui creio eu que é o pastor Leandro que está aqui. Vamos ouvir o áudio dele.
3: Ô, abençoado irmão Daniel, tô aqui, tô na escuta aqui ainda no Lava Cara, que é o pastor Leandro. Quero aí mandar um abração aí à missionária Cleonice.
1: Obrigada,
3: ao seu esposo,
1: pastor.
3: E a todos os seus familiares.
1: Obrigada.
3: É, irmão Daniel, missionária Cleonice, passando aqui para avisar que no domingo teremos um grande culto de louvor e adoração.
1: Amém.
3: Aqui na nossa igreja, a Igreja Videira, né?
1: Amém.
3: Aqui na rua João Siqueira Filho, número 939. Quero convidar a todos para estar conosco. Estará aqui louvando ao Senhor. Valdir e Maico e o cantor Garcês e entre outros.
0: Top, ouro um da casa.
3: Deus abençoe vocês aí, boa programação.
1: Obrigada, amém, pastor, Deus abençoe. O pastor Lida Oliveira também, isso, né, pastor Adalto e toda a família.
0: Você viu, é só os ouro da casa. Eu sempre costumo falar assim, missionário, quando o pessoal pede prata da casa, que prata nada, prata tem pouco valor perto do ouro, é diamante, é tesouro.
1: Isso mesmo.
0: Caso os que cantam, os cantores, os pregadores, são todos ouro da casa. Ouro não vem, não vem casa. Falar...
1: Grande valor.
0: O pessoal que vem falar, ah, prata da casa, eu falo, não, não é prata. Na boa, eu falo bem na boa assim, não é prata. Se a pessoa diz, ah, os pratos da casa, eu falo, a missionária Cleonice, vamos elevar esse valor para ouro?
1: Isso mesmo.
0: Educadamente eu vou corrigir a irmã, a missionária Cleonice aqui. Ouro. João Roldão, Débora Alves, missionária Cleonice, pastor Moisés Cleito, pastor Leandro... Todos aí, Valdir e Michael, Garcês, e herdeiros de Deus, todos ouro da casa, amém. Tesouros aí. Vamos vendo aqui, a Isabel Moraes está aqui, paz do Senhor. Isabel Moraes está aqui, a paz do Senhor, estamos à escuta de vocês, Isabel Moraes. Acho que a pastora sabe quem é Isabel Moraes, né?
1: É minha pastora. Um abraço, minha
0: não,
1: pastora.
0: Eu quero pegar ela no contrapé aqui, mas ela tá prendendo.
1: Você não me pega mais, Daniel.
0: A semana passada eu peguei de jeito aqui. Ela,
1: ai, Jesus.
0: Quando eu falei que era, ela falou errado e era o marido dela que tava dando áudio. Viu? Tá esperta, né?
1: E ele tava ouvindo. Ele, ai, viu? Jesus.
0: Não, ainda pergunta, ela tá, eu falei. Ah, não é. Quem que é da Vanil? Viu? Ai, tá aprendendo, né?
1: Tô aprendendo. Tô aprendendo.
0: É, aprendo com os melhores. Melhor. Gente, eu só aprendo também, tá? Vamos aqui. É, disponível. Tem um que só mandou um troço aqui, ó. Você citou. Quem que você falou que estava ouvindo a semana passada, que agora há pouco mandou aqui?
1: Ai, eu falei na pastora Joana, que eu ouvi ela segunda-feira.
0: Ela tá aqui, ó, mandou aqui, já tá aqui, ó, tô na escuta, tá mandando um abraço pra irmã.
1: Um abraço, pastor, Deus abençoe. Ela tá cantando bastante, né?
0: Tá, né? Graças a Deus.
1: Eu vejo ela lá no Face, lá, eu sigo ela. E glória a Deus mesmo. E eu oro e digo, Senhor, solta essa mulher lá mesmo pra pregar, pra cantar, pra orar, pra fazer a obra mesmo.
0: Outro ouro da casa que você havia citado, agora em as instantes aqui, outra missionária. A dica. Que tá aqui no Facebook. Você partiu.
1: Missionária da Sena.
0: Viu? Tá esperta, né? Viu? Ela, agora, aquela mais uma intercessora aqui, que sempre manda áudio, às vezes tá dormindo, tomando cafezinho, com café, quem que é?
1: A irmã Vilma.
0: Ó, já mandou aqui, ó. Mandou o áudio dela, viu?
1: Ela tava orando por mim, Daniel.
0: Viu?
1: Todo dia mandava uma oraçãozinha lá.
0: Viu
1: todo
0: só?
1: Todo dia, coitadinha.
0: Você viu? Agora não tem mais jeito de eu pegar a missionária que eu nisso no contrapé, que ela tá acertando todas agora.
4: Papai do Senhor, Irmandade, estou aqui, estou escutando o programa da hora do cafezinho.
1: Pai do Senhor, minha irmã.
4: A hora da oração. Deus abençoe, Irmandade, em nome de Jesus.
1: Amém.

0: Amém.
1: Viu? Agora, daqui nós vamos para Brusque, Santa Catarina. Sidney Barros.
0: Eu
1: nem perguntei, porque sabia que ele ia acertar.
0: Ele é nosso. É, porque longe só ele, né, Daniel?
1: Exato. Ó, a Eliane tem mais um áudio que vamos ouvir.
2: Tá na puta. Amém.
0: Amém.
1: Pronto, a Eliane da Vila Rural mandou áudio, vamos vendo aqui. Bom, aqui já foi, aqui já foi. Já soltamos todos aqui. Gente, pode continuar participando aí, que nós estamos aí. 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Agora assim, ó. 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Com base na palavra de Deus, os ensinos das leis espirituais serão chaves fundamentais para abrir completamente as cadeias construídas. Tá vendo? Até no meio. Tá vendo, missionário? Oração, jejum, são as chaves para que nós venhamos a nos desvencilhar de cadeias, até mesmo de maldições hereditárias, que tem muitos que não acreditam em maldições hereditárias, que muitas vezes...
0: Mas existe, Daniel.
1: Que o pai não é feliz, a mãe não é feliz, uhum. A filha não é feliz, uhum. Vai, casa, é casamento desfeito. E muitas vezes, gente, são maldições hereditárias lá de avós, bisavós. De passados. Então você precisa se desvencilhar desses passados, conhecer as armas espirituais para você se desvencilhar. E é somente... espiritualmente falando, porque tem caso, né, missionário, que às vezes a pessoa tá doente, vai no médico, não acusa nada, mas sente aquela dor, sente, vai lá. Gente, eu não tô falando pra você procurar médico, tá? Porque às vezes a pessoa distorce o que a gente fala aqui. Procure médico, como eu. Hoje eu fui, desci hoje, fiz meus... Fui consultar, a doutora marcou diversos exames pra mim, vou ter que fazer tudo novamente, próstata, essas coisas todas aí, tá? Eu estou falando que muitas vezes... Vai no médico, mas procure ajuda espiritual do médico dos médicos. Ele vai te dar a solução, que muitas vezes é alguma maldição hereditária que também está ali. Tá bom? Vamos lá. 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Cristão ou não, que desejam ter uma visão de conhecimento do mundo espiritual. 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Inscrições poderão ser feitas pelo site www.pastoratâniatereza, só que esse Tereza, gente, é com Z, tá? .com. Sobre a pastora Tânia Tereza, olha só, como nós estamos falando, né, missionária Clarice? Olha o portfólio da pastora aqui. É juíza federal, escritora, palestrante e conferencista internacional. E implantou o seminário com temas de libertação e cura. Esse é o portfólio
0: da pastora.
1: Da pastora aí, tá
0: glória
1: bom?
0: Glória a Deus, né, Daniel?
1: Glória a Deus,
0: né?
1: Por isso glória mesmo aí, gente. 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Não é por número de telefone, não é por nada, é pelo site, tá bom? Amanhã entra em contato aqui, que com certeza informaremos. 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A ProSaúde TV é saúde, que o próprio nome já diz, ProSaúde.
0: Hoje não tem chazinho, né, Daniel?
1: Hoje não. Puxa, que bolo foi aquele, hein?
0: Meu, será que se comprar chazinho lá tem aquele bolinho?
1: Olha,
0: eu
1: gente.
0: Eu quero comprar o dia que tem aquele bolo
1: e
0: lá.
1: E bolo sem açúcar ainda, pensa.
0: Sem ovo.
1: Sem ovo?
0: Sem trigo.
1: Eu não senti falta de nada.
0: Eu também não.
1: Não, gente, que é aquilo? Que segredo é aquele?
0: Meu Deus. Ah, mas eu vou pegar a receita.

0: aí, Daniel.
1: Vamos pegar assim,
0: Vamos ver a
1: vamos pegar
0: receita,
1: aqui.
0: ó.
1: Olha só, tá
0: Vamos
1: aqui.
0: ser saudável.
1: A Lenir tá dando um boa tarde para nós aqui.
0: Boa tarde, Lenir.
1: A irmã Vilma mandou mais um áudio para nós aqui.
2: Apareceu a irmã Cleonice.
0: Pai do Senhor, meu anjo.
2: Ah, agradeço a Deus. Agora mesmo a irmã Sidoni veio aqui orar para mim.
0: Ô, oh, glória a
2: A
0: Deus,
2: minha
0: irmã Sidoni,
2: neta.
0: uma benção.
2: A Priscila.
0: Amém.
2: O pastor João.
0: Amém.
2: Também vieram aqui orando para mim bem agora também.
0: Ai, que
2: Agradeço a
0: benção.
2: Deus por eles também, em nome de
0: É,
2: Jesus.
0: que Deus abençoe essa equipe de
2: Né,
0: visita,
2: o meu
0: né? Isso
2: olho
0: é muito
2: para o monte,
0: importante.
2: da onde virá o meu socorro vem do Senhor Jesus. Foi a palavra que o Senhor usou, a irmã Sidoni. Amém, irmandade. Beijo mesmo, irmão.
0: Amém, amém. A irmã
1: Olha aí.
0: Sidoni, ela é uma intercessora mesmo da nossa igreja, uma mulher de oração, Daniel.
1: Olha que
0: Uma mulher
1: maravilha.
0: humilde, uma mulher assim, sabe? Ela é de oração mesmo. Glória a Deus pela vida, né? Pastor João também. Deus abençoe.
1: Você sabe, missionário, eu estava vendo até um folder no Facebook lá, né? Que eu tenho Facebook, lógico. Facebook, gente, as redes sociais são bênção. Se uma pessoa abençoada está usando, outras pessoas irão ser abençoadas. Lógico, tem os que usam para o mal, tem os que usam para o mal, como tudo na vida. Tem até dentro da igreja, tem os usados por Satanás também, né? Dentro da igreja. Ou assim, quando o pastor está orando, o pastor Adilson lá está orando, ele olha assim e só vê a auréola, né? Só tem a aureolinha, que é essa aureolinha só de anjo lá, né? Mas será? A gente fica vendo assim, gente, o lugar, a igreja lá, não tem, tem pessoas procurando a santificação, tá? Todos lá têm seus defeitos lá. Mas tem uns lá que são verdadeiros, porta-vozes de Satanás dentro da igreja, que querem acabar com o ministério. E eu estou falando aqui por mim, porque eu sei que a gente vê isso aí. Então, gente, vamos tomar cuidado aí, tá bom? É isso que a gente vê, né? Tem hora que me levo, vem as palavras meio assim na cabeça, assim,
0: É,
1: que o
0: mas.
1: pessoal só sabe falar do mundão, mundão, mundão. Mas para quem que Jesus falava, os fariseus, era para o mundo? Não era para o mundo, né?
0: Não.
1: A pessoa que só olha para mim aqui fica.
0: Tem hora que eu me assusto. Tem hora que eu me assusto. Não, mas
1: Já não se
0: Daniel.
1: assusta mais, né?
0: Não, mas a gente sabe que é assim mesmo, né? Daniel, eu não sei, graças a Deus, assim, o meu esposo até tem hora que ele me alerta, porque eu não vejo maldade, Daniel, nas pessoas. Eu não vejo.
1: Que bom.
0: Eu não vejo maldade nas pessoas. E às vezes também eu falo assim, meu esposo, assim, eu esqueço de coisas assim que eu não quero nem ficar lembrando. Eu já peço para o Senhor apagar do meu coração. Eu não vejo maldade. Daniel, e eu sempre falo assim que eu sou uma pessoa, Daniel, que o Senhor tem me cuidado muito nessa cidade. Eu já passei por tanta luta, tanta profissão, todo mundo conhece a minha história. Mas, Daniel, eu sou uma pessoa assim que aonde eu encontro, eu recebo abraço, eu recebo palavras, não elogio, porque elogio não leva ninguém para o céu, não. A
1: Mas
0: gente recebe
1: tem um.
0: palavras de Deus que levanta a gente e ensina como nós ser mulher de
1: Mas
0: Deus.
1: eu
0: Né?
1: vejo assim os elogios, missionária Canice. É bom você receber elogios, é
0: É.
1: bom. Sinal que o seu trabalho está agradando alguém.
0: Está
1: Agora, só que
0: agradando.
1: esse alguém, se está vindo os elogios, é porque Deus está mandando elogiar até mesmo para fortalecer você. É isso que eu vejo como elogios,
0: Como
1: de
0: fortaleza.
1: fortalecimento. Agora, não é pro ego.
0: Não, não, não,
1: Não é pro ego, é
0: não. Não.
1: pro fortalecimento para você seguir para missionário, ou seja, quem for aí que receber elogios, não se engrandeça, porque aí eu fiz bem. Lembra quando os apóstolos lá saíram para o mundo e expulsando demônios, não sei o que, que chegaram para Jesus e falaram assim: ó, Senhor, nós expulsamos demônio e tudo mais. E o que que Jesus falou para ele?
0: É no nome do Senhor que tem que se expulsar, né?
1: Em
0: Porque
1: nome
0: nós
1: do.
0: não vem. Quem eu queria fazer? Eu não expulso nada. Se eu não tiver o Senhor, se eu não tiver o Espírito Santo, Daniel, eu sou envergonhada. Se eu
1: Então
0: não
1: é.
0: tiver autoridade, mas essa, não queira expulsar Satanás se você não está preparado,
1: É.
0: porque vai ser envergonhado. Não é
1: Sim.
0: bem assim. Não é bem assim. Então, Daniel, eu sempre falo assim que eu louvo a Deus, Daniel, pela minha vida, pelas pessoas, pelas pessoas que abençoam, pelas aquelas pessoas que eu olho, Daniel, pelo pouquinho que eu faço. E muitas vezes elogio, falo, é isso mesmo que a gente não faz, Deus levanta alguém para fazer. Isso é muito importante para a gente. Eu olho assim, Daniel, como uma palavra que vem do céu sobre a minha vida, dizendo assim, Cléo, se levanta e faça mesmo, Cléo. E sempre eu digo, Daniel, a palavra que nós soltamos, o como nós fazemos, quem nós somos, qual é a nossa identidade, o que somos em casa, o que somos na rua, o que somos na igreja. Nós temos que ser uma pessoa só, porque nós usamos uma identidade só. Exato. Então, nós temos que ser aquela mulher que canta, que ora, aquela mulher que chora dentro da casa, aquela mulher que chega lá na igreja e se dobre, chora e canta e ora e profetiza. Daniel, nós temos de ser a mesma pessoa. Eu, Daniel, sou aquela que abraça todo mundo, eu gosto das pessoas. Eu falo assim, meu esposo, eu gosto, Daniel. Eu nem posso, o mercado tá cheio, tá fervendo, não importa que eu tô lá dentro.
1: Então,
0: eu gosto de estar no meio das pessoas, eu não sei, porque tem gente que não gosta no meio dos outros. Daniel, eu já tenho que ser chamado para estar no meio das pessoas, eu gosto. Eu não importo, Daniel.
1: Então.
0: Se eu estar no meio das pessoas. Não, Daniel, acho que eu tenho que ser chamado para estar no meio das pessoas.
1: Sim, é. Sabe? Oh, então, e só voltando, digamos lá, como o seu esposo fala que você é muito inocente, não sei o que, não. Sabe o que eu vejo assim? Deus está protegendo você. Porém. É bom isso aí, que você não guarda nada de ruim, você não vê
0: guardo.
1: Coisa ruim.
0: Não
1: isso que é o bom. Isso que é o bom, você não guardar. Lógico, você tem certas horas que tem que ficar esperta com certas situações.
0: Uhum.
1: Mas se Deus vê que você é assim, tem, digamos assim, posso usar o termo, certa ingenuidade.
0: Isso.
1: Daí, o que acontece? Ele protege você.
0: É, porque Daniel, sabe o que é que eu sou tranquila e calma? Porque graças a Deus, o Senhor ele me protege, coloca os anjos dele ao meu redor.
1: Sim.
0: Né? E outra coisa, eu tenho meu esposo ele cuida muito bem de mim, o que eu tô fazendo, ele tá cuidando, eu tô na igreja, ele tá pegando a minha Bíblia, ele tá pegando a minha bolsa, tá cuidando das minhas coisas, eu saio ministrar, eu tenho ali, meu esposo tá do lado, meu esposo tá ali sempre, né, no cuidado, né, da nossa vida material. Então eu falo assim, Daniel, que graças a Deus, o Senhor ele me levou para o lado do ministério e agora ele levou meu esposo. Então eu falo assim que nós estamos caminhando na mesma linhagem.
1: Sim, exato.
0: No mesmo muro, Daniel.
1: É isso que
0: no mesmo
1: vê.
0: Muro. Então eu vejo assim, Daniel, tanto a cobertura espiritual como a cobertura de quem está do nosso lado protegendo. E eu falo, Daniel, que graças a Deus, eu tenho uma família abençoada, eu tenho um esposo abençoado, eu tenho um ministério abençoado, eu tenho pastores, liderança abençoada. Né?
1: Mas você sabe por que tem isso? Porque você paga o preço.
0: Eu pago o preço.
1: É diferente.
0: Ai, Jesus. Eu já orei pra isso.
1: Então.
0: Eu já orei muito.
1: É produto
0: pra isso.
1: De oração. Você plantou.
0: Eu plantei, hoje eu tô colhendo.
1: Agora, você só colhe o que você planta.
0: Sim.
1: Se você plantar tempestade,
0: sim,
1: você vai colher tempestade.
0: Sim. Olha, Daniel, uma vez eu sempre relembro todas as orações que eu faço pro Senhor. Eu pedi pro Senhor. Eu falei, Senhor, eu tô pregando, meu esposo tá ali na intercessão, junto comigo, a gente sai, né? E ali eu falei, Senhor, eu quero que o Senhor use meu esposo pra um dia eu estar no banco e vendo ele ministrar. Eu não quero bênção só pra mim. Ontem, Daniel, pensa a alegria no meu coração. Eu sentadinha filmando meu esposo pregando. Ai, Daniel, mas foi uma alegria tão grande. E eu sei que muitos altares o Senhor vai levar ele também. Eu creio e eu falo isso pro Senhor, né? O que tem mais aí, Daniel?
1: Vamos vendo aqui. A irmã Vilma mandou mais um audiozinho aqui. Vamos vendo aqui.
2: É, irmã Daniel, mas você também tá nas minhas orações, irmã Daniel. Irmã Daniel, pra toda a irmandade aí, em nome de Jesus, filho.
0: Daniel, cadê Sera Elaine, né?
2: Tua casa, tua família, estão tudo no meu coração. Se não fosse você...
3: Somos na igreja, nós temos de ser uma pessoa...
1: Ah, eu tenho a impressão que você vai ter que cortar o benefício dela. Não tá fazendo prova de vida?
0: A Elaine,
1: geralmente no INSS, se não fizer prova de vida, o que acontece?
0: É
1: cortar o benefício.
0: Mas, Daniel, vamos começar a orar pra segunda-feira a Elaine vir?
1: Isso, tem que começar a orar mesmo, pra orar, pra ela vir aí. E fazer uma oração forte.
0: É, o meu genro, ele fica lá escutandinho a gente também. Que Deus abençoe meu genro. Aqueles que estão nos ouvindo, né, Daniel? De casa, as pessoas de perto, de longe, que o Senhor venha abençoando. Tem mais áudio, Daniel?
1: Aqui não, que já acessou tudo aqui. Gente, só lembrando aí, né? Vocês podem, essa programação, quem quiser apoiar essa programação, pode entrar em contato com a Lisa ou comigo, que eu passo o número da Lisete ou do setor responsável, e que com certeza você estará, porque vocês notaram que aqui não toca hino, né? Que é mais é palavra, é meditação sobre todos os temas, né, missionária Cleonice? Aqui todos é sobre saúde, aqui fala sobre Aqui, muitas vezes você pode até escolher o tema, tipo, falar em ProSaúde. Se você até se propor a mandar um tema aqui, você pode mandar um tema, eu passo para a Lisa, para a missionária Cleonice, e nós iremos refletir em

0: cima desse tema para que nós possamos suprir, pelo menos tentar suprir a sua dúvida aí, seja de qual for o tema, né,
1: missionário? Sim, Daniel.
0: Tem mais aqui, ó. Chegou áudio aqui do Pastor Ivo. Esse é top, Pastor Ivo Monteiro.
2: Olá. A paz do Senhor, irmão Daniel. Missionário aí que tá com a palavra, esqueci o nome.
1: Missionário Cleonice.
2: Acho que é a irmã Stedler, né? E o segredo da resposta é a persistência, é a permanência, a insistência no mesmo lugar, né? E o lugar que o Senhor fala é o lugar da palavra e da oração, né? Os apóstolos permaneciam na oração
1: e no mesmo lugar.
2: No estudo da palavra, né? No partir do pão. Então, tudo isso leva-nos para níveis de autoridade no Senhor para avançarmos no reino. Deus abençoe, estamos na audiência, Pastor Ivo aqui.
0: Isso aí, Pastor Ivo.
1: Um abraço, Pastor, Deus abençoe.
0: Ele está gravando mais um áudio aqui, vamos lá. A Eliane da Vila mandou mais um áudio aqui, vamos lá.
3: É do teu murmo? Do telefone?
1: Eu mando depois pra tua mãe, meu amor. Eu tenho a tua mãe, depois a missionária já manda, tá bom, irmã Arlete? Veja aí que a tua mãe tem o meu número, tá bom? Vamos um abraço, missionária.
0: Tem mais uma aqui. Silvana também tá aqui, ó. Silvana da Alessandra está aqui. O pastor Ivo tá gravando mais um áudio. Eu vou 55, dá tempo de esperar ele finalizar o áudio lá, para que possamos finalizar a programação com certeza, né?
1: Irmã Silvana, um abraço.
0: Bom, isso mesmo, né? Vamos aqui, gente, como eu falei... Querem qualquer tema que vocês queiram aí, mande para nós aí. Uhum. Que com certeza as expertas aqui, a missionária Cleonice e Elisete, elas irão estudar sobre o tema, sobre Bíblia. Com certeza a missionária Cleonice vai estudar e vai, na medida do possível, sanar a sua dúvida sobre Bíblia aí, alguma coisa, algum que você queira aí. Sobre saúde, nós temos o Michael e a Evelaine, a ProSaúde, aí... E tema também de chás, essas coisas assim, água, essas coisas, pode entrar em contato conosco aí, que com certeza nós iremos sim procurar na medida do possível, estudar, claro.
1: Precisamos tomar chá, né, Daniel? Muita água.
0: Isso,
1: chá.
0: Muita água.
1: Precisamos. Daniel, a Josimara também, a pastora Josimara da Igreja Paz com Jesus, ela mandou aqui para mim que... Sexta, sábado e domingo vai ter uma campanha lá e a preleitora de Curitiba que está vindo, é uma missionária, vai estar. Então, vocês que moram aí, né, na Socomi também, cheguem ali com a pastora na Paz com Jesus ali, vai ter uma missionária 3 dias com uma grande campanha em nome de Jesus. Pode soltar, Daniel.
0: Vamos lá.
2: Missionária Cleonice, perdoe, eu não lembrei o seu nome, mas é isso aí, avançando no reino, certo? Então, o reino, ele é conquistado à força, né, missionária Cleonice?
1: Isso mesmo!
2: Isso aí não importa se é o marido ou se é a esposa, os dois juntos são uma só carne, né? E é importante isso que você colocou. E o tempo de cada um precisa ser respeitado. E vamos avançando no reino.
1: Amém.
2: Uma cidade conquistada para o Senhor Jesus. Telêmaco Borba é do Senhor Jesus.
0: É isso aí.
1: Borba é do Senhor Jesus. É a minha casa, a minha família é do Senhor Jesus. Profetiza isso. Também eu quero falar aqui um pouquinho, Daniel, sobre... Queridos, vocês sabem que a missionária Cris chega agora na época do inverno, a missionária começa a pedir agasalhos. Você que tem agasalho na tua casa, você que tá tirando algo do teu guarda-roupa, coisas boas, né? Pra gente dar para outra pessoa. Calçado, roupa, seja o que for, uma coberta. Lembra da missionária Cleonice. Esteja me abençoando. Se quiser pegar meu número aqui com o Daniel, lembra do meu ministério que Deus tem nas minhas mãos. Se você quiser também pão, encomenda, missionária Cleonice, faço. E que Deus abençoe a cada um de vocês. Daniel, tem mais áudio?
0: Tem mais mensagem aqui. Olha só aqui, ó. Paz do Senhor, missionário, estou trabalhando e escutando a programação. Hoje começa a campanha Rompendo em Fé da Igreja... Da área 3, às 20 horas. É a Silvana da área 6 que mandou aqui.
1: Da área 6 ou área 3? Área 3?
0: A Silvana é da área 6.
1: Ah,
0: mas é na área...
1: Na área aqui, 3?
0: Ó, é na Água Fé, na área 3, às 20 horas.
1: Ai, isso. Que benção.
0: É que provavelmente ela mora na área 6, mas ela é da igreja da área 3.
1: Ah, sim. Será que é da Brasil, Daniel? Brasil para Cristo?
0: Já não colocou
1: aqui. Eu acho que eu conheço uma Silvana que é de lá, do pastor Ademir. Eu acredito que...

0: Sim.
1: Ela tá, acho que tá, já está respondendo aqui. Já sanando a dúvida, já sanamos a dúvida aqui sobre isso aí. É, qual que ela
0: Ô,
1: já está
0: Daniel, você
1: digitando?
0: não
1: Sim!
0: complique.
1: Sim!
0: Não complique, sanamos.
1: Sim!
0: Já saímos da dúvida. Já saímos da dúvida, Daniel?
1: Já saímos da dúvida já. Ela disse que é.
0: É, da área 3, então,
1: Brasil
0: meus
1: para
0: queridos.
1: Cristo.
0: Brasil para Cristo. Ô, irmã Silvana, um abraço, minha querida. Saudade das irmãs, eu gosto muito de ir lá, sabe, Daniel? Eu gosto muito daquelas irmãs lá e hoje eu tô com saudade delas. A pastora é uma bênção, pastora Demir. Um abraço para vocês, irmã, que Deus abençoe. Então, começa a campanha hoje, Rompendo em Fé, Daniel.
1: Isso, missionário. Rompendo em fé,
0: Olá.
1: às
0: Então,
1: 20 horas.
0: às 20 horas. Aí na área 3 da Igreja Brasil para Cristo, pastora Ademir, pastora Leoni, um abraço para todos. Silvana, entra meu particular, precisamos conversar. Que Deus abençoe a cada uma de vocês, a minha pastora Isabel, pastor Edilson, toda a nossa liderança, nossa igreja do Socomi. Ainda estamos ali em Cramor, vamos até domingo. E que o Senhor venha nos abençoar grande e poderosamente. Eu já estou me despedindo em
1: Pode orar aí,
0: nome de
1: pode orar aí.
0: Jesus.
1: Pode orar aí, gente.
0: Pai. Muito obrigado, Senhor, por esse exato momento, Senhor, aonde nós aqui estamos. Paizinho, eu te peço, Pai, para que o Senhor visita cada um. Para que o Senhor traga entendimento às mentes, para que o Senhor arrebente as algemas de Satanás, que ele tenha aprisionado as pessoas, para que o Senhor venha desacorrentando, Senhor. Ah, meu Deus, abençoando o Pai, aquele lar que está atribulado, o casamento que está atribulado. Oh, meu Deus, essa aliança, Senhor, que já foi jogada em cima da mesa e diz que não dá mais certo. Que o Senhor venha, Pai, olhando para essa família, para esses filhos, e o Senhor venha abençoando, Senhor. Ah, Senhor, renovando uma nova aliança, colocando amor, Pai, mostrando, Pai, que cada dia que nós olhamos para nossa família, para nossa casa, nós sabemos que sem o Senhor no centro de tudo isso, não acontece coisas boas. Mas quando o Senhor está no centro, Pai, o nosso casamento, a nossa vida, a nossa família, os nossos netos, ah, Senhor, as heranças, Pai, que o Senhor tem nos dado, que é nossos filhos, é abençoado. Abençoa, Deus, os caminhoneiros que estão, Pai, nas estradas, de longe, de perto, Senhor. Abençoa cada um. É minha oração, Pai. Traz multiplicações de bênção. Traz salvação, Pai. Nessa tarde, o Senhor falou muito em salvação. Que o Senhor venha, Pai, restaurar, salvar e libertar. Em nome de Jesus. Amém. Que Deus abençoe. Até amanhã, em nome de Jesus.

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que saudade, mas que saudade imensa. É isto mesmo, minha velha igreja. É a saudade que está aqui dentro de mim. Quando me lembro daqueles dias maravilhosos que você me amava, como também me ensinou a amar. Olha, as coisas por aqui hoje estão muito diferentes. E com grandes saudades eu me lembro de você. Obrigado, minha igreja, por tudo que você fez por mim. Você continua aqui dentro de mim. Muito obrigado.

0: 3711.
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0: 4h45.
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0: 4h50.
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3: Aí. O amor de Deus é muito grande para

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0: 5 e 7.
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0: 5 e 10.
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0: 5h22.
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0: 5:33.
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1: Cinco e quarenta.

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1: 6:03.

Hoje podemos adorar a Deus, podemos ser livres para fluir no querer, na vontade do Senhor para as nossas vidas. Porque um dia Jesus pagou o preço por mim e por você. Ele morreu para que possamos viver. Aleluia.

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2: 6h22.

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1: Seis e trinta e um.

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2: 6h45.

0: em Brasília, 19 horas.
1: Está no ar a Voz do Brasil. As notícias do governo federal que movimentaram o país no dia de hoje.
2: Olá, boa noite.
0: Boa noite para você que nos acompanha em todo o país.
2: Quarta-feira, 20 de maio de 2026.
0: Vamos ao destaque do dia: combate à violência contra as mulheres.
2: Proteção no ambiente digital. Plataformas deverão retirar das redes conteúdos íntimos divulgados sem consentimento.
0: Presidente Lula também sanciona projetos que ampliam o cuidado com as vítimas e endurecem medidas contra os agressores.
3: Todo mundo precisa trazer para si a responsabilidade, que a luta não é dos outros, a luta não é dela, a luta não é feminina, a luta é de ser humano.
2: E ainda, Brasil ganha mais de 500 mil novos professores prontos para a sala de aula.
0: Esse é o resultado da primeira prova nacional docente, Jéssica Gonçalves.
4: Com base nas novas regras para a educação à distância, o MEC informou que todos os cursos de licenciatura EAD não podem abrir novas matrículas e serão encerrados quando as turmas concluírem a formação.
2: Em menos de 24 horas, Move Táxi e aplicativos já tem mais de 160 mil motoristas inscritos.
0: O programa oferece 30 bilhões de reais em créditos para o financiamento de carro zero com juros mais baixos. Nazi Brum.
5: As condições de financiamento para homens e mulheres são diferenciadas. Pelo programa, as mulheres podem dispor ainda de 15 mil reais para comprar equipamentos de segurança.
2: Hoje, na apresentação da Voz do Brasil, Mariana Jungmann e Luciano Seixas.
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2: 100 dias de trabalho intenso dos três poderes, executivo, legislativo e judiciário, para combater a violência contra a mulher.
0: Hoje, todas essas esferas se reuniram novamente no Palácio do Planalto para fazer um balanço do Pacto Nacional Brasil contra o Feminicídio.
2: E o presidente Lula anunciou novas medidas que incluem a proteção das mulheres no ambiente digital.
6: Mais proteção à mulher no ambiente digital. O presidente Lula determinou que as plataformas digitais retirem conteúdos íntimos divulgados sem consentimento. E a partir de agora, plataformas digitais serão responsabilizadas, por exemplo, por publicar fraudes, tentativas de golpes e violência contra mulheres e meninas. A medida regulamenta o marco civil na internet. Os anúncios foram feitos no dia em que marca os 100 dias do Pacto Nacional Brasil contra o Feminicídio, firmado entre os três poderes, executivo, judiciário e legislativo. O presidente Lula destacou os avanços que o governo tem feito para combater agressões domésticas e o feminicídio e convocou toda a sociedade para aderir à luta.
3: Todo mundo tem que se sentir agredido quando uma mulher é agredida. Todo mundo tem que se sentir violentado quando uma menina de 12 anos é violentada. Todo mundo precisa trazer para si a responsabilidade de que a luta não é dos outros, a luta não é dela, a luta não é feminina, a luta é de ser humano.
6: Durante o evento, também foram sancionados projetos de lei que criam um Cadastro Nacional de Agressores, ampliam as determinações para afastamento imediato do agressor do convívio com a vítima, endurecem medidas contra criminosos que continuam ameaçando mulheres, mesmo após a prisão, e reduzem burocracias para acelerar a efetivação de medidas protetivas. A primeira-dama, Janja da Silva, destacou a importância do trabalho conjunto que o Pacto Brasil contra o Feminicídio desenvolveu.
7: Proteger a vida das mulheres não é pauta de um ou de outro grupo, de um único governo e de uma só instituição. É uma missão coletiva. Quando convocamos todos por todas, buscamos unir as múltiplas vozes que ecoam pela proteção da vida das mulheres.
6: Nesses 100 dias, o governo do Brasil promoveu um mutirão nacional que resultou em mais de 6.300 prisões de agressores, com 30 mil medidas protetivas acompanhadas e mais de 38 mil vítimas atendidas. Já as Casas da Mulher Brasileira realizaram 148 mil atendimentos neste ano e chegaram a 12 unidades em funcionamento no país. Além disso, mais de 6.500 agressores

0: passaram a utilizar dispositivos de rastreamento e o Ligue 180 ampliou o atendimento para 24 horas por dia por telefone, WhatsApp, e-mail e videochamadas em Libras. No primeiro trimestre de 2026, foram registrados 301 mil atendimentos. Reportagem Márcia Fernandes.
1: E a gente segue falando desse assunto porque nós temos conosco aqui no estúdio da Voz do Brasil a secretária nacional de enfrentamento à violência contra a mulher, Estela Bezerra.
2: Ela vai nos falar um pouco mais sobre as medidas assinadas hoje pelo presidente Lula na proteção dos direitos das mulheres. Boa noite, secretária, bem-vinda.
3: Boa noite, é um prazer imenso estar aqui com vocês.
2: Secretária, vamos começar falando dessa regulamentação do Marco Civil da Internet para ampliar a proteção das mulheres no ambiente digital. Um decreto assinado hoje pelo presidente determina que as plataformas retirem conteúdos íntimos de mulheres vazados sem o consentimento delas. Quais são os termos dessa determinação e como é que vai funcionar para que as mulheres consigam essa retirada rápido, urgente?
3: Olha, o decreto, ele de imediato obriga as plataformas digitais a se corresponsabilizarem por esses conteúdos, fazendo com que as plataformas criem canais específicos de denúncia, retirem os conteúdos ofensivos até 2 horas, promovam e mantenham as provas e ainda divulguem o canal do 180 para que as mulheres possam ter acesso a outras informações. É o compartilhamento da responsabilidade dos conteúdos veiculados com as plataformas digitais.
1: E aí a expectativa, então, é que com essa responsabilização das plataformas que a senhora mencionou, elas se tornem mais proativas nesse processo, ou seja, elas próprias já façam esse monitoramento, já façam essa retirada e isso resulte em mais agilidade?
3: A proposta é essa, que tenha proatividade, corresponsabilidade. Se os meios de comunicação, que são concessões públicas, são corresponsáveis pelos conteúdos que veiculam, as plataformas digitais também o são. Eles têm tecnologias e filtram para aquilo que é necessário. Então, terá que ser também usar a tecnologia para a proteção das meninas e das mulheres. Isso também se estende às inteligências artificiais, que, por exemplo, retiram as roupas das pessoas, das mulheres e meninas, e que oferecem imagens falsas produzidas sinteticamente. Isso também será vedado pelo decreto.
1: Ah, isso é um ponto que eu acho interessante a gente abordar. Elas também, então, vão ter que se responsabilizar quando há esse uso de inteligência artificial para simular uma nudez, por exemplo, que nunca foi feita, inclusive.
3: Exatamente. Hoje você tem plataformas que ofertam isso, retirar a roupa das pessoas. Isso é uma questão ética. Então, nós colocamos também no decreto que a inteligência artificial, ela é vedada a esse uso e a plataforma é responsável pela veiculação dessas imagens falsas.
2: E os criminosos que fazem, que publicam esse tipo de coisa, também serão mais facilmente identificados? Porque as plataformas terão que guardar e fornecer, né, quando solicitadas, informações sobre a origem dessas publicações, né?
3: Sim, a tecnologia é capaz de rastrear absolutamente tudo, de onde é postado, como é reproduzido. Essas 2 horas, inclusive, elas são muito poucas. Em 2 horas você pode ter uma difusão, uma disseminação de informação muito grande. Portanto, ele vai ser obrigado a vedar essa difusão e também a apagar esses conteúdos. Eles vão ter que investir em tecnologias para isso, porque eles já investem isso em termos de mercado. Então, vai ter que investir também para a proteção das mulheres.
1: Agora, secretária, também foi sancionada hoje a lei que cria o Cadastro Nacional de Agressores. Esse cadastro, ele poderá ser acessado pelas mulheres, ele vai ser uma consulta pública ou ele vai ser de uso exclusivo de autoridades, por exemplo, para a polícia fazer investigações?
3: Isso ainda não está resolvido, isso vai ser regulamentado, né? Essa é uma lei que foi sancionada hoje, ela vai precisar de regulamentação e é necessário que a gente tenha muito zelo, muito cuidado com os conteúdos que vão ser utilizados. O que a gente tem compreensão é que esse cadastro vai reunir estupradores, feminicidas, agressores, tanto físicos como psicológicos, e esse cadastro de imediato será utilizado para investigação, mas há possibilidade de uso específico para usuários também. Isso ainda vai ter uma discussão na regulamentação da lei.
2: Outra preocupação, secretária, é com a proteção das mulheres vítimas de violência que denunciam seus agressores. Hoje também foram oficializadas medidas para oferecer mais segurança a essas mulheres. Que medidas foram essas?
3: Existem 2 situações muito preocupantes. Uma é aquela em que o agressor continua insistindo em ameaçar as mulheres. Acho que vocês acompanharam. Agressores que são presos e dizem vou matar, e dentro do presídio continuam a agir para que essas mulheres tenham uma vida atormentada e às vezes sejam vítimas de feminicídio. Então é um endurecimento das leis dirigida aos agressores que persistem em fazer ameaça, e a outra é o afastamento imediato do agressor do lar. Muitas vezes as mulheres ficam submetidas a voltarem para residências, e 65% das mulheres, elas não têm só dependência emocional, têm dependência financeira, ou total ou parcial. E nesse sentido é preciso afastar o agressor do lar. Então aumentaram as condições de afastar de imediato o agressor do lar.
1: Bom, para concluir, a gente não pode deixar de mencionar, né, secretária, que a gente está completando aí 100 dias do pacto entre os três poderes para esse combate ao feminicídio e à violência contra as mulheres. Queria que a senhora dissesse para a gente o que se pode destacar de avanços nesse período.
3: Olha, a gente avançou muito na ideia de responsabilização do agressor, de não naturalização da violência, porque quando a sociedade diz que um agressor fica solto ou não é punido, a gente está dizendo que ele está agindo comumente, né? Mas existe um grande destaque, né? É a articulação dos três poderes, onde o executivo, o legislativo e o sistema de justiça estão agindo coordenadamente, e ainda um desafio muito grande para a sociedade brasileira, que é a gente trabalhar com prevenção. Quando a gente falou em ambiente digital, a gente não está falando só de conteúdos criminosos, a gente está falando de conteúdo de ódio, de ideia de civilidade que está indo aí nessas rede pios ou pílulas vermelhas, né? Que são, inclusive, com atores que são capazes de ir para a mídia para dizer mentiras, criando situações e factoides que dá a entender que as mulheres são agressoras. Então, nós vivemos um momento em que a prevenção, a ação nas escolas, nos meios de comunicação, nas instituições religiosas, precisam disputar um modelo de civilidade. E eu acho que o presidente Lula fez um movimento muito importante. Quando ele chama os homens para o centro do debate, ele desloca a questão. Então, tem dois deslocamentos. Os homens estão no centro do debate. Se são agressores, podem ajudar a resolver o problema. O outro é que a vergonha não pode ser da vítima. Então, nós estamos nessa construção de uma sociedade que tem um modelo civilizatório onde as mulheres precisam ser respeitadas e não executadas pelos seus parceiros íntimos. Porque a diferença da violência contra os homens, da violência contra as mulheres, é justamente que o seu agressor faz parte da sua relação de intimidade familiar. E isso é insustentável.
2: Muito bem, nós conversamos com Estela Bezerra, secretária nacional de enfrentamento à violência contra a mulher. Muito obrigado por sua entrevista aqui à Voz do Brasil.
3: Eu que agradeço, Luciano.
1: As empresas de tecnologia Google, Meta, TikTok, Kuai e Microsoft foram notificadas pela Advocacia Geral da União, que solicitou a colaboração no combate e na prevenção de fraudes digitais relacionadas ao programa Novo Desenrola Brasil.
2: A iniciativa tem como objetivo apoiar famílias brasileiras na renegociação de dívidas.
1: Na notificação encaminhada às empresas, a instituição destacou que os golpes digitais, além de explorarem a vulnerabilidade dos beneficiários, fragilizam a confiança em políticas públicas legítimas e representam um dano à credibilidade das ações estatais.
2: Motoristas por aplicativo e taxistas já começaram a se inscrever no Move Táxi Aplicativos para o financiamento de veículos novos.
1: O governo do Brasil acredita que o programa tem potencial para comercializar até 300 mil veículos em todo o país.
2: E o programa traz vantagens para as mulheres, como taxas de juros mais baixas e recursos para a compra de equipamentos de segurança.
4: Em menos de 24 horas, 164 mil motoristas se inscreveram para participar do programa Move Táxi Aplicativos. Podem participar motoristas de aplicativo com cadastro ativo há pelo menos 12 meses, com ao menos 100 corridas na mesma plataforma, e taxistas registrados em atividade. As condições valem para carros novos de até R$ 150 mil, reais, de montadoras habilitadas no programa Mover. O taxista Francisco Neto, de Brasília, acredita que assim todos saem ganhando.
5: Parece que é um projeto bom, né? Todo mundo ganha, né? Porque se a frota está renovada, é tendência que melhor para todo mundo.
4: Para fazer a inscrição no programa, basta acessar gov.br/movebrasil. Como conta Wallace Moreira Lima, secretário nacional de Desenvolvimento Industrial, Inovação, Comércio e Serviços.
6: A partir desse link que o trabalhador se cadastra, ele já vai ter a informação em 5 dias se ele estará apto ao programa. E aí ele já vai saber que ele pode se beneficiar desse programa.

0: E as condições de financiamento para homens e mulheres são diferenciadas, como explica o secretário Wallace Moreira Lima.
1: Para as mulheres, terá uma taxa de juros menor, a carência para o homem e para a mulher são de 6 meses. Para o homem, o financiamento em até 60 vezes, mas para as mulheres em até 72 vezes.
0: Pelo programa, as mulheres podem dispor ainda de R$ 15 mil para comprar equipamentos de segurança.

0: todos os trabalhadores e trabalhadoras de aplicativo.
1: O total de crédito disponível para o programa é de 30 bilhões de reais por meio do Banco Nacional de Desenvolvimento Econômico e Social, BNDES. Os financiamentos devem ser efetivados a partir do dia 19 de junho. De acordo com o Ministério da Fazenda, esse prazo é necessário para definição de detalhes e informações aos bancos comerciais sobre o programa. Com locução de Nazi Brum, reportagem de Luciana Colares de Holanda.
2: Hoje, no programa Bom Dia Ministro, produzido pela Empresa Brasil de Comunicação, Volney Queiroz, da Previdência Social, afirmou que o governo trabalha para reduzir a fila do INSS.
3: Entre as ações para reduzir as filas estão a realização de mutirões e a contratação de novos peritos.
2: Segundo o ministro, a fila de solicitações do INSS caiu mais de 500 mil nos últimos 2 meses e agora está no menor patamar em 16 meses.
4: O nosso desafio, a nossa tarefa é deixar essa fila abaixo de 1.300.000, ou seja, 1.300.000 é só o fluxo do mês, não tem ninguém
2: normal
4: esperando,
2: uhum,
4: e abaixo dos 45 dias. E nós estamos indo bem nessas duas categorias, digamos. Estamos avançando bem. Estou querendo zerar essa fila até o final desse ano.
3: A equipe de meio ambiente do governo do Brasil fez um alerta para os impactos de 5 projetos de lei em tramitação no Congresso Nacional, que, segundo o Ministério, se forem aprovados, vão trazer grandes prejuízos ao ecossistema no país.
2: De acordo com o Ministério do Meio Ambiente, os textos podem permitir, por exemplo, que uma espécie em extinção não faça parte da lista nacional oficial, se houver interesse econômico, reduz áreas protegidas e restringe punições de crimes ambientais.
3: Entre os pontos criticados está a proibição do uso de imagens de satélite para embargos remotos em áreas desmatadas. Segundo o presidente substituto do IBAMA, Jair Schmidt, grande parte das fiscalizações contra o desmatamento depende dessa tecnologia.
5: Hoje eu diria que 2/3 de todas as autuações que o IBAMA realiza, voltada à fiscalização da flora, combate ao desmatamento, né? Não só na Amazônia, nós temos um olhar específico para a Amazônia, mas também nós temos desmatamento nos outros biomas, né? Alguns muito sensíveis, que também são afetados por vários desses projetos de lei antiambientais.
2: O ministro do Meio Ambiente e Mudança do Clima, João Paulo Capobianco, informou que vai continuar atuando junto a deputados e senadores para discutir os projetos.
6: Continuamos atuando na Câmara lá, debatendo, buscando o entendimento, mas está muito difícil, como vocês têm visto. Vamos atuar no Senado e vamos atuar após, caso isso tramite seja aprovado no Senado, vamos também trabalhar em relação a apresentar ao Presidente da República esses fatos para que o presidente possa analisar os encaminhamentos que deverá propor.
3: O Brasil ganha reforço de quase 500 mil professores considerados qualificados para o ensino.
2: É o que apontam os resultados da prova nacional docente, realizada pela primeira vez no ano passado.
3: A avaliação integra o exame teórico do ENAD das licenciaturas, que avalia a formação inicial de professores.
2: O Ministério da Educação divulgou os dados hoje e anunciou mudanças nos cursos de licenciatura com base nas novas regras da educação à distância.
7: A primeira edição da Prova Nacional Docente teve quase 1.100.000 inscritos. Criada dentro do programa Mais Professores para o Brasil, a Prova Nacional Docente não é obrigatória, mas pode ser usada por estados e municípios em concursos públicos e processos seletivos para professores. Ao todo, 1.530 redes de ensino aderiram à prova. Do total de participantes, 65% foram considerados proficientes. O ministro da Educação, Leonardo Barchini, destacou que a prova pode ajudar as redes públicas a melhorar a seleção de professores.
8: Temos quase 500.000 de professores proficientes e que estão à disposição das redes municipais e estaduais, e agora elas têm à disposição um instrumento poderoso que vai poder selecionar da melhor maneira possível.
7: Além da Prova Nacional Docente, o Ministério da Educação divulgou os resultados do ENAD das licenciaturas 2025, que avalia a qualidade da formação inicial de professores. Entre os concluintes de cursos presenciais, 73% foram considerados proficientes. Na educação à distância, o percentual foi de 47%. Também houve diferença por tipo de instituição. Nas universidades públicas federais, a proficiência foi de aproximadamente 76%. Nas públicas estaduais, de 73%. Nas instituições privadas, o índice ficou em 46%. Segundo o MEC,

0: 56% dos cursos avaliados ficaram com conceitos 3, 4 ou 5 no ENADE. O ministro da Educação, Leonardo Barchini, destacou o ineditismo dos dados e os desafios para a formação de professores no país.
1: Pela primeira vez temos resultados dessa magnitude. Com esse detalhamento, a gente vai instituir novas políticas e novas ações para que a gente possa melhorar em todas as áreas a formação de professores no Brasil.
0: Com base nos resultados e nas novas regras para a educação à distância, o MEC informou que todos os cursos de licenciatura EAD não podem abrir novas matrículas e serão encerrados quando as turmas atuais concluírem a formação. Os cursos presenciais também terão que se adequar. Até maio de 2027, deverão reduzir a carga horária à distância de 40 para 30%. Reportagem Jéssica Gonçalves.
2: A próxima edição da Prova Nacional Docente já tem data marcada. Será no dia 20 de setembro.
3: Nessa edição, o exame vai avaliar 21 licenciaturas e os resultados serão divulgados em dezembro.
2: Mais rapidez e segurança na hora de fazer check-in em hotéis e pousadas pelo país. Já está valendo a Ficha Nacional de Registro de Hóspedes.
3: A medida do governo do Brasil busca reduzir a burocracia, dar mais conforto aos viajantes e garantir segurança à rede hoteleira.
2: A ficha é obrigatória, 100% digital e conectada ao sistema gov.br.
4: O que antes era feito no papel, agora em formato 100% digital. A Ficha Nacional de Registro de Hóspedes agiliza a identificação dos turistas, evitando filas e reduzindo custos. A iniciativa preza pelo respeito à privacidade e cumpre a Lei Geral de Proteção de Dados. É o que garante o gerente-geral, Jean Nogueira.
5: É um sistema 100% seguro, né? Na verdade, a gente melhora o processo para evitar fraudes, né? A ficha digital, ela é conectada direto com gov.br, então você acaba tendo um controle melhor, é uma segurança a mais para o hóspede e uma segurança a mais para
4: o
5: hotel.
4: O novo sistema passou a ser obrigatório desde 20 de abril. Ele parece com os check-ins de aeroportos. O registro digital pode ser realizado previamente ou na hora da hospedagem. Para a hóspede paulista Tayane Garcia, o check-in digital poupa tempo para quem tem pressa.
6: Tudo que dê para facilitar o teu dia a dia é sempre bem-vindo.
4: A plataforma não coleta dados sobre despesas do cliente e nem monitora pessoas. Serve apenas para registrar informações sobre o turismo e também apoiar a segurança pública. Um ganho para hóspedes e para a rede hoteleira, como defende Jean Nogueira.
5: Os dados que o cliente preenchia na ficha antiga, a gente tinha que mensalmente enviar para os órgãos competentes. Isso hoje é feito automaticamente.
4: No caso de turistas estrangeiros, a ficha disponibiliza módulos específicos em inglês e espanhol. O sistema é intuitivo e respeita os padrões globais de hospitalidade. Reportagem Cleide Lopes.
3: Essas foram as notícias do governo do Brasil.
2: Fique agora com o Minuto do TCU. Em seguida, as notícias do Poder Judiciário e do Congresso Nacional. Boa noite.
3: Boa noite para você e até amanhã.
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9: O novo ministro do Tribunal de Contas da União, Odair Cunha, tomou posse do cargo nesta quarta-feira, dia 20 de maio. A cerimônia foi realizada na sede do TCU, em Brasília, e teve a presença do presidente da República, Luiz Inácio Lula da Silva, o vice-presidente Geraldo Alckmin e diversas outras autoridades. Durante seu discurso, Odair Cunha relembrou sua trajetória e destacou que chega à Corte de Contas devido à sua história pública.
10: Hoje estou aqui porque fui escolhido pelo Congresso Nacional, por homens e mulheres eleitos pelo povo brasileiro. Recebo essa escolha não apenas como uma honra pessoal, mas também como um reconhecimento de que a experiência pública, a escuta e o diálogo podem contribuir para a missão dessa instituição.
9: O ministro ocupa a vaga deixada por Haroldo Cedrás, que se aposentou em fevereiro. Saiba mais em tcu.gov.br.
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11: Presidente do STF do CNJ anuncia avanços na concessão de medidas protetivas para mulheres.
12: STJ identifica habeas corpus com erros gerados por inteligência artificial e comunica caso à OAB.
11: Presidente do TSE destaca a atuação da Justiça Eleitoral no combate à fraude e à cota de gênero.
12: Boa noite, eu sou Marcela Luiza.
11: E eu sou Walter Lima.
12: Mais de 50% das medidas protetivas de urgência são concedidas no mesmo dia em que são requeridas e cerca de 90% são analisadas em até 48 horas.
11: O dado foi apresentado hoje durante cerimônia no Palácio do Planalto, que marcou os 100 dias do Pacto Brasil de Enfrentamento do Feminicídio entre os três poderes. Pablo Lemos.
13: O presidente do CNJ e do Supremo Tribunal Federal, ministro Edson Fachin, afirmou que os resultados iniciais demonstraram avanço na resposta institucional aos casos de violência doméstica e feminicídio.
14: Quando os três poderes caminham juntos, o Estado brasileiro é capaz de proteger quem mais precisa e é capaz de fomentar uma mudança cultural.
13: Fachin também destacou a implementação do Formulário Nacional de Avaliação de Risco, documento eletrônico que permite a tramitação digital dos pedidos de medidas protetivas.
12: Ministro do STJ identifica habeas corpus com erros criados por IA e determina a comunicação à OAB.
11: A defesa pedia a soltura de um preso preventivamente por tráfico de drogas em Minas Gerais. Fátima Uchoa.
15: O ministro Rogério Schietti Cruz apontou que no pedido havia citações fabricadas em série, fenômeno conhecido como alucinação de inteligência artificial, quando a ferramenta cria informações falsas com aparência de verdadeiras. O advogado admitiu o uso eventual da tecnologia, mas afirmou ter feito revisão técnica e jurídica do conteúdo. No entanto, para o relator, os elementos contradizem essa afirmação. Assim, Schietti determinou o envio de ofício à Ordem dos Advogados do Brasil para a ciência dos fatos e eventual adoção de medidas cabíveis. Mesmo com as falhas identificadas no habeas corpus, o ministro concluiu que a prisão preventiva estava devidamente fundamentada e negou a liminar.
12: Presidente do TSE destaca a atuação da Justiça Eleitoral no combate da fraude à cota de gênero.
11: Ministro Nunes Marques ressaltou novo pleito em Melgaço, no Pará. Fábio Ruas.
16: Melgaço elegeu 3 mulheres em eleições suplementares para ocupar cadeiras na Câmara Municipal. De acordo com Nunes Marques, a nova eleição teve como destaques a agilidade e a eficiência da apuração em um município marcado por extensas áreas ribeirinhas. O presidente do TSE reafirmou o compromisso da Justiça Eleitoral com a inclusão política das mulheres e de outros grupos da sociedade, o que, segundo ele, é uma verdadeira exigência democrática.
12: A Justiça do Trabalho segue em ação na Ilha do Marajó.
11: Durante a itinerância, juízes estão dando solução a várias pendências judiciais. Luma Soares.
17: Em Melgaço, a Justiça Trabalhista reforça o combate ao trabalho escravo contemporâneo e infantil, além de garantir um protocolo para julgamentos com perspectiva inclusiva. Num outro eixo de apoio aos moradores, houve doação de computadores e cursos de inclusão no mercado de trabalho. O mutirão do Justiça Itinerante vai até sexta-feira, dia 22.
12: MPF pede a suspensão imediata de leilões de energia elétrica que podem encarecer a conta de luz em pelo menos 500 bilhões de reais pelos próximos 15 anos.
11: Caso os órgãos não atendem à recomendação no prazo de 48 horas, o MPF poderá adotar medidas judiciais. Tatiana Castro.
18: A investigação do MPF aponta que os preços teto dos leilões, isso é, o valor máximo que o governo aceitaria pagar pela energia, sofreram um aumento repentino, entre 73% e 100%. Além da suspensão imediata do leilão, o MPF também pede que os órgãos refaçam os cálculos com base em premissas neutras e independentes. Caso os órgãos não acatem a recomendação no prazo de 48 horas, o MPF poderá adotar as medidas judiciais.
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12: Uma boa noite.
11: E até amanhã.
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20: Está no ar o Jornal do Senado.
21: Eu sou Paula Groba.
22: E eu sou Humberto Pinheiro.
21: E estes são os destaques de hoje do Jornal do Senado, que começa agora.
22: Senado aprova novo piso para médicos e cirurgiões dentistas. Texto segue para a Câmara.
21: Governo e Senado negociam MP para criar crédito especial a produtores afetados por desastres climáticos.
22: Plenário conclui votação de indicações para embaixadas, CVM e Corregedoria do Conselho Nacional de Justiça.
21: Boa noite.
22: Boa noite.
21: Médicos e cirurgiões dentistas poderão passar a ter um piso salarial nacional definido em lei. Uma proposta aprovada na Comissão de Assuntos Sociais fixa o valor inicial de R$ 13.662,00, com previsão de reajuste anual.
22: A proposta segue para análise da Câmara dos Deputados. Repórter Patrícia Oliveira.
23: Médicos e cirurgiões dentistas passam a receber um piso salarial de R$ 13.662 para uma jornada semanal de 20 horas. O reajuste de salário foi aprovado na Comissão de Assuntos Sociais. A proposta da senadora Daniela Ribeiro, do Progressistas da Paraíba, atualiza regras da legislação de 1961 sobre a remuneração dessas categorias. O senador Fernando Dueira, do PSD de Pernambuco, também determinou reajuste anual pelo IPCA, adicional de 50% para trabalho noturno e horas extras, além de intervalo de descanso de 10 minutos a cada uma hora e meia trabalhada. Dueire destacou que o congelamento do piso desde 2022 contribuiu para a precarização das relações de trabalho na área da saúde, além da dificuldade de profissionais permanentes em municípios pequenos e regiões remotas.
24: Ao fixar piso concreto com correção anual, contribui para reverter essa tendência, para que as políticas de interiorização de profissionais produzam efeitos duradouros, em vez de depender exclusivamente de programas emergenciais e transitórios.
23: A proposta prevê ainda que o aumento das despesas de estados e municípios seja custeado por transferências do Fundo Nacional de Saúde. Se não houver pedido para votação no plenário, a proposta segue para análise da Câmara dos Deputados.
21: E seguiu para o plenário do Senado a ampliação de direitos para agentes de vigilância sanitária e agentes indígenas de saúde e saneamento. A proposta equipara benefícios já garantidos a outras categorias do SUS e reconhece o papel desses profissionais na prevenção de doenças e no atendimento a comunidades vulneráveis, muitas vezes em áreas remotas.
22: E uma sugestão legislativa transformada em projeto de lei pela Comissão de Direitos Humanos poderá reajustar em até 100% as bolsas do programa Mais Médicos. As informações com Rodrigo Rezende.
25: As bolsas pagas no programa Mais Médicos podem ter um reajuste de até 100%. Uma sugestão legislativa com esse tema, apresentada por meio do programa E-Cidadania, foi acatada pela Comissão de Direitos Humanos e Legislação Participativa e passará a ser analisada no Senado como projeto de lei. O relator, senador Zequinha Marinho, do Podemos do Pará, ressaltou que os reajustes das bolsas desde a criação do programa não acompanharam a inflação.
26: Efetivamente, quando da criação do programa, em 2013, as bolsas pagas eram formação de R$ 10 mil, supervisão de R$ 4 mil e a tutoria de R$ 5 mil. 13 anos depois, enquanto a bolsa formação é de R$ 14.161,63, as outras duas sequer tiveram os seus valores atualizados.
25: O projeto de lei que será discutido reajusta as bolsas para os seguintes valores: formação R$ 20 mil, supervisão R$ 8 mil e tutoria R$ 10 mil. A partir da publicação da possível lei, os reajustes seriam anuais baseados no IPCA.
21: presidente do Senado, Davi Alcolumbre, convocou uma sessão conjunta do Congresso Nacional para analisar vetos à Lei de Diretrizes Orçamentárias que impedem municípios inadimplentes com até 65 mil habitantes de celebrar convênios e receber recursos federais.
22: Segundo Alcolumbre, a votação poderá permitir o acesso de mais de 3 mil municípios a recursos federais.

0: federais. Ele afirmou ainda que a pauta foi definida após pedido apresentado durante a Marcha dos Prefeitos, organizada pela Confederação Nacional dos Municípios, realizada nesta semana em Brasília. A sessão do Congresso está agendada para esta quinta-feira.
1: Nós fizemos um compromisso, o Senado e a Câmara dos Deputados, para convocarmos uma sessão no dia de amanhã com apenas 4 dispositivos da LDO que tratam da derrubada dos vetos que viabilizam mais de 3.100 municípios brasileiros acessarem os recursos com convênios federais do Brasil.
2: E o Senado aprovou nesta terça-feira a indicação de 7 diplomatas para chefiar embaixadas e representações do Brasil no exterior. Entre os nomes aprovados estão os novos embaixadores do Brasil no Japão, Vietnã, Omã, Albânia, Belize e Bahamas, além do representante permanente do país na Organização das Nações Unidas, Ricardo de Souza Monteiro.
0: O plenário também aprovou indicações para a Comissão de Valores Mobiliários e para a Corregedoria do Conselho Nacional de Justiça. Otto Eduardo Fonseca Lobo foi aprovado para a presidência da CVM. Os indicados agora poderão ser nomeados pela Presidência da República.
2: E a Comissão de Assuntos Econômicos adiou a votação do projeto que cria uma linha especial de crédito para produtores rurais afetados por eventos climáticos e crises internacionais. Relator da proposta, o senador Renan Calheiros, do MDB de Alagoas, retirou o texto da pauta após pedido do Ministério da Fazenda para novas negociações.
0: A proposta prevê o uso de recursos do Fundo Social do Pré-Sal para financiar agricultores prejudicados por secas, enchentes e impactos econômicos de conflitos geopolíticos. O texto também estabelece juros diferenciados, prazo de pagamento de até 10 anos com 3 de carência, além de regras para atender produtores, cooperativas e associações em situação de calamidade ou com perdas na produção. Após reunião com a equipe econômica na tarde de hoje, Renan Calheiros afirmou que houve avanços nas negociações e sinalização de apoio do governo à medida.
3: Está tudo caminhando bem no sentido de se publicar uma medida provisória com critérios de enquadramento, de juros, de carência e de prazo de 10 anos para pagar. O ministro da Fazenda está fazendo da sua parte tudo absolutamente. Absolutamente tudo para que essa negociação seja concluída na próxima segunda-feira.
2: Enchentes, secas e ondas de calor cada vez mais intensas estarão no centro de um debate no Senado sobre mudanças climáticas. A discussão vai tratar dos impactos de fenômenos como o El Niño e das formas de prevenir e responder a desastres naturais.
0: Para o senador Esperidião Amin, do PP de Santa Catarina, o objetivo é trabalhar para reduzir perdas humanas, sociais e econômicas causadas por eventos climáticos extremos. A sessão está marcada para o próximo dia 28 de maio.
4: Reduzir danos significa salvar vidas, em primeiro lugar, e reduzir o impacto na economia, na sociedade brasileira, especialmente dos estados que venham a ser os alvos maiores desta possível calamidade climática, ou pelo menos desse transtorno climático, a nos prevenirmos.
2: Já o senador Cleitinho, do Republicanos de Minas Gerais, criticou a proposta que permite o parcelamento de dívidas de partidos políticos. O texto foi aprovado pela Câmara dos Deputados e deve ser analisado pelo Senado.
0: O parlamentar defendeu que o Congresso Nacional priorize medidas para melhorar a qualidade de vida dos trabalhadores. Segundo Cleitinho, o alto custo de vida tem dificultado o acesso da população a itens básicos. Ele também cobrou mais debates sobre a escala de trabalho 6x1.
5: Vim falar que não pode discutir essa questão do fim da escala 6x1. Pois tem que discutir sim. Traga a compensação, coloque na balança aqui, equilibra a balança, tanto para o empresário, para o trabalhador.
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0: Com edição de Paula Groba e trabalhos técnicos de Eliseu Caires, o Jornal do Senado fica por aqui. Acompanhe agora as notícias da Câmara dos Deputados. Boa noite.
2: Boa noite e até amanhã.
7: 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Câmara aprova mudanças nas regras de prestação de contas de partidos.
8: Plenário aumenta a pena para crime virtual contra crianças e adolescentes.
9: Deputados defendem a descentralização de recursos para os municípios.
10: Boa noite. Gilson Daniel, do Podemos do Espírito Santo, aproveita a marcha dos prefeitos em Brasília para defender a ampliação dos recursos destinados aos municípios. Ele assinala que é nas cidades que a população busca atendimento de saúde, educação e assistência social.
11: Gilson Daniel avalia que a Câmara precisa debater o financiamento municipal para desconcentrar verbas públicas da União e dos estados. O congressista reforça a importância das emendas parlamentares como instrumento de apoio aos mais de 70 municípios capixabas.
10: Gabriel Nunes, do PSD, defende solução definitiva para as dívidas dos municípios com o INSS, principalmente nas pequenas e médias cidades. O parlamentar aponta que, na Bahia, prefeituras enfrentam dificuldades para pagar suas obrigações sem comprometer os serviços oferecidos à população.
11: Gabriel Nunes pede que o Congresso enfrente a pauta diante do peso da alíquota previdenciária nos cofres das prefeituras. Ele propõe o retorno do índice de contribuição a 8%, com o objetivo de aliviar os gastos das pequenas e médias cidades baianas.
10: Daniel Tzerciak, do PSDB do Rio Grande do Sul, comemora a garantia da Agência Nacional de Transportes Terrestres de que este ano não haverá cobrança de pedágios nas BRs 116 e 392. O deputado afirma que o fim do antigo contrato de concessão interrompe um ciclo de tarifas elevadas.
11: Daniel Tzerciak considera que a pausa nas cobranças é necessária para estimular o desenvolvimento econômico, atrair investimentos e gerar empregos nos mais de 100 municípios da mesorregião da metade sul gaúcha.
10: Marcelo Nilo, do Republicanos, critica a gestão do governo da Bahia, afirmando que áreas como saúde, segurança pública, educação e geração de empregos enfrentam dificuldades. O parlamentar também questiona gastos com eventos institucionais diante de demandas sociais da população.
11: Marcelo Nilo relembra o rompimento político com o PT após décadas de aliança e faz críticas ao governo federal. Na visão do deputado, a insatisfação popular com as atuais gestões petistas na Bahia e no país.
12: Trabalho.
10: Benedita da Silva, do PT do Rio de Janeiro, reforça seu apoio à PEC do fim da escala 6x1. A deputada argumenta que a redução da carga horária melhora a produtividade por diminuir o esgotamento físico e mental que afeta os trabalhadores no país.
11: Benedita da Silva afirma que a mudança para o modelo 5x2 viabiliza períodos adequados para o descanso e para a convivência familiar. Ela critica o posicionamento contrário à PEC e classifica a jornada 6x1 como exaustiva para a classe trabalhadora.
10: João Daniel, do PT de Sergipe, defende o fim da escala 6x1 e afirma que a redução da jornada vai garantir mais qualidade de vida aos trabalhadores, com mais tempo para descanso, convivência familiar e cuidados com a saúde.
11: João Daniel também enaltece mobilizações sociais e sindicais em defesa da proposta e sustenta que a mudança pode fortalecer a economia e ampliar a valorização da classe trabalhadora no país.
10: Daiana Santos, do PCdoB do Rio Grande do Sul, defende a adoção da jornada de 5 dias de trabalho para 2 de descanso. Segundo ela, a proposta garante condições mais humanas e combate rotinas exaustivas enfrentadas por milhões de trabalhadores.
11: Daiana Santos critica medidas que condicionam a redução da jornada a mudanças em direitos trabalhistas, como cortes no FGTS e desoneração patronal. Para a deputada, a melhoria das condições de trabalho não deve servir como moeda de troca nas negociações do Congresso.
10: Fernando Mineiro, do PT do Rio Grande do Norte, defende o fim da escala 6x1 com redução da jornada semanal para 40 horas. O legislador sustenta que a mudança tem apoio da maioria da população brasileira por garantir mais tempo de descanso aos trabalhadores.
11: Fernando Mineiro critica a tentativa de mudança na PEC do fim da escala 6x1, que acrescenta o período de 10 anos para a implantação da escala 5x2. Ele pede que a sociedade e as centrais sindicais acompanhem a votação para pressionar o Congresso em defesa da redução do tempo de trabalho.
10: Marcon, do PT do Rio Grande do Sul, condena parlamentares da oposição que não apoiam a PEC do fim da escala 6x1. O deputado afirma que os trabalhadores precisam de mais tempo para cuidar da saúde, conviver com a família e ter acesso ao lazer.
11: Marcon critica a apresentação de uma emenda que prevê, em vez de reduzir a jornada para 40 horas, aumentar para até 52 horas de trabalho por semana.

0: Na opinião do congressista, quem defende esse tipo de mudança trata o trabalhador como máquina, não como ser humano.
1: Votação. Câmara aprova projeto que permite que o trabalhador empregado na safra agrícola continue a receber o Bolsa Família. O repórter Marcelo Larcher tem mais detalhes.
2: O plenário da Câmara concluiu a aprovação de um projeto que garante a continuidade do pagamento de benefícios sociais, como Bolsa Família, para o trabalhador que se empregar em atividade ligada à safra agrícola. Esse tipo de serviço varia de acordo com a atividade agrária e compreende o período entre o preparo do solo e a colheita. Os contratos para esse tipo de trabalho, de acordo com a lei de 1973, têm um período máximo de 2 anos. Acontece que as regras do Bolsa Família estão atreladas a um valor máximo de renda por pessoa. Esse limite foi definido em R$ 218,00 mensais, o que faz com que o trabalhador perca o direito se obtiver um trabalho com carteira assinada, como é o caso da safra. O argumento é de que algumas culturas agrícolas, como o café, o alho, a batata, a uva, a maçã e a cebola, têm elevada necessidade de mão de obra, o que faz com que o trabalhador prefira manter a Bolsa Família a trabalhar com carteira assinada. O projeto apresentado pelo deputado Zé Vitor, do PL de Minas Gerais, foi aprovado pela Câmara em 2024 e depois foi alterado pelo Senado. A proposta retornou para análise dos deputados e o relator, deputado Evair Vieira de Mello, do Republicanos do Espírito Santo, rejeitou a maioria das mudanças feitas pelos senadores. O texto original, aprovado pela Câmara, retira do cálculo da renda familiar, para efeito do recebimento de benefícios sociais, o salário recebido pelo trabalhador no contrato da safra. O Senado, por sua vez, optou por alterar a regulamentação do programa Bolsa Família, para prever a reinclusão do beneficiário excluído no caso da média anual de renda da família superar o limite permitido. Para o relator, Evair Vieira de Mello, a mudança não garante a permanência do trabalhador safrista no Bolsa Família.
3: Entendemos que a proposta do Senado Federal, ela não aprimora significativamente a operacionalização do programa Bolsa Família, na medida em que continua a impedir a contratação de safristas, cuja condição, mesmo após a sua contratação, ainda é de vulnerabilidade social em face das peculiaridades inerentes à atividade agropecuária que é sazonal. O contrato de safra desempenha papel essencial para a manutenção da produção agrícola e da pecuária nacional.
2: O projeto que garante a continuidade do pagamento de benefícios sociais, como Bolsa Família, para o trabalhador que se empregar em atividades ligadas à safra agrícola, seguiu para a sanção presidencial e já pode virar lei. Da Rádio Câmara de Brasília, com informações de Antônio Vital, Marcelo Larcher.
1: Agricultura.
0: Tiago de Joaldo, do Republicanos de Sergipe, cobra do governo a conclusão de estudos sobre possível prática de dumping na importação de leite da Argentina e do Paraguai. Ele afirma que a concorrência estaria prejudicando produtores brasileiros e tornando a atividade economicamente insustentável.
1: Tiago de Joaldo também pede ações do governo de Sergipe para fortalecer a cadeia leiteira local. Ele menciona, por exemplo, incentivos tributários, compras públicas de leite produzido no estado e apoio institucional aos produtores do sertão sergipano.
0: Dr. Flávio, do PL, exalta a exposição de produtos do agronegócio do Rio de Janeiro na Câmara, com a participação de produtores da região serrana e do norte fluminense. O parlamentar assinala que a divulgação de produtos regionais amplia mercados e fortalece a agricultura do estado.
1: Dr. Flávio pediu ainda a derrubada do veto presidencial ao projeto que reconhece o norte e noroeste fluminense como região do semiárido. Para o deputado, a medida vai facilitar o acesso ao crédito e ampliar investimentos para os produtores rurais da região.
0: Justiça. Câmara aprova projeto que aumenta a punição para pedófilos quando o crime é cometido pela internet. O repórter Antônio Vital acompanhou a votação.
4: Deputados e deputadas aprovaram um projeto que aumenta penas para crimes relacionados a abusos sexuais de crianças e adolescentes em ambientes digitais, inclusive com o uso de ferramentas de inteligência artificial. A proposta considera a violência sexual de criança ou adolescente qualquer representação de atividade sexual ou nudez que envolva criança ou adolescente real ou fictícia. Isso vai valer para fotografia, vídeo ou imagem digital, mesmo que produzida, manipulada ou gerada com o uso de tecnologias digitais, inclusive inteligência artificial. A proposta também deixa claro no Código Penal que todos os crimes contra a dignidade sexual, como estupro e estupro de vulnerável, também serão caracterizados quando cometidos no ambiente digital. Todos esses crimes passam a ser considerados hediondos, o que significa mais tempo de cumprimento de pena em regime fechado. O projeto também torna crime o simples acesso a conteúdo de pedofilia na internet, ou seja, isso será crime mesmo se a polícia não encontrar arquivos com conteúdo de abusos sexuais ou violência contra crianças e adolescentes. adolescentes armazenados no computador ou na nuvem do acusado. A proposta também aumenta em até um terço a pena para aliciamento de crianças ou adolescentes por meio de inteligência artificial ou filtros capazes de alterar a imagem ou a voz do criminoso para enganar a vítima. O agravamento da pena vai valer também no caso de perfis falsos em plataformas de jogos online, aplicativos de mensagens, salas de bate-papo e redes sociais. Segundo a relatora deputada Rogéria Santos, do Republicanos da Bahia, esse dispositivo foi inserido na proposta após o caso de um criminoso no Rio Grande do Sul que vitimou 127 meninas usando perfis falsos criados por inteligência artificial. Além do aumento de penas, o projeto legaliza a infiltração policial em investigações sobre redes de pedofilia na internet, em especial as chamadas rondas virtuais, com possibilidade, inclusive, de requisição de dados de conexão às plataformas sem a necessidade de autorização judicial. Isso poderá ser feito no caso de risco iminente à vida ou integridade física de crianças vítimas de abusos. Para a relatora Rogéria Santos, a proposta moderniza a legislação.
5: A proposição institui medidas modernas de enfrentamento e repressão aos crimes de violência sexual contra crianças e adolescentes no ambiente digital. Ao regulamentar a ronda virtual e os crimes praticados com o uso de inteligência artificial e da utilização de técnicas de mascaramento de endereço de IP, os números, senhoras e senhores, são alarmantes.
4: O texto também cria novo crime no Estatuto da Criança e do Adolescente, com pena de até 6 meses de prisão para quem deixar de comunicar ao Conselho Tutelar, ao Ministério Público ou à polícia casos de abuso sexual pela internet. A proposta garante ainda à criança ou adolescente vítima de violência sexual o direito ao atendimento psicológico e psicossocial especializado no Sistema Único de Saúde, o SUS, e o agressor será obrigado a cobrir todos os custos do tratamento, incluindo ressarcimento ao SUS. Para o deputado Osmar Terra, do PL do Rio Grande do Sul, autor do projeto, a proposta fecha portas que estavam abertas para os criminosos. O projeto, que aumenta apenas para crimes relacionados a abusos sexuais de crianças e adolescentes em ambientes digitais, inclusive com o uso de ferramentas de inteligência artificial, seguiu para análise do Senado. Da Rádio Câmara, de Brasília, Antônio Vital.
6: Educação.
1: Lincoln Portela, do PL de Minas Gerais, critica a decisão judicial que condenou um casal do interior de São Paulo por evasão escolar relacionada aos filhos. Ele questiona a medida e argumenta que a família estaria garantindo uma educação domiciliar às crianças.
0: O parlamentar também chama atenção para os índices de evasão escolar no país e defende prioridade no enfrentamento de casos de estudantes sem acesso à educação. Segundo Lincoln Portela, a situação exige foco das autoridades públicas e do sistema de justiça.
6: Segurança Pública.
1: O escolto do PT da Paraíba elogia a atuação da Polícia Federal no enfrentamento às organizações criminosas que se infiltraram no sistema econômico nacional. Ele argumenta que as investigações sobre fraudes financeiras devem prosseguir sem interferências políticas.
0: O escolto salienta que os órgãos de inteligência precisam seguir os rastros documentais de transações suspeitas envolvendo autoridades e empresários citados em CPIs. Na avaliação dele, esse é o caminho para fortalecer a segurança pública e a soberania do Estado brasileiro.
6: Eleições.
1: Câmara aprova mudanças nas regras de prestação de contas de partidos políticos. A repórter Daniele Lessa acompanhou a votação dessa mini-reforma eleitoral.
7: A Câmara dos Deputados aprovou o projeto que altera regras sobre prestação de contas, punições e funcionamento administrativo partidário, modificando diversos pontos da Lei dos Partidos Políticos. Relator da proposta, o deputado Rodrigo Gambale, do Podemos de São Paulo, argumentou que o projeto foi construído a partir das demandas dos líderes partidários, com o objetivo de dar mais segurança jurídica às legendas. Já os deputados contrários ao projeto destacaram que nenhum parlamentar subiu à tribuna para defender a proposta no plenário. O projeto proíbe bloqueios e penhoras automáticas sobre recursos do fundo partidário e do fundo eleitoral, exceto em casos de uso irregular reconhecido pela Justiça Eleitoral, ponto criticado pelo deputado Kim Kataguiri, do Missão de São Paulo.
8: E aqui eu faço chamo a atenção de todos os partidos que dizem defender o trabalhador. Esse projeto está dizendo o seguinte: se um partido contratar um trabalhador e ele der calote nas verbas trabalhistas, se o partido não pagar o INSS, se o partido não pagar o FGTS, esse partido não poderá ser penhorado.
7: A deputada Adriana Ventura, do Novo de São Paulo, criticou a falta de debate sobre o projeto, que foi divulgado publicamente apenas 30 minutos antes da votação. Ela reconheceu que a proposta simplifica a burocracia, mas classificou como aberração o trecho que suspende processos administrativos e judiciais dos partidos anteriores durante fusões entre legendas.
9: Um partido se alimenta de dinheiro público, se é sustentado com dinheiro público do cidadão brasileiro, faz um monte de irregularidade. Aí, o que que acontece? Tem uma fusão, então tem um partido podre que funde com outro partido. Tudo do partido podre não passa para o novo, ele não assume responsabilidade nenhuma. Tudo é suspenso. Isso é grave, gente.
7: Segundo o texto, o novo partido responderá pelas dívidas das legendas anteriores, mas não sofrerá suspensão de recursos do fundo partidário por irregularidades em contas antigas que já foram julgadas. A deputada Fernanda Melchiona, do PSOL do Rio Grande do Sul, pontuou que os cidadãos não têm acesso ao prazo de 15 anos para pagarem suas dívidas, ponto que também está na proposta.
9: Digo mais, o aumento das parcelas em 180 parcelas é 15 anos. Os partidos pagar. O pobre do povo pega ali no cheque especial, tem que pagar, senão é o juro, não sei o que. Os partidos vão ter 15 anos, independente do valor.
7: O texto também prevê que em semestre eleitoral não poderá haver suspensão de repasses do fundo partidário ou do fundo eleitoral por irregularidades em prestações de contas anteriores. Outra mudança trata da análise das contas partidárias. O texto determina prazo de até 3 anos para julgamento dos processos de prestação de contas pela Justiça Eleitoral. Se esse prazo não for cumprido, o processo poderá ser extinto por prescrição. O projeto ainda cria regras para uso de aplicativos de mensagem por partidos e candidatos. As legendas poderão registrar números oficiais para envio de mensagens a eleitores. E essas contas não poderão ser bloqueadas pelas plataformas sem decisão judicial. A proposta, que foi chamada de mini-reforma eleitoral, vai ser agora analisada pelos senadores. Da Rádio Câmara de Brasília, Daniele Lessa.
6: Direitos Humanos.
0: Charles Fernandes, do PSD da Bahia, registra o Dia Nacional da Luta Antimanicomial, celebrado em 18 de maio. O parlamentar ressalta a importância da mobilização por um modelo de tratamento humanizado, digno e em liberdade para pessoas em sofrimento psíquico.
1: Charles Fernandes lembra que a data também marca os 25 anos da Lei da Reforma Psiquiátrica. O deputado defende o fortalecimento da rede de atenção psicossocial com ampliação dos CAPs e das residências terapêuticas.
6: Saúde.
0: Otone de Paula, do PSD do Rio de Janeiro, cobra do Executivo Federal o recolhimento de um guia sobre pré-natal distribuído pelo Ministério da Saúde. Ele argumenta que o material descumpre o compromisso do governo de vetar políticas públicas que abordem a interrupção da gravidez.
1: Otone de Paula contesta as diretrizes do documento ao apontar que o texto oficial substitui as palavras mãe e gestante pela expressão pessoas que gestam. Ele reforça sua discordância com a destinação de recursos públicos para informativos que tratam do tema.
0: Segundo denúncia de Marangoni, do Podemos de São Paulo, empresas de auditoria médica estariam negando procedimentos de saúde em larga escala. Ele cita o caso de uma empresa que utiliza algoritmos e planilhas controlados pelos próprios planos de saúde para tomar decisões.
1: Marangoni argumenta que a negativa de cirurgias e tratamentos sem análise médica individualizada desrespeita a lei do ato médico e o código de ética da categoria. O deputado defende uma CPI para investigar as operadoras e cobra fiscalização mais rigorosa da Agência Nacional de Saúde Suplementar.
6: Últimas notícias.
0: As votações de hoje no plenário da Câmara começaram no meio da tarde. A edição de amanhã vai trazer informações sobre a pauta de projetos em discussão ao longo da semana.
1: Termina agora o Jornal Câmara dos Deputados com trabalhos técnicos de Everson Urani e apresentação de José Carlos Andrade e Luciana Vieira. Uma boa noite para você.
0: Uma ótima noite. A Voz do Brasil volta amanhã.
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compartilhar com você algo muito interessante essa noite. Está preparado? Preparada? Está escrito assim: e este evangelho do reino será pregado em todo o mundo para testemunho entre as nações, e então virá o fim. O que pouca gente sabe é que o evangelho do reino não é o mesmo evangelho de Cristo. O evangelho que fala de Cristo é o evangelho que fala da salvação. Observe. A igreja tem falado tudo sobre Cristo. Nós sabemos tudo sobre o Cristo. Nós sabemos de sua missão redentora. Nós sabemos do processo dessa missão, dessa vocação, desse encargo. Nós entendemos que quem salva é Cristo e que não é a doutrina, porque ainda não existia doutrina e Cristo já salvava. Não é a igreja, porque ainda não existia a igreja e Cristo já salvava. Quem salva é Cristo. Ele é o único caminho. Não há outro. Ele é o caminho. Artigo definido no singular masculino. Não pergunte mais nada, que eu só decorei até aqui. Preste atenção. Mas nós quase nunca falamos sobre aquilo que Cristo falava. Nós falamos sobre Cristo, mas não falamos sobre o que ele falava. E Cristo raramente falava de si mesmo. Porque ele dizia: se eu falo de mim mesmo, o meu testemunho não é válido. Então, já desde que ele foi enviado, também foram enviados outros diante dele. Como no caso de João Batista, que foi enviado para preparar o caminho para ele. João Batista ia diante dele falando dele. E ele vinha atrás falando sobre o reino de Deus. Olha que interessante, abra sua Bíblia comigo em Mateus capítulo 4. Olha que coisa interessante.

Quem encontrar, dá um sinal e diga amém. Mateus capítulo 4, verso 12. Jesus, porém, ouvindo que João era preso, voltou para a Galiléia e, deixando Nazaré, foi habitar em Cafarnaum. Observe, o que deu start no ministério de Jesus foi saber que João tinha sido preso. Pegou, pastor Josimar? O que deu start no ministério de Jesus foi a notícia de que João, o Batista, tinha sido conduzido ao cárcere. Observe. Jesus, porém, ouvindo que João estava preso, voltou para Galiléia e, deixando Nazaré, foi habitar em Cafarnaum, cidade marítima, nos confins de Zebulom e de Naftali, para que se cumprisse o que fora dito pelo profeta Isaías, que diz: terra de Zebulom e terra de Naftali, junto ao caminho do mar, além do Jordão, Galiléia dos gentios. O povo que estava assentado em trevas viu uma grande luz, e aos que estavam assentados na região da sombra e da morte, raiou a luz. Olha o verso 17. Desde então, começou Jesus a pregar. Olha o texto. Jesus só começa a pregar com a notícia de que João está preso. Desde então, começou Jesus a pregar e a dizer: arrependei-vos, porque está próximo o reino dos céus. Essa é a mensagem de Jesus. O reino. Ele não falava de salvação como nós pensamos. Ele era a salvação. Aliás, ele é a salvação. Então ele não falava sobre a salvação. Ele é a salvação. Ele era, ele é e há de vir. Salvação eterna. Ele é a salvação. Mas do que ele falava? Do reino de Deus. E observe como, olha o texto. Mateus 24 diz: e este evangelho do reino, não o da salvação como nós pensamos, o evangelho do reino será pregado em todo o mundo, então virá o fim. E aí sempre as pessoas me perguntam se eu creio que o fim está próximo. A julgar pelo comportamento humano, mas se olharmos para essa escritura, nós estamos há mais de 2000 anos da morte e ressurreição de Cristo, e ainda hoje, a maioria das igrejas por onde passo, não sabem nada sobre esse assunto, o reino dos céus, o reino de Deus. A maioria das igrejas, a maioria das pessoas que são igrejas da nossa nação, acabam acreditando que reino dos céus e salvação é a mesma coisa. E não pode ser por uma série de motivos, eu vou te dar só um. A salvação se adquire por meio da graça e de forma gratuita. Não há preço. Não há preço. E eu não tenho mérito algum nisso. É graça. Um favor que ele me concedeu sem que eu fizesse qualquer coisa por merecer. Amém? E não tem preço. É gratuito. Não há que pagar. É de graça e por graça. De graça
quer dizer que eu não tenho que pagar. Por graça, quer dizer que não há mérito meu. Já o reino, olha o que se diz do reino. Desde os dias de João Batista até agora, o reino de Deus é tomado por esforço. E os que se esforçam se apoderam dele. É o contrário da salvação, que não envolve esforço. Não meu, nem seu, só dele. Mas o reino é o contrário. Quem quer reinar com Cristo terá que se esforçar. E ele não vai te dar o reino, você vai precisar conquistar um lugar nele. A salvação é um presente de Deus. O reino é uma conquista de cada um dos crentes vencedores. Conseguiu pegar a diferença? Não podemos estar falando da mesma coisa. João falou primeiro do Cristo. E Cristo veio atrás falando do reino. Essa era a mensagem de Jesus. Veja comigo o verso 23.

ensinando nas suas sinagogas e pregando o evangelho do reino. Essa era a mensagem de Jesus o Cristo. O evangelho do reino. Ele percorria todas as sinagogas dos judeus, ensinando o evangelho do reino. E quando ele tinha que ir para uma outra cidade, ele mandava alguém na frente que pregasse sobre ele, que é a salvação, para que ele viesse atrás pregando o reino de Deus. Abra sua Bíblia comigo em Lucas, no capítulo 10. Quero deixar bem explicadinho, para não ter dúvidas. Lucas capítulo 10, só quem encontrou dá um sinal, diga amém. Depois disso, designou o Senhor ainda outros 70. E os mandou diante da sua face, de dois em dois, a todas as cidades e lugares aonde ele havia de ir. Em todo lugar aonde ele havia de ir, ele mandava alguém na frente para falar da salvação, para falar dele. E ele logo vinha atrás falando daquilo que era o seu ministério, daquilo que era a sua pregação. E qual era a pregação? O reino de Deus. Qual era o trabalho? Falar do reino de Deus. Essa era a mensagem de Jesus no ministério da pregação. Falar sobre o reino. Para quê? Para que se manifestem os filhos do reino. No meio dos crentes, existem alguns que foram escolhidos para reinar com Cristo. Foi dado a eles um espírito que é ativado, que é despertado com a pregação do reino. Quando alguém fala do reino e um filho do reino ouve, o espírito dele é despertado para essa realidade. E ele entra em um nível de revelação, aonde ele começa a enxergar o reino de Deus da maneira que Jesus pregava. E por que é tão difícil que essa mensagem seja entregue ao povo de Deus? Por que há tanta dificuldade? Por que há tanta rejeição? Porque aqueles que não são filhos do reino, não é que não desejam entender, não podem. Quando nós falamos de reino de Deus, nós estamos falando de uma mensagem que, para que alguém entenda, ele precisa de uma concessão do céu. Não depende da minha capacidade intelectual, não depende da minha formação teológica, não depende da minha igreja, não depende de quantos anos eu estou na igreja, não depende de quanto eu sei de Bíblia, depende se ele quer ou não revelar essa mensagem a mim. Quando ele fala do reino, geralmente ele fala em parábolas, para que as multidões não o entendam. É isso que está escrito em Mateus, no capítulo 13. Abra comigo, eu quero te mostrar para você não duvidar disso. Mateus, no capítulo 13, verso 10. Acercando-se dele os discípulos, disseram-lhe: Mestre, por que falas em parábolas? E ele respondendo disse-lhes: Porque a vós é dado conhecer

os mistérios do reino dos céus. Mas a eles, eles quem? Toda a multidão que estava ouvindo, a eles, isso não é concedido, não é dado. Não é eles que não querem, não são eles que não podem, não lhes foi concedido. Fala alguma coisa, irmão, pelo amor de Deus. Você está me deixando tenso. Está conseguindo entender? Diga amém. Olhe para quem está do seu lado e diga assim: há muitos filhos do reino em nosso meio. E essa mensagem pode despertar você espiritualmente. A simples menção ao reino pode despertar um filho do reino. Entenda. Jesus disse: a eles não é dado conhecer os mistérios do reino de Deus. A vocês. Ele falava com seus discípulos. A vocês é dado. A eles não. A vocês é concedido. A eles não. Você sabe que o santuário, chamado o tabernáculo, tinha um véu que separava o lugar santíssimo do lugar santo e também do pátio. E esse santuário, chamado o tabernáculo, não era um santuário em que as pessoas tinham acesso. As pessoas adoravam do lado de fora do santuário. Não entravam nem no pátio. No pátio só operavam os sacerdotes. E no lugar santo, somente os filhos de Arão. E no lugar santíssimo, somente Arão uma vez por ano, e não sem sangue, mas com sangue pelos seus próprios pecados e com sangue pelo pecado do povo. O véu que separava o lugar santíssimo do lugar santo, na verdade, eram quatro tipos de peles de animais. Couro. Porque quando a gente fala véu hoje, né, nesse tempo moderno, as pessoas logo pensam no véu da noiva. Que é aquela coisa fininha que você tem que cuidar muito antes do casamento, senão já chega rasgado no casamento. Amém ou não amém? Mas não era disso que nós estamos falando. Não é disso. O véu eram peles de animais, couro, costurado, bordado, quatro couros, um costurado no outro, bordado com a imagem de querubins. Não é algo fácil de se rasgar. O véu era muito resistente. O que eles chamam de véu era couro de animais. Quem está conseguindo entender, diga amém. Como que o sacerdote fazia para entrar lá? De frente desse véu, havia um altar chamado altar de incenso. Era de ouro. O sacerdote empurrava isso para dentro da cortina. Aceso com as brasas tiradas do altar de holocausto. Porque se as brasas fossem tiradas de qualquer outro lugar, o fogo era estranho ao Senhor. Assim morreram Nadab e Abiú. Acenderam esse altar com um fogo que não tinha sido tirado do altar de holocausto. E Deus não aceita diante dele nenhum fogo que não seja resultado da morte e destruição completa da carne. Então o sacerdote empurrava esse altar para dentro do lugar santíssimo. E ele jogava especiarias aromáticas, níxer, gálbano, estoraque, e enchia o lugar de fumaça. E quando o lugar estava cheio de fumaça, o sacerdote entrava com o sangue, tateando, procurando com a mão a arca, para nela verter o sangue.

para nela aspergir o sangue. Depois saía e puxava de volta o incensário. Ele não via nada. Ele não via nada lá dentro, porque estava tudo cheio de fumaça. Ele entrava no meio da fumaça. Ele não via, mas o que tinha ali dentro? Uma caixa de madeira de acácia revestida de ouro por dentro e por fora. A madeira de acácia apontando para a humanidade de Cristo. O ouro apontando para a divindade. A caixa de madeira revestida de ouro maciço por dentro e por fora, com uma argola de ouro, de modo que a madeira ficava toda escondida, porque Cristo era um mistério escondido em Deus. Tinha uma tampa chamada o propiciatório. Dois querubins com as asas estendidas, com a face voltada um para o outro. Dentro da arca, o testemunho. A vara que floresceu Arão, a tigela de ouro com o maná e as pedras da lei. Isso simbolizava a própria presença de Deus. A glória de Deus estava ali e o nome de Deus ali habitava. Quando Jesus morreu, o relato bíblico é que o véu foi rasgado de alto a baixo. Assim como Sansão, quando pegou o cabrito e o rasgou de alto a baixo, Deus pegou o seu próprio filho e o rasgou. E nós acessamos o santuário verdadeiro pelo véu, que é o corpo de Cristo. Acessamos um santuário verdadeiro, não feito por mãos de homens e celestial. Quando Jesus diz que está consumado, expira e entrega na mão do Pai o seu Espírito, o texto diz que o véu do santuário foi rasgado de alto a baixo. E o que que as pessoas pregam? As pessoas pregam que agora nós não precisamos mais do sacerdote. Porque nós não precisamos mais de alguém que vá até lá dentro para nós. O caminho foi aberto. E agora nós temos livre acesso ao Santo dos Santos. E nós podemos entrar. Qual é o problema dessa mensagem? Primeiro problema é que exclui o sacerdote. E Deus jamais excluirá o sacerdote, nem no santuário celestial. Lá no santuário celestial, diz o texto, nós temos um sumo sacerdote que é Cristo. Deus não excluiu o sacerdote. Deus nos deu um novo sacerdócio. Está conseguindo entender? Diga amém. E o véu não foi rasgado para você entrar. Pastor Josimar, essa é uma das pegadinhas da pregação. Sabe por quê? Porque essa é a ideia que nós temos quando lemos. Mas não é a revelação que o Espírito quer nos dar. E todos nós que temos o Espírito Santo vamos poder compreender facilmente. Observe. O véu não rasgou para você entrar. O véu rasgou-se para Deus sair. Porque não foi você que teve acesso à casa de Deus. Foi Deus que mudou de casa. O véu não rasgou para eu entrar. O véu rasgou para Deus sair e vir habitar em mim. A presença que habitava lá, agora habita em mim. A glória que habitava lá, agora habita em mim. E tem mais. O Deus que nunca habitou
habitou lá. Veio com o seu nome, com a sua presença e com a sua glória para dentro de nós. Não foi rasgado para você entrar. Foi rasgado para ele sair. E ele saiu. E se você entrar lá agora, não vai ter nada, é um monte de pedra. Não sobrou nada mais do que pedra. Ruínas. Porque o Deus verdadeiro, com sua presença, com sua glória e com o seu nome, veio habitar em mim. Veio habitar em você. E essa é a diferença entre você e Moisés. Essa é a diferença entre você e Elias. Essa é a diferença entre você e Abraão. Essa é a diferença que nos coloca em superior aliança, não inferior, superior, não inferior, superior. Moisés um dia disse: posso te ver? O que Deus respondeu? Ninguém pode me ver e continuar existindo. Entra aí na fenda da rocha. A minha glória vai passar. E depois que ela passar, você vai sair e vai olhá-la por trás. Moisés desceu do monte, passou um monte de dias brilhando. Porque viu a glória de Deus depois que passou e pelas costas. Você consegue entender ou não? O Deus que Moisés sonhou ver e não viu, veio habitar em mim. O Deus que Moisés sonhou ver e não viu, veio habitar em você. Responda para mim. A quem ele concedeu mais? A você ou a Moisés? Vou perguntar mais uma vez, não tenha medo de responder, seja corajoso. A quem ele deu mais? A você ou a Moisés? Eu sei que você quer ser Moisés. Mas se Moisés estivesse vivo, ele ia ser doido para ser você. Porque o Deus que ele sonhou ver habita em você. Está conseguindo entender, meu irmão? Deus deu mais a você do que a qualquer outro homem do passado. Deus deu mais a você do que a Moisés, Deus deu mais a você do que a Elias, Deus deu mais a você do que a Abraão, Deus deu mais a você. Agora, qual é a pergunta que nós temos que fazer? Aquele a quem muito é dado, menos é cobrado? Aquele que foi colocado em uma aliança superior, desse se requer menos? Qual é o princípio? A quem muito se dá, pouco se requer? Qual é o princípio? A quem mais é dado, mais é cobrado. Então preste atenção. Deus não pode querer de você o que ele quis de Abraão. Porque ele te deu muito mais. Deus não pode querer de você o que ele queria de Moisés. Deus não pode querer de você o que ele queria de Davi. Porque ele te deu muito mais e de você ele quer muito mais. Vou dizer de novo. Ele te deu muito mais e de você ele quer muito mais. O meu retorno deu uma desaparecida aqui. Agora, só para você entender. Só tem uma diferença. Será que eu estou disposto a dar o que ele quer para receber o que ele tem para dar? Consegue entender ou não? Isso é o reino. Entender o reino é saber que ele quer mais de mim e não menos. Você sabe que eu encontrei outro dia uma pessoa que me disse o seguinte.

Pastor, eu não acredito nesse negócio de dízimo. Esse negócio de dízimo, isso é da lei. Aliás, pastor, dízimo nem é para nós. Eu sou brasileiro, eu não sou judeu. Dízimo é para o judeu. Quem já ouviu esse tipo de coisa aí? Quem já ouviu? Quem já ouviu esse tipo de argumento? Você sabe o que eu falei para ele assim? Preciso concordar. Porque realmente o dízimo entrou na lei e realmente foi ordenado aos judeus. Sim ou não? Só que quando ele disse: ame o teu pai e a tua mãe, honre o teu pai e a tua mãe, ele também não disse a brasileiros. Ele disse a judeus. Agora me diz, o que que você sente? Você sente que você pode desonrar seus pais? Sim ou não? Então, apesar dele ter dito a Israel, quando o Brasil nem sequer existia, essa palavra alcança você. Ele falou pontualmente a Israel. Aliás, os 10 mandamentos começam assim, ó: ouve, ó Israel. Não está falando conosco. Está falando com Israel, sou brasileiro. Está conseguindo entender ou não? Então põe na sua cabeça que tudo que Deus fala pode ter um alcance pontual, mas também pode ter um alcance geral. Deus pode falar algo a Israel que pode alcançar todos os homens. Porque aquilo que ele falou é uma lei geral a todos os homens, natural a todos os homens. O teu espírito vai testificar disso. Ainda que você diga que não vai fazer. Está conseguindo entender ou não? E tem coisas que são pontuais. Por exemplo, quando ele diz: honre o teu pai e a tua mãe para que se prolonguem os seus dias na terra. Você sente ou não sente que essa palavra é para você também? Amém? Quem sente que essa palavra também alcança você? Mas quando ele diz a Jonas: levanta-te e vai a Nínive. Isso é para Jonas ou para você? Você sente que você tem que ir em Nínive quando você ouve isso? Sim ou não? Porque é pontual. Você não sente que você tem que levantar daqui agora e ir lá em Nínive. Mas você sente que você tem que honrar seu pai e sua mãe. Está conseguindo entender? Diga amém. Agora observe. As leis foram dadas ao homem. E por que essas leis foram dadas? Por causa das transgressões. É o que diz lá em Gálatas, no capítulo 3, verso 19. A lei foi dada por causa das transgressões. Que transgressões, se não existia lei? Transgrediram o quê? Porque se eu transgredir, eu estou transgredindo a lei. Mas se não tinha lei, o que transgrediam? Princípios. Transgrediam o quê? Princípios. E princípios são maiores do que leis. Só se cria uma lei porque alguém quebrou um princípio. Quando Deus disse lá nos mandamentos, nos 10 mandamentos, ao homem: não assassinarás. Que em português, quando nós lemos as traduções, geralmente está escrito: não matarás. Mas se você pegar o texto em hebraico, a palavra que está lá é: não assassinarás. Não diz: não matarás. Diz: não assassinarás. O que é assassinar? Matar com dolo. Matar de forma traiçoeira. Está conseguindo entender ou não? E por que que ele diz isso? Porque Caim, dessa maneira, matou Abel. Por princípio, Deus deu a vida. Por princípio, Deus deve tirá-la. Quando eu me posiciono dessa maneira, da mesma maneira que Caim, então é necessário que haja uma lei que revele quem eu sou e que me ponha limites. Então Deus disse: não assassinarás. Isso é a lei. Foi dada por causa da transgressão de princípios. Até quando? Até que viesse
Aquele a quem a promessa foi feita. Quem é esse? Jesus Cristo. Até que viesse aquele a quem a promessa foi feita. Quem é esse? Jesus Cristo. E Jesus Cristo vai decidir o que vai fazer da lei. Porque ele é o novo sacerdote. E lá em Hebreus, no capítulo 7, venha comigo. Se você achar que nós estamos abrindo muita Bíblia, você fala, mas eu precisava te mostrar esses textos. Eu vou começar a fazer agora, colocar tudo em slide para ser mais rápido. O negócio do papel está ficando fora de moda. Está em desuso, muito lento. O pessoal falou, pastor, você demora demais com essa Bíblia. Põe tudo em slide que é rapidinho. Hebreus 7. O que vocês preferem, slide ou papel? Conservadores. Vai matar eu aí. Verso 11. De sorte que se a perfeição fosse pelo sacerdócio levítico, porque sob ele o povo recebeu a lei, que necessidade havia mais de que outro sacerdote se levantasse segundo a ordem de Melquisedeque e que não fosse chamado segundo a ordem de Arão? Verso 12. Porque, mudando-se o sacerdócio, necessariamente, se faz mudança de lei. Sim ou não? Verso 13. Porque aquele de quem estas coisas se dizem pertence a outra tribo, da qual ninguém serviu ao altar, visto ser manifesto que nosso Senhor procedeu de Judá. E concernente a essa tribo, Moisés nunca falou de sacerdócio. Então observe, mudou o sacerdócio levítico, para o sacerdócio segundo a ordem de Melquisedeque de Cristo Jesus. Amém ou não amém? O sacerdócio era da tribo de Levi, agora o sacerdócio é da tribo de Judá. Tribo da qual Moisés nunca falou de sacerdócio, mas Deus mudou o sacerdócio. Mudando o sacerdócio, obrigatoriamente, necessariamente, há uma mudança na lei. Mas quem muda essa lei? O sacerdote. E o que que Jesus decidiu? Ele decidiu não mudar uma vírgula da lei, mas aperfeiçoá-la para os filhos do reino. Como é isso? Mateus capítulo 5. Mateus, capítulo 5. Espero que você goste da Bíblia Sagrada. Verso 17, quem encontrar dá um sinal, diga amém. Não cuideis que vim destruir a lei ou os profetas, nem a lei, nem os escritos dos profetas. Não vim destruir, mas cumprir. Porque em verdade vos digo, até que o céu e a terra passem. Até quando? Tem alguém aí? Me ajuda, crente. Vamos lá. Até que? Já passaram? Nenhum jota ou um tio jamais passará da lei, sem que tudo seja cumprido. Por exemplo, alguém vai te dizer, existem leis que deveriam durar até o cumprimento de alguma coisa. Amém? Depois disso ela não dura mais. Por exemplo, nós só matávamos cordeiros até que viesse o Cordeiro de Deus. Vindo o Cordeiro de Deus, foi cumprido o propósito. Tira o símbolo, tira o primeiro, remove o primeiro, como está em Hebreus, e estabelece o verdadeiro.
Amém? Mas não deixou de existir. Só foi aperfeiçoado. O primeiro não pôde aperfeiçoar. O segundo, sim. Então, alguém poderia te dizer hoje: nós não precisamos ser circuncidados para sermos aceitos por Deus. Sim ou não? Ou você pensa que alguém precisa ser circuncidado para ser de Deus? Sim ou não? Uma pessoa não circuncidada pode ir a Deus? Deus a recebe? Sim. Mas ele disse a Abraão que não reconheceria ninguém que não fosse circuncidado. Deus mudou de ideia? Então observe. O apóstolo Paulo diz que a circuncisão de Cristo é o despojamento do corpo do pecado e a glorificação do nosso corpo. Quem não estiver glorificado não poderá ir a Deus. Essa é a circuncisão de Cristo. Aperfeiçoou, não deixou de existir. E agora não é mais no prepúcio apenas, é no corpo inteiro. Não é mais só homens, homens e mulheres. Conseguiu entender ou não? Então diga, a lei foi aperfeiçoada. Olha o que Jesus disse. Disseram os antigos: não adulterarás. Sabe o que é o adultério, minha irmã? A relação sexual de uma pessoa casada com alguém que não seja o seu cônjuge. Isso é adultério. Então, se hoje o seu marido se apaixonasse por outra mulher e nós estivéssemos na lei, o seu marido não estaria cometendo pecado algum. Pelo menos não contra a lei. Por quê? Porque esse envolvimento emocional, sentimental, não era adultério. Adultério era o coito, a cópula. Não, a coito não é adultério. Adultério é a cópula. Está conseguindo entender? Diga amém. Aí veio Jesus. Olha como está escrito. Olha como está escrito. João, no capítulo 1, verso 17, está escrito assim: a lei foi dada por Moisés, mas a graça e a verdade vieram por Cristo Jesus. Diz a lei de Moisés: não adulterarás. Aí vem Jesus trazendo a graça. Olha o que é a graça. Disseram os antigos: não adulterarás. Quando Jesus repete isso, ele está endossando e está te dizendo: continue fazendo exatamente o que eles disseram. Eu, porém, vos digo, eu, porém, acrescento, que se um homem olhar para uma mulher e no seu coração houver alguma intenção impura, ele já adulterou com ela. Agora, minha pergunta é: a graça facilitou as coisas, meu irmão? Essa é só para os homens. A graça facilitou. Não olha nem para o lado, irmão. Responde olhando para o pastor. O negócio aqui, irmão, só o teatro já dá ruim. Ó, a graça facilitou as coisas para mim? A graça facilitou as coisas para você? Não, a graça estabeleceu outro nível de relacionamento, muito mais elevado, porque a aliança é superior, então ele requer mais. Está conseguindo entender ou não? Olha o que ele disse: disseram os antigos: não assassinarás. Eu, porém, acrescento, olha a graça: se você se aborrecer do seu irmão, vou dizer de novo, grava, memorize, deleite-se na lei do Senhor. Se você se aborrecer do seu irmão, de maneira que o ódio lhe suba ao coração, você já é homicida.
Ficou mais fácil ou mais difícil não matar uma meia dúzia? Fala sério, irmão. Parente, então, né? Sangue de Jesus, que parentaiada que morre todo dia. Não sei se é na sua família é assim também, mas na minha família as mulheres têm mania de dizer rápido: eu te odeio! Matou. Está conseguindo entender? Diga amém. Então diga comigo: Jesus não veio facilitar a vida de ninguém. Ele veio estabelecer um outro padrão de relacionamento com Deus, muito mais elevado, porque aqueles que mais receberam, desses mais é cobrado. Então diga comigo: Jesus nunca mudou a lei. Qual é a sensação, então, de que a lei foi abolida, de que ela acabou? Por que nós temos essa sensação? Não foi na lei que ele mexeu, foi na minha posição. A lei permaneceu como era. O que ele fez foi me pegar, me tirar de debaixo da lei e me colocar sobre ela. Pegou ou não? Ele me retirou de debaixo do jugo da lei. Ele me retirou de debaixo da maldição da lei e me colocou sobre a lei. Ele me colocou em uma posição mais elevada. Como? Me devolvendo aos princípios. Se eu guardo princípios, a lei se torna desnecessária e obsoleta, porque a lei foi dada ao transgressor. E se eu guardo princípios, a lei se torna desnecessária. Por princípio, eu tenho uma mulher, porque eu sou de Cristo, e aqueles que temem a Cristo se casam com uma mulher. Então você não precisa dizer para mim: não adulterarás, porque por princípio eu terei só uma mulher na minha vida. Então, quando eu guardo esse princípio, a lei se torna desnecessária, obsoleta. Não deixou de valer. Não faz sentido para mim. Mas se um dia, nessas minhas viagens por aí, alguma mulher me chamar atenção, ao ponto de eu parar para pensar nela como mulher, a lei volta a valer para mim e eu volto para a posição de onde Jesus me tirou, para debaixo da lei. Você não volta para a lei quando põe um quipá na cabeça. Você não volta para a lei quando põe uma menorá no altar. Isso são apenas símbolos que nos fazem lembrar Israel. Nós voltamos para a lei quando o nosso coração fraqueja nos princípios estabelecidos por Cristo em Deus. Está conseguindo entender ou não? Eu estou já terminando. Tem umas mensagens que cansam a gente, né? Sim, cansam. São terríveis, terríveis. São mensagens que a gente não gosta de escutar, mas alguém tem que pregar. Entendeu? Alguém tem que pregar uma mensagem que te faz rir. E alguém tem que te pregar uma mensagem que faz chorar. E alguém tem que te pregar uma mensagem que faz pensar. E alguém tem que pregar alguma mensagem que te tira o sono. Preste atenção. Olha a relação. Ele nunca vai requerer menos hoje do que no tempo da lei. Se lá na lei Deus queria dízimo, eu te garanto que não é o que ele quer hoje. O dízimo é só a sua plataforma de início na caminhada. Aí é o mínimo. Você começa por aí. Porque menos do que isso não dá, porque senão você perde para o fariseu. E se a sua justiça não passar do fariseu, de modo nenhum você entra no reino. Então, o dízimo é só o ponto de partida, não é o que ele quer de você. Ele quer muito mais. E não só nas questões financeiras. Em tudo ele quer mais.
nesse tempo.

campo da graça, o mínimo que Deus quer de você é tudo. Estava pregando essa mensagem numa cidade chamada Cianorte, no Paraná. Alguém já ouviu falar? Estava na igreja o dono de uma fábrica de roupa grande lá. Ele foi numa Ferrari. Aí ele levantou a mão no meio do culto e falou assim: posso fazer uma pergunta? Eu falei: pode. Quer dizer então que Deus só quer o meu dinheiro? Eu falei: o senhor não entendeu nada. Claro que Deus quer o seu dinheiro, mas também quer aquela Ferrari que está lá fora. Quer a sua fábrica. Quer as suas representadas. Quer as suas lojas. Quer todo o dinheiro que você tem no banco. Quer a sua casa. Quer as suas duas filhas. Quer seu filho. Quer você. Quer a sua mulher. Mas ele começa naquilo que é menos importante, porque ele determinou que se alguém não conseguir ser fiel nas coisas que não são importantes, jamais será fiel naquilo que não é importante. Se você não é fiel em coisas materiais que não são importantes, como você vai ser fiel na sua vida? A verdade da verdade é que nós temos que deixar de ser demagogos com as mensagens. Se você deu a sua vida para Deus, seu dinheiro não significa mais nada. Outro dia alguém disse assim para mim: pastor, você acha que é certo dizimar? Falei: claro que não. Como que eu vou achar certo que eu trabalhe 10% do meu dinheiro e dê para a igreja? Eu acho que é errado. E o senhor faz além do que me pedem. Por quê? Se o senhor acha que é errado, o senhor faz. Ainda faz além do que te pedem. Me perguntaram. Eu falei isso. Por um motivo. Eu não vivo pelo que é certo e pelo que é errado. Eu vivo para fazer a vontade de Deus. E nem sempre a vontade de Deus vai parecer certa aos nossos olhos. Ou você acha que é certo que você tem que matar o seu próprio filho para provar que ama a Deus? É certo ou é errado? Só me responda se é certo ou errado, irmão. É certo ou é errado? É certo ou é errado? Mas foi o que Deus pediu para Abraão. Não interessa. Nós não...